0: 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As notícias do governo federal que movimentaram o país no dia de hoje.
1: Olá, boa noite.
2: Boa noite para você que nos acompanha em todo o país.
1: Quinta-feira, 1º de outubro de 2026.
2: Vamos aos destaques do dia.
1: Microempreendedores individuais têm novas opções para organizar as contas.
2: A partir de hoje, MEIs com débitos de até 5 salários mínimos podem renegociar dívidas fiscais.
1: E foi prorrogado o prazo para aqueles com dívidas de até 20 mil reais junto à União. Gabriela Noronha.
3: Nesse caso, podem ser abatidos todos os valores de juros, multas e encargos.
2: Mulheres vítimas de violência doméstica terão direito a afastamento remunerado de até 6 meses. Luana Karen.
4: Parecer da Advocacia Geral da União garante a mulheres vítimas de violência doméstica o afastamento remunerado por até 6 meses, desde que determinado pela Justiça como medida protetiva.
1: Já estão valendo as novas regras para doação de sangue.
2: Prazos para doar após a realização de micropigmentação, tatuagem ou piercing mudaram.
1: E pessoas com 70 anos que estejam saudáveis agora também podem continuar a fazer doação.
2: Vamos saber mais sobre essas novidades em entrevista com Luciana Carlos, do Ministério da Saúde.
5: Essa alteração não vai significar mais risco, nem para os doadores, nem para os pacientes. Então a gente passa a ter pessoas que antes eram inaptas, agora podendo fazer a doação.
1: Hoje na apresentação da Voz do Brasil, eu, Mariana Jungmann e Luciano Seixas.
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1: Prorrogado o prazo para microempreendedores aderirem ao programa de renegociação de dívidas.
2: Agora quem tem até 20 mil reais na dívida ativa da União pode renegociar até 29 de janeiro do ano que vem.
1: Também foi lançada uma nova modalidade específica para quem tem débitos de até 8 mil reais.
3: Microempreendedores individuais podem negociar a partir desta quinta-feira dívidas fiscais com o governo federal de até 5 salários mínimos, ou seja, R$ 8.105. É uma nova modalidade do Desenrola, o Desenrola MEI Pequeno Valor. Quem aderir paga uma entrada correspondente a 5% da dívida sem desconto. O valor restante tem desconto de 50% e pode ser pago em até 55 parcelas mensais. Mariana Correia, coordenadora-geral da Dívida Ativa da União e do Fundo de Garantia do Tempo de Serviço, explica que a nova modalidade deve alcançar mais de 3 milhões de pessoas.
6: A gente focou nesse universo, que parece pequeno, né? Mas que representam 3,6 milhões de microempreendedores individuais que possuem essas dívidas e que agora vão ter a chance de retomar suas atividades sem pendências perante a Procuradoria da Fazenda.
3: Além da criação da nova modalidade, o governo prorrogou o prazo do Desenrola MEI já existente. A modalidade que atende microempreendedores com dívidas de até 20 mil reais junto à União fica disponível até 29 de janeiro de 2027. Nesse caso, podem ser abatidos todos os valores de juros, multas e encargos. Com isso, o valor do débito pode ser reduzido em até 70%. A coordenadora da dívida ativa, Mariana Correia, destaca que as adesões a esses planos de negociação podem ser feitas pela internet.
6: O procedimento é 100% online, via Regularize. O contribuinte consegue entrar lá dentro, consultar a sua dívida, simular os descontos máximos aplicáveis àquela dívida, verificar se ele tem condições de aderir àquele acordo e concluir aquela negociação 100% digital em coisas de minutos.
3: O endereço para aderir às modalidades do Desenrola MEI é www.regularize.pgfn.gov.br. Reportagem Gabriela Noronha.
2: Mulheres vítimas de violência doméstica que forem afastadas do trabalho por medida protetiva terão a renda garantida.
1: A medida terá validade por até 6 meses e garante também o pagamento a mulheres sem vínculo previdenciário.
2: O governo federal seguiu o parecer da Advocacia Geral da União após o entendimento do Supremo Tribunal Federal sobre a Lei Maria da Penha.
4: O parecer da Advocacia Geral da União garante a mulheres vítimas de violência doméstica o afastamento remunerado do trabalho por até 6 meses, desde que determinado pela Justiça como medida protetiva. Esse afastamento já era previsto na Lei Maria da Penha, mas a norma não especificava quem pagaria o salário da trabalhadora nesse período. A incerteza sobre o recebimento da remuneração fazia com que muitas mulheres tivessem de optar entre a segurança e o próprio sustento, como destaca a ministra substituta das mulheres, Eutália Naves.
7: Um passo muito importante para que nenhuma mulher precise escolher entre proteger a própria vida e garantir a sua sobrevivência econômica e muitas vezes também da sua família.
4: O parecer da AGU segue entendimento do Supremo Tribunal Federal, que em junho esclareceu que o empregador é responsável pelo pagamento dos 15 primeiros dias de afastamento e o Instituto Nacional do Seguro Social, INSS, pelo restante do período. Nos casos em que a mulher é contribuinte individual, facultativa ou seguradora especial, o INSS vai pagar o benefício integralmente. Já para as mulheres que não são seguradas da Previdência, o pagamento terá natureza assistencial. A presidente do INSS, Ana Cristina Viana Silveira, destaca que bastará a decisão judicial para que o Instituto faça o pagamento.
8: O INSS tem a responsabilidade de assegurar que esse direito chegue a essas mulheres com agilidade, respeito e sensibilidade, especialmente para mulheres que enfrentam a violência doméstica.
4: Após a publicação do parecer da AGU, o Ministério da Previdência Social e o INSS terão até 15 dias para regulamentar o pagamento. As dúvidas podem ser tiradas pelo Disque 135 do INSS ou pela Central de Atendimento à Mulher, o Ligue 180. Reportagem Luana Karen.
1: E quando o assunto é proteção e garantia de direitos da mulher, o dinheiro que chega todo mês também faz diferença.
2: E por isso que o Pix Pensão foi criado, para facilitar o pagamento e o recebimento da pensão de um jeito mais simples e seguro.
1: Vamos entender mais sobre a medida que começa a valer no ano que vem.
9: O Pix Pensão entrará em vigor em julho do ano que vem. A medida altera o Código de Processo Civil para permitir o pagamento de pensão alimentícia de forma automática, via Pix, conforme decisão judicial. Antes da sanção da lei, o pagamento dependia exclusivamente de quem devia a pensão, que podia optar entre transferência manual, boleto ou desconto em folha de pagamento, no caso dos assalariados. Juliana Hernandes Cores, coordenadora-geral de Políticas de Cuidado da Secretaria Nacional de Autonomia Econômica e Política de Cuidados do Ministério das Mulheres, detalha a mudança.
10: A gente tem números que mostram que as mulheres, principalmente mulheres, ficam sem a garantia dos seus direitos, como é exercido o direito hoje. 90% dos pedidos de execução de alimentos não são constantes, então a gente entende que o Pix Pensão vai facilitar aí não só a tramitação judicial, mas a tramitação bancária também.
9: As mães ou responsáveis legais que detenham a guarda de crianças e adolescentes beneficiários de pensão alimentícia poderão solicitar o Pix Pensão a qualquer momento do cumprimento da sentença. Para isso, será preciso procurar um advogado ou defensor público, acessar o processo judicial onde a pensão foi definida e pedir o Pix automático. O interessado precisa informar nos autos os dados bancários, agência, conta e chave Pix cadastrada, tanto de quem recebe quanto de quem deve pagar. E só então o juiz vai expedir a ordem eletrônica para que o sistema bancário agende o pagamento, como explica o advogado especialista em direito de família, Marcelo Lucena.
11: Então, uma parte devedora, independente de sua vontade, ela vai receber uma ordem judicial em sua instituição financeira e naquela data que o juiz determinar ou no acordo que foi feito e homologado pelo judiciário, naquela data fixa, será cadastrada uma ordem judicial para que se transfira de forma automática o valor referente à pensão pelo tempo que ficar determinado.
9: Por se tratar de decisão judicial, o Pix da pensão alimentícia só poderá ser cancelado ou alterado a partir de nova manifestação da Justiça. Reportagem Graziele Bezerra.
2: E a partir de hoje, o pagamento via Pix.
9: Tratar de decisão judicial, o Pix da pensão alimentícia só poderá ser cancelado ou alterado a partir de nova manifestação da Justiça. Reportagem Graziele Bezerra.
2: E a partir de hoje, o pagamento via Pix por aproximação pode ser feito para valor.

0: patrimônio público.
1: É o Centro de Treinamento Rei Pelé, uma referência no cenário do futebol brasileiro.
0: Entenda o que representa para os dois lados o acordo assinado hoje em Brasília.
2: O Santos Futebol Clube negociou um acordo com a União para garantir a permanência no Centro de Treinamento Rei Pelé por 20 anos, renováveis por igual período. Por meio desse acordo, o clube ganha segurança jurídica sem que a área deixe de ser patrimônio público. Como disse a ministra da Gestão e da Inovação em Serviços Públicos, Esther Dueck.
3: A gente tem uma propriedade da União que vai ser preservada, vai ser cuidada. É o imóvel uma área muito importante, muito valiosa. O patrimônio vai deixar de ser um motivo de litígio para cumprir sua função social.
2: O Centro de Treinamento Rei Pelé tem cerca de 40 mil metros quadrados e fica no bairro do Jabaquara, em Santos, São Paulo. O complexo foi inaugurado em outubro de 2005 e se tornou uma referência no cenário do futebol brasileiro profissional. As negociações foram conduzidas pela Advocacia Geral da União e, segundo o Jorge Messias, o advogado-geral, representam mais que uma transação econômica.
4: Nós entendemos que este patrimônio da União, ele tem um trabalho e um serviço que transcende a uma equação econômica. Nós estamos falando do valor imaterial que ele representa, não só para a sociedade santista, mas para toda a sociedade brasileira.
2: A partir do acordo, o Santos Futebol Clube assume uma série de compromissos relacionados a ações sociais, investimentos nas categorias de base e conservação da área. Reportagem Luciana Colares de Holanda.
1: Hoje é dia do idoso, uma data para lembrar que cuidar da saúde também é uma forma de garantir mais qualidade de vida e proteção na terceira idade.
0: E entre esses cuidados, a imunização tem um papel importante. Manter as vacinas em dia ajuda a prevenir doenças e complicações que podem ser mais graves em pessoas idosas.
5: Envelhecer com saúde também passa pela vacinação. Manter a caderneta em dia é uma das formas mais simples e eficazes de prevenir doenças graves, reduzir internações e garantir mais qualidade de vida. No Sistema Único de Saúde, pessoas com 60 anos ou mais têm acesso gratuito às vacinas previstas no Calendário Nacional de Vacinação. Em Brasília, a aposentada dona Gilmara Teixeira tem a caderneta de vacinação completa. Aos 70 anos, ela não esconde a preocupação de ficar livre das doenças.
6: A vacina em dia, a gente livra da doença. Não quero ficar doente. Eu estou com 70 anos e eu quero ter uma vida saudável.
5: O exemplo da dona Gilmara é a recomendação para todos os idosos. Entre as principais vacinas estão a da gripe, aplicada todos os anos, o reforço contra a Covid-19 a cada 6 meses, além das vacinas contra hepatite B, tétano e difteria. Dependendo da situação de saúde do histórico vacinal, também podem ser indicadas vacinas como a da febre amarela e a pneumocócica, que protege contra formas graves de pneumonia e meningite. A diretora substituta do Programa Nacional de Imunizações do Ministério da Saúde, Ana Catarina de Melo Araújo, explica a importância da vacinação para os idosos.
7: A criança e o idoso, ele é mais vulnerável. Então, às vezes, uma doença que na fase adulta ela não teria uma complicação tão importante, mas na fase do idoso ela pode complicar e até levar ao óbito ou deixar alguma sequela.
5: Com o avanço da idade, o organismo fica mais vulnerável às infecções. Por isso, manter a vacinação atualizada ajuda a evitar complicações, internações e até mortes provocadas por doenças que podem ser prevenidas. Para a dona Gilmara, do começo da reportagem, a vacina é proteção e vida longa.
6: Vacina salva vidas e muitas vidas. Vamos confiar. A ciência está aí para poder estudar e ensinar para a gente que a vacina é fundamental na nossa vida.
5: A recomendação é não esperar uma doença aparecer para procurar proteção. Atualizar a caderneta é simples. Basta procurar a unidade básica de saúde mais próxima, levando um documento de identificação e o cartão de vacinação. Mesmo quem perdeu a caderneta deve buscar a unidade para que os profissionais avaliem o histórico e indiquem quais vacinas ainda precisam ser aplicadas. Reportagem Pablo Mundim.
1: E idosos podem contribuir também para salvar vidas.
0: Novas regras autorizam que pessoas com 70 anos ou mais sejam doadoras de sangue.
1: O regulamento também reduziu o tempo de espera para que pessoas temporariamente impedidas possam voltar a doar.
0: A coordenadora-geral de sangue e hemoderivados do Ministério da Saúde, Luciana

0: Carlos explicou pra gente essas mudanças. Acompanhe a entrevista. Coordenadora-geral de Sangue e Hemoderivados do Ministério da Saúde, Luciana Carlos. É um prazer ter a senhora com a gente aqui na Voz do Brasil. Vamos falar então sobre essas mudanças nessa parte de doação de sangue que foram anunciadas recentemente. A doação de sangue passou a ter então novas regras para coleta, armazenamento, isso, transporte, não é isso? Entre essas mudanças está o prazo, por exemplo, para quem fez tatuagem, piercing, endoscopia. Explica para a gente então quais essas mudanças.
1: Bom, eu queria agradecer inicialmente, né, a oportunidade de estar conversando com o Brasil inteiro sobre isso. E, na verdade, essa atualização do regulamento técnico da hemoterapia no Brasil é uma coisa que a gente esperava há muito tempo. Está sendo muito bem recebido e saudado por toda a hemoterapia brasileira, porque a gente tinha algumas regras que datavam de 2014. Então, eram regras e normas que já estavam um pouco defasadas e distantes da necessidade de segurança dos serviços. Então, agora a gente tem realmente uma atualização desse regulamento técnico, e isso faz com que a gente tenha mais segurança para doadores e pacientes, porque a gente, vamos dizer assim, a gente melhorou, né, a segurança desses regulamentos ou desses critérios que são aplicados, né, para que as pessoas possam ou não fazer a doação de sangue com segurança.
2: E por que foram feitas essas atualizações, então?
1: Existem várias tecnologias que surgiram, algumas situações epidemiológicas que mudaram, alguns critérios técnicos que antes a gente não tinha evidência da segurança e hoje a gente tem. Então, assim, são atualizações técnicas e científicas mesmo que surgem ao longo do tempo e que a gente vai precisando fazer a adequação. Infelizmente, teve um tempo muito longo e agora a gente conseguiu trazer essa adequação, que não está restrita apenas à doação de sangue ou aos critérios de doação. A gente também tem outras alterações de incorporação de tecnologias, uso, por exemplo, de ferramentas informatizadas dentro do serviço para atendimento ao doador. Então, várias oportunidades de atualização que foram feitas, né, e sempre voltadas para a segurança dos doadores, porque o que a gente precisa é que os doadores, as pessoas que podem doar, elas realmente façam a doação com segurança e tranquilidade e continuem saudáveis e até voltem a doar, né, como doadores regulares, e para a segurança também dos pacientes que vão receber esse sangue ou esses componentes que são produzidos a partir do sangue doado.
0: Agora, só para a gente deixar mais claro, né, eu cheguei a mencionar aí os prazos para quem fez tatuagem, piercing. A senhora pode dizer para a gente, então, quais são as principais mudanças, principalmente as que mais impactam os doadores?
1: Uma das coisas que mudou e que a gente fica muito tranquilo e feliz com essa mudança é o tempo máximo de doação, então, a idade máxima para fazer a doação. A gente tem vários doadores regulares que chegavam a 70 anos e que não podiam mais doar por causa do corte que a gente tinha no regulamento anterior. Agora, essas pessoas, se saudáveis, avaliadas pelo médico do serviço, elas podem continuar fazendo a doação. A tatuagem, a gente tinha um tempo de inaptidão longo. Agora, a tatuagem feita em serviços regulamentados e fiscalizados pela Anvisa, o tempo é de 7 dias. E aquelas tatuagens que são feitas sem a gente saber como, o tempo é de 4 meses. Então, as endoscopias, que eram 6 meses, passaram a 4 meses. Então, assim, são muitas alterações que a gente incorporou ao texto, mas sempre garantindo que essa incorporação ou essa alteração não vai significar mais risco, nem para os doadores, nem para os pacientes. Então, a gente passa a ter pessoas que antes eram inaptas, agora podendo fazer a doação, e ampliando, né, também o número de potenciais doadores no país. Então, a gente espera que isso tenha uma repercussão muito boa. Principalmente essa questão da tatuagem, porque a gente tem hoje, a população mais jovem usa muito essa, está todo mundo se tatuando e lindos e maravilhosos, mas a gente então a gente perdia muito doador com isso, né? E agora não, agora a gente vai poder realmente, a partir até da melhoria dos serviços que fazem a tatuagem, né? A gente tem agora agulhas descartáveis, as tintas que são também alicotadas, então a gente tem segurança, e a partir dessa segurança, na forma como a tatuagem é feita, a gente vai poder flexibilizar isso. Então, falando... isso traz muitos doadores para os serviços.
2: Falando sobre a doação de sangue em si, por que a doação regular é tão importante para manter os estoques no país, e em que situações os estoques costumam ficar mais baixos ao longo do ano?
1: O doador regular, ele é importante porque ele é uma pessoa que já entendeu o processo como um todo, então ele já sabe o que é que acontece, ele já se compromete com a segurança do processo ao estar sensibilizado para ter as respostas corretas às perguntas que são feitas na triagem, ele já foi testado anteriormente, então a gente já tem várias informações desse doador, e ele é uma pessoa que já está comprometido com o sistema. Então, os homens podem doar até 4 vezes por ano, as mulheres 3 vezes por ano, e esse doador que volta, né, ele tanto é mais seguro, como ele já é uma forma da gente ter um número regular, né, de doações.
0: Muito bem, nós conversamos com Luciana Carlos, coordenadora geral de sangue e hemoderivados do Ministério da Saúde. Coordenadora, muito obrigada pela sua entrevista aqui à Voz do Brasil.
1: Nós que agradecemos. Obrigada.
2: A disputa mundial por minerais críticos usados na fabricação de baterias de celulares e carros elétricos já é uma realidade.
0: Mas a ciência brasileira está de olho em uma alternativa sustentável, a partir de uma matéria-prima que tem a cara do Nordeste do país, o coco.
2: Pesquisadores da Universidade Federal de Sergipe estão transformando os resíduos do fruto em uma peça-chave para uma nova geração de baterias.
0: Os detalhes dessa inovação você acompanha agora no quadro Ciência na Prática.
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4: Sergipe é um dos maiores produtores de coco do país. E depois de consumido, o fruto pode virar lixo. Mas essa realidade vem mudando graças a uma pesquisa realizada no estado. A casca e o pó residual do coco têm se tornado um material de alto valor tecnológico, conhecido como biocarvão.
5: Meu nome é Yara de Fátima Gimenez e eu sou do Departamento de Química da Universidade Federal de Sergipe. Produção e consumo de coco é muito importante aqui no estado, né? Então gera um grande volume de resíduos. E um dos produtos que podem ser obtidos são os materiais carbonáceos, ou conhecidos popularmente como os biocarvões. Que tipo de bioprodutos nós podemos obter? Em filtros, como absorventes, também como suportes para catalisadores. E uma das aplicações, né, que nos chamou a atenção são as aplicações em energia.
4: Atualmente, as baterias dependem do lítio, um mineral caro e que pode se tornar escasso no futuro. A solução encontrada pelos pesquisadores foi substituir o lítio pelo sódio, usando o biocarvão de coco para fazer a bateria funcionar.
5: O íon lítio, ele sofre oscilações de preço e disponibilidade no mercado mundial. E nesse contexto, o estado de Sergipe, ele tem reservas de potássio e de sódio. As baterias de íon sódio são biocarvões preparados a partir de biomassa a temperaturas altas.
4: A pesquisa ainda está sendo desenvolvida em laboratório, mas promete colocar o Brasil em um mercado promissor, criando uma alternativa viável e sustentável para o futuro da energia global.
5: A China, ela está privilegiando muito os tipos de pesquisas no desenvolvimento de baterias de íon sódio. Em escala ainda de laboratório, a gente conseguiria, entre 4 a 5 anos, ter uma linha de desenvolvimento até a otimização desse carbono.
4: Acompanhe a pesquisa na página da Universidade Federal de Sergipe. E esse foi o Ciência na Prática, com produção de Warby Calil e edição de Edinaldo Júnior. E nosso encontro com o Saber Científico volta na próxima semana. Até lá!
2: Instrumentos musicais, microfones e máquinas de costura agora podem ser importados sem o pagamento de imposto.
0: A importação desses produtos estava sujeita à alíquota de 18%.
2: No caso das máquinas de costura, a medida, que já valia de forma provisória e com restrições de cotas, agora é definitiva.
0: A redução tarifária consta em resolução da Câmara de Comércio Exterior, que incorporou decisões do Mercosul.
2: Essas foram as notícias do governo federal.
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3: E agora com as notícias do Poder Judiciário e do Congresso Nacional. Boa noite.
2: Boa noite para você e até amanhã.
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7: STF envia conciliação do caso sobre a aplicação do Estatuto da Pessoa Idosa a contratos de planos de saúde.
8: Justiça do Trabalho vai fazer um mutirão de conciliação em processos que envolvem pessoas a partir dos 60 anos.
7: Tribunal Superior Eleitoral define relatores para recursos relacionados à apuração das eleições 2026.
8: Boa noite, eu sou Marcela Luiza.
7: E eu sou Walter Lima.
8: Em nota publicada nesta quinta-feira, a presidência do Supremo Tribunal Federal firmou o compromisso com a democracia e a liberdade de escolha de brasileiros e brasileiras em ambiente de paz.
7: O voto é a expressão máxima da cidadania, segundo o presidente do STF, ministro Edson Fachin, e a garantia de que a vontade popular define o futuro do Brasil. Na nota, o ministro ressaltou que isso só é possível graças ao empenho incansável da Justiça Eleitoral brasileira.
8: TSE define relatores para recursos relacionados à apuração das eleições 2026.
7: Os ministros ficarão responsáveis pela análise de processos relativos aos cargos de presidente e vice-presidente da República. Fábio Ruas.
9: O ministro Sebastião Reis Júnior vai ser o relator da apuração dos resultados eleitorais do Amazonas, Alagoas, São Paulo e Tocantins. A ministra Estela Aranha ficou com Minas Gerais, Mato Grosso, Espírito Santo e Mato Grosso do Sul. Já o ministro Floriano de Azevedo Marques será o responsável pelo Ceará, Sergipe, Maranhão e Goiás. Os processos de apuração dos votos dos estados do Rio de Janeiro, Paraná, Pará e Piauí ficarão sob a relatoria do ministro André Mendonça. O ministro Ricardo Vilas Boas Cueva vai atuar nos processos da Bahia, Pernambuco, Paraíba e Santa Catarina. E o ministro Dias Toffoli ficou com o Distrito Federal, Rio Grande do Sul, Rio Grande do Norte, Acre, Amapá, Roraima e Rondônia. A distribuição garante a organização e a celeridade dos trabalhos da Justiça Eleitoral durante a totalização dos votos.
8: O Supremo suspendeu o julgamento sobre a aplicação do Estatuto da Pessoa Idosa a contratos de planos de saúde firmados antes de 2004.
7: A discussão envolve reajustes das mensalidades em razão da idade.
8: O estatuto proíbe a cobrança de valores diferenciados em razão da idade. Com a lei entrou em vigor em 2004, o Supremo discute se essa proteção também se aplica aos contratos firmados antes dessa data, inclusive nos casos em que o beneficiário completou 60 anos após a entrada em vigor do Estatuto.
7: A questão é discutida em dois processos diferentes, que começaram a ser julgados por composições distintas da Corte. Na sessão de hoje, o ministro Dias Toffoli propôs o envio do caso ao Núcleo de Solução Consensual de Conflitos do Supremo para tentativa de conciliação. A sugestão foi acolhida pelo plenário.
8: Hoje, 1º de outubro, é o Dia Nacional e Internacional da Pessoa Idosa.
7: De olho na data, a Justiça do Trabalho vai fazer um mutirão de conciliação em processos que envolvem pessoas a partir dos 60 anos. Rocine Gomes.
10: É isso mesmo, a ação em todo o país será de 5 a 9 de outubro. Chamada Em Pauta a Melhor Idade, a iniciativa vai dar preferência aos processos de pessoas idosas. Para participar e adiantar a sua vida, basta procurar seu advogado, ir ao Tribunal Regional do Trabalho e pedir que o processo seja priorizado. É o seu processo em cima da pilha.
8: O STJ recebeu o primeiro recurso especial da história, autuado de acordo com os novos critérios da sistemática da relevância da questão federal.
7: O chamado filtro de relevância entrou em vigor em 3 de setembro. Fátima Uchoa.
11: Nesse novo sistema, só serão julgados pelo STJ casos com relevância econômica, política, social ou jurídica que ultrapassem os interesses das partes, além dos que já têm relevância presumida, como previsto na lei que regulamenta o filtro. O primeiro recurso com relatoria do ministro Herman Benjamin, da primeira turma, teve origem em execução fiscal ajuizada pelo Conselho Regional de Engenharia e Agronomia do Paraná para cobrar dívida decorrente de infração à lei que rege a categoria. Vale destacar que o STJ começou e deve concluir até 7 de outubro as primeiras sessões virtuais para analisar propostas de submissão de recursos especiais ao filtro da relevância.
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8: Uma boa noite.
7: E até amanhã.
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1: Eu sou Humberto Pinheiro e estes são os destaques de hoje do Jornal do Senado, que começa agora. Senado debate projetos para ampliar a inclusão e qualidade de vida dos idosos. CCJ analisa a criação da Universidade do Vale do Juruá, no Acre. Nova lei do seguro rural amplia a proteção de produtores contra grandes perdas. Boa noite. 1º de outubro é o Dia Nacional do Idoso, data dedicada à reflexão sobre os direitos e as condições de vida dos brasileiros com 60 anos ou mais. O Senado analisa projetos para ampliar a inclusão digital e incentivar a participação das pessoas idosas em atividades turísticas. Repórter Rodrigo Rezende.
2: Uma lei sancionada em 2006 determinou que 1º de outubro é o Dia Nacional do Idoso. Em 2003, 3 anos antes, o país ganhou seu primeiro conjunto de leis específicas para essa parcela da população, o Estatuto do Idoso, hoje denominado Estatuto da Pessoa Idosa, como destaca o senador Paulo Paim, do PT do Rio Grande do Sul.
3: O Estatuto garantiu algo fundamental: reconheceu a pessoa idosa como sujeito de direitos, com prioridade nas políticas públicas, proteção à saúde, à moradia, à previdência, ao trabalho, à assistência social e, acima de tudo, à dignidade.
2: O Senado debate diversos projetos para melhorar a vida dos idosos brasileiros. Um deles, apresentado pela senadora Damaris Alves, do Republicanos do Distrito Federal, quer promover a acessibilidade, inclusão e segurança da pessoa idosa nos ambientes digitais. Já o senador astronauta Marcos Pontes, do PL de São Paulo, é relator na Comissão de Direitos Humanos de uma proposta que incentiva a participação dos idosos em atividades turísticas.
1: A Comissão de Constituição e Justiça analisa o projeto de lei que autoriza o Poder Executivo a criar a Universidade Federal do Vale do Juruá, UFVJ, com sede em Cruzeiro do Sul, no Acre. A proposta tem o objetivo de interiorizar a oferta de ensino superior público na Amazônia Ocidental e impulsionar o desenvolvimento científico e socioambiental da região. A reportagem é de Bruno Lourenço.
4: A proposta prevê a criação de uma fundação pública federal sediada em Cruzeiro do Sul, no oeste do Acre, com atuação em outras localidades do Vale do Juruá. O senador Hamilton Mourão, do Republicanos do Rio Grande do Sul, defendeu a importância de expandir o ensino superior público para além das capitais.
5: A interiorização do ensino superior público, especialmente em territórios com as peculiaridades socioambientais e os desafios logísticos do Vale do Juruá, é medida de inegável e urgente interesse público.
4: A Universidade Federal do Vale do Juruá deverá ter como foco suas vocações regionais e priorizar áreas como bioeconomia, agricultura familiar, biotecnologia, saúde e conservação ambiental.
1: O Brasil e os Estados Unidos anunciaram a criação de um grupo de trabalho para negociar o tarifaço. O objetivo é avaliar possíveis soluções e avançar nas negociações sobre um eventual acordo. No Congresso, aguarda análise uma MP que destina crédito subsidiado a exportadores e setores estratégicos. Repórter Pedro Pincer.
6: O governo norte-americano deve apresentar nas próximas semanas uma proposta para definir os assuntos das negociações. As conversas ocorrem enquanto os Estados Unidos mantêm sobretaxas sobre parte das exportações brasileiras. Em julho, foi anunciada uma tarifa adicional de 25% sobre determinados produtos brasileiros. No Congresso brasileiro, aguarda a instalação a comissão mista, que vai analisar a medida provisória que prevê R$18,5 bilhões em crédito subsidiado para exportadores e setores estratégicos. O presidente do Senado, Davi Alcolumbre, afirmou que o Legislativo está unido na defesa dos interesses nacionais.
7: Nós vamos defender a soberania nacional, vamos defender os empregos dos brasileiros, defender os empresários brasileiros que geram a riqueza para o Brasil, e tenho convicção também que esse processo tem que ser liderado pelo Poder Executivo. Buscar estreitar os laços e fazer as coisas acontecerem defendendo os brasileiros. O Parlamento está integralmente à disposição da defesa dos interesses do Brasil.
6: A partir de um documento que será enviado pelos Estados Unidos, o grupo de trabalho vai buscar um entendimento entre os dois países.
1: Música.
8: O Executivo sancionou uma lei aprovada no Senado que muda as regras do seguro rural para proteger produtores e seguradoras em caso de grandes perdas no campo. Repórter Patrícia Oliveira.
9: O dinheiro que o governo federal destina para ajudar o produtor a pagar o seguro rural não poderá ser bloqueado ou congelado durante a execução do orçamento. A nova lei também tira do papel o chamado Fundo Catástrofe, criado em 2010 para auxiliar as seguradoras a cobrirem prejuízos extraordinários na produção rural, como os causados pelas mudanças climáticas. A proposta que deu origem à lei é da senadora Tereza Cristina, do Progressistas de Mato Grosso do Sul.
10: O seguro rural, ele representa um instrumento essencial de gestão de risco, pois protege o produtor rural contra perdas decorrentes de eventos aleatórios e não controláveis.
9: A lei prevê ainda que os produtores que têm seguro terão prioridade nas linhas de crédito para prorrogar ou renegociar dívidas.
8: O plenário pode votar em breve um projeto que estabelece condições de trabalho específicas para mulheres com câncer de mama, incluindo aquelas em tratamento ou em período de remissão. A proposta autoriza a adoção de medidas para flexibilizar as condições de trabalho, como teletrabalho, redução da jornada, horários flexíveis e apoio psicossocial sem redução salarial. Além disso, institui o selo rosa para reconhecer empresas que adotarem práticas inclusivas e não discriminatórias. Durante a leitura do relatório na Comissão de Assuntos Sociais, o senador Flávio Arnes, do PSB do Paraná, ressaltou que o trabalho pode contribuir efetivamente para a saúde mental de quem enfrenta o câncer de mama.
11: É comprovado que se manter ocupado e produtivo representa um grande apoio psíquico aos pacientes de câncer ao obstar ou ao menos dificultar o advento de depressão que muitas vezes os acomete.
8: A Comissão de Constituição e Justiça do Senado pode votar o projeto de lei do senador Chico Rodrigues, do PSB de Roraima, que muda a contagem de prazos para manifestação da Fazenda Pública, do Ministério Público e da Defensoria Pública em processos de inventário. Pela proposta, os prazos passam a ser contados em dias corridos, incluindo sábados, domingos e feriados. Atualmente, a contagem é feita apenas em dias úteis. O relatório do senador Jorge Cajuru, do PSB de Goiás, recomenda a aprovação do projeto.
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8: Na hora de votar, além do celular, o eleitor precisa deixar outros equipamentos eletrônicos fora da cabine, como relógio inteligente e óculos com câmera. A proibição vale até para aparelhos desligados e foi reforçada pela Justiça Eleitoral para garantir o sigilo do voto. Repórter Marcela Cunha.
15: Não é só o celular que deve ficar fora da cabine de votação. Com o avanço de dispositivos cada vez menores e mais conectados, a Justiça Eleitoral detalhou as regras para impedir que novas tecnologias comprometam o sigilo do voto. A proibição também vale para máquinas fotográficas, filmadoras, relógios e pulseiras inteligentes, óculos conectados, fones de ouvido, câmeras corporais e microcâmeras. A medida busca evitar que equipamentos capazes de registrar ou transmitir informações sejam usados para revelar a escolha do eleitor. Também ajuda a combater a compra ou a coação de votos ao impedir a produção de uma prova da opção registrada na urna, como lembrou a senadora Damares Alves, do Republicanos do Distrito Federal.
16: A legislação é muito clara. O voto, ele é secreto.
15: Quem se recusar a entregar o equipamento aos mesários não poderá votar até cumprir a orientação. O caso será registrado em ata e, se necessário, a força policial poderá ser acionada. Já equipamentos de acessibilidade e tecnologias assistivas continuam permitidos.
8: Com trabalhos técnicos de Eliseu Caires, o Jornal do Senado fica por aqui. Acompanhe agora as notícias da Câmara dos Deputados. Boa noite e até amanhã.
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18: Mulher que delatar violação de medida protetiva poderá ter escolta policial.
19: Deputados esclarecem a atuação do Ministério Público em pedido de pensão.
20: Escolas devem informar suspeita de trabalho infantil ao Conselho Tutelar.
21: Avança projeto que aumenta a punição para corridas ilegais em vias públicas.
22: Boa noite. A Comissão de Viação e Transportes aprovou penas mais rígidas para quem participar de corridas ilegais em vias públicas. A repórter Kate Nayane traz mais detalhes sobre o que agora será analisado pela Comissão de Constituição e Justiça.
23: O projeto de lei que aumenta as punições para os chamados rachas foi aprovado pela Comissão de Viação e Transportes da Câmara dos Deputados. Pela proposta, a multa pela prática de corridas ilegais em vias públicas passa de 2.934 para 4.402, além da suspensão do direito de dirigir e apreensão do veículo. O aumento do valor da multa também se aplica para quem promover ou participar de eventos que envolvam manobras perigosas, corridas ou disputas em vias públicas sem a permissão da autoridade de trânsito. O texto aprovado também agrava as penas. Caso a infração ocorra próximo de escolas, hospitais, locais de embarque e desembarque de passageiros, ruas estreitas ou onde exista grande concentração de pessoas, as penas passam de 3 a 6 anos para reclusão de 4 a 8 anos em caso de lesão corporal grave e de 6 a 12 anos em caso de morte. O relator da proposta, deputado Hugo Leal, do PSD do Rio de Janeiro, defende que infrações como estas não devem ser tratadas como acidentes.
24: Inclusive, no caso de lesão corporal ou morte, aí sim, responsabilidade por homicídio. Homicídio, essa é nossa principal mudança, principal alteração, é que quando uma prática ilegal dessa natureza, o resultado dela é o homicídio, nós temos que tratar esse indivíduo como um homicida, não como um acidente de trânsito.
23: Em seguida, o projeto de lei que aumenta as punições para quem pratica corridas ilegais em vias públicas será analisado pela Comissão de Constituição e Justiça. Da Rádio Câmara de Brasília, Kate Nayane.
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26: Economia.
27: Afonso Mota, do PDT do Rio Grande do Sul, destaca a importância da lei que reduz as alíquotas do PIS/PASEP e da Confins para a indústria química e petroquímica. O deputado ressalta que o setor recolhe aproximadamente 40 bilhões de reais por ano em impostos.
28: Afonso Mota avalia que a redução dos tributos tem fortalecido uma atividade estratégica para a economia brasileira diante da concorrência internacional. O parlamentar reitera que a medida cria condições para que o setor continue contribuindo para o desenvolvimento do país.
29: Marcos Aurélio Sampaio, do MDB do Piauí, defende projeto que acaba com a cobrança pelo uso da rede de distribuição de energia elétrica para microgeradores de energia solar. O texto garante isenção permanente aos consumidores que injetam energia excedente na rede.
30: A proposta estende a isenção a todos os usuários de fontes renováveis, independentemente da data de adesão. No entendimento de Marcos Aurélio Sampaio, a medida garante segurança jurídica e incentiva a democratização da energia limpa.
26: Agricultura.
29: O projeto de Renilson e Nicodemos, do MDB do Pará, estabelece um período de paralisação temporária na colheita do açaí e cria um seguro para os extrativistas do fruto. A ideia é pagar aos trabalhadores um salário mínimo por até 4 meses no ano para permitir a regeneração natural das palmeiras.
30: Na visão de Renilson e Nicodemos, a medida garante a sustentabilidade ambiental e assegura renda às famílias extrativistas no período de entre-safra. A proposta prevê ainda ações para diminuir os acidentes de trabalho na subida dos açaizeiros e modernizar as técnicas de manejo.
26: Relações Exteriores.
29: Felipe Martins, do PL Tocantinense, apoia a criação da Frente Parlamentar Mista pela Integração Continental e Desenvolvimento Sul-Americano. O objetivo do colegiado é elaborar iniciativas de conexão produtiva, digital e institucional entre os países do continente.
30: De acordo com Felipe Martins, o grupo vai articular com governos estaduais, municipais e a sociedade civil para ampliar o protagonismo do Brasil na América do Sul, promovendo o intercâmbio tecnológico e o crescimento socioeconômico.
26: Segurança Pública.
29: A Comissão de Segurança Pública aprovou uma escolta policial para mulheres vítimas de descumprimento de medida protetiva. O repórter Luiz Cláudio Canuto explica a questão.
0: A Comissão de Segurança Pública e Combate ao Crime Organizado aprovou projeto que prevê escolta policial para mulheres que denunciarem descumprimento de medida protetiva. Pela proposta, a escolta deveria ser concedida quando houvesse risco à integridade física. A proposta muda a Lei Maria da Penha e também a lei que disciplina a proteção de vítimas e testemunhas ameaçadas. O colegiado aprovou a versão da relatora, deputada delegada Ione, do Avante de Minas Gerais. Segundo ela, o objetivo é fortalecer a proteção das vítimas no momento em que procuram as autoridades para comunicar que o agressor desrespeitou a decisão judicial. O texto aprovado amplia o alcance da proposta original e incorpora a proteção da escolta a um conjunto mais amplo de medidas protetivas na Lei Maria da Penha. A proposta original da deputada Rogéria Santos, do Republicanos da Bahia, previa a obrigatoriedade de escolta policial para a mulher que comparecesse à delegacia para denunciar o descumprimento de medida protetiva de urgência. Pelo texto aprovado, a adoção de escolta policial deixa de ser uma medida automática e passa a depender de avaliação técnica do risco enfrentado pela vítima. Entre os critérios poderiam ser considerados o histórico de violência praticada pelo agressor, a gravidade das ameaças e a possibilidade de novas agressões. Segundo o Conselho Nacional de Justiça, a cada 45 segundos, uma mulher recebe a proteção judicial. O projeto tramita em caráter conclusivo e aguarda indicação de relator na Comissão de Defesa dos Direitos da Mulher. Em seguida, passará pela Comissão de Constituição e Justiça. Da Rádio Câmara de Brasília, Luiz Cláudio Canuto.
30: Franciane Baier, do Republicanos do Rio Grande do Sul, apoia projeto que destina 30% da arrecadação de apostas de cota fixa ao Fundo Nacional de Segurança Pública. A proposta também reserva, no mínimo, 30% do fundo para o combate à violência contra a mulher.
29: Franciane Baier informa que os recursos vão financiar ações como monitoramento eletrônico de agressores, patrulhas especializadas e casas de acolhimento. Para a deputada, a medida garante orçamento contínuo para interromper os ciclos de agressão às mulheres.
30: Projeto de lei quer proibir a nomeação ou contratação de pessoas condenadas por crimes sexuais contra crianças e adolescentes para cargos ou funções públicas. De autoria de Júnior Lourenço, do MDB do Maranhão, a medida valeria para órgãos públicos, empresas estatais e contratos de prestação de serviços.
29: A proposta determina ainda que a proibição só será aplicada após condenações definitivas. De acordo com Júnior Lourenço, a iniciativa reforça a proteção de crianças e adolescentes e a integridade da administração pública.
30: Misael Varela, do PSD de Minas Gerais, apoia a proposta de emenda à Constituição que reduz a maioridade penal de 18 para 16 anos. A mudança visa punir, com mais rigor, menores envolvidos em crimes hediondos e em casos de violência extrema contra pessoas e animais.
29: Misael Varela pondera que a responsabilização penal vai depender de laudo técnico que comprove a capacidade do jovem de entender a gravidade do ato. Para o deputado, a proposta evita a impunidade em casos de extrema violência.
30: Exigir vídeo monitoramento e punir a omissão de casos de agressão contra crianças e adolescentes em creches e escolas é a proposta de delegado Bruno Lima, do Podemos de São Paulo. O texto ainda impõe pena para os dirigentes que deixarem de notificar casos suspeitos.
29: Delegado Bruno Lima argumenta que crianças pequenas muitas vezes não conseguem relatar abusos, o que exige provas objetivas. O parlamentar pondera que as câmeras devem ficar restritas às áreas comuns, prevendo penas mais duras para maus-tratos em creches.
30: André Fernandes, do PL do Ceará, apresentou o projeto que determina a queima completa como único método para destruir entorpecentes apreendidos e plantações ilícitas. Pela proposta, a destruição deve ser gravada em vídeo com registro de geolocalização.
29: Na avaliação de André Fernandes, métodos atuais como enterramento não garantem a destruição total dos materiais apreendidos. Para o deputado, a incineração evita que drogas e lavouras voltem ao mercado ilegal por falhas no descarte policial.
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26: Justiça.
30: Os deputados aprovaram um projeto que esclarece a atuação do Ministério Público em pedido de pensão alimentícia. A repórter Paula Bittar explica os detalhes.
2: A Comissão de Constituição e Justiça da Câmara aprovou uma proposta que inclui no Estatuto da Criança e do Adolescente uma regra autorizando o Ministério Público a pedir judicialmente pensão alimentícia em favor de crianças e adolescentes. Pela proposta, isso poderá ocorrer mesmo que os pais continuem exercendo seus direitos e deveres legais em relação ao filho, que a criança ou adolescente não esteja em situação de risco e que exista defensoria pública na comarca. O objetivo é transformar em texto legal um entendimento que já é adotado pelo Superior Tribunal de Justiça. A relatora na CCJ, deputada Maria Arraes, do PSB de Pernambuco, destacou que a proposta não traz uma inovação substancial, mas confere maior precisão ao texto legal ao incorporar orientação jurisprudencial já consolidada, promovendo segurança jurídica, uniformidade interpretativa e previsibilidade na atuação dos órgãos responsáveis pela tutela dos direitos infanto-juvenis. De acordo com o Estatuto da Criança e do Adolescente, o Ministério Público pode promover ações de alimentos em favor de crianças e adolescentes, mas a lei não explicita que essa atuação independe da situação familiar da criança ou adolescente, da existência de situação de risco ou da disponibilidade da Defensoria Pública. A autora do projeto, deputada Laura Carneiro, do PSD do Rio de Janeiro, explicou que parte da doutrina tem uma visão distorcida sobre o tema e seu objetivo foi deixar a regra bem clara.
3: O Ministério Público precisa poder pedir alimentos quando eles são de interesse do menor, quando as crianças estão em vulnerabilidade, quando as crianças precisam dessa ajuda do Estado. Na prática, o que a gente faz é colocar agilidade numa rede de proteção que é muito importante para as crianças. Porque a gente sabe que a justiça tem o seu próprio tempo, ela demora, mas a fome, essa, não tem tempo.
2: A proposta, que inclui no Estatuto da Criança e do Adolescente uma regra autorizando o Ministério Público a pedir judicialmente pensão alimentícia em favor de crianças e adolescentes, pode seguir agora para a análise do Senado, a menos que haja recurso para votação antes pelo plenário da Câmara. Da Rádio Câmara de Brasília, Paula Bittar.
26: Ciência e tecnologia.
29: Aliel Machado, do PV do Paraná, defende a regulação e o combate ao abuso de poder de grandes empresas de tecnologia. Ele explica que a ideia é permitir que o governo federal imponha regras de transparência e evite privilégios para produtos das próprias plataformas.
30: Aliel Machado argumenta que o mercado digital exige uma área especial dentro do Conselho Administrativo de Defesa Econômica para proteger o direito do consumidor. Ele ressalta que as regras devem focar apenas nas chamadas Big Techs, garantindo mais espaço para pequenos concorrentes.
29: Dr. Ismael Alexandrino, do PSD de Goiás, quer estabelecer diretrizes mais rigorosas para a classificação indicativa de desenhos e animações digitais. A proposta obriga emissoras e serviços de streaming a barrar produções com cenas de violência, humilhação ou duplo sentido.
30: Dr. Ismael Alexandrino lembra que o uso indiscriminado de telas por bebês e crianças pequenas traz prejuízos ao desenvolvimento cognitivo e emocional. Ele defende que as plataformas de vídeo auditem seus catálogos sob pena de multas milionárias e suspensão da empresa.
29: Pastor Eurico, do PSDB de Pernambuco, cobra do governo explicações sobre denúncias de interferência na eleição do Conselho Regional dos Técnicos Industriais da Terceira Região. Ele quer saber se o Ministério da Ciência, Tecnologia e Inovação apoiou uma das chapas concorrentes em Pernambuco e na Paraíba.
30: Pastor Eurico pede detalhes sobre agendas, manifestações públicas e uso de recursos do Ministério em favor de candidatos. Segundo o parlamentar, denúncias apontam quebra dos princípios da impessoalidade, neutralidade, além de possível abuso de poder político.
26: Direitos Humanos.
29: A comissão aprova projeto que obriga as escolas a comunicarem suspeitas de trabalho infantil ao Conselho Tutelar. A reportagem é de Agui Pontes.
4: A Câmara dos Deputados debate fazer com que as escolas sejam obrigadas a comunicar ao Conselho Tutelar suspeitas de trabalho infantil. A proposta, apresentada pelo deputado Amon Mandel, do Republicanos do Amazonas, insere a mudança no Estatuto da Criança e do Adolescente. Segundo a proposta, já aprovada pela Comissão de Educação, a suspeita ou comprovação da prática de trabalho infantil precisa ser apontada pela instituição de ensino, especialmente se envolver uma criança de até 12 anos. A Constituição já prevê o contato da escola com o Conselho Tutelar, em caso de maus-tratos ou faltas excessivas e injustificadas à escola. Segundo a relatora na comissão, deputada Franciane Baier, do Republicanos do Rio Grande do Sul, a escola é estratégica para dar esse primeiro alerta.
5: A escola é muitas vezes o primeiro lugar onde os sinais de exploração aparecem. E ao tornar essa obrigação expressa na lei, damos mais agilidade para que o Conselho Tutelar seja acionado e as medidas de proteção sejam tomadas o quanto antes.
4: A Constituição proíbe o trabalho para menores de 16 anos, salvo na condição de aprendiz, que o jovem pode desempenhar a partir dos 14 anos. Segundo um estudo recente do Fórum Nacional de Prevenção e Erradicação do Trabalho Infantil, 1 milhão e 650 mil crianças e adolescentes estão tendo sua força de trabalho explorada no Brasil. A proposta que prevê a denúncia do trabalho infantil pelas escolas ao Conselho Tutelar será analisada pela Comissão de Previdência, Assistência Social, Infância, Adolescência e Família. Da Rádio Câmara de Brasília, Agui Pontes.
30: Márcio Alvino, do PL de São Paulo, enaltece o trabalho da APAE, Associação de Pais e Amigos dos Excepcionais, na inclusão e na defesa dos direitos das pessoas com deficiência. Ele ressalta a atuação de profissionais, voluntários e famílias no apoio a milhões de brasileiros.
29: Márcio Alvino defende o fortalecimento das APAEs por meio de mais recursos e de políticas públicas voltadas às pessoas com deficiência. Vice-presidente da Frente Parlamentar em Defesa das APAEs, o deputado reafirma o compromisso de apoiar as instituições presentes em todo o país.
26: Educação.
30: O projeto de Geraldo Mendes, do União do Paraná, prevê o abono de até 3 dias de faltas escolares por mês para alunas com deficiência durante o período menstrual. A medida dispensa atestado médico, bastando a notificação da família à instituição de ensino.
29: Geraldo Mendes argumenta que dores intensas tornam a frequência escolar dolorosa para muitas adolescentes com deficiência. Para ele, a dispensa de laudo mensal evita filas desnecessárias nos postos de saúde e assegura o direito à educação sem reprovação por falta.
30: Fomentar o hábito da leitura e ampliar o financiamento de bibliotecas públicas é o objetivo de projeto de Amaro Neto, do PP do Espírito Santo. O texto permite que empresas e pessoas físicas usem deduções no imposto de renda para apoiar a compra de livros, feiras literárias e acervos digitais.
29: Amaro Neto argumenta que o país ainda enfrenta gargalos no acesso à literatura e na preservação de espaços culturais. Ele diz ainda que a proposta estimula a cooperação entre a iniciativa privada e o governo para modernizar estruturas de bibliotecas públicas do país.
30: Termina agora o Jornal Câmara dos Deputados, produzido pela Rádio Câmara com trabalhos técnicos de Wellington Teles e apresentação de Luciana Vieira e Val Monteiro. Boa noite.
29: A Voz do Brasil volta amanhã. Uma boa noite para você.
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2: Olá, Pastor Rigonato, me chamo Kênia e gostaria de saber. Pastor, Deus tem seus preferidos, os seus escolhidos? Na Bíblia, a palavra diz que Deus endureceu o coração de Faraó. Ele então não era um escolhido, pastor?
3: Sim, Deus tem os seus escolhidos. Mas o endurecimento do coração de Faraó, o rei do Egito, ele se deu porque o coração de Faraó era muito duro. E não é Deus que endurece. E o coração de Faraó era tão duro que ele não poderia endurecer mais ainda. Todavia, Deus usou a dureza do coração de Faraó para, a fim de manifestar a força do seu braço. Porque Deus queria desmoralizar os deuses egípcios, os ídolos daquela nação. E as 10 pragas, elas falam a respeito dos ídolos do povo egípcio, que era muito idólatra. E a cada vez que o coração de Faraó se endurecia, não era Deus que estava fazendo isso. Deus usava essa dureza para manifestar a sua glória através de uma praga seguinte, subsequente. E isso aconteceu por 10 vezes até a morte dos primogênitos. E cada vez que Deus derramava a sua ira sobre o Egito, sobre Israel, a região, na província de Gósen, onde estavam os hebreus, nada acontecia. Havia bonança. Mas lá no Egito, no restante da nação do território do Egito, as pragas caíam. E Deus fazia, sabe o quê? Tornava ridículo o poder dos deuses. Porque os egípcios clamavam com toda a força do coração religioso idólatra deles, e os deuses que não existiam, que eram demônios, não faziam nada. Então, Deus não endurece. Agora, os escolhidos. Deus tem sim os seus escolhidos. Pastor, e os que não são escolhidos? Por que eles não são escolhidos? Segundo Tessalonicenses 2:10 diz assim: com todo engano de injustiça aos que perecem. Por que que eles perecem? Porque não acolheram o amor da verdade para serem salvos. E por essa razão, Deus lhes manda a operação do erro, para darem crédito à mentira. Meu Deus do céu. Isso é muito severo. É muito sério isso. Quando alguém despreza a Deus, Deus entrega essa pessoa seu próprio desprezo. E eles cometem com avidez os seus erros. Para que Deus faz isso? A fim de serem julgados. Todos quantos não deram crédito à verdade, antes pelo contrário, tiveram prazer na injustiça. Então Deus tem os seus escolhidos, e os que são duros, o próprio Deus os preserva na dureza. Como que é isso, pastor? Não sei te explicar, mas é um coração tão obstinadamente indiferente a Deus e tão obstinadamente contaminado por uma contaminação profundamente maligna, que essas pessoas não têm afeição nenhuma por Deus. E Deus as entrega a própria sorte, da sua própria escolha.
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2: Mateus capítulo 11, verso 16. Hoje eu gostaria de falar sobre as crianças do reino, mas não quero falar sobre o ministério com crianças, mas eu quero falar dessa analogia bíblica que o Senhor Jesus mesmo colocou, que são as crianças do reino. Diz assim a palavra de Deus: mas a quem hei de comparar esta geração? É semelhante a meninos que, sentados nas praças, gritam aos companheiros: nós vos tocamos flauta e não dançastes, entoamos lamentações e não planteastes. Veio João, que não comia nem bebia, e dizem: tem demônio. Veio o filho do homem, que come e bebe, e dizem: eis aí um glutão e bebedor de vinho, amigo de publicanos e pecadores. Mas a sabedoria é justificada por suas obras. Diga: eu creio que a palavra de Deus é viva e eficaz. Diga: ela tem poder para transformar a minha vida. Eu abro o meu coração para recebê-la em nome de Jesus. Na Bíblia, no Novo Testamento, existe um paradoxo com relação a se tornar ou ser uma criança. Por um lado, você tem advertências do apóstolo Paulo. E Paulo, o tempo todo, diz que nós não devemos ser como crianças. Lá em 1 Coríntios, capítulo 3, verso 1: eu, porém, irmãos, não vos pude falar como a espirituais, e sim como a carnais, como crianças em Cristo. Paulo diz, então, que não podemos ser crianças em Cristo, crianças espiritualmente falando, porque essas são carnais. Depois, lá em Efésios, capítulo 4, verso 14, ele diz que não devemos ser levados de um lado para o outro por todo o vento de doutrina, como se fôssemos criança. Diz assim: porque não mais, para que não mais sejamos como meninos, agitados de um lado para o outro e levados ao redor por todo o vento de doutrina. Então Paulo está dizendo: olha, às vezes ser criança é ser carnal, ser criança também é não ter entendimento, discernimento, e é ser levado por todo tipo de doutrina que aparece. E depois ele diz que temos até que desistir de ser criança. Lá em 1 Coríntios 13, verso 11, ele diz assim: quando eu era menino, falava como menino, sentia como menino, pensava como menino, mas quando eu cheguei a ser homem, desisti das coisas próprias de menino, desisti de ser menino. Então, você vê, nas epístolas, Paulo está mostrando o lado negativo de ser criança no Novo Testamento. Qual o lado negativo? É o lado de ser levado por qualquer influência, é o lado de ser egoístas, de serem carnais. Mas Jesus, por outro lado, falou que nós temos que ser como crianças. Lá em Mateus 18, verso 3, ele disse: em verdade vos digo que se não vos converterdes e não vos tornardes como crianças, de modo algum entrareis no reino dos céus. Então, o Senhor está dizendo: olha, tem um outro lado de ser criança que não tem como você escapar. Você precisa de ser criança, você tem que se tornar como menino para poder entrar no reino dos céus. Pastor, como conciliar essas duas colocações, esse aparente paradoxo da palavra de Deus? Eu creio que a conciliação está lá em 1 Coríntios 14, verso 20, que diz assim: irmãos, não sejais meninos no juízo. Na malícia, sim, sede crianças. Quanto ao juízo, sede homens amadurecidos. Penso que aqui é que está o padrão do equilíbrio. Então, não seja criança no discernimento. Não seja criança para você julgar as coisas de acordo com a vontade de Deus, se está certo ou se está errado, né? Então, seja criança com relação à impureza, à malícia. Seja criança com relação a essas coisas ligadas ao erro. Mas com relação à justiça, com relação ao juízo, ao discernimento, Paulo diz, seja homem amadurecido. Então, é nesse entendimento que eu quero que você entenda hoje. Na verdade, existem dois tipos de criança. Na vida espiritual, não tem jeito. Você é criança. Ou você é a criança do reino, essa criança que é pura, essa criança que é livre, que é alegre, ou você é essa outra criança que Paulo fala, que é criança carnal, rabugenta, egoísta, não é? Mas de uma forma ou de outra, você está sendo criança. Porque na vida espiritual, todos nós temos essa característica. E Jesus, então, para ilustrar, para colocar essa imagem vívida na nossa mente, ele então conta uma parábola. Ele diz o seguinte, olha, o reino dos céus é semelhante a dois grupos de crianças numa praça. Tem um grupo de lá, outro grupo de cá. E então esse grupo que está do lado de cá, grita para o que está do lado de lá, vão brincar. Vão brincar de fazer velório. Uma brincadeira meio mórbida, mas crianças brincam com tudo. Vão brincar de fazer lamentação. Esse aqui vai fingir que é o defunto e nós vamos chorar na beira do velório dele. Mas o outro grupo diz, não quero brincar disso. Aí o outro grupo pega e fala, então vamos brincar de tocar flauta e dançar ciranda, cirandinha. Olha, tem esse aqui que toca e a gente dança, a gente brinca de roda. Mas o outro grupo falou, não, nós também não queremos brincar disso. Veja, esse outro grupo aqui são as crianças que às vezes estão dentro da igreja. Crianças que não tem abordagem para você chegar nela. Não tem brincadeira que ela está disposta a brincar. Tem uma doença terrível que pode acometer alguns filhos de Deus, que é se tornar insatisfeito. Radicalmente insatisfeito na alma. Desaprender os caminhos da alegria, da satisfação, daquela resposta feliz para a vida e para a obra de Deus dentro da igreja. Infelizmente é possível se tornar como esse grupo aqui, que não tem brincadeira nenhuma que agrada. E aí, Jesus disse que a geração daqueles dias, dos fariseus, era exatamente esse grupo. E ele diagnosticou esse grupo com essa doença. E para explicar, o Senhor então usou figuradamente ele e João Batista para explicar como que aquele grupo estava doente, espiritualmente falando. E Jesus diz o quê? Deus mandou João Batista e vocês disseram, esse cara tem demônio. Mas depois Deus mandou seu filho e vocês disseram, isso aí é um glutão e beberrão. Ou seja, não tem ninguém que agrada a vocês. Não tem jeito de agradar a vocês. Deus não consegue abordar vocês mais, porque não tem nada bom. João Batista não está bom. Muita gente gosta de João Batista, mas esse pessoal ali não gosta. João Batista é aquele sujeito espiritual de Deus, mas bem esquisitão. João Batista, você pensa que era só naqueles dias? Ou só seria hoje? Também naqueles dias. Diz a Bíblia que ele morava no deserto. Isso já é um negócio complicado. Se você convidasse ele para ir na sua casa e servisse para ele uma picanha, ele ia falar, não, obrigado, prefiro um prato de gafanhoto tostado. Se você oferecesse para ele vinho, ele fala, não, eu só bebo a água do Rio Jordão. Sobremesa, nem pensar, meu negócio é só mel silvestre. Se desse para ele uma roupa de presente, Armani, ele dizer, não visto isso, só visto pelo de camelo, cru. E se você quiser participar de um culto com João Batista, você tem que pegar a estrada, ir para o deserto da Judéia, e lá na beira do Rio Jordão, ele vai estar lá pregando e batizando. Isso sem falar da aparência dele. O cabelo enorme, a barba enorme. Quando você chegava, O sujeito parecia um eremita. Esquisito. Os fariseus viram aquilo e falaram o quê? Que vida esquisita que esse cara tem. Meu Deus do céu. Esse cara tem problema na cabeça. Ou então, eles concluíram, deve ter demônio para viver desse jeito. Mas foi Deus que tinha mandado João Batista. Aí Jesus disse, Deus então mandou Jesus, seu filho. E Jesus é totalmente diferente de João Batista. Jesus começa o seu ministério numa festa de casamento. Como nós lemos aqui lá em João capítulo 2, não é? Acabou o vinho. E Jesus não deixou ficar sem vinho, porque festa de casamento sem vinho não tem graça. E ele então pega a água e transforma em vinho. João Batista nem bebia. Jesus, além de beber, transforma água em vinho. A Bíblia fala que Jesus transitava, né, desde aquela situação mais caótica e terrível para aquela outra mais, às vezes, nobre e elegante. A Bíblia fala no mesmo dia, Jesus chegou em Gadara e se defrontou na beira do cemitério com um endemoniado que tinha uma legião. Sujeito seminu, imundo, Jesus chega, liberta, conversa, ensina, mas daqui a pouco chega Jairo, o chefe da sinagoga, muito rico. Jesus sai e vai para a casa dele. O Senhor conseguia conviver com todos. Ele é capaz de usar terno, mas é capaz também de ir para a praia de bermuda. Diferentemente de muitos de nós que hoje em dia não conseguimos ter essa liberdade. O pessoal da bermuda diz que jamais usa terno. E tem gente de terno que não consegue jamais vestir uma bermuda para poder ficar à vontade. Jesus não. Ele conseguia transitar em todos os meios. Vivia em todos os ambientes. Jesus não morava no deserto, mas ele andava no meio onde as pessoas estavam. Nas suas mãos destilava milagre. Era a glória de Deus se manifestando. Mas quando os fariseus viram, disseram... Vivia em todos os ambientes. Jesus não morava no deserto, mas ele andava no meio onde as pessoas estavam. Nas suas mãos destilava milagre. Era a glória de Deus se manifestando. Mas quando os fariseus viram, disseram o quê? Não, esse cara...

conosco. Isso tem a ver porque é a religião que torna as pessoas doentes desse jeito. A religião nunca está contente com coisa alguma. Não importa o que você faça, a religião vai estar descontente. Se você é um pregador que prega muito, mas prega demais, muito cansativo. Se prega pouco, não tem conteúdo. Se conta uma piada atrás da outra, superficial. Mas se é um exortador, quem que aguenta esse sujeito? Não tem nada, não tem abordagem. Se o louvor está muito longo, quem aguenta ficar em pé com essa barulheira? Se só canta música rápida, não, esse pessoal também é muito, muito superficial, só que sabe cantar música de bater palma. Mas também se ele resolve entrar no santo dos santos, ele fala que tristeza que está esse culto. Tudo triste. Quem que aguenta? Nem Deus consegue satisfazer o sujeito, porque não tem nada. Não tem um lugar para você chegar. Não tem um canto, uma abordagem que seja apropriada. Agora, o que, que causa isso? O que causa isso é a religião. Agora, como é que Jesus quer nos explicar essa doença e esse fenômeno? Jesus, então, lança mão dessa ilustração. Esses dois grupos de crianças brincando na praça. Jesus diz que a praça é o espaço que traduz a nossa vida. A praça é esse ambiente existencial agora que você vai expressar a sua espiritualidade. E Jesus então conta essa parábola e fala desses dois grupos de criança. Tem as crianças do reino que querem brincar. Não importa a brincadeira, elas querem entrar. Não importa o que estão fazendo. Olha, eu estou dentro, eu quero participar. Essas são as crianças do reino. Porque as crianças do reino, elas são facilmente conduzidas, facilmente levadas. O louvor hoje é de funeral. Adoro o louvor de funeral, vamos cantar. Essas são as músicas ótimas. Ah, o louvor hoje é dos radicais livres. Eu sou livre também, vamos cantar alguma coisa. Qual vai ser a brincadeira hoje? As crianças do reino estão abertas para brincar. Mas aquelas crianças rabugentas de lá, elas só sabem não participar. Só sabem ficar de fora. Agora, elas são crianças também. Apesar que elas não acham que são. Mas são. Eu queria falar cinco princípios espirituais envolvidos aqui. Primeiro, nós somos as crianças do reino ou nós somos as crianças rabugentas e egoístas do outro lado. Não tem meio termo. Na vida espiritual, você vai ser criança sempre. Ou você vai ser aquela criança imatura, caprichosa, egoísta, de quem Paulo falou lá em 1 Coríntios capítulo 3, que Paulo diz que tem que deixar de lado a criancice e a meninice. Ou você vai ser a criança do reino, que é essa criança livre, disposta a brincar as brincadeiras de Deus. O oposto dessas crianças do reino é essa criança egoísta, mal-humorada, carnal, infeliz. Sabe o que é pior? É que a gente pensa às vezes que o oposto das crianças do reino são adultos, não é? Não é. O oposto das crianças do reino são as crianças que são metidas a adulto. Tem algo pior do que uma criança de 10 anos que apareceu um ancião de 60? Aquela criança circunspecta, olhar profundo, não é? Com aquela fala suave, grave, que as outras crianças chegam a brincar, mas elas dizem, muito infantil para mim. Eu detesto essas crianças, eu tenho um problema sério com elas, talvez porque eu já fui assim um dia. Eu acho abominável. Tem algo muito doente acontecendo com essa criança. Tem algo terrível se passando com ela. Mas às vezes tem crianças assim. Então o oposto das crianças do reino é essa criança metida a ser adulta. Essa criança que quer parecer velho, mas na verdade ela é apenas mal-humorada, rabugenta. Quer parecer muito adulto na fé, adulto entre aspas. Mas a verdadeira maturidade na fé é se tornar uma criança do reino, meu filho. Isso é que é maturidade na fé. Está disposto a brincar todas as brincadeiras. Tem uma pregação minha que eu falo isso, nem sei, muitos anos atrás que eu preguei isso. E eu falei, olha, quando alguém vem orar comigo e quer me derrubar, eu caio. E alguém estava ouvindo essa pregação esses dias, por alguma razão, vem me confrontar. Pastor Aloísio, você falou que a pessoa que vem te empurrar

0: você cai? Ah, mas isso dá errado.
1: Eu falo o seguinte, meu filho, se é brincadeira de cair, eu não vou ficar em pé. Qual que é a brincadeira hoje? Estou empurrando a testa, vamos lá, tô dentro. Quer me empurrar? Tô caindo. Agora, qual que é a criança chata? Ó, não empurra não, tira a mão de mim. Sai pra lá, se for pra cair, tem que ser pelo poder supremo do Altíssimo. Não, os irmãos querem me derrubar? Pode. Tô aceitando. Tô na brincadeira. Alguém fala, ah, mas isso aí é você concordar com o erro? Não, tô concordando com nada, só entrei na brincadeira. Porque se a brincadeira for orar de joelho, eu vou ficar de joelho também. Eu fico de acordo com o que a brincadeira pede. Porque isso é que é ser saudável. Sabe o que é ser uma criança chata, emburrada? É que está todo mundo caindo e ele fica em pé. Daqui a pouco todo mundo em pé, ele ajoelha. Entendeu? Todo mundo está orando, lê a Bíblia. Daqui a pouco ele lê a Bíblia, ele ajoelha para orar. Porque ele tem que parecer muito adulto espiritual e nunca participa de brincadeira nenhuma. Porque tudo está muito fora do padrão para ele. Eu tenho muito medo de nós ficarmos muito adultos aqui na Videira. E perdemos essa espontaneidade tão tranquila. Eu sou tão tranquilo com isso. Eu não fico julgando, avaliando o tempo inteiro todas as coisas. Às vezes é só para você entrar, participar. Essa santa brincadeira que Deus está propondo para você. Quantos estão compreendendo o que eu estou falando? Primeira coisa é isso, você é criança sempre. Ou você é criança do reino, ou você é esse menino emburrado lá no canto que não quer brincar. Você tem que ser capaz de dizer, qual que é a brincadeira hoje, Senhor? Não, hoje a brincadeira é de chorar no velório, então eu vou chorar muito. Porque tem irmão que é o seguinte, nem no velório ele chora. Aconteceu uma vez, nossa secretária, já tem muitos anos, tem uns 15 anos, nossa secretária ainda era ali no anexo, e ela me ligou, pastor, morreu o parente do fulano, pediu para o senhor ir lá orar no velório. Falei, estou indo. E lá no cemitério tem muitas salas de velório. Eu fui chegando e alguém falou, pastor, que bom que você chegou. Eu não conhecia quem tinha morrido, nem quem tinha ficado vivo. Eu falei, deve ser esse. Fui lá, mas eu chorei tanto. Chorei, orei, foi uma benção. Quando eu estou acabando, chega o irmão, pastor, quando é que você vai no velório nosso ali? Eu falei, como assim? Não, o velório você tem que ir aquele ali. E eu fui, sabe o que eu fiz? Chorei de novo. Eu, aquele dia, fiquei desidratado. Mas qual que é a brincadeira hoje? É velório? Vamos chorar. Qual que é a brincadeira hoje? É visitar no hospital? Adoro, vamos orar no hospital, o Senhor vai fazer milagres lá. Qual que é a brincadeira hoje? Vamos trazer gente para um encontro, tem um encontro de 10 mil, aleluia, meu Deus, 10 mil vai ser bom demais que tão. Porque para as crianças do reino, a vida é uma santa diversão na presença de Deus. Mas tem irmão que esqueceu como é divertir há muitos anos. Muitos anos. Esqueceu como é viver essa santa brincadeira celestial. Sabe, isso vale para você que é membro, para você que é líder, para mim que eu sou pastor. Ser pastor é participar dessa festa. Eu não vivo estressado na minha casa. Por quê? Porque eu aprendi que o ministério é participar dessa brincadeira celestial. Mas tem aqueles meninos de lá, tudo é muito sério. Tudo é muito sério, muito complicado, tudo é muito difícil, tudo é muito, tem muita coisa envolvida. Tem muitas coisas para perscrutar, para analisar, para avaliar, motivação. Então ele não faz, ele fica paralisado. Essas crianças de cá, liderar a célula, vamos liderar a célula. Nossa célula é uma grande diversão. Tem dia que a gente chora, tem dia que a gente ri. Tem dia que a gente tem comunhão, tem dia que o pessoal esquece de levar o lanche. Mas tudo é uma diversão. Não quer dizer que às vezes a gente não fica nervoso. Criança às vezes fica nervosa. Quando é que criança fica nervosa? Quando tira o brinquedo dela. Aí você fala, pastor, mas a vida é muito séria. Sim, eu não estou falando dessa diversão irresponsável não, filho, tudo é muito sério. Eu estou falando dessa diversão que é cheia de alegria e espontaneidade em Deus. Como é que é a sua célula? Sua célula é esse convite no parque, na praça, para divertir-se? Qual que é o ministério? Porque criança consegue transformar tudo em brincadeira. Não importa onde ela estiver, vai transformar em brincadeira. Vai ou não vai, irmãos? Faz um teste. Pega um grupo de criança e tranca numa sala de aula, cheia de carteira. Daqui a pouco elas vão inventar uma brincadeira. Daqui a pouco elas vão amontoar essas cadeiras e falar: isso aqui é uma montanha, vamos escalar agora. Quando elas enjoarem, elas vão montar essas cadeiras de uma forma, vão dizer: agora é a nossa casa, vamos entrar embaixo. E quando não tiver mais nada para ela fazer, elas vão desmontar a carteira e vão fazer outra coisa com aquilo. E vão dizer: agora não é carteira mais, agora é outra coisa. Para você é o caos, é a destruição. Para ela é a suprema diversão. Você é essa criança trancada na sua célula? Transforma a sua célula num lugar de brincadeira, meu amigo. Eu sou um pastor trancado no meu ministério? Vou fazer do meu ministério o lugar da minha diversão. Mas os irmãos transformam. Você vai dizer: pastor, mas tem diversão muito estranha. Jesus disse que os meninos estavam chamando para brincar de velório. Vão brincar de cantar lamentações. Que criança que brinca disso? Não sei, mas talvez ela foi no velório e ela viu a sinhazinha chorando, banguela, e falou: mas aquilo é muito engraçado. Uma hora dessa nós temos que imitar a sinhazinha chorando na nossa brincadeira. Não sei, porque a criança consegue enxergar com outros olhos, olhos que você não vê. Mas só as crianças do reino. Essas crianças aqui emburradas do lado de cá, não. É preciso ter essa alegria infantil para fazer a obra de Deus, meu querido. Para conseguir transformar aquelas coisas mais simples, ou até aquelas coisas mais complexas também, numa santa diversão na presença de Deus. Isso nos fala de paixão. Quem tem paixão, ele se diverte.

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2: Pastor Rigonato, aqui é a Leila Vaz. A minha dúvida é sobre o Apocalipse. Pastor, quando a igreja for arrebatada, o Espírito Santo vai ser retirado? Se sim, como as pessoas que ficarem vão ser convencidas do pecado?
3: A sua pergunta, ela já dá uma dica da resposta. Como seria se o Espírito Santo saísse da terra? Como seriam convencidos do pecado? É porque essa premissa de dúvida, ela é baseada, né, no que fala a 2 Tessalonicenses, é sobre aquele que o detém, né? Quem que o detém? O que detém é o Espírito Santo. 2 Tessalonicenses 2:7. Com efeito, o mistério da iniquidade já opera. Paulo, ele não dá definições desse mistério. Olha a humildade de Paulo. Nem o próprio Paulo ousou proferir conceitos ou teorizar o mundo espiritual, mas ele só chamou de mistério. Há um poder maligno que opera nas trevas do mundo espiritual. Mas ele aguarda somente que seja afastado aquele que agora o detém. Quem o detém, a sua operação, é o Espírito Santo. E aí diz, então, quando ele for afastado, de fato, será revelado o iníquo. É a quem o Senhor Jesus, com o sopro da sua própria boca, destruirá pela manifestação da sua vinda. Entenda isso aqui, ó. No primeiro momento, a igreja é arrebatada. Os crentes cheios do Espírito Santo serão levados para Deus. Lembre-se de uma coisa: só é cheio do Espírito aquele que busca o Espírito. Ao prostrado que busca, o Espírito Santo o enche. Quando essa igreja cheia for tirada, no primeiro momento, fica a igreja vazia do Espírito. Porque os crentes distraídos, displicentes, embriagados com os cuidados da vida, ficarão de fato. Mas o que que acontece? O que que você acha que vai acontecer? Coloque-se no lugar, faça uma empatia. O que que você acha que acontece com um crente mediante o arrebatamento, percebe que não foi arrebatado? O que que ele faz? Ele começa a buscar a Deus como nunca buscou. E o avivamento de Joel 2, do 28 ao 32, e acontecerá naqueles dias que derramarei do meu espírito sobre toda a carne, porque haverá uma busca como nunca houve na história. O arrebatamento da igreja promoverá isso. E a igreja se encherá do Espírito Santo. Então o Espírito não é tirado aqui da terra. E esse Espírito convencerá os que estiverem aqui do pecado, da justiça e do juízo, e a maior safra de salvação se dará nesse tempo.
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2: Eu estava pensando esses dias, é muito ruim quando eu encontro líderes que estão liderando obrigado, na marra. Porque o discipulador está obrigando ele a liderar. Meu Deus do céu, não vai funcionar, não vai adiantar nada fazer isso. A obra de Deus não vai funcionar assim. É melhor largar o sujeito para ele divertir do jeito que ele quiser. Mas quem está na cela precisa estar lá apaixonado, se divertindo e dizendo que alegria ver o que está acontecendo. É bom encontrar com líderes que têm história para contar, meu amigo. Mas as histórias que eles têm para contar não é somente as histórias dos grandes feitos espirituais na célula, mas é a história do dia a dia que torna a vida dele divertida e dos irmãos também. É precioso ver isso. Eu amo sentar com os pastores e ouvir as histórias que acontecem no encontro. Tanta coisa que acontece no encontro. Um pastor estava contando que ele gosta sempre de soltar uma pomba. Soltar uma pomba na hora da libertação do pecado, para simbolizar o Espírito Santo. Aí ele, agora o Espírito virá. Ele, puf, jogou a pomba. Ela, puf, caiu do outro lado. Não voou. Aí uma pessoa estava fazendo encontro e falou, é porque é fiote. Falei, até o Espírito Santo é criança entre nós, meu Deus do céu. Como é que você não diverte num lugar desse? Ah, mas converteu muita gente, mas foi uma diversão maravilhosa. Mas caiu um endemoniado, mas foi maravilhoso. História de endemoniado, então, meu Deus do céu, como a gente ouve. O pastor nosso estava orando com uma pessoa efeminada, e falou, e ela ficou possessa. E falou para o demônio, você vai sair pelo lugar que você entrou. Soltou uma flatulência. Flatulência, aromaterapia. Oh, Deus. Mesmo naquela obra mais séria, filho, você está lá alegre. Porque você é esse grupo de cara que está convidando para brincar. Nós estamos brincando no encontro. Enquanto nós brincamos, tem muita gente sendo salva. Tem muita gente sendo liberta. Esse é o poder que existe nessas crianças do reino. E sabe o que é bom a respeito de brincadeira? É que brincadeira é contagiante, é ou não é? Começa a brincar, todo mundo quer brincar também. Crianças que brincam com prazer e com alegria, elas começam a atrair outras crianças a brincar também. Sabe por que a sua célula não cresce? Porque a brincadeira não está boa. Não está boa, as outras crianças olham e falam, não parece muito divertido, mas deixa você divertir para valer, para ver o que vai acontecer. Deixa divertir para valer, para você ver o tanto de gente que vem para brincar junto com você também, que quer participar do que você está fazendo. Entende? Ah, mas esses aí não entenderam. Não tem problema, eles vão aprender a regra da brincadeira na medida que brinca. Na medida que brinca, eles aprendem as regras. Toda brincadeira tem regra. Nossas brincadeiras também têm regras. E a regra torna a brincadeira muito mais interessante. Tem brincadeira que tem regra mais difícil do que outras. Me lembro de um casal da Praça da Bíblia, mas eles têm mais de 60 anos de idade. E aí, eles vieram me contar que foram participar de uma missão para ajudar a abrir igreja. E foram convidados a poder ajudar a fazer o primeiro encontro. A irmã me disse que comprou roupa nova. Eu falei, roupa nova para fazer um encontro? Comprei. E nós compramos uma filmadora e uma máquina fotográfica. Para quê? Para fazer um álbum. E aí ela chegou com o álbum do encontro para mim. Foi mostrando tudo. Nem era foto deles, que eles eram os fotógrafos. Entendeu? Mostrando. Quer dizer, um casal que comprou roupa nova para ir fazer um encontro, é porque está indo para uma festa. Ninguém compra roupa nova se não for para a festa. Concorda comigo? Ele fez um álbum, então, porque era um negócio muito bom, empolgante. Entende? Mas eles brincaram para valer e vieram me mostrar. E eu fiquei pensando, oh Deus, tomara que eu tenha muitos irmãos dessa idade também empolgados desse jeito. Porque você encontrar alguém com mais de 60 anos fazendo álbum de encontro, é porque no espírito dele ele é criança demais. Você encontrar uma irmã de mais de 60 anos que foi comprar uma roupa, porque ela vai fazer um encontro lá no interior de Goiás, em Caturaí, É porque tem muita coisa de criança. Essa é uma criança do reino de fato dentro da igreja. Que o Senhor nos dê muitas crianças dentro dessa igreja. Que aceita as brincadeiras do céu. Não essas crianças que são metidas a gente grande. Tem 10 anos de idade, mas quer parecer um ancião. Para quem nada agrada, para quem nada é bom. Não, nós somos as crianças do reino. Fala para o seu vizinho, você é uma criança do reino, filho. Vão brincar as brincadeiras de Deus. Segunda coisa. Já me adiantei nesse. Jesus disse que as crianças estavam sentadas na praça. Olha, a Bíblia nada é por acaso. Mas isso é uma coisa estranhíssima. Crianças não ficam sentadas na praça. Não importa a idade. Crianças, quem fica sentado na praça é velhinho. Jogando dominó. É ou não é? Fica lá contando caos um pro outro. Eles sentam. Crianças não. Crianças, quando chegam na praça, elas correm. Se tiver um parquinho, corre pro escorregador, corre pro balanço. Se tiver um pula-pula, ela vai pular até não aguentar mais. Mas ela não vai ficar sentada olhando os outros brincarem. Mas aqui, as crianças do reino querem correr. Elas querem brincar. Mas tem um grupo de criança que está sentado. Sentado na praça. Sentado porque não quer participar da brincadeira. Essa brincadeira é muito infantil. Eu acho que eu já amadureci o suficiente, não posso participar disso. Não quer brincar de nada, porque não tem nenhuma brincadeira que satisfaz. Perdeu a espontaneidade. Não tem mais espontaneidade nas coisas do céu. Não é mais espontâneo diante de Deus. A religião nos torna crianças insuportáveis. Porque todo religioso é um menino metido a adulto. Todo religioso é uma criançona, mas que tem um comportamento aparentemente de um ancião. Horrível, horrível. Jesus disse, se não se tornar como criança, não vai entrar no reino, não vai experimentar o reino, não vai provar das coisas do reino, não vai se encher das coisas do reino, não vai receber nada, só recebe se for criança. Criança é assim, criança quer participar, criança quer se envolver. Ela nem pode às vezes, nem tem a maturidade, dizem os adultos, mas ela quer, porque não existe nada pior do que menino envelhecido. Meu Deus do céu, como isso pode ser doente para a alma? Quando somos as crianças do reino, nós somos como aquela criança que ganhou um brinquedo novo. Essa criança que ganha um brinquedo novo, ela tem uma atitude tão peculiar. Como é que funciona? Naô Pedrosa chega de viagem, tarde da noite, mas ele trouxe um presente para o Lucas, um trenzinho elétrico, mas já é 10 da noite. E o menino, quando vê o brinquedo, ele não fala, amanhã eu vou olhar, pai. Não, ele pega na hora e já senta e começa a rasgar. E a mãe fala, não rasga não, filho, não faz isso não. Não, eu quero brincar. E ele vai puxando a caixa. Não, não, mamãe quer guardar a caixa. Os velhos gostam da caixa, o menino gosta do brinquedo. Mamãe quer guardar a caixa, mas ele vai puxando e vai rasgando. Ele abre o brinquedo e ele... Aí o brinquedo tem que ser montado. Você sabe, tem brinquedo que é difícil de brincar. Vai ter que montar o brinquedo. Você acha que ele fica desanimado? Ah, não, pai, não tinha um trenzinho já montado? Ah, não, não tinha um brinquedo mais fácil? Já viu criança falando isso? Quem fala isso ficou muito velho. Espiritualmente falando. Vamos liderar uma célula? Dá muito trabalho. Vamos ajudar no encontro? Muito difícil. Vamos envolver no louvor, vamos cantar no louvor. Ah, chato demais. Esse não pegou o brinquedo ainda. Porque Jesus disse que se não for como Lucas, não vai entrar no reino. Ele começa a montar o brinquedo, é difícil, tem que olhar o manual, tem que ver como é que se encaixa ali as peças, ele tem que entender como é que liga aquilo, como é que põe a bateria, como é que o trem vai andar. E, mas aí já está na hora de dormir, e a mãe fala, filho, você tem que dormir, mas ele não consegue dormir, como é que ele vai dormir com um presente desse? Crianças não se importam com brinquedos complicados. Criança não se importa nem com a hora de brincar. Se o seu olho está brilhando, ela vai dormir em cima do brinquedo. Ela vai pegar no sono em cima do brinquedo, mas ela não vai largar. Mas quantos de nós somos tão preocupados com a hora? Pastor Luiz tem mudado tanto, ele ficou tão indisciplinado com o horário. Vem brincar comigo, meu filho. Vamos brincar junto. Se a gente estiver brincando junto, você nem vai lembrar de comer. Criança não lembra de comer quando está brincando. Quem tem que lembrar é a mãe e o pai mesmo. Eu não vou culpar ela, não. É a mãe e o pai que tem que dizer, agora vai comer. E ela vai parar na marra, e ela vai comer em pé. E alguns vão comer já assim. Porque ela está tão cheia de energia que ela não está aguentando. Ela precisa de ir, porque ela está tão empolgada. Jesus disse, se você não ficar desse jeito, que adianta você querer fazer obra? Que adianta você querer se envolver na religião? Você perdeu toda essa característica infantil do reino. É infantil ficar empolgado com uma coisa tão pequena? É. Mas isso é o reino. Esse é o reino. Eu me empolgo com pregação. Eu me empolgo com perguntas que eu respondo. Eu falo, não, mas que legal. Essa pergunta foi tão empolgante. Eu me empolgo com atividades, com viagem. Eu me empolgo com tudo. Eu me empolgo com multiplicação. Eu me empolgo com os batismos. Eu sou empolgado. Eu tenho que me segurar. Porque a paixão do Senhor vai te consumir. Ela vai te consumir. Isso é normal. Agora, menino grande não liga. Menino velho, menino que acha que é velho, menino emburrado, ranzinza, rabugento. Não. Pai, amanhã a gente vê esse brinquedo, tá bom? Mas Lucas, trouxe para você agora. Não, mas agora eu estou com sono, mãe, você está na hora de dormir. Amanhã a gente vê isso. Quem aguenta uma criança dessa? Tem que levar num terapeuta. Ela tem problemas. Não é normal. O que o Senhor está falando aqui é isso. Criança sentada na praça não é normal, não. A praça é apenas a ilustração da nossa vida espiritual, filho. A praça é só a ilustração do seu ministério, do seu trabalho. A praça é só uma ilustração que Jesus propôs. Ele está dizendo, olha, nessa praça que é aqui a igreja local, tem gente que só está sentado enquanto os outros estão brincando. Tem gente que está sentado olhando enquanto outros estão divertindo. Esses vão desfrutar, gastam mais energia, com certeza, mas criança não quer saber quanta energia que ela gastou. Criança não quer saber a dificuldade do brinquedo. Já viram crianças brincando de videogame? Tem uns videogames que são difíceis pra caramba. Tem videogame que é difícil. Eu sei que o moleque às vezes não gosta de pegar problema de matemática de jeito nenhum. Fazer uma análise sintática de uma frase em português, ela abomina. Porque a escola não consegue se transformar numa grande brincadeira, infelizmente. Mas ela faz coisas muito mais complicadas no videogame. Tem videogame que ele tem que coordenar suas coordenações motoras, seus gestos com raciocínio. Porque ele tem que pensar no ataque que vai ter. Ele tem que descobrir a arma, não sei mais o quê. Daqui a pouco ele tem que passar para outro nível. E ninguém ensina para ele. Ele vai descobrindo brincando. Se você que já é adulto pegar um videogame, você não sabe o que fazer, nem qual botão que você aperta. Eu te digo isso, não é por se humilhar não, porque é um fato. Você simplesmente não vai saber. Agora você acha que ele sabe? Ele não sabe também não, só que ele não se intimida. Porque aquilo na cabeça dele é o desafio do brinquedo, é o que torna o brinquedo divertido, é a dificuldade, meu Deus do céu. Se ele pega um videogame muito fácil, ele fala o quê? Esse está muito fácil para mim, eu quero um mais desafiador. Eu quero um mais difícil. Mas na vida da igreja, aquelas crianças emburradas de lá, elas só querem saber do videogame fácil. Não, isso está consumindo demais. Não, essa visão está exigindo demais. O que estão pedindo está além da conta. O que estão falando está além do que poderia ser dito. Porque tudo é muito difícil. É difícil liderar uma célula. Espera aí, para liderar uma célula, eu vou ter que fazer CTL? É, mas é para você jogar com mais classe. Vai aprender direitinho as regras do jogo. Crianças não se importam se for para brincar. Se for para brincar, elas vão. Mesmo o brinquedo sendo difícil. Mesmo o brinquedo sendo complicado. Acredite, na vida da igreja, existem coisas que são complicadas. Até na sua vida pessoal, há coisas que são mais complicadas. A espiritualidade, a praça não é só a vida da igreja. Pode ser o seu casamento. O casamento pode ser muito divertido. E as irmãs têm que ouvir essa palavra. Porque por incrível que pareça, a mulher casa, ela fica tão séria que não diverte mais nunca na vida. Você conta uma piada para ela, o que você quis dizer com isso? Mas outro dia eu perguntei para o irmão, na nossa intimidade, falei, irmão, como é que está a sua vida sexual? Ele assustou com a minha pergunta. Como se falar de sexo fosse uma coisa assim terrível. Ele falou, está bem, pastor. Eu falei, você está divertindo muito? Ele falou, o que é isso, pastor? Eu falei, se você não diverte, você não tem vida sexual, você tem outra coisa. Você tem um compromisso orgástico, mas você não tem vida sexual. Porque quem tem vida sexual diverte. Se você nunca deu uma gargalhada fazendo sexo, você nunca fez. Você fez outra coisa. E eu falei para ele, o que você faz na hora H? Ele não falou nada, eu falei, já sei, você fala em línguas, né, miserável? Não consegue divertir nem nessa hora. Essa é aquele grupo lá. Não tem diversão, tudo é sério demais. Não, o grupo que eu falei é esse aqui, ó. Você não entrou na brincadeira ainda, é esse aqui. O grupo tá aqui, não tá aí não. Presta atenção. Às vezes, temos que aprender a ser crianças do reino no nosso trabalho também. Seu trabalho vai largar de ser trabalho, se você divertir, meu amigo. É para isso que você tem que ter essa paixão simples, descomplicada, entende? Singela. Se não se transformar em criança, não vê as coisas do reino. E você sabe tudo isso por causa da religião. Tem que ser muito religioso para orar em línguas nessas horas. Tudo por causa da religião, que enche a nossa cabeça dessas tabelas prontinhas do Excel e que não aceita mudança. As fórmulas estão prontas. Se mexer em algum lugar, vai atrapalhar tudo no final. Então não pode mexer em nada. Perdeu a espontaneidade. Se tornam amargurados. Todo religioso é amargurado. Porque é claro que fica amargurado. Você vê todo mundo divertindo, só você que não. Todo mundo está ali, só você que não. Terceiro, crianças do reino, infelizmente, podem se tornar os meninos amargurados da praça. As crianças do reino, de repente, elas podem passar para o outro lado. Essas coisas podem acontecer. Crianças do reino ficam felizes de ver Deus usando outros. Outros que estão envolvidos nessa santa brincadeira celestial. Mas menino emburrado não liga a mínima para o brinquedo. Tem algo pior do que uma criança que ganha um brinquedo, fala muito obrigado e nem abre a caixa. Pior ainda, aquela criança que acha que já tem brinquedo demais. Agora, mãe, onde é que eu vou guardar esse brinquedão que eu ganhei? Lá em casa nem cabe. Quer dizer, isso não é criança. Isso é um paciente, esperando internação. Crianças não fazem assim. Crianças não agem assim. Muito ruim quando perdemos a espontaneidade. Muito ruim quando queremos tudo muito bem explicado, definido. Quando não há espaço para mistério, não há espaço para o não sei ainda, não entendo ainda. Mas uma característica da criança é que ela não tem vergonha de não saber e não tem constrangimento de aprender. Porque o não saber é próprio de criança. Mas o saber tudo é próprio dos rabugentos metidos a adulto. Sabem tudo, entendem tudo, conhecem tudo. Perderam a simplicidade ingênua que é própria das crianças do reino de Deus. Quarto, as crianças do reino também podem se tornar meninos enraivecidos. Jesus disse no texto que as crianças gritavam umas para as outras. As crianças de cá e as crianças de lá gritavam umas para as outras. Só que a palavra gritar aqui no original não é simplesmente falar alto, mas era grito de gangue, entendeu? É aquele grito de guerra. É o grito de agressão, é o grito de provocação. Essas são as crianças rabugentas. Podem contagiar as crianças do reino? Pode. Quando transformamos a comunhão da brincadeira, transformamos num tipo de competição, onde precisamos saber qual que é o grupo melhor. Aí você fala, pastor, isso é próprio de criança, mas daquelas crianças rabugentas que Paulo disse. As crianças do reino não, todo mundo vai entrar na brincadeira. Não estão preocupados com quem é melhor, com quem é maior. Todos vão participar da brincadeira. Mas temos que vigiar para não nos tornarmos como aquelas lá. Porque sabe uma característica dessas crianças sentadas na praça? É que elas gostam de ficar sozinhas. Criança que gosta de ficar sozinha não gosta de brincar. Porque é possível brincar sozinho. Claro que sim. Mas convenhamos, é muito melhor brincar em grupo, é ou não é? É muito mais divertido brincar com os irmãos. Mas você já viu que tem irmãos da videira que gostam de brincar sozinho? Vão brincar de orar, ele quer orar sozinho. Vão brincar de ter comunhão, ele quer ter comunhão só com a esposa. E ele fica na casa dele e não tem interesse que ninguém apareça por lá. E quando a campainha toca, ele dá até um trelelê nele, ele fala, ah, alguém chegou. Por quê? Porque é aquela criança do lado de lá sentada na praça. Crianças de verdade adoram quando vem outra criança. Quando vê outra criança, ela fica super atraída, porque elas querem saber quais as brincadeiras possíveis agora. Ah, eu queria tanto brincar de jogar bola, mas jogar bola sozinho não tem graça. Mas agora você está aqui, nós podemos já jogar bola um para o outro. Já melhorou muito a brincadeira. Crianças não esperam que outra criança faça uma visita formal. Espera que chegue de mala e cuia, de mochila e videogame. Por quê? Porque a ideia é que a brincadeira não vai passar. A brincadeira vai continuar. E a brincadeira é muito melhor se for junto com os irmãos. Quinto e último. As crianças do reino podem se tornar meninos negativos. Por que negativo? Porque Jesus contou a parábola. E a atitude dos meninos é sempre a atitude do não. Não, não e não. Vão brincar de velório? Não. Vão brincar de ciranda, cirandinha? Também não. Tudo é não. Não importa a proposta que você faz, é não. Não, sempre não. E o que é pior, não consegue nem negociar. Entende? Porque é muito bom você conviver com gente que pelo menos te dá uma opção. Olha, eu não quero brincar de velório não, mas eu queria brincar de jogar bola. Ah, então tá bom, então vamos brincar. Mas não tem opção, é só não. Na sua casa, você precisa permitir opções. Eu queria comer hoje, era pudim, pudim não tem, tem sorvete, você quer? Não. Tem doce de banana? Não. Doce de leite? Detesto. O que que você quer? Nada. Ele não quer nada, ele só quer o pudim, mais nada na vida, porque não tem negociação, não tem brincadeira opcional, ele não propõe nada de volta. Entende? Não há uma resposta para pelo menos começar uma conversa. Olha, essa brincadeira que você propôs, ciranda, cirandinha, é muito legal, mas eu conheço uma melhor. Amém? Então eu quero saber como é que é essa brincadeira. Vamos brincar junto com essa então, mas não fica de fora não. Como é ruim quando as crianças do reino se tornam simplesmente negativistas. Negativistas. Numa forma de vida que não dá saída, que não dá alternativa. É ruim em todo lugar, é ruim na vida da igreja, é ruim no casamento, é ruim nas amizades, é ruim no trabalho. Essas crianças negativas normalmente se tornam tristes. Você sabe, tem uma tristeza que é sadia. Porque na vida tem uma hora de ficar triste, sabia disso? Tem crente que quer ficar triste hora nenhuma. Esse é um problema. Ele quer ser dopado por algum tipo de substância celestial, que não importa a circunstância, ele vai dar aquela gargalhada de êxtase. Não, mas tem hora que é hora de chorar. Jesus é tão maravilhoso, que ele foi para o enterro de Lázaro, ele sabia o que ele ia fazer lá. Ele mesmo falou para Marta, eu sou a ressurreição e a vida. Mas mesmo assim, quando viu Lázaro, ele chorou. Chorou. É gente. É gente. Sabe o que é bom de criança? Criança é exatamente assim, as crianças do reino. Quando estão alegres, elas riem. Quando estão tristes, elas choram. Mas essas crianças doentes, elas tornam-se um mistério psicológico. Você nunca sabe o que ela está sentindo. Nunca há expressão exterior. Se tornam inexpressivas no decorrer do tempo. Por quê? Porque para elas a alegria é superficialidade. Alegria é leviandade. Ó, tá vendo aquele pessoal pulando no louvor? Não, eu não, já sou maduro, não preciso pular mais não. Foi você que tinha que pular, meu filho. Entra na brincadeira. Procure conservar vivo essa criança que está dentro de você. Deixa a vida abundante de Cristo transformar você nessa criança do reino. Porque só as crianças do reino é que desfrutam do reino, é que vão entrar no reino. Não tem jeito de ter vida abundante e viver como um velho. Ah, pastor, mas eu sou velho por fora. Por dentro você vai ter que se tornar criança. Senão não vai entrar no reino dos céus. Você vai ter que aceitar as brincadeiras celestiais. Senão não vai entrar no reino. Eu quero entrar no reino hoje. Eu quero participar do reino hoje. Eu quero a glória de Deus hoje.

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2: Pastor Rigonato, aqui é a Leila Vaz. A minha dúvida é sobre o Apocalipse. Pastor, quando a igreja for arrebatada, o Espírito Santo vai ser retirado? Se sim, como as pessoas que ficarem vão ser convencidas do pecado?
3: A sua pergunta, ela já dá uma dica da resposta. Como seria se o Espírito Santo saísse da terra? Como seriam convencidos do pecado? É porque essa premissa de dúvida, ela é baseada, né, no que fala a 2 Tessalonicenses, é sobre aquele que o detém, né? Quem que o detém? O que detém é o Espírito Santo. 2 Tessalonicenses 2:7. Com efeito, o mistério da iniquidade já opera. Paulo, ele não dá definições desse mistério. Olha a humildade de Paulo. Nem o próprio Paulo ousou proferir conceitos ou teorizar o mundo espiritual, mas ele só chamou de mistério. Há um poder maligno que opera nas trevas do mundo espiritual, mas ele aguarda somente que seja afastado aquele que agora o detém. Quem o detém, a sua operação, é o Espírito Santo. E aí diz, então, quando ele for afastado, de fato, será revelado o iníquo, é a quem o Senhor Jesus, com o sopro da sua própria boca, destruirá pela manifestação da sua vinda. Entenda isso aqui, ó. No primeiro momento, a igreja é arrebatada. Os crentes cheios do Espírito Santo serão levados para Deus. Lembre-se de uma coisa: só é cheio do Espírito aquele que busca o Espírito. Ao prostrado que busca, o Espírito Santo o enche. Quando essa igreja cheia for tirada, no primeiro momento, fica a igreja vazia do Espírito. Porque os crentes distraídos, displicentes, embriagados com os cuidados da vida, ficarão de fato. Mas o que que acontece? O que que você acha que vai acontecer? Coloque-se no lugar, faça uma empatia. O que que você acha que acontece com um crente mediante o arrebatamento, percebe que não foi arrebatado? O que que ele faz? Ele começa a buscar a Deus como nunca buscou. E o avivamento de Joel 2, do 28 ao 32, e acontecerá naqueles dias que derramarei do meu espírito sobre toda a carne, porque haverá uma busca como nunca houve na história. O arrebatamento da igreja promoverá isso. E a igreja se encherá do Espírito Santo. Então o Espírito não é tirado aqui da terra. E esse Espírito convencerá os que estiverem aqui do pecado, da justiça e do juízo. E a maior safra de salvação se dará nesse tempo.
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1: Olá, ouvintes da Vinha, graça e paz te sejam multiplicadas. No livro de Hebreus, no capítulo 11, no verso de número 33 e 34, diz o seguinte: os quais, por meio da fé, subjugaram reinos, praticaram a justiça, obtiveram promessas, fecharam a boca de leões, extinguiram a violência do fogo, da fraqueza tiraram força, fizeram-se poderosos em guerra e puseram em fuga exércitos de estrangeiros. Eu quero encorajar você hoje e orar por você, para que Deus possa aumentar a sua fé. E eu sei que nesses dias Deus quer fazer obras prodigiosas na sua vida, mas você precisa se lembrar de que sem fé é impossível agradar a Deus. Quando você lê o capítulo 11 de Hebreus, você observa nessa galeria de heróis, chamados heróis da fé, eles tiveram uma experiência que nos inspiram. Veja, muitos tiraram força da fraqueza, fecharam a boca de leões. Você sabe como isso é possível? É possível por meio da fé. Eu não sei exatamente quais os problemas que você está enfrentando hoje. E talvez muitos desses problemas, humanamente, não há solução. E você precisa de Deus. Mas é importante que você creia no poder de Deus. E hoje, exatamente agora, Deus quer estender a mão dele sobre você, sobre a sua casa, e abençoá-lo. Portanto, onde quer que você esteja agora, se você pode, pare por um instante. Incline o seu coração, o seu espírito, para o trono da graça. Vamos falar com Deus. Espírito Santo, nós te damos graças porque o Senhor é aquele que não está alheio às nossas dificuldades, não está distante. Muito pelo contrário, a tua palavra diz que o Senhor é socorro bem presente na tribulação, na dificuldade. E quantas pessoas agora têm sofrido? Quantas pessoas nesse momento estão orando comigo que precisam hoje de uma bênção? Por isso, ó Deus, a minha oração é para que o Senhor possa expandir a fé de cada um. Aumenta a fé dessa pessoa que me ouve, para que ela possa crer em obras muito maiores. Ô Espírito Santo, que o Senhor dê a cada uma delas entendimento, revelação da tua palavra, do teu evangelho, dê revelação da graça. Ó Deus, que o poder do Senhor seja aperfeiçoado na fraqueza, na debilidade, e assim como esses que estão descritos no capítulo 11 de Hebreus, também essas pessoas que oram comigo sejam contempladas por uma fé, ó Deus, que move as montanhas, que faz com que as tempestades se acalmem. Ó Deus, a fé que faz com que o doente seja curado. Ó Deus, que o casamento seja restaurado. Ó Deus, que o poder do Senhor seja abundante na vida dessa pessoa. Ó Deus, que nesse tempo o Senhor nos abençoe e nos guarde. E o Senhor faça resplandecer o teu rosto sobre nós e tenha misericórdia de nós. Que sobre nós o Senhor incline a tua face e que o Senhor nos dê abundante paz. Em nome de Jesus. Amém.

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7: Olá, ouvinte. Você sabia que cuidar do cérebro é uma tarefa para a vida inteira? Nosso cérebro está diretamente ligado à memória, às emoções, ao aprendizado e à nossa autonomia. E pequenas escolhas diárias podem ajudar a preservá-lo. Um dos pontos de atenção, especialmente entre crianças e adolescentes, é o uso excessivo de telas. Celulares, tablets e televisão não são os vilões, mas quando utilizados em excesso, podem prejudicar o sono, a atenção, a concentração e substituir atividades essenciais, como brincar, praticar exercícios, conversar e conviver socialmente. A alimentação também é fundamental. Uma dieta equilibrada, com frutas, verduras, legumes, fibras, peixes, castanhas e azeite, contribui para a saúde cerebral. Já o excesso de ultraprocessados, açúcar e gorduras pouco saudáveis deve ser evitado. Além disso, dormir bem, praticar atividade física, manter relações sociais, estimular a mente e cuidar da saúde emocional são importantes em todas as fases da vida. A prevenção começa hoje. Afinal, cuidar do cérebro é cuidar da nossa memória, da nossa autonomia e da nossa qualidade de vida no futuro. Eu sou a doutora Aline Salim para a Vinha FM.
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2: Eu estava pensando esses dias, é muito ruim quando eu encontro líderes que estão liderando obrigado, na marra. Porque o discipulador está obrigando ele a liderar. Meu Deus do céu, não vai funcionar, não vai adiantar nada fazer isso. A obra de Deus não vai funcionar assim. É melhor largar o sujeito para ele divertir do jeito que ele quiser. Mas quem está na cela precisa estar lá apaixonado, se divertindo e dizendo que alegria ver o que está acontecendo. É bom encontrar com líderes que têm história para contar, meu amigo. Mas as histórias que eles têm para contar não é somente as histórias dos grandes feitos espirituais na célula, mas é a história do dia a dia que torna a vida dele divertida e dos irmãos também. É precioso ver isso. Eu amo sentar com os pastores e ouvir as histórias que acontecem no encontro. Tanta coisa que acontece no encontro. Um pastor estava contando que ele gosta sempre de soltar uma pomba. Soltar uma pomba na hora da libertação do pecado, para simbolizar o Espírito dele. Aí ele, agora o Espírito virá. Ele, puf, jogou a pomba. Ela, puf, caiu do outro lado. Não voou. Aí uma pessoa estava fazendo encontro e falou, é porque é fiote. Falei, até o Espírito Santo é criança entre nós, meu Deus do céu. Como é que você não diverte num lugar desse? Ah, mas converteu muita gente, mas foi uma diversão maravilhosa. Mas caiu endemoniado, mas foi maravilhoso. História de endemoniado, então, meu Deus do céu, como a gente ouve. O pastor nosso estava orando com uma pessoa efeminada, e falou, e ela ficou possessa. E falou para o demônio, você vai sair pelo lugar que você entrou. Soltou uma flatulência. Flatulência, aromaterapia. Oh, Deus. Mesmo naquela obra mais séria, filho, você está lá alegre. Porque você é esse grupo de cara que está convidando para brincar. Nós estamos brincando no encontro. Enquanto nós brincamos, tem muita gente sendo salva. Tem muita gente sendo liberta. Esse é o poder que existe nessas crianças do reino. E sabe o que é bom a respeito de brincadeira? É que brincadeira é contagiante, é ou não é? Começa a brincar, todo mundo quer brincar também. Crianças que brincam com prazer e com alegria, elas começam a atrair outras crianças a brincar também. Sabe por que a sua célula não cresce? Porque a brincadeira não está boa. Não está boa, as outras crianças olham e falam, não parece muito divertido, mas deixa você divertir para valer. Para ver o que vai acontecer. Deixa divertir para valer. Para você ver o tanto de gente que vem para brincar junto com você também. Que quer participar do que você está fazendo. Entende? Ah, mas esses aí não entenderam. Não tem problema, eles vão aprender a regra da brincadeira na medida que brinca. Na medida que brinca, eles aprendem as regras. Toda brincadeira tem regra. Nossas brincadeiras também têm regras. E a regra torna a brincadeira muito mais interessante. Tem brincadeira que tem regra mais difícil do que outras. Me lembro de um casal da Praça da Bíblia. Mas eles têm mais de 60 anos de idade. E aí, eles vieram me contar que foram participar de uma missão para ajudar a abrir igreja. E foram convidados a poder ajudar a fazer o primeiro encontro. A irmã me disse que comprou roupa nova. Eu falei, roupa nova, fazer um encontro? Comprei. E nós compramos uma filmadora e uma máquina fotográfica. Para quê? Para fazer um álbum. E aí ela chegou com o álbum do encontro para mim. Foi mostrando tudo. Nem era foto deles, que eles eram os fotógrafos. Entendeu? Mostrando. Quer dizer, um casal que comprou roupa nova para ir fazer um encontro, é porque está entre uma festa. Ninguém compra roupa nova se não super para a festa. Concorda comigo? Ele fez um álbum, então, porque era um negócio muito bom, empolgante. Entende? Mas eles brincaram para valer e vieram me mostrar. E eu fiquei pensando, oh Deus, tomara que eu tenha muitos irmãos dessa idade também empolgados desse jeito. Porque você encontrar alguém com mais de 60 anos fazendo álbum de encontro, é porque no espírito dele ele é criança demais. Você encontrar uma irmã de mais de 60 anos que foi comprar uma roupa, porque ela vai fazer um encontro lá no interior de Goiás, em Caturaí, É porque tem muita coisa de criança. Essa é uma criança do reino de fato dentro da igreja. Que o Senhor nos dê muitas crianças dentro dessa igreja. Que aceita as brincadeiras do céu. Não essas crianças que são metidas a gente grande. Tem 10 anos de idade, mas quer parecer um ancião. Para quem nada agrada, para quem nada é bom. Não, nós somos as crianças do reino. Fala para o seu vizinho, você é uma criança do reino, filho. Vão brincar as brincadeiras de Deus. Segunda coisa. Já me adiantei nesse. Jesus disse que as crianças estavam sentadas na praça. Olha, a Bíblia nada é por acaso. Mas isso é uma coisa estranhíssima. Crianças não ficam sentadas na praça. Não importa a idade. Crianças, quem fica sentado na praça é velhinho. Jogando dominó. É ou não é? Fica lá contando causos um para o outro. Eles sentam. Crianças não. Crianças, quando chegam na praça, elas correm. Se tiver um parquinho, corre para o escorregador, corre para o balanço. Se tiver um pula-pula, ela vai pular até não aguentar mais. Mas ela não vai ficar sentada olhando os outros brincarem. Mas aqui, as crianças do reino querem correr. Elas querem brincar. Mas tem um grupo de criança que está sentado. Sentado na praça. Sentado porque não quer participar da brincadeira. Essa brincadeira é muito infantil. Eu acho que eu já amadureci o suficiente, não posso participar disso. Não quer brincar de nada, porque não tem nenhuma brincadeira que satisfaz. Perdeu a espontaneidade. Não tem mais espontaneidade nas coisas do céu. Não é mais espontâneo diante de Deus. A religião nos torna crianças insuportáveis. Porque todo religioso é um menino metido a adulto. Todo religioso é uma criançona, mas que tem um comportamento aparentemente de um ancião. Horrível, horrível. Jesus disse, se não se tornar como criança, não vai entrar no reino, não vai experimentar o reino, não vai provar das coisas do reino, não vai se encher das coisas do reino, não vai receber nada, só recebe se for criança. Criança é assim, criança quer participar, criança quer se envolver. Ela nem pode às vezes, nem tem a maturidade, dizem os adultos, mas ela quer, porque não existe nada pior do que menino envelhecido. Meu Deus do céu, como isso pode ser doente para a alma? Quando somos as crianças do reino, nós somos como aquela criança que ganhou um brinquedo novo. Essa criança que ganha um brinquedo novo, ela tem uma atitude tão peculiar. Como é que funciona? Naô Pedrosa chega de viagem, tarde da noite, mas ele trouxe um presente para o Lucas, um trenzinho elétrico, mas já é 10 da noite. E o menino, quando vê o brinquedo, ele não fala, amanhã eu vou olhar, pai. Não, ele pega na hora e já senta e começa a rasgar. E a mãe fala, não rasga não, filho, não faz isso não. Não, eu quero brincar. E ele vai puxando a caixa. Não, não, mamãe quer guardar a caixa. Os velhos gostam da caixa, o menino gosta do brinquedo. Mamãe quer guardar a caixa, mas ele vai puxando e vai rasgando. Ele abre o brinquedo e ele... Aí o brinquedo tem que ser montado. Você sabe, tem brinquedo que é difícil de brincar. Vai ter que montar o brinquedo. Você acha que ele fica desanimado? Ah, não, pai, não tinha um trenzinho já montado? Ah, não, não tinha um brinquedo mais fácil? Já viu criança falando isso? Quem fala isso ficou muito velho. Espiritualmente falando. Vamos liderar uma cela? Dá muito trabalho. Vamos ajudar no encontro? Muito difícil. Vamos envolver no louvor, vamos cantar no louvor. Ah, chato demais. Esse não pegou o brinquedo ainda. Porque Jesus disse que se não for como Lucas, não vai entrar no reino. Ele começa a montar o brinquedo, é difícil, tem que olhar o manual, tem que ver como é que se encaixa ali as peças, ele tem que entender como é que liga aquilo, como é que põe a bateria, como é que o trem vai andar, mas aí já está na hora de dormir, e a mãe fala, filho, você tem que dormir, mas ele não consegue dormir, como é que ele vai dormir com um presente desse? Crianças não se importam com brinquedos complicados. Criança não se importa nem com a hora de brincar. Se o seu olho está brilhando, ela vai dormir em cima do brinquedo. Ela vai pegar no sono em cima do brinquedo, mas ela não vai largar. Mas quantos de nós somos tão preocupados com a hora? Pastor Luiz tem mudado tanto, ele ficou tão indisciplinado com o horário. Vem brincar comigo, meu filho. Vamos brincar junto. Se a gente estiver brincando junto, você nem vai lembrar de comer. Criança não lembra de comer quando está brincando. Quem tem que lembrar é a mãe e o pai mesmo. Eu não vou culpar ela não. É a mãe e o pai que tem que dizer, agora vai comer. E ela vai parar na marra, e ela vai comer em pé. E alguns vão comer já assim. Porque ela está tão cheia de energia que ela não está aguentando. Ela precisa de ir, porque ela está tão empolgada. Jesus disse, se você não ficar desse jeito, o que adianta você querer fazer obra? O que adianta você querer se envolver na religião? Você perdeu toda essa característica infantil do reino. É infantil ficar empolgado com uma coisa tão pequena? É. Mas isso é o reino. Esse é o reino. Eu me empolgo com pregação. Eu me empolgo com perguntas que eu respondo. Eu falo, não, mas que legal. Essa pergunta foi tão empolgante. Eu me empolgo com atividades, com viagem. Eu me empolgo com tudo. Eu me empolgo com multiplicação. Eu me empolgo com os batismos. Eu sou empolgado. Eu tenho que me segurar. Porque a paixão do Senhor vai te consumir. Ela vai te consumir. Isso é normal. Agora, menino grande não liga. Menino velho, menino que acha que é velho, menino emburrado, ranzinza, rabugento. Não. Pai, amanhã a gente vê esse brinquedo, tá bom? Mas Lucas, trouxe para você agora. Não, mas agora eu estou com sono, mas você está na hora de dormir. Amanhã a gente vê isso. Quem aguenta uma criança dessa? Tem que levar num terapeuta. Ela tem problemas. Não é normal. O que o Senhor está falando aqui é isso. Criança sentada na praça não é normal, não. A praça é apenas a ilustração da nossa vida espiritual, filho. A praça é só a ilustração do seu ministério, do seu trabalho. A praça é só uma ilustração que Jesus propôs. Ele está dizendo, olha, nessa praça que é aqui a igreja local, tem gente que só está sentado enquanto os outros estão brincando. Tem gente que está sentado olhando enquanto outros estão divertindo. Esses vão desfrutar, gastam mais energia, com certeza, mas criança não quer saber quanta energia que ela gastou. Criança não quer saber a dificuldade do brinquedo. Já viram crianças brincando de videogame? Tem uns videogames que são difíceis pra caramba. Tem videogame que é difícil. Eu sei que o moleque às vezes não gosta de pegar problema de matemática de jeito nenhum. Fazer uma análise sintática de uma frase em português, ela abomina. Porque a escola não consegue se transformar numa grande brincadeira, infelizmente. Mas ela faz coisas muito mais complicadas no videogame. Tem videogame que ele tem que coordenar suas coordenações motoras, seus gestos, com raciocínio. Porque ele tem que pensar no ataque que vai ter. Ele tem que descobrir a arma, não sei mais o quê. Daqui a pouco ele tem que passar para outro nível. E ninguém ensina para ele. Ele vai descobrindo brincando. Se você que já é adulto pegar um videogame, você não sabe o que fazer, nem qual botão que você aperta. Eu te digo isso, não é por se humilhar não, porque é um fato. Você simplesmente não vai saber. Agora você acha que ele sabe? Ele não sabe também não, só que ele não se intimida. Porque aquilo na cabeça dele é o desafio do brinquedo, é o que torna o brinquedo divertido, é a dificuldade, meu Deus do céu. Se ele pega um videogame muito fácil, ele fala o quê? Esse está muito fácil para mim, eu quero um mais desafiador. Eu quero um mais difícil. Mas na vida da igreja, aquelas crianças emburradas de lá, elas só querem saber do videogame fácil. Não, isso está consumindo demais. Não, essa visão está exigindo demais. O que estão pedindo está além da conta. O que estão falando está além do que poderia ser dito. Porque tudo é muito difícil. É difícil liderar uma célula. Espera aí, para liderar uma célula, eu vou ter que fazer CTL? É, mas você precisa jogar com mais classe. Vai aprender direitinho as regras do jogo. Crianças não se importam se for para brincar. Se for para brincar, elas vão. Mesmo o brinquedo sendo difícil. Mesmo o brinquedo sendo complicado. Acredite, na vida da igreja, existem coisas que são complicadas. Até na sua vida pessoal, há coisas que são mais complicadas. A espiritualidade, a praça não é só a vida da igreja. Pode ser o seu casamento. O casamento pode ser muito divertido. E as irmãs têm que ouvir essa palavra. Porque por incrível que pareça, a mulher casa, ela fica tão séria que não diverte mais nunca na vida. Você conta uma piada para ela, o que você quis dizer com isso? Mas outro dia eu perguntei para o irmão, na nossa intimidade, falei, irmão, como é que está a sua vida sexual? Ele assustou com a minha pergunta. Como se falar de sexo fosse uma coisa assim terrível. Ele falou, está bem, pastor. Eu falei, você está divertindo muito? Ele falou, o que é isso, pastor? Eu falei, se você não diverte, você não tem vida sexual, você tem outra coisa. Você tem um compromisso orgástico, mas você não tem vida sexual. Porque quem tem vida sexual diverte. Se você nunca deu uma gargalhada fazendo sexo, você nunca fez. Você fez outra coisa. E eu falei pra ele, o que você faz na hora H? Ele não falou nada, eu falei, já sei, você fala em línguas, né, miserável? Não consegue divertir nem nessa hora. Essa é aquele grupo lá. Não tem diversão, tudo é sério demais. Não, o grupo que eu falei é esse aqui, ó. Você não entrou na brincadeira ainda, é esse aqui. O grupo tá aqui, não tá aí não. Presta atenção. Às vezes, temos que aprender a ser crianças do reino no nosso trabalho também. Seu trabalho vai largar de ser trabalho se você divertir, meu amigo. É para isso que você tem que ter essa paixão simples, descomplicada, entende? Singela. Se não se transformar em criança, não vê as coisas do reino. E você sabe tudo isso por causa da religião. Tem que ser muito religioso para orar em línguas nessas horas. Tudo por causa da religião, que enche a nossa cabeça dessas tabelas prontinhas do Excel e que não aceita mudança. As fórmulas estão prontas. Se mexer em algum lugar, vai atrapalhar tudo no final. Então não pode mexer em nada. Perdeu a espontaneidade. Se tornam amargurados. Todo religioso é amargurado. Porque é claro que fica amargurado. Você vê todo mundo divertindo, só você que não. Todo mundo está ali, só você que não. Terceiro, crianças do reino, infelizmente, podem se tornar os meninos amargurados da praça. As crianças do reino, de repente, elas podem passar para o outro lado. Essas coisas podem acontecer. Crianças do reino ficam felizes de ver Deus usando outros. Outros que estão envolvidos nessa santa brincadeira celestial. Mas menino emburrado não liga a mínima por brinquedo. Tem algo pior do que uma criança que ganha um brinquedo, fala muito obrigado e nem abre a caixa. Pior ainda, aquela criança que acha que já tem brinquedo demais. Agora, mãe, onde é que eu vou guardar esse brinquedão que eu ganhei? Lá em casa nem cabe. Quer dizer, isso não é criança. Isso é um paciente esperando internação. Crianças não fazem assim. Crianças não agem assim. Muito ruim quando perdemos a espontaneidade. Muito ruim quando queremos tudo muito bem explicado, definido. Quando não há espaço para mistério, não há espaço para o não sei ainda, não entendo ainda. Mas uma característica da criança é que ela não tem vergonha de não saber e não tem constrangimento de aprender. Porque o não saber é próprio de criança. Mas o saber tudo é próprio dos rabugentos metidos a adulto. Sabem tudo, entendem tudo, conhecem tudo. Perderam a simplicidade ingênua que é própria das crianças do reino de Deus. Quarto, as crianças do reino também podem se tornar meninos enraivecidos. Jesus disse no texto que as crianças gritavam umas para as outras. As crianças de cá e as crianças de lá gritavam umas para as outras. Só que a palavra gritar aqui no original não é simplesmente falar alto, mas era grito de gangue. Entendeu? É aquele grito de guerra. É o grito de agressão, é o grito de provocação. Essas são as crianças rabugentas. Podem contagiar as crianças do reino? Pode. Quando transformamos a comunhão da brincadeira, transformamos num tipo de competição, onde precisamos saber qual que é o grupo melhor. Aí você fala, pastor, isso é próprio de criança, mas daquelas crianças rabugentas que Paulo disse. As crianças do reino não. Todo mundo vai entrar na brincadeira. Não estão preocupados com quem é melhor, com quem é maior. Todos vão participar da brincadeira. Mas temos que vigiar para não nos tornarmos como aquelas lá. Porque sabe uma característica dessas crianças sentadas na praça? É que elas gostam de ficar sozinhas. Criança que gosta de ficar sozinha não gosta de brincar. Porque é possível brincar sozinho. Claro que sim. Mas convenhamos, é muito melhor brincar em grupo. É ou não é? É muito mais divertido brincar com os irmãos. Mas você já viu que tem irmãos da videira que gostam de brincar sozinho? Vão brincar de orar? Ele quer orar sozinho. Vão brincar de ter comunhão? Ele quer ter comunhão só com a esposa. E ele fica na casa dele. E não tem interesse que ninguém apareça por lá. E quando a campainha toca, ele dá até um trelelê nele. Ele fala, ah, alguém chegou. Por quê? Porque é aquela criança do lado de lá, sentada na praça. Crianças de verdade adoram quando vem outra criança. Quando vê outra criança, ela fica super atraída, porque elas querem saber quais as brincadeiras possíveis agora. Ah, eu queria tanto brincar de jogar bola, mas jogar bola sozinho não tem graça. Mas agora você está aqui, nós podemos já jogar bola um para o outro. Já melhorou muito a brincadeira. As crianças não esperam que outra criança faça uma visita formal. Espera que chegue de mala e cuia, de mochila e videogame. Por quê? Porque a ideia é que a brincadeira não vai passar. A brincadeira vai continuar. E a brincadeira é muito melhor se for junto com os irmãos. Quinto e último. As crianças do reino podem se tornar meninos negativos. Por que negativo? Porque Jesus contou a parábola. E a atitude dos meninos é sempre a atitude do não. Não, não e não. Vão brincar de velório? Não. Vão brincar de ciranda, cirandinha? Também não. Tudo é não. Não importa a proposta que você faz, é não. Não, sempre não. E o que é pior, não consegue nem negociar. Entende? Porque é muito bom você conviver com gente que pelo menos te dá uma opção. Olha, eu não quero brincar de velório não, mas eu queria brincar de jogar bola. Ah, então tá bom, então vamos brincar. Mas não tem opção, é só não. Na sua casa, você precisa permitir opções. Eu queria comer hoje. Era pudim. Pudim não tem. Tem sorvete. Você quer? Não. Tem doce de banana? Não. Doce de leite? Detesto. O que você quer? Nada. Ele não quer nada. Ele só quer o pudim, mais nada na vida. Porque não tem negociação. Não tem brincadeira opcional. Ele não propõe nada de volta. Entende? Não há uma resposta para pelo menos começar uma conversa. Olha, essa brincadeira que você propôs, ciranda, cirandinha, é muito legal, mas eu conheço uma melhor. Amém? Então eu quero saber como é que é essa brincadeira. Vamos brincar junto com essa então. Mas não fica de fora não. Como é ruim quando as crianças do reino se tornam simplesmente negativistas. Negativistas. Numa forma de vida que não dá saída, que não dá alternativa. É ruim em todo lugar, é ruim na vida da igreja, é ruim no casamento, é ruim nas amizades, é ruim no trabalho. Essas crianças negativas normalmente se tornam tristes. Você sabe, tem uma tristeza que é sadia. Porque na vida tem uma hora de ficar triste, sabia disso? Tem crente que quer ficar triste hora nenhuma, esse é um problema. Ele quer ser dopado por algum tipo de substância celestial, que não importa a circunstância, ele vai dar aquela gargalhada de êxtase. Não, mas tem hora que é hora de chorar. Jesus é tão maravilhoso, que ele foi para o enterro de Lázaro, ele sabia o que ele ia fazer lá. Ele mesmo falou para Marta, eu sou a ressurreição e a vida. Mas mesmo assim, quando viu Lázaro, ele chorou. Chorou. É gente. É gente. Sabe o que é bom de criança? Criança é exatamente assim, as crianças do reino. Quando estão alegres, elas riem. Quando estão tristes, elas choram. Mas essas crianças doentes, elas tornam-se um mistério psicológico. Você nunca sabe o que ela está sentindo. Nunca há expressão exterior. Se tornam inexpressivas no decorrer do tempo. Por quê? Porque para elas a alegria é superficialidade. Alegria é leviandade. Ó, tá vendo aquele pessoal pulando no louvor? Não, eu não, já sou maduro, não preciso pular mais não. Foi você que tinha que pular, meu filho. Entra na brincadeira. Procure conservar. Conservar vivo essa criança que está dentro de você. Deixa a vida abundante de Cristo transformar você nessa criança do reino. Porque só as crianças do reino é que desfrutam do reino. É que vão entrar no reino. Não tem jeito de ter vida abundante e viver como um velho. Ah, pastor, mas eu sou velho. Por fora. Por dentro você vai ter que se tornar criança. Senão não vai entrar no reino dos céus. Você vai ter que aceitar as brincadeiras celestiais. Senão não vai entrar no reino. Eu quero entrar no reino hoje. Eu quero participar do reino hoje. Eu quero a glória de Deus hoje.

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9: Sexta-feira, 2 de outubro de 2026, esse é o ano da multiplicação. Sou o jornalista Elias Júnior, chegando aqui pela rádio Vinha FM 91,9 com mais uma edição do nosso Jornal Realidade. Sextou Goiânia, sextou Goiás, sextou Brasil. Esses são os destaques de hoje. Morre aos 59 anos Lito Souza, do canal Aviões e Músicas. Datafolha mostra Lula com 42% e Flávio Bolsonaro com 38%. Marçal pede a Caiado aproximação com Flávio Bolsonaro. A AGU pede investigação sobre possível dinheiro dos Estados Unidos no Brasil. Essas e outras notícias a partir de agora no nosso JR, que já começou.
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9: Para comentar as notícias do nosso Jornal Realidade nesta sexta-feira, dia 2 de outubro, último Jornal Realidade antes das eleições no primeiro turno. nosso querido advogado Rafael Zardini e também o economista, nosso querido também advogado Bruno Fleury. Começo saudando Rafael Zardini. Olá, Rafael, muito bom dia para você.
3: Bom dia, Elias. Bom dia, Fleury, Edinaldo, Neila, Manete. Bom dia a toda a equipe do Jornal Realidade da Rádio Vim e também aos ouvintes e internautas.
9: Bruno Fleury, bom dia.
10: Muito bom dia a todos os nossos queridos ouvintes, internautas, todos que estão ligados no nosso Jornal Realidade. Sextou com a graça de Deus, lembrando que hoje, sexta-feira, é dia de sorteio de certificado digital.
9: Fique ligado. Exatamente. Fique ligado. Você também participa a partir de agora pelo nosso WhatsApp 99997-2005. Daqui a pouco também já manda sua mensagem no nosso YouTube. Chat em tempo real, 8 horas, 1 minuto agora. Vamos trazendo os destaques de sites e jornais. Capa do Jornal O Popular. Mabel foi convencido a vetar isenção fiscal no centro. É o destaque do Jornal O Popular. Projeto. Técnicos alertaram sobre a insegurança jurídica da medida. Prefeitura pode enviar projeto específico de benefício fiscal para o bairro. Policarpo sinaliza derrubar veto. É o grande destaque de capa do Jornal Popular nesta sexta-feira. Vamos girando, trazendo mais destaques aqui de sites e jornais. Vamos para o Jornal Opção. O que diz agora o Jornal Opção nesta sexta-feira? O destaque do Jornal Opção, 7 horas, 2 minutos, o tempo não para, o tempo não apita na curva, ele não espera por ninguém. Muito bom dia para você que está no trânsito agora. Como é que está o trânsito aí? É amanhã, com chuva, nesta sexta-feira, e o trânsito, com certeza, aí o asfalto molhado fica muito mais perigoso. Então, manter aquela velocidade aí, ó, tranquila, evidentemente, distância segura em relação ao veículo da frente, tá certo? É, não se distraia no celular de jeito nenhum, tá certo? E vamos com calma. A falar nisso, tem notícia do trânsito? Manda pra cá, manda pra gente. Manda aqui pro Jornal Realidade. Jornal Opção. Polícia faz operação para apurar suspeita de bomba perto do STF. Homem é detido. É o grande destaque do Jornal Opção. Vamos girando, hein? Diário de Goiás, 7 horas, 3 minutos. O tempo não para, não apita na curva, não espera por ninguém. Destaque do Diário de Goiás, falar de esporte, Goiás Esporte Clube. Mozart pede a paciência com a atuação do Goiás e cobra jogadores após goleada. É o destaque do Diário de Goiás. Vamos girando, hein? Diário da Manhã. Vamos para o DM Digital aqui, ó. Saber o grande destaque nesta sexta-feira, a um passo do final de semana, a dois passos do primeiro turno das eleições. Vamos trazendo aqui os destaques. Você ligado aqui no nosso Jornal Realidade, Vim FM 91,9. Jornal Diário da Manhã. Violência. Homem usa carrinho de mão para abandonar o corpo da esposa. É o destaque do Diário da Manhã. 7 horas 4 minutos. Vamos para a capital federal, porque lá tem Correio Brasiliense. É, Brasília fervendo, hein, nessas vésperas de eleições. Brasília ferve. E a gente traz destaque aqui, ó. A AGU pede investigação sobre possível verba de Trump para grupos no Brasil. É o destaque do Correio Brasiliense. Vamos girando, hein? Tem CNN Brasil. O destaque de CNN Brasil, site aqui, ó, entrando às 7h04 agora. Intervenção em debate escala exposição de TSE e STF no jogo político. São os destaques de sites e jornais nesta sexta-feira.
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9: Lito Souza, um dos principais influenciadores brasileiros especializados em aviação, morreu ontem aos 59 anos em São Paulo. Ele estava internado no Hospital Albert Einstein e havia sido diagnosticado com a rara doença de Creutzfeldt-Jakob, uma condição neurodegenerativa grave e progressiva. Lito, nome profissional de Joselito Geraldo de Souza, ficou conhecido pelo canal Aviões e Músicas no YouTube, onde explicava de forma simples temas como funcionamento de aeronaves, turbulências, procedimentos de segurança e acidentes aéreos. O canal tem mais de 3,5 milhões de seguidores e ele também reunia cerca de 2 milhões e meio de seguidores no Instagram. Com mais de 36 anos de experiência no setor, Lito trabalhou na manutenção de aeronaves em empresas como Varig, Transbrasil e United Airlines. em 2021, realizou o sonho de se tornar piloto. Além da aviação, Lito foi escritor, palestrante e consultor. Ele usava a experiência profissional para falar sobre segurança, fatores humanos e gestão de riscos. Entre os livros publicados, onde está, né? Onde Morrem os Aviões, né? Esse é um dos livros. Ao lado da esposa, Lito também criou projetos voltados a cursos, palestras e consultoria. Em agosto, a esposa dele, Mila, revelou publicamente o diagnóstico da doença. Segundo dados, foram 547 casos confirmados dessa doença no Brasil entre 2005 e 2021. Nossos sentimentos à família, aos seguidores, enfim, a todos que admiravam, né, e admiram, evidentemente, essa biografia vitoriosa de Lito Souza. Rafael Zardini.
10: É o que você falou, Elias. Nossos sentimentos, né, aos familiares, ao filho, à esposa, aos seguidores, né? Isso mostra que uma pessoa que muitas vezes que é perito em alguma coisa específica ou que tem uma excelente didática, se utilizar uma ferramenta como a internet, ele consegue ampliar, né, bastante a sua audiência, ser conhecido. Eu já tinha ouvido falar dele, não conheço o trabalho dele, mas já tinha ouvido falar, né, sobretudo após o diagnóstico, né, dessa doença que foi divulgado, né, nas mídias sociais. Mas é uma doença rara, né, raríssima, como você bem colocou aí, pelos números, inclusive. E o que fica é isso, né? Os nossos sentimentos aí pela perda de Lito. Parece que é uma pessoa muito querida, com milhões de seguidores, né, nas redes sociais. E é isso, Elias.
9: Bruno Fleury.
11: Uma perda inestimável aí, principalmente para os amantes da aviação. É uma pessoa dedicada ao estudo, um amante realmente da aviação, que transformou isso em informações para qualquer pessoa. Tirou aquela... desmistificou uma série de questões relacionadas a voar, e as pessoas passaram a entender melhor como é que funciona todo esse processo e a segurança que existe num voo, né, que envolve todo um processo de transporte aéreo. Então é uma pessoa que ocupou um espaço muito significativo na vida dos brasileiros, que usou seu conhecimento profissional, seu conhecimento técnico para informar, orientar, educar, quer dizer, fez da sua vida, teve um motivo para viver, uma motivação especial, que era a sua paixão pela aviação, e levou isso, traduziu essas informações para milhares e milhões de ouvintes e seguidores em suas redes sociais, né? E também essa sua breve passagem aqui pela Terra também serviu para a gente poder conhecer. Não, era desconhecido, né, pela maioria das pessoas, essa doença que ele foi acometido. Uma doença que ainda não tem cura. Alguns experimentos em alguns países ainda estão no início para ver se descobre algum tratamento para essa doença, mas foi também, serviu a sua postura bastante firme ao enfrentar essa doença, serviu também para que a gente pudesse saber que existe esse mal e que a ciência precisa agilizar o processo de busca de uma cura para esse volume grande de pessoas que são acometidas por essa doença que a gente nem sabia, né? Eu estou tomando conhecimento agora que você me falou os números aí do número de pessoas que são acometidas por essa doença. Então, infelizmente, tivemos essa perda aí, mas a sua trajetória foi tão vitoriosa, tão proveitosa para a sociedade, que a gente fica triste com a sua passagem, mas fica feliz por ter tido uma pessoa como essa, ter tido essa oportunidade de transformar toda a sua vida em informação para as pessoas.
9: A pesquisa Datafolha divulgada ontem mostra Lula com 42% das intenções de voto e Flávio Bolsonaro com 38%. A diferença entre eles é de 4 pontos percentuais, enquanto a margem de erro é de 2 pontos para mais ou para menos. Na sequência, aparecem Augusto Cury com 4%, Ronaldo Caiado com 3% e Renan também com 3%. Zema e Samara Martins têm 1% cada. Os demais candidatos citados não chegaram a 1%. A pesquisa também registra 5% de votos em branco, nulos ou nenhum candidato, e 2% de eleitores indecisos. Na comparação com o levantamento anterior, Lula avançou principalmente entre eleitores com 60 anos ou mais no Sudeste e entre os católicos. Já Flávio Bolsonaro apresentou crescimento maior entre eleitores com renda de 2 a 5 salários mínimos e entre os evangélicos. Considerando apenas os votos válidos, quando são excluídos os votos brancos, nulos e os eleitores indecisos, Lula aparece com 45% e Flávio Bolsonaro com 40%. A pesquisa também perguntou se os eleitores já estão decididos. 78% afirmaram que a escolha é definitiva, enquanto 19% disseram que ainda podem mudar de voto. Entre os eleitores que declararam voto em Lula, 88% dizem estar totalmente decididos. Entre os que escolheram Flávio, esse índice é de 85%. Na pesquisa espontânea, quando os nomes dos candidatos não são apresentados aos entrevistados, Lula aparece com 39% e Flávio Bolsonaro com 31%. O Datafolha também mediu a rejeição. Lula e Flávio Bolsonaro aparecem com 45% cada entre os eleitores que dizem não votar de jeito nenhum nesses candidatos. Renan Santos tem 16%, Zema 15% e Caiado 14%. Fleury.
11: Bom, olha só, eu não vou nem... Vamos... Esse comentário tem que ser dividido em duas partes. A primeira é o seguinte, é com relação a esse empate que vem acontecendo, esse empate até que vem ocorrendo desde as últimas três ou quatro pesquisas anteriores, né? Que os números são muito parecidos, né? Inclusive nessa própria Datafolha aí, essa diferença era de 2%, agora aumentou para 3% na estimulada, né? Então, assim, há uma polarização que nessa eleição que se consolidou. Infelizmente, nenhum candidato da terceira via, chamada terceira via, conseguiu ter desempenho ou apresentar propostas que pudessem atrair os eleitores e fazer uma mudança aí nessa polarização, né? Que pudessem trazer alguma coisa diferente que pudesse fazer com que o eleitor saísse dessa polarização, que é uma polarização ruim, né? Tal, porque apesar de estar aí com esse percentual elevado de intenção de voto, mas tem um número também elevado do índice de rejeição, ou seja, os candidatos com mais de 50% de rejeição. Isso em eleições anteriores inviabilizaria a eleição de qualquer um, de qualquer candidato, mas o nível de polarização é tal que mesmo com essa rejeição elevada, vamos ter aí provavelmente um segundo turno. O que mostra também essas últimas pesquisas é que os outros candidatos foram se desidratando no correr do tempo. Isso porque é o fenômeno do voto útil, né? As pessoas percebendo que tinham até uma certa afinidade, tinham um certo interesse. O Zema começou com um percentual interessante, depois o Augusto Cury apareceu como uma novidade, o próprio Ronaldo Caiado, mas aí as pessoas foram percebendo que eles não iriam conseguir competir com os dois que estavam polarizados, e as pessoas vão naturalmente migrando para aqueles que efetivamente vão para o segundo turno. Com relação à pesquisa Datafolha, é sempre bom a gente olhar com um certo cuidado. Datafolha, as últimas duas eleições, o erro foi bastante significativo. Em 2018, só para ter uma ideia, Jair Bolsonaro, na última pesquisa feita, tinha 40% dos votos. Terminou com 46%. A diferença de 6% é um erro bastante significativo. E em 2022, no mesmo Datafolha, registrava na última pesquisa que Bolsonaro tinha 36%. E ele chegou a 43,2%. Então, numa pesquisa, diferença de 6, noutra de 7. Só que essa diferença grande na pesquisa da Datafolha, aparece só com os candidatos de direita. Os números do Lula, quando chegou o resultado final da urna, não parecidos com o da pesquisa. Então, assim, não quero levantar nenhuma suspeita, mas só estou dizendo, são dados, né? A gente trabalha com dados, então os dados são esses. Então a gente tem que observar que as demais pesquisas, Quest e outras, mostram que realmente há um empate muito ferrenho. E algumas pesquisas no segundo turno, duas ou três pesquisas aí, o Flávio Bolsonaro está à frente do Lula. Pouca coisa, mas está. Então, tudo pode acontecer nessa eleição. É uma eleição completamente indefinida.
9: Rafael Zardini, sua leitura dessa pesquisa divulgada e trazendo os números para a corrida presidencial.
12: Lias, eu compartilho do mesmo sentimento que o Fleury, viu?
11: É uma eleição completamente indefinida.
9: Rafael Zardini, sua leitura dessa pesquisa divulgada e trazendo os números para a corrida presidencial.
12: Lias, eu compartilho do mesmo sentimento que o Fleury, viu? As últimas pesquisas Datafolha

0: aquele que tem chance, né? Isso, infelizmente, ainda acontece, né? Mas muitas vezes esses erros que acontecem contra os candidatos de direita. Eu já falei aqui em outras oportunidades sobre a minha confiança nas pesquisas, né? Que não é lá muito grande, né? A metodologia que eles utilizam. E isso encaixa perfeitamente no que está acontecendo. Como o Fleury bem disse, várias pesquisas colocando ali o Flávio, ainda que com números assim muito próximos, mas numericamente superior a Lula, dentro desses percentuais, e outras pesquisas mostram que o Lula com numeração superior à do Flávio, né? Então, essas pesquisas têm trazido muito mais dúvidas do que certezas, né? E não dá para cravar hoje absolutamente ninguém, né? Vai ser um chute muito, muito longe do gol aí, se alguém tentar cravar quem que seria o eleito nessa atual conjuntura com base nessas pesquisas, né? Tem institutos aí que colocam o Flávio até com vitória quase que no primeiro turno, né? Olha que diferença que dá. Em que nós temos? Qual pesquisa que nós vamos confiar?
1: É a pergunta que eu faço agora para o Fleury. Você vê alguma possibilidade desse jogo já ser decidido no primeiro turno?
2: Eu andei estudando sobre essa questão, porque é o seguinte, o que pode ocorrer para poder a eleição ser decidida no primeiro turno? O Flávio Bolsonaro está fazendo fez ontem uma live, né? Levantando essa questão da possibilidade de resolver isso logo no primeiro turno. Mas de que forma isso poderia ocorrer diante dessa realidade, dessa situação que mostra aí um empate técnico? É se efetivamente os indecisos e os que estão votando nos candidatos de direita migrassem para um dos dois candidatos. Acho difícil eleitor do Zema, até porque o Partido Novo já está afirmando que vai apoiar Flávio Bolsonaro. O Zema ainda não desistiu da candidatura, mas liberou o partido, liberou os seus candidatos a governador, deputado, secretário, para apoiar Flávio. Dificilmente eleitor do Ronaldo Caiado vai votar em Lula, né? Dificilmente os eleitores de Augusto Cury também votariam em Lula, apesar daquele discurso do Cury que não apoiaria nenhum nem outro. Mas ele é uma coisa, e o Pablo Marçal, que é do partido do Cury, já está lá apoiando o Flávio Bolsonaro. Então, assim, há uma... esses votos que estão pulverizados entre esses candidatos de direito, está tendência a migrar para ele. Não sei se migrariam agora no primeiro turno, porque se fizessem isso, provavelmente a eleição poderia ser resolvida, né? Agora, um problema que nós estamos tendo nas últimas eleições é o crescimento do número de abstenções. Isso vem crescendo ano a ano. E esta eleição é uma eleição totalmente desacreditada. O descrédito nos candidatos, a interferência do Poder Judiciário no processo eleitoral. O que nós vimos ontem com relação ao debate ontem foi uma vergonha, um vexame total. O Poder Judiciário não está se dando respeito, né? Alguns ministros supremos estão vestiram a camisa realmente do seu candidato e não tem vergonha de mostrar isso para ninguém com as suas decisões. Então, isso traz uma desconfiança generalizada nas pessoas e um desânimo, sabe, das pessoas irem votar, porque, poxa, parece que não vai mudar, parece que vai ficar a mesma coisa, estão fazendo todo um arranjo, uma organização institucional para que se mantenha o status quo. Então, quem acreditar numa mudança, às vezes vai ficar desestimulado e não vai votar. Então, essa abstenção é que pode dificultar, por exemplo, que a eleição seja decidida no primeiro turno. Então, eu acredito que nós teremos segundo turno, e vai ser um segundo turno bastante acirrado, porque aí no segundo turno, meu amigo, é uma outra eleição, vai sair do zero, e aí nós vamos ver quem tem garrafa para vender, né?
1: Como você enxerga o nível, Zardini,

0: de um segundo turno diante do que você viu no primeiro?
1: Vamos lá, mais uma vez, os números das pesquisas, eu não estou conseguindo entender muito bem, não batem, porque até foi colocado aqui pelo Fleury, ele é todo caiado, via de regra, né, a gente entende que votaria em Bolsonaro num segundo turno.
0: No
1: Flávio Bolsonaro. No segundo turno também, o Zema, eleitores do Zema votariam em Flávio. Eleitores do Cury, eu acho que a maioria votariam no Flávio. Do Renan, votariam no Flávio. Mas o Renan pode ser algum ponto decisivo, né? Porque ele tem atacado, ao mesmo tempo que ele ataca Lula, ele ataca Flávio, mas ele tem atacado Flávio de forma mais assintosa, né? Ou seja, tem atacado mais Flávio do que o próprio Lula. A exemplo dessa questão de ontem, né? Inclusive, um processo esquisitíssimo, né? Movido pelo Paulinho da Força, em que, né, ele conseguiu ali que Renan participasse ou pudesse participar do debate que depois foi cancelado, né? Realmente gera uma dúvida muito grande na gente.
0: 7h23, vamos aqui para a nossa bancada virtual, WhatsApp 99972005. Saber aqui as opiniões dos nossos ouvintes. A Gleice está aqui trazendo a opinião dela. Trazendo aqui o voto dela. Então a gente... tudo bem, Gleice. Tá joia, obrigado. Geraldo também está com a gente, mandando bom dia. Falando o seguinte aqui, o Geraldo. Caiado está atacando o Flávio, não entendi ele. Tá aqui o Geraldo via o WhatsApp. Sinomar também. Bom dia, grande Elias Júnior. Bom dia, Fleury Zardini. Não estou aqui para passar manteiga no bigode do gato. Olha só. A política está assim, tudo trocado. Valeu, Sinomar. Bom dia para você. Bom final de semana. Vanderlin também aciona o nosso WhatsApp 99972005. Valeu. Moderando também o comentário do nosso querido Vanderlin. Aí hoje é dia da moderação, né? Hoje é o dia de moderar, que todo mundo vai colocar os nervos, a flor da pele.
2: Tá chegando perto.
0: André Luiz, mandando bom dia com Jesus. Amém. Obrigado, André Luiz. O Wilton também tá com a gente. Sextou, excelente dia para todos, excelente bancada. Falou também uma coisinha no final aqui que também tô moderando. Valeu, Wilton. Obrigado pela participação. Tá certo. Como é que é? Eu li errado, Sidomar? Falei alguma coisa errada aqui no bigode do gato? Nem vi. 7h25. Reginaldo, também acionando a nossa bancada. Bom dia, Elias Júnior. Até que enfim, né? Acabou esse lixo audiovisual político. É o Reginaldo que está se referindo à propaganda eleitoral gratuita no rádio e na televisão. Jabes também está ligadão com a gente. Valeu, Jabes. Mandou foto do painel. Falou, ó, bom dia a todos, saindo agora de Jaraguá para Goiânia. Vamos que vamos. É o Jabes. Jabes, boa viagem para você. Deus te abençoe longe, na jornada. Tá aqui no carro dele.
2: Tá com potência.
0: Painel aqui do carro em 91,9. Valeu, bom dia para você. 7h25. Vamos girando. Você tem voz, tem vez no JR. Andréia, graça e paz. O que que vocês acharam de não ter debate ontem por impedimento do STF? Vergonha, Brasil. É Andréia. Via WhatsApp rapidamente aqui. Fleury já deu uma pincelada rápida. Deixa eu ver com o Zardini. O que você achou, Zardini?
1: Vergonhoso a interferência do judiciário, né? Sobretudo do STF e até, de certa forma, também do TSE a respeito dessa questão do debate, né? Já estava tudo acordado pelas partes, inclusive pelo PT, né? Pelo PL ali, para, né? Por todos os envolvidos, estava tudo devidamente acordado, exceto pelo Renan, né, que já tinha sido colocado ali como que não iria participar. E aí, de repente, vem essas decisões dentro desse Fla-Flu, né, que o STF tem promovido. Uma questão, eles adotaram, vestiram a camisa mesmo, né, questão de sobrevivência. Eles hoje estão partidários e é descarado, né, uma decisão do Gilmar contrária à decisão da Carmen e à decisão do Cássio Nunes. Cássio Nunes, TSE. As decisões do TSE não estão sendo minimamente respeitadas, né? A respeito da questão do Renan, né? Uma questão de uma ministra que é muito próxima do Dino, né? Com relação àquela não poder colocar a questão do púlpito ali, do Lula, da cadeira, para poder falar com o púlpito vazio. Por que que tem que interferir nisso? A Globo promove debate há quanto tempo? Né? Por que que vai interferir agora no que foi acordado e nesse know-how que a Globo já tem com relação a essa questão desses debates? Né? Então essa interferência judicial está gigante nessa eleição. Então os ministros do STF realmente, vou até repetir essa expressão que o Fleury colocou, vestiram a camisa ali do seu candidato ali e estão promovendo um ativismo judicial absurdo. Estão tentando, né, aparentemente aí, de acordo com a opinião pública, tentando favorecer aquele candidato que lhe é o predileto.
2: Só para esclarecer o nosso ouvinte aqui, o que aconteceu. Vocês lembram que no primeiro debate que ocorreu na Band, que o Lula não foi, certo? E ficou lá, o Flávio também não foi, mas ficou lá o púlpito, é aquele lugar onde os candidatos ficam, com o nome deles lá. E os candidatos que foram aproveitaram, né? E a gente já viu isso em outros debates acontecendo no passado. Aproveitaram disso para poder fazer pergunta para quem não está lá, para poder criticar quem não foi, chamar de fujão, essa coisa toda. Isso é ruim para o candidato. Daí isso iria acontecer agora. A regra do debate era clara e foi assinada por todos. Se o candidato não for, vai se manter o local, o púlpito, com a placa do nome do candidato. Todo mundo concordou, assinou, ok, vai ser essa. A regra é essa. É a regra que acontece há anos nos debates, em todas as televisões. Então, todo mundo assinou e concordou com isso. É uma instituição privada. Não tem que ter interferência do Poder Judiciário numa questão privada. O Poder Judiciário não pode chegar aqui e dizer para mim, Elias, eu não quero mais que você põe dois debatedores aqui, não. Você vai ter que pôr três. E você não pode pôr debatedor só de que tenha pensamento de direita, você tem que pôr um de esquerda. O Poder Judiciário não pode interferir aqui na Rádio Vim e decidir o que nós vamos fazer aqui. Isso é uma decisão empresarial. Aqui você faz na sua empresa o que você acha que deve. Mas o que ocorreu foi, a partir do momento que o Lula não queria ir, fazendo um discurso de que o formato do debate é ultrapassado e não sei o quê, ele sabia que ia ser geral de pancada, que o pau ia quebrar mais, ia ser em cima dele, não vou. Não dá conta mais de responder, de argumentar essa coisa toda, tem dificuldade, não vou. Aí, o que o PT fez? Isso foi tudo articulado. Vamos entrar com uma ação para eliminar esse púlpito, porque aí não vai ter o efeito depois de marca, porque isso vai ser usado no segundo turno, inclusive. A imagem de que o Lula não foi e tal vai ser jogada na propaganda eleitoral. E aí vamos achar um juiz para poder nos conceder essa liminar em cima da hora, para não ter nem tempo de recorrer. E foi o que aconteceu. A decisão saiu nos últimos minutos, quase antes do programa acontecer, por uma juíza de mandato temporário, que trabalhou com o Dino no Ministério da Justiça. E, portanto, não tem lá essa imparcialidade toda para tomar essa decisão. Feito isso, aí veio a outra parte. Paulinho da Força aciona e entra num processo em que, porque agora as pessoas estão escolhendo o ministro que elas querem que decida a sua reivindicação. Agora tem, acharam um mecanismo de escolher o ministro. Não tem mais distribuição de processo. É só você peticionar em cima de uma ação que ele já está julgando. Aí ele aceita e decide favoravelmente, porque é de interesse. Então, para colocar, havia um acordo de que nos debates só participariam partidos que têm no mínimo 3 parlamentares no Congresso Nacional. O Missão só tem 1. Não tinha como participar do debate, porque isso foi acordado. Estava acertado. E aí, como o Renan estava batendo duro no Flávio Bolsonaro, e se ele participasse, ele ia ser o alvo seria o Flávio Bolsonaro, vamos colocar o Renan. Lula não vai, mas o Renan vai, para ser o cara que vai fazer os ataques e vai destruir os argumentos do Flávio Bolsonaro. Cai na mão do Gilmar Mendes, porque peticionaram em cima de uma ação que o Gilmar Mendes está no gabinete dele. E o Gilmar decide também em cima da hora. Ora, você mudou completamente as regras do debate que estava acordado desde o início da campanha eleitoral, onde todos os partidos sentaram e concordaram com essas regras. Então, além disso, nós temos uma série de outras decisões. A questão do aumento do Bolsa Família em cima da hora, a questão, todas decisões favoráveis ao candidato Lula.
1: A questão da fake news da padroeira.
2: A questão da Nossa Senhora Aparecida, da fake news, que retira fake news porque é mentira. Todo mundo concordou que era fake news. Aí vai lá o ministro favorito e volta com ela. Manda voltar. Até que o Luiz Fux foi lá e suspendeu. Mas o cara que faz isso, tá fazendo isso porque ele, qual é o receio no final das contas? O que está por trás de tudo isso? Eles sabem que se o Lula perder, a questão do impeachment de ministro supremo vai rolar. E aí as indicações de ministro supremo vão ser outras. E eles vão ficar em minoria e alguns ministros lá vão perder esse cargo vitalício. Então isso é que está em jogo. Então por isso é que está essa... Eles estão fazendo o jogo para manter o status quo atual e com isso a situação vai ficar completamente diferente a partir do ano que vem.
0: 7 horas e 33 minutos, hora de tomar uma Pages Coffee. Voltaremos já.
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0: 7:38, já estamos de volta com o nosso Jornal Realidade Vinha FM 91,9. Bom dia pra você, uma excelente sexta-feira. Sou Elias Júnior, não tô aqui pra passar manteiga no bigode do gato, gente. Comentários hoje na nossa bancada presencial com o advogado Rafael Zardini e o economista e também advogado Bruno Fleury. Você participa pelo nosso WhatsApp 9999-72005, YouTube também. Chat em tempo real. Vamos dar um pulo aqui como é que tá a nossa transmissão para ver aqui no YouTube os nossos ouvintes. Olha só o Cláudio dizendo o seguinte: bom dia, Lia Júnior e a todos da bancada. Esclarecer a seguinte dúvida: a juíza do TSE, Estela Aranha, proferiu essa decisão teratológica de ofício ou porque foi provocada por algum partido político? Né? Já esclareceu já o Fleury aqui.
1: O PT, né?
2: Foi o PT que acionou.
0: É. Bom dia a todos, sou fã de vocês. Deus salve nosso Brasil, um abraço a todos. Assinado Fábio Paula, cliente do Fleury. É, quanto a certificado digital.
2: Oh, um abraço.
0: E tem sorteio hoje, né?
2: Tem sorteio hoje.
0: O Rogério, bom dia a todos da bancada. E o comentário dele, tô moderando aqui o comentário também. É, canal de músicas, bom dia, Elias e bancada. Também vou moderar o comentário aqui do nosso ouvinte, telespectador. Rogério Cavalcante, bom dia a todos da bancada. Essa pesquisa é uma piada vergonhosa. É, Data Lixo vai dar, moderando aqui também. Edson Monteiro, Elias Júnior e os jovens comentaristas, estou por cá no, na capital mais nova do Brasil. Aí tá certo, valeu, obrigado aí pela. Elogio, viu, Jander? Os nossos comentaristas jovens, né?
2: Jovens.
0: É jovem. Muito bem.
1: Espírito jovem, nós temos espírito jovem.
2: Ó, Pablo, mas, assim, eu fiz aquele comentário sobre o desânimo do eleitor, mas eu quero dizer para os eleitores, não desanimem.
1: Exatamente.
2: Né? Vocês precisam ir votar. Voto é um momento assim, máximo do exercício da sua cidadania. Então é um direito seu constitucional, é aquele momento em que o presidente da república e o nosso um servente pedreiro tem o mesmo poder, o voto é um só. Então não deixe de votar, não fique desanimado com o que está aí, acredite, ponha fé, escolha bem o seu candidato, escolha bastante, pesquise a vida dele, entendeu? E vote consciente, mas vote, não deixe de votar, tá? O destino do Brasil, do nosso estado, dos nossos governantes futuros, do que nós vamos querer do Brasil, está nas nossas mãos. Então não deixa de votar não, vá lá, mesmo que você esteja chateado, esteja descrente com esse momento ruim nosso da política nacional, vamos votar, vamos acreditar, vamos tentar fazer alguma coisa que possa mudar esse processo no futuro.
0: Pablo Marçal, empresário, influenciador digital e ex-candidato à presidência da República, publicou um vídeo nas redes sociais em que faz um apelo direto a Ronaldo Caiado, candidato do PSD à presidência. Na gravação, Marçal pede que Caiado reveja a estratégia de campanha e deixe de fazer críticas a Flávio Bolsonaro, defendendo uma aproximação entre os dois candidatos. Marçal argumenta que, nesta reta final do primeiro turno, os eleitores de direita precisam considerar a possibilidade de concentrar votos em uma candidatura. No vídeo, ele também menciona a possibilidade de Caiado participar de um eventual governo de Flávio Bolsonaro e cita o Ministério da Segurança Pública. A fala ocorre há poucos dias da votação, em um momento de intensificação das articulações entre candidatos e grupos políticos. Marçal diz que ainda há tempo para uma mudança de posicionamento antes do primeiro turno e faz apelo direto para que Caiado considere a proposta. Ronaldo Caiado, que também já foi governador de Goiás, mantém a candidatura pelo PSD e segue na disputa à presidência da República, Zardini.
1: É, tem essa, essa crítica por parte de alguns a respeito da questão da estratégia. Né? Qual que seria a estratégia ideal? Bater em pontos supostamente negativos do Flávio ou, né, pegar mais leve? Né? Qual que seria a postura certa? Então, no início, o Caiado adotou realmente ser um pouco mais incisivo, né, com relação a Flávio, até porque ele queria conquistar aqueles votos, né, que do Flávio que não tinha muita certeza, ou aqueles indecisos, né? E agora, nesse momento, é realmente difícil entender qual é a estratégia correta nesse caso, né? Vamos ver agora, no eventual segundo turno, né? Qual que vai ser a postura, vai ter muito essa questão do voto útil, vamos ver qual que vai ser o percentual que Caiado vai ter nesse primeiro turno aí, e vamos ver qual estratégia que ele vai adotar após o resultado deste primeiro turno.
2: Leuri. Eu discordo do Marçal em algumas coisas, mas nisso ele está correto. A estratégia lá no começo da campanha do Caiado talvez fosse correta, adequada, para ver se ele conseguia crescer e ser o candidato da direita. Tá? Ser o candidato da direita. Não deu certo. Se não deu certo, não é questão de jogar a toalha, não. É questão da realidade dos votos. Então, nós vamos agora. A direita vai entregar de mão beijada pro Lula, com essa divisão aí, que é uma divisão pequena, porque está com 4%, 3% em algumas pesquisas, mas vai entregar isso. Então, eu acho que o caminho natural é lá na frente. Ele já disse que os senadores que forem eleitos para o Goiás vão apoiar um eventual governo de direita do Flávio Bolsonaro. Então, o caminho natural seria ele para descer esse discurso da agressividade contra o Flávio Bolsonaro, porque isso não faz mais sentido, porque ele não conseguiu fazer o que ele planejou, o que ele programou, ser o candidato de direita que iria despontar e iria disputar a eleição com Lula no segundo turno. Então, acho que o momento é realmente de construir, de reunir as forças, porque o outro lado é muito poderoso, e a gente está vendo aí com essas iniciativas advindas do Poder Judiciário que estão dando força e dando sustentação à candidatura do Lula. Então é preciso que a direita realmente, se ela se dividir, perde a eleição.
0: 7h46 agora.
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0: Como fica o tempo nesta sexta-feira e também no final de semana? Será que vai chover no dia das eleições? Neila Santos, muito bom dia.
13: Bom dia, Elias. Uma ótima sexta-feira para você, para os nossos ouvintes, os comentaristas do dia, colegas de trabalho. Elias, Goiânia, pelo menos aqui na região metropolitana, amanheceu com um tempinho chuvoso, né? Em todas as regiões e também em algumas cidades do estado também, o tempo amanheceu parcialmente nublado e com previsão de chuva em quase todas as regiões. Aqui na capital, a temperatura hoje, mesmo com essa chuva registrada na madrugada, foi de 21 graus, a máxima pode chegar a 27 graus e a umidade relativa do ar fica entre 20% e 29%. Então tem sim possibilidade de chuva e trovoadas durante todo o dia de hoje em várias cidades aqui do estado, inclusive Goiânia, Aparecida e região metropolitana. Vou destacar também o tempo em Anápolis, a temperatura mínima registrada na cidade foi de 19 graus, a máxima pode chegar a 27 graus, o tempo também amanheceu nublado ali naquela cidade e a umidade relativa do ar fica entre 20% e 26%. Em Rio Verde, a temperatura mínima também registrada na madrugada foi de 19 graus, a máxima pode chegar aí a 28 graus, umidade relativa do ar entre 20% e 29%. A previsão para o final de semana, Elias, é também de tempo chuvoso, então, ou seja, Provavelmente o domingo, que é o dia da eleição, deve ter chuvas isoladas em várias regiões, inclusive aqui no, na capital. Mas o calor volta a ganhar força ainda com, mesmo com a previsão de chuva. Ou seja, então vai ter chuva sim no final de semana em várias regiões, mas o calor vai prevalecer no sábado e domingo, dia da eleição.
0: 7h48, girando com a informação.
13: Eu vou continuar falando aqui da questão da eleição, faltando aí 2 dias, né? As bandeiras com os nomes e números de candidatos já tomam conta de avenidas movimentadas. Primeiro foi timidamente, agora a gente já vê que nos canteiros e pontos de grande articulação de Goiânia, Aparecida de Goiânia, está tomado aí, muito candidato, aquele material todo. E para quem trabalha nesses locais, a propaganda eleitoral já começa a trazer alguns transtornos. Então já tem gente reclamando aí na Justiça Eleitoral, aumentou inclusive essas notificação aí. Por exemplo, eles alegam que quem trabalha com hora extra pelos santinhos deixados no chão, então se atrapalha demais. A limpeza urbana das duas cidades também já está reclamando, ou seja, nem chegou o dia da eleição, que a gente sabe que acumula muito, então o santinho está esparramado nesses dois locais. Então, esse é um dos incômodos, principal incômodo aí da população, e também já começa a chamar a atenção tanto da Justiça Eleitoral como do Poder Público, que cuida aí da limpeza urbana, tanto de Goiânia quanto de Aparecida. E eu acredito também que deve acontecer nos outros municípios, né, Elias?
0: Será que não acontece? Será? Acontece com certeza, o Brasil afora aí. Obrigado, Neila. 7h49, você ligado aqui no nosso JR Vinha FM 91,9. A crescente atuação dos Estados Unidos sobre países da América Latina entrou de vez no radar das instituições brasileiras às vésperas do primeiro turno das eleições. Ontem, a Advocacia Geral da União pediu que a Polícia Federal e o Ministério Público Federal investiguem um possível financiamento do governo de Donald Trump a iniciativas de extrema-direita no Brasil. Também ontem, o ex-presidente da Colômbia, Gustavo Petro, acusou Washington de participar de uma ofensiva contra governos, instituições e forças progressistas da região. O movimento da AGU acrescenta um componente institucional brasileiro a suspeitas de interferência externa. A notícia crime assinada pelo advogado-geral da União, Jorge Messias, foi encaminhada ao diretor-geral da Polícia Federal, Andrei Rodrigues, e ao procurador-geral da República, Paulo Gonê. O órgão quer identificar eventuais responsáveis e organizações brasileiras que possam ter recebido recursos norte-americanos. A iniciativa tem como base reportagem publicada pelo jornal britânico The Guardian, segundo a qual a gestão de Trump redirecionou recursos do Fundo de Direitos Humanos e Democracia do Departamento de Estado para financiar uma agenda conservadora no exterior. Entre as ofensivas, estaria uma verba de $1 milhão para um programa chamado Combate ao Lawfare e à Censura no Brasil, voltado a questionar o que seus criadores classificam como excessos no judiciário, especialmente do Supremo Tribunal Federal. Para a AGU, as informações precisam ser investigadas diante da possibilidade de recursos de um governo estrangeiro terem sido usados para influenciar o ambiente político e institucional brasileiro. O órgão citou os princípios constitucionais da soberania, da independência e da não intervenção. Ainda destacou que a legislação brasileira impõe restrições ao financiamento estrangeiro de organizações políticas. Rafael Zardini.
1: Beleza, eu não duvido, né, que possa de alguma forma estar tendo esse tipo de ajuda. Estados Unidos, através do seu presidente Trump, está de olho nos interesses deles. Mas aqui no Brasil nós sempre tivemos, né, financiamentos de ONGs, de esquerda, né, os países vizinhos que eram de esquerda aqui também manifestando, não só manifestando, né, mas trabalhando em prol, né, da campanha do Lula, da Dilma, né? Então sempre tivemos esse tipo de intervenção aqui. Nós tivemos inclusive vídeo, Lula já gravou vídeo, né, apoiando Maduro no passado, né, apoiando outros candidatos, né, de esquerda aqui na América do Sul, né? Os Estados Unidos está de olho nos interesses dele. Se para ele é interessante nesse momento ter aliados, né, que compartilham, né, da mesma filosofia aqui na América do Sul. Então eu acredito que ele vá dar um jeito aí de auxiliar de alguma forma. E todos sabem o tom das críticas do Trump com relação a essa questão da liberdade de expressão, né, das violações a alguns direitos, já manifestou sobre isso, né? Então vejo que é bem possível que possa haver sim algum tipo de ajuda, ainda que muito discreta, do governo norte-americano com relação à eleição brasileira.
0: Zardini acredita que pode existir essa ajuda, e você, Fleury, pode existir, e qual seria a consequência diante dessa notícia crime?
2: Deixa eu te falar um negócio. Eu já estive no governo, sei como é que essa coisa acontece. Quando chega na época da eleição, você recebe uma ordem do governante, cada órgão tem que fazer um fato político para alavancar a candidatura do governante à reeleição. Cada instituição tem que pensar o que, que eu vou fazer para poder criar um fato político, principalmente numa eleição polarizada como essa. Então, a AGU vem com essa agora de... Que investigação é essa? De interferência é essa? As urnas eleitrônicas, tem como os Estados Unidos interferir nas urnas? Tem. Então, segundo o governo, as urnas são invioláveis e são, o TSE garante que não tem nenhum, não tem jeito de hacker, né, então. Então os Estados Unidos não vai interferir nas urnas. Os Estados Unidos está bancando campanha de alguém aqui? Acredito que não, todo mundo fundo eleitoral. Então que tipo de interferência é essa? Na verdade é só para fazer um fato político, para dizer dar sustentação àquele discurso da soberania nacional que o Lula jogou aí, para poder dizer que o Brasil tem que ser independente com relação a qualquer país do mundo, apesar de que nós dependemos de muita gente. Então, quando era para dar apoio e sustentação aos governos de esquerda aqui, o Brasil não teve o menor pudor de fazer isso. Fez no Uruguai, fez na Bolívia, fez na Venezuela, fez na Colômbia, fez no Peru, entendeu? Então, o governo Lula gravou, mandou marqueteiro e tal. O Brasil interferiu nessas eleições aí. Agora, se há mimimi, tá? E a AGU fez um fato, tá querendo fazer um fato político para ficar nas manchetes, e nós, inclusive, estamos discutindo esse tema aqui agora.
0: E atenção, os Estados Unidos suspenderam o atendimento presencial na embaixada e nos consulados no Brasil nesta sexta-feira por questões de segurança. A decisão foi anunciada ontem, mas o governo americano não informou quais ameaças motivaram a medida. Em comunicado, a embaixada orientou cidadãos americanos que precisem de assistência emergencial a não comparecerem às instalações diplomáticas. Nesses casos, a recomendação é entrar em contato com o oficial de plantão responsável pelo atendimento. Procurado, um porta-voz do Departamento de Estado afirmou que a segurança e a proteção dos cidadãos americanos são prioridades da administração de Donald Trump. O representante disse que as embaixadas e os consulados dos Estados Unidos usam um sistema de mensagens para enviar alertas sobre ameaças, eventos e mudanças relevantes no Brasil. Abre aspas. Estamos trabalhando em estreita cooperação com nossas contrapartes brasileiras para tratar de questões de segurança. Fecha aspas, afirmou Zardini.
1: É uma questão discricionária, né, do governo norte-americano. Então optou por fazer isso. A gente não sabe o motivo, a motivação, né, mas deve ter alguma. Né, não faria isso à toa, né, até porque é um lugar muito frequentado lá, né? Muito, né? Todo mundo tentando conseguir. É lá que se consegue os vistos, né? Então é muita gente tentando, né, mudar daqui para lá pela situação econômica do país aqui. Mas deve ter algum motivo. Não seria à toa, né, que o governo tomaria essa medida. Eu não sei nem se tem precedentes aqui no Brasil esse tipo de decisão do governo norte-americano.
2: Isso aí é o setor de investigação, né? As áreas de investigação, a americana é muito sofisticada, né? Então eles recebem informações das mais diferentes fontes, e quando tomam determinadas decisões, elas têm sempre algum embasamento aí para poder decidir e avançar, né? Então, se tem, tomou a decisão e tem a preocupação, algum fato existe que os levou a tomar essa decisão.
0: 7:58, vamos aqui para a nossa bancada virtual, 99997-2005, YouTube também, chat em tempo real. Sebastião Júnior, tá ligado aqui no Jornal Realidade, Vim FM 91,9. Tá dizendo o seguinte: Ronaldo Caiado tinha que bater no Lula, só que não tem coragem, ele só fica falando mal do Flávio, por isso ele que tá perdendo a credibilidade com as pessoas. Está passando vergonha. Aqui eu vou discordar, porque Ronaldo Caiado bateu muito no Lula.
1: Mas historicamente, né? Ele sempre bateu no Lula.
0: Sempre, né?
1: Desde
0: bateu.
1: Desde a primeira vez que ele candidatou.
0: E nessa eleição não foi diferente. É. Eu, inclusive, estive em oportunidades em coletivas com o Caiado e ele bateu dos dois lados. Né? Bateu, inclusive, antes do próprio período eleitoral, ele já batia já no governo. Né? Então, essa questão que o Sebastião colocou aí, existe um equívoco aí, Sebastião. Ele bateu dos dois lados. Ismael Pires, bom dia. STF já está montando estratégia para caso Flávio ganhe anular a eleição? Como assim? Ismael Pires está afirmando aqui isso.
2: Deve ter alguma informação que a gente não tem.
1: Mas assim, eu não duvido mais nada, mas não tem essa informação assim, ainda.
2: Para deixar assim uma pulga na orelha, né? Nós colocamos aqui, né? E a gente colocou aqui nos bastidores isso, né? Nossa discussão, que há realmente algumas questões pós-eleição, se porventura ele vier a ser eleito, pós-eleição, que podem vir a ser acionado o Supremo Tribunal Federal, e a gente não sabe o resultado. Como o Supremo hoje está dividido, né, e as decisões têm sido polêmicas, acho que pode, alguma coisa pode ser suscitada junto ao Supremo Tribunal Federal para impedir que ele tome posse.
0: Mas esclarecendo para os nossos ouvintes, quem é Ismael Pires? É um ouvinte do Jornal Realidade, não é nenhuma autoridade, é uma opinião, não, é algo informativo,
1: uma especulação.
0: Que acabou, passou aqui pelo meu, meu filtro, acabou passando essa. Bom, esclarecendo, Ismael é um ouvinte da rádio. Então, trata-se de uma informação não confirmada.
2: O que ocorre é o seguinte: as pessoas estão muito desconfiadas, né, do que pode ocorrer lá na frente.
0: O problema é que ele não falou será, né? O problema é que eu deixei passar.
2: Ele colocou, vai, né?
0: Então, só esclarecendo, Ismael é comentarista.
2: As pessoas não sabem se houver aí uma virada da direita e o Flávio for eleito, se ele efetivamente vai tomar posse, e se tomar posse vai permanecer no cargo. Essa é uma questão.
0: Então, só esclarecendo para não falar que a rádio está com fake news. Ismael trouxe aqui uma afirmação que não é confirmada.
2: Não é confirmada.
0: 8:00. 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
2: Opa!
0: E a gente volta já já.
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0: Oito horas e 5 minutos, já estamos de volta com o nosso Jornal Realidade Vinha FM 91,9. Bom dia para você. Sou Elias Júnior, não tô aqui para passar manteiga no bigode do gato. Comentários na nossa bancada presencial com o Bruno Fleury, ele que é economista e advogado, e também o advogado Rafael Zardini. Bruno, tem sorteio?
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0: 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A falta do certificado pode te dar um prejuízo grande se você, sim, não estiver dependendo da situação.
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0: É.
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0: 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Porque às vezes
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0: Manda ver. Ó, atenção, hein? Você tá ligado no nosso jornal Realidade Vinha FM 91,9. Nosso muito obrigado. Pessoal no YouTube, pessoal no WhatsApp também, chat em tempo real. Manda pra cá. Sua participação é muito bem-vinda. Tem notícia. Por onde você passa, você também é repórter do nosso jornal Realidade, tá? Tem notícia aí no trânsito? Manda pra gente, 9999-7265. YouTube também, chat em tempo real. É você ligado aqui no nosso jornal Realidade, Vinha FM 91,9. O menino de 10 anos baleado com 3 tiros na cabeça em Palmeiras de Goiás, na região central, saiu da sedação e voltou a falar. A mãe, o padrasto e o dono da fazenda estão presos suspeitos pelo crime. A criança permanece internada na unidade de terapia intensiva do Hospital Estadual de Urgências Governador Otávio Lage de Siqueira, o GOL, em Goiânia. A defesa do padrasto e do fazendeiro afirmou que os investigados não tiveram qualquer participação no caso e estão colaborando com a justiça. Os advogados destacaram ainda que a prisão temporária é apenas uma medida cautelar da investigação em andamento. O caso aconteceu no dia 14 de setembro. Inicialmente, a versão apresentada pela mãe do menino era de que ele teria atirado acidentalmente contra a própria cabeça, mas, segundo a polícia, a criança foi atingida por 3 disparos, contrariando o relato. O caso é investigado como tentativa de homicídio qualificado. A imprensa, o avô do menino, disse que o neto está consciente, acordado, com funções cognitivas ativas, falando com dificuldades e balbuciando as palavras em volume baixo. A equipe médica ainda não deu uma previsão de transferência para a família. Então, essa situação aí muito triste, né, com essa criança. Esses disparos que atingiram a cabeça. Mas está se recuperando, viu, Zardinho?
1: Primeiro, estimo melhoras, né, essa criança. Realmente foi uma situação que gerou muitas dúvidas, né, que demanda uma investigação muito profunda para sanar essas supostas contradições, né? Porque foram 3 tiros, né? Se ele mesmo atirou acidentalmente, ele, né, teoricamente não atiraria de novo e de novo, né? Então tem que ser muito bem esclarecido. Vamos esperar o trabalho da Polícia Civil, né, nessa investigação, né, o judiciário ali auxiliando, dando as suas determinações, e que se chegue aí à verdade, ou mais próximo da verdade real dos fatos, né, para que, eventualmente, se houver algum responsável, né, por esses tiros aí, que ele seja devidamente processado, né, e responsabilizado.
4: É uma história esquisita, né? Essa história, a criança não iria atirar 3 vezes na sua própria cabeça. É uma história sem pena. Essa história é sem pena em cabeça. É. Então, precisa uma investigação bem aprofundada para identificar quem foi o responsável por essa tragédia, e tem que botar a família, tem que botar o joelho no chão e agradecer a Deus, porque foi um milagre, né? Tomar 3 tiros na cabeça e ainda sobreviver e ainda continuar. A criança já está falando essa coisa toda. Realmente tem que ter muita fé, porque realmente Deus, nesses momentos, a gente tem que acreditar que Deus está operando milagre.
1: Né? Era de chumbinho, mas apesar disso causa um dano grande.
4: Dano, sim. Grande. A gente não sabe, pode atingir um nervo,
1: sim, uma coisa. Inclusive é utilizado para matar animais, né? Muitas vezes, né?
0: Um ex-funcionário de uma montadora de Anápolis é investigado por participar de um esquema que desviou 54 veículos, causando um prejuízo de R$ 8.775.844,52, segundo o Ministério Público de Goiás. Os desvios teriam ocorrido entre o fim de 2023 e o início de 2025. O Grupo de Atuação Especial de Combate ao Crime Organizado, GAECO, do Ministério Público de Goiás, cumpriu 12 mandados de busca e apreensão em São Paulo e São Bernardo do Campo, no estado de São Paulo. Segundo as investigações, o plano era arquitetado e executado por um ex-funcionário da montadora. Conforme o Ministério Público, ele teria usado uma função que exercia e a confiança interna para desviar os veículos. Como o nome do ex-funcionário não foi divulgado, ele, né, não foi localizado pela imprensa aqui para... Né, a defesa não foi localizada para esse posicionamento. Então, olha só. Imagina, muito carro, né, o meu querido?
2: Eu acho muito. Não é? É uma coisa é você desviar um celular, né, que é uma coisa pequena, dá para você pôr dentro do bolso. Né? Agora, desviar 54 carros...
0: Nossa.
2: É, então, assim, ele não estava sozinho nessa, e provavelmente durante as investigações vão acabar encontrando outras pessoas que junto com ele, né, que ajudavam, facilitavam isso. Mas, assim... mostra que a montadora, apesar de ser uma montadora e onde a gente espera que haja um nível de organização espetacular, que é o suprassumo de gestão empresarial, uma fábrica de automóveis, mostra que havia falhas de gestão bastante graves, né? Primeiro porque controle de estoque, né? Faltou um veículo aqui, está lá. É, e segundo é como que o cara tirava o veículo e ninguém notou, não passou na guarita, não sei o quê, não sei de onde é que se ele desviou no transporte, no meio do caminho. Você tem explicação?
0: As investigações estão dizendo aqui, ó, para acontecer tudo isso, eram emitidas notas fiscais falsas com a natureza de remessa para industrialização por encomenda. Esse tipo de documento era destinado ao envio temporário de veículos para serviços como blindagem ou instalação de acessórios antes da venda. Ainda de acordo com a investigação, para burlar os sistemas e justificar a movimentação dos carros, o investigado criou o perfil de um analista de marketing fictício e gerou solicitações fraudulentas por um e-mail. Os veículos eram retirados da fábrica em Anápolis e transportados para São Paulo. No estado, os carros eram recebidos e redistribuídos por comerciantes de autopeças e sucatas. Os veículos novos eram adquiridos pelos receptadores por valores muito abaixo do mercado. Depois, eram desmontados e as peças comercializadas em lojas físicas e perfis nas redes sociais. Segundo o Ministério Público, havia anúncios de peças de carros zero quilômetro. Foram denunciados o mentor do esquema e empresários apontados como adquirentes dos veículos. Eles respondem pelos crimes de associação criminosa, furto mediante fraude e abuso de confiança continuado e receptação qualificada no exercício de atividade comercial, Zardini.
1: Nossa, o negócio era sofisticado, hein? Vários atos diferentes, em locais diferentes, né? Ele era. Ia para além do estado, inclusive, né? Em São Paulo, né? Tinha todo um trabalho aí. E parabéns pelo trabalho da polícia. Eu prestei atenção nos números, né? Deixa eu colocar os números exatos aí do suposto prejuízo causado, né? É, então, né, que bom, né, que tá conseguindo esclarecer isso aí. É, realmente o volume de carro deve ser muito grande para que não estivessem percebendo a tempo e deixar desviar tantos veículos assim, né, abastecendo, né, o mercado de peças aí, obtidas de forma ilícita, né? Então, vamos aguardar aí para ver o resultado final, qual que é o desfecho, se realmente todos esses envolvidos. Tá parecendo a questão do INSS, né, com vários, né, com vários locais diferentes, com várias, muitas pessoas envolvidas. É realmente uma quadrilha, né, se isso ficar devidamente comprovado, como aparentemente está sendo.
2: Não, eu acho assim, esse comércio de peças usadas realmente é um negócio. Eu acho que precisava acabar com isso, que não tem jeito. Aqui em Goiás mesmo, quantas operações policiais foram feitas, e toda vez que faz uma operação policial lá, você encontra peça de carro roubado. Constantemente o seu Detran com a polícia tem feito operações aí nesse comércio aí e constantemente está encontrando isso. É um negócio próspero, né? E os ladrões de carros estão em tudo quanto é parte, né? Esse aí é um caso de um ladrão sofisticado, porque roubou dentro da fábrica, né? Porque normalmente os ladrões roubam na rua, hein? Assaltam as pessoas, roubam os carros, leva para lá, desmonta e o pessoal vende as peças. Mas esse é um ladrão sofisticado, estava dentro da fábrica e montou todo um processo para poder dar a cara de legalidade ao desvio dos veículos, né? Porque normalmente os ladrões roubam na rua, hein? Assaltam as pessoas, roubam os carros, leva para lá, desmonta e o pessoal vende as peças. Mas esse é um ladrão sofisticado, estava dentro da fábrica e montou todo um processo para poder dar a cara de legalidade ao desvio dos veículos, né? Tinha nota fiscal, tudo direito.

0: preço. Então, essa pessoa, evidentemente, vai ficar no prejuízo, que gastou 100 mil, não vai receber de volta, o veículo vai ser apreendido e ainda vai tomar um processo nas costas. É, então, as pessoas precisam ficar alertas. Diz que a esperteza uma hora engole o esperto, né?
1: 8h19, Edinaldo Maurício chegando com um comentário esportivo. Será que tem futebol no domingo, dia de eleições? Edinaldo, muito bom dia pra você.
2: Bom dia, Elias. Bom dia, Fleury. Bom dia, doutor Zardini. E bom dia também, ouvinte da Rádio Vinha. Elias, no domingo não. Domingo é dia de eleições. Então, todo mundo que pode votar, vai votar. E quem não pode, justifica. A seleção brasileira, por exemplo, tem amistoso amanhã na Índia. O jogo será às 11 horas da manhã, horário de Brasília. O amistoso da seleção brasileira. A seleção que fez dois jogos com amistosos com a Austrália, empatou um e venceu o outro. E amanhã, pela primeira vez, irá enfrentar a Índia. O jogo será às 11 horas da manhã. O amistoso da seleção brasileira. O Campeonato Brasileiro da Série B, Elias, teve ontem dois jogos pela 31ª rodada. Lá em São João del Rei, o Atlético perdeu para o Sport 2-1, de virada. O Sport venceu o Atlético. Em Novo Horizonte, o Novo Horizontino bateu o Goiás por 3-0. Aí complicou a situação do Goiás mais uma vez. O Goiás, que vem de dois jogos de derrotas, perdeu o clássico para o Atlético e perdeu ontem para a equipe do Novo Horizontino, 3-0 foi o placar final. O goleiro Tadeu ainda estava 1-0, teve a chance de empatar no lance de pênalti e desperdiçou o pênalti o goleiro Tadeu. E aí logo depois o Novo Horizontino fez 2-0, 3-0 foi o placar final ontem à noite. Amanhã, lá em São Bernardo, o São Bernardo enfrenta a equipe do CRB. Esse jogo será hoje. Hoje, São Bernardo e CRB, 7:30 da noite. Jogando lá em Londrina, o Londrina recebe o Criciúma, o jogo será 8:30 da noite. São Bernardo e CRB, 7:30, Londrina e Criciúma, 8:30. Lá no Alfredo Jaconi, hoje, 8:45 da noite, o Juventude enfrenta o Operário de Ponta Grossa, lá do Paraná. Jogando no Castelão, hoje, às 9:35. O Fortaleza recebe o Náutico, jogando na Ressacada amanhã, 11 horas da manhã. O Avaí enfrenta a equipe do Ceará. Amanhã, às 4 da tarde, no Antônio Ascioli, o Atlético Goianiense recebe o América Mineiro. Jogando amanhã, às 5 da tarde, lá na Arena Pantanal, o Cuiabá enfrenta a equipe da Ponte Preta. E fechando a rodada, Elias, amanhã às 6:30 da noite, o Botafogo de Ribeirão Preto. Esse aqui é o jogo, um dos jogos mais aguardados pela torcida do Vila Nova, porque o Botafogo de Ribeirão Preto vai enfrentar o Vila Nova. O jogo será às 6:30 da noite. O Vila vencendo fica na ponta na primeira colocação do Campeonato Brasileiro. Por enquanto, mesmo com a vitória do Novo Horizontino ontem, que empatou a questão de pontos com a equipe do Vila Nova, Novo Horizontino tem 54 pontos, mas está na segunda colocação, e o Vila Nova é o primeiro colocado com 54 pontos, também a mesma pontuação do Novo Horizontino. Então o Atlético Goianiense é o sexto colocado com 49 pontos, e o Goiás, com a derrota de ontem, continua na 11ª colocação com 42 pontos. Pelo Campeonato Brasileiro da Série A, Elias, dois jogos amanhã, um hoje e um amanhã, pela 21ª rodada. O São Paulo, hoje, 8 horas da noite, lá no Morumbi, enfrenta a equipe do Santos. É um jogo atrasado. O outro jogo atrasado será amanhã, lá na Arena MRV, em BH. O Atlético Mineiro enfrenta a equipe do Bragantino. Esse jogo será amanhã às 6:30 da noite. Ainda com nem data e nem dia definido, a Chapecoense e Vasco ainda irá se enfrentar pela 21ª rodada, jogo atrasado do Campeonato Brasileiro da Série A, viu, Elias?
1: Valeu, Edinaldo Maurício, bom final de semana pra você, um abraço na dona Severina.
2: Darei sim, Elias, um abraço, rapidamente, que amanhã é aniversário da minha esposa, Alice. Quero mandar um beijo muito grande pra ela, dizer que eu a amo. Amanhã ela completa mais um ano de vida e Deus abençoe a sua vida, meu amor. E continue assim, sendo essa

0: pessoa maravilhosa que você é na minha vida.
1: Aí, Didi. Parabéns, Alice, por mais um ano de vida. Vamos a Brasília. É hora do comentário de Alexandre Garcia. Olá, Alexandre, bom dia.
2: Olá, Elias Júnior. Olá, ouvintes da Finha FM. Bom dia. Eu descobri, lamentavelmente, que eu não ligo os números dos candidatos a nomes de partidos políticos, à exceção do 22 e do 13. O resto eu nem sei. Partido hoje virou número. Não é nem nome mais. Eu dizia que era apenas um rótulo de fantasia. Nem mais isso é. É um número. De dois algarismos, de três, de quatro, dependendo do cargo a ser votado. Eu vejo nomes conhecidos da história política brasileira fazendo propaganda no jornal e parece envergonhados do nome de seu partido, só põe o número. A gente não fica sabendo. A isso foram reduzidos os partidos. Eu não vou chamar nem de políticos mais. Sem doutrina ou com uma suposta doutrina para ser arquivada na justiça eleitoral, um estatuto igual aos outros, de um modo geral. A separação hoje é por nome, indivíduo e suposta ideologia. Eu digo suposta porque a pessoa diz que eu sou direita, ou eu sou esquerda, ou eu sou centro, mas se a gente perguntar, explique. Vai ter alguma dificuldade de explicar ou vai dizer a mesma coisa se fosse direita ou se fosse esquerda. É uma pena. Formam-se partidos como se formam ONGs e com a mesma intenção. Bom, eu vi aqui, eu achei estranho, né, que o Tribunal Regional Eleitoral do Distrito Federal tenha apenas proibido o coordenador geral de estratégia e informação da Secretaria de Comunicação da Presidência da República, que trabalha no Palácio do Planalto, Jorge Marques, eu não sei se é Jorge ou George Marques, proibiu de fazer publicação política, depois de ficar comprovado que saiu dele uma das fakes sobre Nossa Senhora Aparecida e Flávio Bolsonaro. Ao Poder 360, o Jorge, revelou que tem um perfil de política e humor. Como assim? Ele é coordenador de estratégia e informação da Secretaria da Presidência da República, mas ele também tem um perfil de política e humor? Quando ele é oficial e quando ele é particular? Como é que é isso? E interessante que o TRE parece que aceitou essa distinção. Acho que aí se funde. É uma fusão, não é uma mistura. Não? Estranho. Sinal dos tempos, eu estou vendo aí muita gente apostando que pode dar decisão no primeiro turno. Se a gente comparar com as pesquisas, pode o primeiro turno antecipar o resultado do segundo turno. Aí sim. Agora, decisão a tomar pelas pesquisas, não. Mas eu vejo um sinal dos tempos aqui. O Eduardo Paes, no Rio de Janeiro, Eduardo Paes está com 42 pontos no Datafolha e o Ruas está com 31. Vai para segundo turno. Mas ele está dizendo aqui que apoia e vota em Lula. Mas, como ele me dizia, né, olha, quando tem um mas, sempre leve em conta que o que importa é o que vem depois do mas. Mas não preciso da bengala do Lula. Não sou subordinado dele. Ele não manda em mim. Eduardo Paes. Será que ele percebeu alguma coisa que as pesquisas não percebem? Não. Uma outra questão. Agora, questão econômica. Porque eu tenho dito aqui que nós vamos votar no domingo se quisermos mudar ou se quisermos continuar avançando nessa direção. Não? A Confederação Nacional da Indústria está mostrando que os estoques estão altos, principalmente em têxteis, eletroeletrônicos e móveis. Ou seja, as vendas caíram. Não há compras suficientes para baixar os estoques, porque há endividamento e juros altos. E os juros são altos porque o governo está muito endividado e se não pagar juros altos, ele não consegue pôr os papéis dele no mercado. E aí ele puxa os juros para cima. O atual governo, que quer continuar. De Brasília, Alexandre Garcia.
1: Valeu, Alexandre Garcia, obrigado pela participação. Meu valeu também, Rafael Zardini, por mais uma vez estar com a gente aqui no nosso JR.
3: Elias, antes de me despedir, gostaria também, né, seguindo o que o Edinaldo fez aqui, mandar um beijo para minha esposa maravilhosa, né, que é, de vez em quando até me escuta aqui, né, escuta as besteiras que eu falo. Um beijo para minha esposa. E um abraço para o grande amigo Cleiton, né, que é diretor lá da Divisão de Agentes de Proteção do Juizado da Infância e Juventude da Comarca de Goiânia. Um abraço para o Cleiton. E muito obrigado, Elias. É sempre uma grande honra, uma satisfação enorme estar com todos vocês aqui. Um grande abraço. Fiquem todos com Deus.
1: Amém, amém, amém, amém. Meu querido Fleury, tem sorteio agora? Os nomes?
4: Os nomes sorteados aqui. O Elcio, lá da Santorini Design. E mandou uma mensagem aqui, inclusive agradecendo a Vinha FM, tá? Pelo certificado digital. Também tem o Carlos Pereira, que mandou uma mensagem também muito legal. Glória a Deus, muitíssimo obrigado. Sou ouvinte assíduo da Vinha FM. Estou muito feliz pelo certificado. Tem a Letícia Moioli, o Elcio. Oh, esse, hoje eu extrapolei, sabe? Eu estou com um sentimento aqui de felicidade, de alegria hoje. Oh. Então, nós eram 6 certificados, mas ligaram 9 pessoas e a gente resolveu contemplar os 9.
1: Olha!
4: Então, Carlos Pereira, Letícia Moioli, o Elcio Inácio, que é o dono lá da Santorini, Tomás Lima, a empresa Odonto VB Limitada, Eila, Fábio e o Carlos Pereira. Maravilha. São sorteados de hoje, tá? Hoje nós resolvemos passar a régua. Então, tá todo mundo aí feliz com seu certificado digital. E sextou aí com a graça de Deus. Meus amigos, mais uma vez, votem com consciência, não deixem de votar. E estamos aí. Vamos aí acompanhar esse processo e vamos estar todo mundo juntos nesse final de semana, exercer o nosso direito patriótico de votar. Um abraço a todos, fiquem todos com Deus. Eu vou mandar também um abraço, já que está todo mundo mandando abraço, eu vou mandar um abraço lá para a Luciana, que está lá no nosso back office lá. Ela que está mandando aqui os nomes dos sorteados aqui para mim. A Luciana, minha esposa, que é minha companheira, minha sócia na empresa e que está sempre ligada aqui no nosso programa também. É isso?
1: Isso aí.
4: É isso aí, falta só você.
1: Vou até botar meu WhatsApp para gravar agora aqui. Vou mandar direto no WhatsApp dela. Mas deve estar assistindo aqui pelo YouTube. Bom dia, amor. Tudo bem? Sexta-feira abençoada para você, tá? Aí, ó, mandei pelo WhatsApp. Minha esposa Matilde. Obrigado, amor, por tudo, né? Gente, bom final de semana para todo mundo. Independente do resultado da eleição no domingo, nós aqui vamos continuar com a perseverança sempre, com fé e acreditando que o Senhor tem o melhor para a nossa nação. Um grande abraço, o Daniel Fernandes vem chegando com Cidade Ligada. Segunda-feira já é certo, Jornal Realidade bem cedo, né? Tem que definir como é que vai ficar a questão do horário eleitoral, mas de qualquer forma, um grande abraço a todos. Tem que ver se já tem, se não tem. É um pouco mais na frente, né? É, né? Até 7 horas.
4: Deixa pelo menos o povo dar uma respirada, né?
1: É verdade. É, segunda-feira eu acho que é muito. Dá nem pra organizar. Eu tô exagerando, né? Segunda-feira ainda não. Segunda-feira, Jornal Realidade, 7:00. Grande abraço, Elias Júnior. Bom final de semana. 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Bom dia, Daniel.
5: Bom dia, bom dia, bom dia pra você, Elias. Bom dia também pros nossos amados ouvintes que estão aí, ó, sintonizados na programação da Rádio Vinha. Bom demais ter vocês com a gente aqui na programação. E olha, daqui a pouquinho, depois do intervalo, já tenho Cidade Ligada, mas eu já quero lançar aqui a nossa enquete de hoje pra vocês já ir pensando na resposta e interagir conosco. Lembrando que hoje a gente vai estar ao vivo também no YouTube, tá? Às 10 horas da manhã tem aquela transmissão lá no YouTube, tá? Então já vai pensando na resposta da enquete aí, porque tem prêmios pra você, ó. Você vai falar pra mim um país que você gostaria de ir pra evangelizar e um que você não gostaria, tá certo? Mas é pra evangelizar, não é pra passear não, hein? Você vai falar aí, ó, um país que você gostaria de ir pra evangelizar e outro que você não gostaria. Ao fazer isso, você vai deixar o seu nome aqui. Olha só os prêmios que a gente tem hoje pra você aqui, ó. Uma cesta de café da manhã da panificadora Empório Fornaio e também uma limpeza e higienização de até 2 ares condicionados de até 18 mil BTUs lá da JP Clean, tá certo? Então você concorre aos 2 prêmios, você fala pra mim qual que você quer, tá? Mas responde aí, ó, fala pra mim um país que você gostaria de ir para evangelizar e outro que você não gostaria de ir.
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1: Bom dia, bom dia, bom dia, ótima manhã de sexta-feira pra você, na graça e na paz do nosso Senhor e Salvador Jesus Cristo. E aí, como é que você acordou nessa sexta-feira? Bem demais, eu acordei maravilhosamente bem animado. É hoje, dia 2 de outubro de 2026, uma chuvinha gostosa aqui na capital goiana, trazendo, né, um refresco aí pra dias quentes que estavam fazendo aqui nessas últimas semanas. Então vamos começar bem aqui nessa sexta-feira, você interagindo comigo aqui, Daniel Fernandes, você mandando aqui o seu pedido musical. Qual é o louvor que você quer ouvir aqui nessa manhã na nossa programação? Manda mais hoje, sexta-feira, você tem que cantar, tá? Canta aí, solta a sua voz, fala pra mim qual é o louvor. Daniel, eu quero ouvir esse louvor aqui, ó. Aí você canta um pedacinho dele, manda pra mim, daqui a pouquinho eu vou passar seu áudio também, vou tocar aqui a sua música, aquela que você vai escolher aqui hoje na programação, tá? Você também vai ter a oportunidade de participar com a gente da oração da manhã, daqui a pouquinho, 9 horas. A gente tem aquele momento onde a gente vai aqui, ó, parar tudo, né? A gente para a programação, para aqui o nosso comercial, pra poder o quê? Buscar pelas suas causas, aquelas que você compartilha com a gente aqui no nosso WhatsApp, o 62999972005. Manda pra gente aqui o seu WhatsApp, fala: Daniel, ora por mim aqui, por essa causa, ora por isso, ora por aquilo. Inclusive, falar em oração, eu vou fazer hoje o que eu fiz ontem e que foi um sucesso, né? O pessoal gostou demais, foi maravilhoso a interação aqui com os nossos ouvintes. É, ontem eu fiquei no Instagram durante, sei lá, acho que uma hora que eu fiquei lá no Instagram, numa live, e aí a gente foi orando pelas pessoas que estavam ali participando com a gente. Então hoje eu tenho uma live pra fazer daqui a pouquinho, 10 horas da manhã, com a nossa enquete, né? E depois da live, ali por volta de 10h20, eu vou fazer o quê? Eu vou startar outra live. Essa primeira vai ser no YouTube, a segunda vai ser no Instagram, tá? Ambos Rádio Vinha FM. E aí, lá no Instagram, eu vou abrir pra você mandar o seu pedido de oração, pra gente poder orar. Ontem foi maravilhoso, né? Foi assim, um tempo de busca do Senhor aí, né? Maravilhoso, intenso. Então hoje a gente vai tentar repetir isso daqui, tá bom? Mas eu quero que você também interaja comigo aqui na nossa enquete. Daniel, qual é a enquete de hoje? Eu quero que você diga pra mim aí, ó, um país que você gostaria de ir pra evangelizar e outro que você não gostaria de ir de jeito nenhum, tá? Se for áudio, não esquece não, no máximo um minuto, tá? Conta pra mim aqui, você vai falar um país aí, ó, não é continente não, tá, gente? Porque de repente a pessoa fala assim: ah, eu gostaria de ir pra Europa, eu gostaria de ir pra África, né? É, África e Europa são continentes, você precisa especificar aí o país, tá? Por exemplo, eu gostaria muito de evangelizar na Inglaterra, eu acho que é um país que o Islã tá entrando forte lá, né? Então, eu acho que o cristianismo precisa também se levantar lá, nesse que é um dos berços, né, do cristianismo mundial. Inclusive, vários ingleses vieram pro Brasil para nos evangelizar, e eu acho que agora é a hora de nós fazermos o caminho contrário, né? Voltarmos lá para a Europa, principalmente ali na Inglaterra. Então, eu gostaria de ir para a Inglaterra, e um país que eu não gostaria de ir, talvez a Nigéria, né? Muita gente, eu acho que vai falar China, vai falar Coreia do Norte, que eu poderia dizer também, mas eu acho que eu vou ficar com a Nigéria, porque tá acontecendo uma perseguição implacável. Inclusive, quando você puder, você ora aí pelos nossos irmãos, né? Mas tá acontecendo uma perseguição implacável, né, de cristãos lá na Nigéria. Então, talvez eu não gostaria de ir evangelizar na Nigéria. Mas e você? 99997-2005. Conta pra mim aqui, ó. Deixa aqui o seu nome completo. Gente, eu tenho dois prêmios maravilhosos pra tá liberando pra você hoje aqui nessa sexta-feira, hein? Ó, tem uma cesta, gente, linda, de café da manhã, lá da panificadora e Empório Fornalha. E também uma limpeza e higienização de até 2 ares condicionados de até 18 mil BTUs lá da JP Clean, tá certo? É só deixar, fala qual dos dois prêmios que você tá querendo concorrer e responde a enquete, tá? Fala aí um país que você gostaria de ir para evangelizar e outro que você não gostaria de jeito nenhum. 629-9997-2005. Vamos abrir aqui hoje, ó, com novidade. Já trazendo para você essa canção maravilhosa. Hein? Aumenta o som aí pra você conferir. Natália Braga, Debaixo de uma Palavra, é a primeira de hoje.

0: Good Guys, aqui na programação da rádio, que sempre toca os melhores louvores pra você. Antes de Miriam Soares, Teu Amor Não Fale, e também a Natália Braga, Debaixo de Uma Palavra, hein? Voltando agora, só 6 minutinhos aqui pras 9 horas da manhã. Ó, você que tá aí sintonizado em 91.9, não fica de fora hoje não, tá? Tem prêmios aqui, mas não vem só por causa do prêmio também não, tá? Fala o seguinte, vem pela interação, é tão bom, gente, quando vocês dão aqui a opinião de vocês quanto a alguma pergunta que a gente faz aqui, as nossas enquetes, né? E hoje tá muito legal, quero saber aí, ó, você vai citar pra mim um país que você gostaria de evangelizar. Gente, é pra evangelizar, não é pra poder morar. Eu amo esse país, eu gosto, eu moraria lá. Não, não é pra você morar, não, é pra você evangelizar, viu? E um que você não gostaria de ir de jeito nenhum, conta pra mim aqui no 99972005. 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
0: Valeu, Dr. Douglas! 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Gente, eu vou pro rápido intervalo, mas daqui a pouquinho já tem a oração da manhã. Não sai daí!
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7: Olá, ouvinte. Por que usar medicação quando indicada por um psiquiatra? Quando existe uma doença, ela precisa ser tratada, pois a pessoa precisa retornar ao estado anterior em que se encontrava antes. Nem sempre conseguimos voltar o paciente à sua homeostase, normalidade, porque é uma doença. Mas tratar não significa necessariamente usar remédios. Em quadros leves, mudanças de hábitos, como atividade física, redução do álcool, da cafeína e de outros estimulantes, além do acompanhamento médico-psiquiátrico, podem ser suficientes. Por outro lado, quando o psiquiatra prescreve uma medicação, essa decisão é baseada na avaliação individual do paciente e na necessidade de ajudá-lo a recuperar seu equilíbrio e sua qualidade de vida. Assim como acontece em outras doenças, como a hipertensão arterial, diabetes, mellitus, cardiopatias, nem todos precisam do mesmo tratamento. É importante medicar? Não. É importante tratar adequadamente. Não é simplesmente tomar ou não tomar medicamento, mas sim avaliar cada caso, diagnosticar, entender a necessidade e oferecer o tratamento adequado para cada pessoa. Eu sou a doutora Aline Salim para a Vinha FM.
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0: Ok, já de volta aqui na programação da Rádio Vinha e chegando aqui a oração da manhã. Nessa manhã de sexta-feira, pastor Paulo Antônio tá aqui para orar pela sua vida. Pastor Paulo, bom dia.
8: Bom dia, a graça e a paz do Senhor Jesus no seu coração. Amado ouvinte, nesse momento nós vamos colocar nossas petições, nossas orações e também nossas súplicas diante do Senhor. Amém? Pai, nós nessa manhã invocamos o nome do Senhor Jesus Cristo, invocamos o nome do nosso Pai, do nosso Deus, e colocamos diante do Senhor cada pedido, tudo aquilo que está em nosso coração, diante do Senhor, crendo que nós não precisamos ficar inquietos, não precisamos ficar ansiosos por coisa alguma. Mas quando nós oramos, apresentamos, quando elas são conhecidas diante do Senhor, Pai, com ações de graças, e a paz de Deus, Ele guarda o nosso coração. Eu oro no nome de Jesus, para que o Senhor possa estar abençoando famílias, o Senhor possa estar abençoando casais, o Senhor possa liberar favor, paz, alegria, felicidade, prosperidade na vida de cada um dos nossos irmãos, na vida de cada um dos ouvintes nessa manhã. Pai, eu oro no nome de Jesus, que nessa manhã que está chovendo aqui em Goiânia, o Senhor possa nos guardar no trânsito, guardar em tudo aquilo que nós vamos fazer, nosso trabalho. Senhor Deus, nossos filhos que estão nas escolas, Pai, que o Senhor guarde no nome de Jesus. Coloque seus anjos ao nosso derredor, nos livrando de todo mal. E que a paz, que excede todo entendimento, Pai, ela possa nos guiar toda a verdade. A verdade é que o Senhor, Ele nos ouve e o Senhor nos responde. Pai, eu oro abençoando aqueles irmãos que estão precisando de uma cura, da provisão do Senhor, da parte da sua saúde. Nós oramos concordando no nome de Jesus, que o Senhor veio para desfazer as obras do diabo. E a enfermidade não é da vontade do Senhor. Por isso nós proibimos, amarramos, condenamos toda a enfermidade, que ela bata em retirada no nome de Jesus, e que a cura, a saúde, a provisão de uma vida plena, que foi para isso e manifestou o Filho de Deus, venha sobre cada um. Senhor Deus, eu creio, a nossa fé, ela precisa apenas ser simples no Senhor, concordando com a sua palavra. Pai, não é porque nós merecemos, mas é por aquilo que o Senhor Jesus fez lá na cruz do Calvário. Por isso nós ficamos, Senhor Deus, com a sua obra consumada. Pai, eu quero abençoar também aquele irmão que tem precisado de uma provisão financeira. Nesse começo de mês, pagar uma dívida, pagar, Senhor Deus, uma situação na sua casa, na sua vida. Eu oro no nome de Jesus, o Jeová Jirê, o Deus da nossa provisão. Nosso Pai, que é o dono de todas as coisas, vem provendo, abre porta. Senhor Deus, libera favor, recursos de uma forma sobrenatural, pois nós cremos que aquele que semeia, ele vai colher no Senhor. Ele não colhe só uma vez, ele colhe 100 vezes mais. Que a bênção da multiplicação venha sobre cada um, seja na sua área, Pai, financeira, sobre a bênção, venha sobre a sua saúde, venha sobre a sua casa, venha sobre a sua célula, venha sobre o seu trabalho, venha sobre tudo que nós colocarmos nossa mão. Nós experimentaremos do favor no nome de Jesus. Amém.
9: Amém.
8: E

0: sexta-feira, o Sonsaço de Regis Danese aqui na nossa programação. Tu és tão bom, linda demais aí. Essa música, né? Esse louvor é maravilhoso, hein? Ó, 9h10, a gente tá com a nossa enquete aqui dessa sexta-feira. Daqui a pouquinho, 10 horas da manhã, eu vou estar também ao vivo lá no YouTube, no nosso canal, tá? Se você não se inscreveu lá, se inscreve pra receber a notificação e participar com a gente, tá? Rádio Vinha FM no YouTube. 10 horas da manhã, a gente vai estar startando lá uma live e vai ser muito legal, tá? Contando com a sua participação também lá no nosso canal no YouTube. E agora, através do nosso WhatsApp, 629-9997-2005, você pode já ir respondendo a nossa pergunta de hoje, hein? Eu quero saber de você aí, ó, qual país você gostaria de evangelizar e qual você não gostaria de evangelizar? Você vai me citar um país que você gostaria de ir pra evangelizar, não é pra passear não, viu, gente? É pra poder, ó, evangelizar mesmo, tá? E um que você não gostaria. 99997-2005, valendo pra você hoje aqui nessa manhã. Ô, gente, olha que prêmio maravilhoso, dois prêmios maravilhosos aqui, ó, uma cesta de café da manhã da panificadora Empório Fornaio e também uma limpeza e higienização de até 2 ares condicionados de até 18 mil BTUs lá da JP Clean. Eu preciso que você, na hora de deixar o seu nome completo, tá, e aí você pode responder por áudio, mas deixa o nome completo por texto, você me falar qual dos dois prêmios aqui você quer, tá, porque de repente você nem tem ar condicionado na sua casa ou no seu apartamento aí, né, e como você não vai especificar, a gente, pá, te dá aí a limpeza e higienização do ar-condicionado. Como é que você vai fazer? Né? Então especifica aí, ó, e vem participar. Deixa eu pegar algumas participações já aqui, ó, na nossa programação. Mike tá participando com a gente. Mike, bom dia, meu irmão!
1: Rapaz, Daniel, bom dia! Meu irmão, um país que eu tenho muita vontade de ir pra evangelizar seria os Estados Unidos.
0: Estados Unidos.
1: Às vezes eu vejo filme, assim, parece que ele é minha casa, eu não sei te explicar. É um lugar que eu sinto muita paz.
0: Uhum.
1: E um lugar que eu não viraria de jeito nenhum, que eu acho que você tem que ser ou chamado pra lá, senão você vai virar suicida, é pro lado do Irã, aqueles povos ali. Porque ali o buraco é embaixo, viu? E os caras lá é doido. Então, se o cara não tiver o chamado mesmo, não for a vontade de Deus pra ele ali, não vai não. Não vai não, que vai dar ruim.
0: Ô, Mike, você falou um negócio interessante demais, cara. Interessante demais e que muita gente, às vezes, não se atenta pra esse fato, né? Eu acho assim, ó, cada pessoa, gente, tem um chamado, né? E, às vezes, a gente quer fazer algo que Deus não nos chamou pra fazer, né? Ah, mas por que eu vou fazer isso? Porque eu tenho vontade. Vontade, não, gente, no reino de Deus não pode ser só vontade, não. Tem que ter chamado, tem que ter experiência, você tem que ter sabedoria, tem que ter conhecimento. Eu tô dizendo isso porque lá na minha cidade teve uma vez um pastor e um amigo meu, eles ficaram de evangelizar lá numa área que é tipo a Cracolândia, sabe? É até chamado de carrapateiro na minha cidade lá, pra você ter uma noção. É uma área assim que precisa de muito amor, muito carinho, muito evangelismo, só que tem que ser pessoas preparadas pra isso, né? Pra poder conversar com essas pessoas e tal. E aí eu falei, gente, não vai não, não vai não, vai dar ruim. Vocês não têm um chamado, vocês não sabem como abordar, vocês não sabem como é que tem que fazer, então não vai não, vai dar ruim, dito e feito, saindo de lá correndo. Correram e depois vieram contar pra gente, ó, nossa, cara, ainda bem que você falou, né? Pois é, gente, não é assim, tá? A vontade, ela pode até existir. Se tiver alguém que tem esse chamado, essa experiência, tudo bem, aí você faz parte da equipe da pessoa. Mas você aí, sem conhecimento, sem ter a experiência, meu amigo, não vai não, vai dar ruim, hein? O Paulo também tá aqui participando com a gente. Paulão, bom dia!
2: Bom dia, Daniel Fernandes. Daniel, um país que eu iria para evangelizar,
0: sim,
2: é a Alemanha.
0: Oh, tá precisando,
2: um país,
0: hein,
2: que eu não, boa, iria é a Indonésia.
0: Indonésia.
2: Porque a Indonésia é o maior país islã do mundo. Então eu não me daria bem lá porque eu ia comprar briga fácil, fácil. Um abraço, Daniel. Shalom.
0: Ia comprar briga fácil, fácil, Paulo. Não, mas deixa eu te contar aqui, você não precisa nem brigar, não. É só pregar o evangelho lá, que o pessoal já ia caçar confusão com você lá na Indonésia, Paulo. Mas e aí, você que tá me ouvindo nessa manhã de sexta-feira, eu quero muito sua participação. Vem participar aqui, ó. Conta pra mim, pode ser por texto, pode ser por áudio a sua participação, tá? Eu quero saber de você, qual país que você gostaria de ir pra evangelizar e qual você não gostaria de ir. Você fala assim, Daniel, esse país aqui, ó, eu até gostaria de ir lá, eu acho que eu me daria bem tem evangelizando lá nesse lugar. Agora, esse aqui não daria certo, não, hein? Esse aqui eu acho que eu não gostaria de ir, não. Conta pra mim aqui no 62999972007.

gente relembrar aqui na programação da Rádio Vim, Aline Barros, Sonda-me, Usa-me, linda demais, hein? Os melhores louvores pra você aqui na programação da Vim, hein? Antes teve o Forest Frank com Your Is Better e também o som do Regis Danese, Tu És Tão Bom. Ó, você que nessa manhã aí, ó, acordou cheio de disposição, de vontade de ganhar um prêmio na programação da Rádio Vim, bora lá, hein? Vamos colocar isso em prática, hein? Mas você precisa fazer a sua parte, né? Você precisa participar com a gente aqui, ó. Eu tenho uma enquete aqui e eu quero que você se envolva e aí sim você vai ter aqui a oportunidade de deixar o seu nome completo pra concorrer, tá? Eu quero que você me diga aí, ó, um país que você gostaria de ir pra evangelizar e outro que você não gostaria de ir, tá? Então você vai falar aí, ó, um que você gostaria e outro que você não gostaria de ir pra poder evangelizar. Deixa eu só fazer uma observação aqui, pessoal, porque eu tô recebendo algumas mensagens aqui, o pessoal falando assim, ó, ó, eu não gostaria de ir pra África. Ah, eu gostaria de ir pra Europa. Gente, Europa e África são continentes. Então, assim, você precisa especificar qual país. Qual país da Europa? Europa é o continente. Então, assim, ó, qual país da Europa você gostaria de ir? África é um continente, né? Existe até um país, África do Sul. Mas você pode citar outro também, Nigéria, enfim, você pode falar aí, tá bom? Mas participa aí, só fazer uma observação, porque eu tô recebendo vários aqui que o pessoal fala assim, ô, na África, ô, na Europa, lá na Ásia. Eu preciso de um país, tá? Um país que você gostaria e um que você não gostaria de ir de jeito nenhum. Fala pra mim aqui no 99997-2005. 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
0: 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E ó, só repetindo aqui, né, o que o Flávio disse, a gente tá realmente sorteando aqui, ó, nessa manhã uma cesta. Gente, é uma cesta maravilhosa de café da manhã lá da panificadora Empório Fornaio. Como que eu faço, Daniel, pra poder concorrer? Tem que responder a nossa enquete, tá? A gente quer saber o seguinte: qual país você gostaria e qual país você não gostaria de ir pra evangelizar? Sinta pra gente aí, daqui a pouquinho tem aqui a sua participação, 629-9997-2005.
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0: Muito bem!

0: São da Rádio Vinha, uma ótima sexta-feira, então, pra você sintonizado aí em 91.9, você que tá pela internet também, né, rapaziada aí, ó, ouvindo através de sites, inclusive o nosso, vinhafm.com.br. Ó, daqui a pouquinho, tá, às 10 horas da manhã, eu vou estar ao vivo também lá no nosso canal no YouTube. Daniel, a Vinha tem YouTube? Sim! Já se inscreve lá, ó, pra você receber a notificação e daqui a pouquinho poder participar conosco também pelo nosso canal lá no YouTube, tá, porque além de ouvir, você vai ver também tudo aquilo que a gente vai estar fazendo aqui. Mas hoje, nessa sexta-feira, eu tenho dois prêmios aqui. Gente, eu quero aqui, ó, muito que você participe, muito que você fature, hein? Ó, eu tenho uma cesta de café da manhã da panificadora Empório Fornaio. Gente, essa cesta, eu gostaria de ganhar. Eu gostaria, gente, é uma delícia, maravilhosa. Você presentear sua esposa, a esposa presentear o maridão, hein? Baita presente, viu? E tem também uma limpeza e higienização de até 2 ares condicionados de até 18 mil BTUs lá da JP Clean. De repente você tem ar-condicionado em casa, nunca fez o processo de higienização. Gente, ó, vez ou outra tem que fazer, tá? É, faz parte aí, ó, pra poder preservar a saúde, principalmente se você tem alguma doença respiratória. É importantíssimo, imprescindível, tá? Então manda aí, ó, a resposta pra nossa enquete pra que você tenha a oportunidade de concorrer aos dois prêmios, hein? Ah, eu vou só pedir pra você especificar qual você quer. Se você não falar, a gente vai colocar você no balaio. E aí, o que vai acontecer? Você vai concorrer a tudo. E aí chega meio-dia, a gente libera o ar-condicionado pra você aqui, né? A limpeza, a higienização do ar-condicionado. E aí você vai falar comigo assim: ô, Daniel, infelizmente eu não tenho ar-condicionado. Então já fala aí, ó. Fala: Daniel, eu não tenho ar-condicionado, então eu vou querer a cesta aí de café da manhã lá do Empório Fornaio, tá? Então a gente coloca você aqui no prêmio específico que você quer concorrer, beleza? Então, ó, e tem que responder a nossa enquete. Você vai falar aqui um país que você gostaria de evangelizar e outro que você não gostaria de jeito nenhum. Inclusive, eu tava dando uma olhada aqui no Instagram do Portas Abertas Brasil e lá tem a lista dos países onde há a maior perseguição a cristãos no mundo, né? Ah, olha só, no top 5 aqui, Coreia do Norte, Somália, Iêmen, Sudão e... como é que é o nome desse outro aqui, gente? Eritreia. Meu Deus, eu nem sabia que existia esse país. Eritreia. Jesus amado, é vivendo e aprendendo, né? Mas vamos lá, deixa eu pegar algumas participações aqui. Eu vou começar com o Gabriel. Alô, Gabriel, bom dia, meu irmão.
1: Graça e paz, pastor Daniel. Graça e paz, como é que tá? Irmão, aproveitando bastante a chuvinha aí.
0: Ô, cara, eu gosto, hein?
1: Sei que o senhor gosta de um tempinho mais frio.
0: Gosto, gosto.
1: Pastor, participando da enquete, acho que o país que eu mais gostaria de ir é a Espanha.
0: Boa, a Espanha.
1: Primeiro, porque eu gosto muito da cultura espanhola. Uhum. Eu admiro muito a cultura espanhola, e porque um país que eu percebo que, através dos estudos, eu tenho descoberto o quanto eles precisam, né, da muito, figura do psicólogo,
0: muito,
1: do evangelho de Deus. A cidade é uma cidade sediada por idosos, por uma população mais idosa e depressiva.
0: Uhum.
1: E eu acredito que o país que eu menos gostaria de ir seria a Coreia. Esses países mais comunistas, porque a perseguição é
0: implacável,
1: é gigantesca, cara, implacável. E eu não acho que faça parte do meu ministério o evangelho perseguido e etc. Um abraço.
0: Pois é, ô Gabriel, mais uma vez, né, eu vou reforço isso. Eu acho que pra você ser um missionário, pra você estar em determinados países, gente, tem que ter um preparo, tem que ter o chamado, né? Então, se você não tem o chamado de missionário, principalmente pra estar nesses países onde há muita perseguição, cara, é difícil você ir, viu? É complicado. É melhor você evangelizar ali a sua vizinhança, evangelizar a sua cidade, né, do que se meter em lugares onde o Senhor não tá chamando você pra ir, né? Deixa eu ver aqui, ó, a Franciele tá aqui também participando conosco. Alô, Fran, bom dia, minha irmã.
2: Oi, Daniel, muito bom dia a todos os ouvintes da Vinha. Olha, o país que eu gostaria de visitar, pregar o evangelho, fazer, né, as ações sociais, seria a África. E um país que eu não gostaria de ir pregar nos Estados Unidos, porque são pessoas assim que tem tudo, sabe? E às vezes a rejeição seria muito maior.
0: Mas aí eu acho que é aí que precisa ser evangelizado. Sabe por quê, Fran? Pouco tempo atrás eu até contei essa história aqui na programação, porque teve alguém que falou isso comigo. Falou assim: Daniel, eu tenho carro, eu tenho casa, eu sou bem sucedido financeiramente, por que que eu vou seguir o seu Deus? Eu falei assim: pois bem, você de fato, você tem muita coisa e você acha que você conquistou sem Deus, correto? Beleza. Mas você tá pensando só nessas coisas aqui da Terra? Você tá pensando na sua vida só aqui? E depois que você morrer, o que vai acontecer? Você precisa pensar depois que vai acontecer também. Então, o que você mais precisa pensar não é nem nas coisas da Terra, são nas coisas que vão acontecer depois que você vier a falecer, né? Então, assim, e você não tem o bem mais precioso, que é estar ao lado do Senhor Jesus Cristo. Você ainda não conhece o Senhor Jesus, você não tem ali o conhecimento, né, do que vai acontecer com você na vida pós-morte, né? Então, assim, eu acho que é melhor você pesquisar, é melhor você conversar. Eu tô aqui à disposição, o que você precisar, tamo aqui pra poder te informar. E eu aluguei um triplex na cabeça dele, porque vez ou outra ele me chama e me pergunta algumas coisas, eu acho interessante, eu acho bom isso acontecer. E detalhe, não tive que brigar, não rejeitei aquilo que ele tava falando, porque é um argumento humano até certo ponto aceitável, porque na cabeça dele, tudo que ele conquistou na força do braço dele. E ele não precisou do Senhor Jesus em nada na vida dele. Então por que que agora ele ia querer Jesus e ter que abrir mão de algumas coisas que ele gosta, né? Foi onde eu falei com ele: mas você não tem o principal, que é a sua salvação. Você não tem o principal, que é morar com Cristo Jesus. Então por isso é que você... Paulo fala isso, eu não vou lembrar aqui agora onde tá... mas se nós pensamos somente nas coisas, em Cristo Jesus, nas coisas dessa terra, nós somos muito miseráveis, hein? Porque realmente, né? A gente não tem que pensar só nas coisas da terra. Lá em Coríntios, né? Ah, tá, eu acho que é Coríntios. Coríntios, capítulo ali, sei lá, acho que tá na Bíblia. Acho que é capítulo 15, viu? Mas Paulo fala exatamente isso, né? Se nós pensamos só nas coisas da terra, nós somos muito miseráveis, hein? 9h38, vamos tocar mais músicas? Raquel Melo e Paulo César Baruc.

Cita. E aí, qual é o louvor que você quer ouvir aqui nessa manhã chuvosa de sexta-feira, hein? Gente, vocês não têm noção. Quando chove aqui em Goiânia, eu compro uma caixa de foguete e começo a soltar. Pá! Porque eu vou te falar, viu? É bom demais. Dá uma refrescada, é um alívio. Ah, eu vou te falar um negócio, viu? Eu falei que eu gostaria de evangelizar na Inglaterra, porque eu sei que lá na Inglaterra tá precisando demais, né, gente? O Islã lá tá crescendo demais, mas muito, né? Muito. Tem uma grande leva de muçulmanos indo lá pra Inglaterra. E da mesma forma, eu acho que os cristãos também deveriam fazer a mesma coisa, né? Invadirem ali, num bom sentido, a Inglaterra pra estarem evangelizando. Mas talvez seja também pelo fato, né, de eu gostar daquele clima, né? Meu Deus do céu, chuvinha o tempo inteiro. Ah, é bom demais. Mas vem participar com a gente aqui, ó, valendo prêmios aqui na nossa programação pra você. Tem uma cesta de café da manhã lá da Panificadora Empório Fornaio e também uma limpeza e higienização de até 2 ares condicionados pra você aí, ó, de até 18 mil BTUs da JP Clean. Tudo que você tem que fazer é responder a nossa enquete. Você vai citar um país que você gostaria de ir pra evangelizar e um que você não gostaria de jeito nenhum. Conta pra mim aqui, ó. Enquanto isso, deixa eu bater um papo aqui com a Tati. A Tati tá chegando aqui, ó.

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0: 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Mas fala que é ouvinte da Vinha. E ó, daqui a pouquinho, hein, por volta das 10 horas da manhã, eu vou estar ao vivo também lá no YouTube, tá, meninos? Eu gostaria muito de contar com a sua participação. Responde pra mim aí, ó. Fala aí um país que você gostaria de ir pra evangelizar e um que você não gostaria, né? Como se dependesse da gente, né? Mas tudo bem, é uma enquete, é só uma brincadeira, é uma interação aqui. Fala aí um que você gostaria e um que você não gostaria de jeito nenhum. E aí você deixa seu nome pra concorrer aqui aos nossos prêmios, hein? Hoje tem uma cesta de café da manhã aqui, ó, lá da Panificadora Empório Fornai, e também uma limpeza e higienização de até 2 ares condicionados da JP Clean. Participa aí, ó!

0: Aí o som do Vitor Santana, João 20, aqui na programação da Vinha. Eliseu Alves, Me Ama, também passou por aqui. A Gabi Sampaio, Como na Terra, Como no Céu. E também o som da Raquel Melo com o Paulo César Baruc, essa regravação do Ministério Ipiranga, Ressuscita. Gente, eu vou pro rápido intervalo comercial. Daqui a pouquinho eu estarei ao vivo, não só aqui no rádio, mas também lá no YouTube. Daniel, eu não sei qual é aí o canal da Vinha no YouTube. Fácil demais, gente. Fácil, mas vai no YouTube, digita assim, ó, Rádio Vinha FM. Você vai ver lá o nosso canal e aí você vai se inscrever para receber daqui a pouquinho a nossa notificação e acompanhar a nossa transmissão lá no canal no YouTube, tá certo? Você vai responder a nossa enquete também. Eu quero que você diga aí, ó, um país que você gostaria de ir para evangelizar. Não é para passear não, viu, meninos? Já vou adiantar para vocês dois aqui, que daqui a pouquinho eu vou querer a resposta de vocês. Então, ó, não é para passear não. Ah, eu gosto desse país, porque ele é bonito. É, pois é, mas é para evangelizar, né? Para colocar a mão no arado. Então, ó, e um país que vocês não gostariam? Um que você gostaria e um que você não gostaria de ir. Eu falei Inglaterra, eu gostaria de ir para evangelizar. E que eu não gostaria, Nigéria. A perseguição lá tá violenta, cara. Acho que eu não ia dar certo, não. Mas vai lá, fala aí. 999-972-05.
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0: você que tá sintonizado na nossa programação 91.9 no rádio, você que tá no aplicativo também. Daniel, tem aplicativo? Tem, você pode baixar gratuitamente, tá? É de grátis. Você vai lá, ó, através do seu, da sua loja de aplicativos, digita assim, ó, Rádio Vinha FM. Aí você vai ver um aplicativo vermelhinho, coraçãozinho branco, ele é bonitinho demais. Ah, não, tem que pegar ele aqui, ele é bonitinho demais. Deixa eu pegar o aplicativo aqui, deixa eu mostrar pra você aqui, ó. Depois você vai lá na sua loja de aplicativos, né? Você que tem a Apple Store ou a Play Store, digita assim, ó, Rádio Vinha FM. Vou mostrar ao vivo aqui que a gente já tá no YouTube, né? Já tá no YouTube, então, aqui, ó. Gente, esse aqui, ó. Ó, que bonitinho, ó. Ah, que bonitinho. Ah, que bonitinho nosso aplicativo. Ó, então você baixa aí gratuitamente, tá? Pra você nos ouvir e pra você participar. Hoje a gente tem a nossa enquete. Daniel, qual é a enquete? Antes, deixa eu falar pra você aqui. Vou te dar alguns motivos pra você participar. Eu tenho aqui hoje uma cesta de café da manhã maravilhosa. Alô, pessoal do Empório Fornaio. Eu quero. Hashtag eu quero. I want. Eu quero, hein? Gente, é uma delícia, essa cesta aí maravilhosa pra você presentear a sua esposa ou a esposa presentear o maridão, né? Tem essa cesta então lá da panificadora Empório Fornaio e uma limpeza e higienização de até 2 ares condicionados de no máximo 18 mil BTUs da JP Clean, beleza? Então, ó, pra concorrer você precisa responder a enquete. Você vai nos dizer hoje aqui nessa manhã um país que você gostaria de ir pra evangelizar e outro que você não gostaria de ir de jeito nenhum. Deixa eu saber dos meninos aqui da Vinha. Os meninos da Vinha. Tá tudo bem, menino da Vinha?
1: Tudo bem, meu amigo. Bom demais.
0: Me fala aqui, me conta. Qual país que você gostaria de ir pra evangelizar e um que você não gostaria de jeito nenhum? Manete, vai lá.
2: Mano, um que eu gostaria muito de ir é Itália. Principalmente na...
0: Itália, hein?
2: Na região de Milão ali. Oh. Eu acho que seria muito legal.
0: E você sabe que tá precisando muito,
2: né? Itália, lá tá precisando. Né? Lá em Roma, nossa.
0: A Itália, infelizmente, ela passa, assim como boa parte dos países da Europa, por um esfriamento espiritual terrível, cara. Seria uma boa, viu? Vamos mandar você pra lá.
2: E o que eu não iria é pro Garavela aí. Eu tô brincando. É lá na China. Na China, eu, na verdade, se Deus me chamar pra ir, eu vou, mas
0: não tem jeito, né? É o que eu falei aqui mais cedo, né, gente? É claro que é uma enquete, é uma brincadeira que a gente sempre faz aqui todos os dias pra gerar essa interação gostosa, pra liberar prêmios pra você. Só que é o seguinte, Deus mandou, meu filho. Eu, por exemplo, eu falei que eu não quero ir pra Nigéria, mas vai que Deus fala assim, é lá! Nigéria, Daniel. Ó, que país bom, Daniel, que você vai. Você vai pra lá, você não quer não, mas você vai. Né? É o Senhor que comanda a minha vida. Já vou falar igual o Paulo disse, ó, já não vivo mais eu, Cristo vive em mim. Cristo vive em mim. Aleluia. Vai. Gente, entra aí no YouTube. Lá no YouTube, quando você entrar na nossa transmissão no YouTube, Rádio Vinha FM, você vai ver o chat que fica aí, tá? Onde você deixa ali seus comentários. Então, participa com a gente aí, ó. Vem aqui interagir também, tá? Além de você ouvir, você vai ver também tudo que a gente tá fazendo. Ô, Kaique, tudo bem? Você tá bom?
3: Tudo ótimo, Danielzão.
0: Tá joia, né?
3: Tudo ótimo.
0: Deixa eu te perguntar. Um país que você gostaria de ir e um que você não gostaria de ir pra evangelizar. Gente, mas lembrando, né? País pra morar, não. Pra passear. É pra evangelizar, meu filho. Botar a mão no arado.
3: É verdade. Ó, um que eu iria seria o Japão.
0: Japão!
3: Eu creio que lá o pessoal precisa bastante.
0: Precisa. É um país onde tem uma das maiores taxas de suicídio no mundo.
3: Nossa.
0: É o Japão.
3: Então, assim, elas são pessoas que precisam encontrar Jesus. Precisa. Acho que a única solução pra casos assim é Jesus, é Cristo na nossa vida.
0: Não tem mexida, não, é isso.
3: E o lugar que eu não iria seria ali pertinho, que é a Coreia do Norte, meu amigo. Assim, claro, né? Igual você falou, se Deus mandar, eu vou.
0: Não tem jeito, né?
3: Mas não tem jeito de escapar, mas... É difícil até de entrar lá, então assim, imagina sair.
0: Coreia do Norte não, Coreia do Norte não.
3: Não.
0: Coreia do Norte não, Japão sim.
3: Sim,
0: pra comer sushi, né?
3: Sim, pra comer sim.
0: Pra comer sushi, né? mas evangelizar. Mas faz parte, você sabia disso? Eu vou te falar, teve um dia que uma pessoa, que ela é meio resistente com essa questão de dízimos, de ofertas, né? Ela vem falando assim comigo, nossa, mas por que se você dá o dízimo, você dá a oferta que os pastores vão ganhar muito dinheiro? Eu falei, cara, pastor tem que ganhar bem mesmo. Tem que ganhar bem mesmo. Você não sabe o quão difícil é você cuidar de vidas. É, então não vem com esse argumento não, que eu vou desmanchar ele aqui num tapa. Ó, a România tá aqui participando com a gente. É, ela tá dizendo o seguinte, ó. Daniel, eu sou a România. Primeiro eu vou dar uma ênfase aqui em textos, tá, gente? Porque a gente fez muitos áudios. Daqui a pouco eu vou passar alguns áudios também. Mas vamos começar com textos aqui, ó. E não esquece de deixar o nome completo, tá? E também falar pra gente qual prêmio você quer. São dois prêmios diferentes demais. Um é uma cesta de café da manhã da panificadora e Empório Fornaio. E a outra, o outro prêmio, é uma limpeza com higienização de dois ares condicionados da JP Clean, tá? Então, ó, vamos que você não fala nada, eu coloco você em todos aqui. E aí você ganha do ar-condicionado. Só que você não tem um ar-condicionado. Aí não dá, né? Então você vai fazer o seguinte, você vai especificar, fala, Daniel, eu quero concorrer à limpeza e higienização do ar-condicionado. Daniel, não, eu quero a cesta porque eu não tenho ar-condicionado. Eu, por exemplo, ia ter que concorrer só a cesta, não tem ar-condicionado. É, inclusive, se quiser fazer uma vaquinha aí pra me ajudar, eu tô aqui, viu, gente? Pode fazer aí pra me dar um ar-condicionado que eu tô precisando. É, vamos lá, aqui, ó, a România tá dizendo assim, ó, Daniel, é o seguinte, eu gostaria de evangelizar a Suécia. Ó, Suécia, boa, boa. E não gostaria de ir pra Índia. Tá certo, România, obrigado pela participação. Marcos Vinícius tá dizendo o seguinte, ó, Daniel, bom dia. Ó, um país que eu gostaria de evangelizar é o Japão. É. Eu ia falar meio que asiático aqui, mas eu ia misturar o chinês com o coreano, né? Porque eu vejo doramas, né? Ai, aí eu não ia falar japonês, não. Konnichiwa é japonês. É? Xinchanchou. Aí já é chinês, né? É. Asameyo. Aí já é coreano, entendeu? Já é coreano. Eu sou fluente, vocês não sabem, não, mas eu sou fluente. Marcos Vinícius. Daniel, então eu gostaria de evangelizar o Japão. E um país que eu não gostaria seria o Paquistão. É, gente, o Paquistão tá na lista aqui dos países mais perseguidos, né? O José tá dizendo o seguinte, Daniel, eu iria com você evangelizar a Inglaterra. Bora, Zé! Bora pra lá! E não gostaria, Daniel, de ir na Coreia do Norte, tá certo? O Adonis tá dizendo aqui, ó, Daniel, eu gostaria de evangelizar Angola, cara, olha só, e não teria problemas quanto à língua, né? Porque o Angola fala português. Aliás, rapaz, teve um dia que eu vi uma entrevista de um angolano. Cara, eles falam português melhor que a gente, cara. Cara, mais perfeito que a gente. A gente é cheio de gírias, fala tudo errado, né?
3: Emenda a palavra.
0: E um angolano, rapaz, falando... Nossa, eu gostei de entender o que eu tava falando, né? Ô, Daniel, eu não gostaria de ir por causa da perseguição. É, o Irã, tá certo. É, o Irã também. O Irã também é meio complicado. É meio complicado. O Enizinho tá dizendo o seguinte, ó, Daniel, bom dia, gostando demais da programação nessa sexta-feira. E, rapaz, eu queria dizer que eu iria pro Gabão. Gabão, rapaz. E eu não gostaria dos Estados Unidos. Uá! Eu acho que foi o contrário, né, Eliseu? Acho que você errou aí na ordem. Nessa questão, a ordem dos fatores talvez vai mudar o resultado, viu, irmão? nesse caso aqui, talvez mude, hein? A Josiane tá aqui com a gente também. Ó, boa tarde, mano. Bom dia, né? Bom dia, Daniel Fernandes. Sou a Josiane. Eu gostaria de ir pra evangelizar em Israel. Boa, boa. Você ia caçar um bocado de confusão lá, viu, minha irmã? E vou evangelizar, falar de Cristo lá em Israel não é fácil, não. Mas tudo bem. E eu não gostaria de ir no Afeganistão. Tá certo, Josiane. Um abraço pra você. Obrigado, viu? Vamos mais um de texto pra poder passar alguns áudios aqui também. O nosso tempo é curtinho, gente. Então, você que tem a oportunidade aí, ó. Vai lá no Instagram. Ó, no Instagram não. Instagram não. É no TikTok, né?
3: Isso.
0: Rádio Vim FM. TikTok, isso, não é Rádio isso? Vim FM. No TikTok. Segue a gente lá no TikTok. E também ao vivo no YouTube, tá? Rádio Vim FM também. A Tatiana tá dizendo assim, ó. Daniel, graça e paz. O país que eu gostaria de evangelizar seria Moçambique. E um que eu não gostaria de evangelizar seria Coreia do Sul. Não. Shut up, yorarice. É os dorama, entendeu? É os dorama que eu gosto. As musiquinhas toca nos dorama lá. É, mas a Coreia do Sul também tá precisando, viu, Tati? Vou te falar, viu? Coreia do Sul. Gente, a Coreia do Sul, ela tem as maiores igrejas cristãs no mundo estão na Coreia do Sul. E é um país que tá precisando urgentemente também ser evangelizado, viu? Vocês já estavam lendo uma matéria aqui que eu fiquei meio triste, né? Por ver que realmente o evangelho não tá crescendo lá na Coreia do Sul, né? Não tá tão diferente aqui do Brasil, não. O Brasil também tá uma bagunça violenta, mas nós vamos morar. Vamos morar. Deixa eu passar aqui, ó, os áudios, né, dos nossos ouvintes. Vou começar com o Marcos. Alô, Marcos, bom dia! Cadê o Marcos, gente? Ah, peraí, já sei o que que é, já sei. É porque o microfone do nosso amigo ali tá aberto, então agora vai dar certo. Alô, Marcos, bom dia!
4: Bom dia. Graça e a paz.
0: Graça e paz, meu irmão.
4: E precioso Senhor Jesus, amém?
0: Pastor amém, Daniel meu irmão, Fernandes. Amém.
4: Participando da enquete, meu irmão. É um país que se eu tivesse um chamado de Deus para evangelizar seria a Índia.
0: Paquistão
4: e Bangladesh, pois não são os menores em porcentagem, mas concentram o maior número absoluto de pessoas, de grupos considerados não alcançados pelo evangelho.
0: Olha que interessante.
4: Se Deus gerasse em meu coração um chamado, com certeza eu iria evangelizar esses países, entendeu? E os países que eu não tenho vontade de evangelizar seria os Estados Unidos, o México, Filipinas, República Democrática. Por quê? Porque esses são os países com maior número absoluto de cristãos evangélicos no mundo.
0: Verdade,
4: amém?
0: Verdade.
4: Então eu procuraria evangelizar esses países.
0: Ué, gente, não liga agora não.
4: São alcançados pelo evangelho de Deus, amém?
0: Amém, meu irmão.
4: Eu desejo um dia abençoado para todos, que o Espírito Santo de Deus possa nos abençoar cada dia mais e mais. Paz, meus irmãos, um
0: amém.
4: Abraço a todos.
0: A paz do Senhor para você, Marcos.
4: FM.
0: Valeu. A Joanita também tá participando com a gente aqui, ó. Vamos saber a opinião dela. Joanita, bom dia.
5: Oi, Daniel, bom dia.
0: Oi, minha irmã, bom dia.
5: Nessa sexta-feira, com essa chuvinha maravilhosa que o Senhor nos deu, aqui é a Joanita, um pouco sumida, mas estou por cá. Hoje eu estou em casa de atestado, então eu peguei o privilégio de poder participar do seu programa. Então, um dos países que eu gostaria de estar presente evangelizando seria na África. Embora seja um país local, hoje eu estou em casa de atestado, então eu peguei o privilégio.

0: Excelente. Em nome de Jesus.
1: Amém, Joanita. Obrigado pela participação. Vamos à última aqui, ó, o Roberto. Alô, Roberto, bom dia.
2: Pai do Senhor Jesus Cristo.
1: Pai do Senhor, querido, meu irmão.
2: Pastor Daniel Fernandes. Então, pastor, antes de responder essa enquete, aqui quem fala é o Roberto Sabadini. Eu quero deixar só um versículo que se encontra lá na carta de Paulo aos Filipenses, no capítulo 1, versículo 21. Porque para mim o viver é Cristo.
3: E o morrer é lucro.
2: É ganho.
3: É.
2: Claro que estou citando esse versículo, mas não tem nada a ver com a enquete. Eu quero só deixar bem claro que nós somos movidos pelo Espírito Santo de Deus.
3: Sim,
2: aonde Deus
3: sim.
2: mandar a gente
3: tem
2: vai.
3: Tem que ir.
2: Aonde ele falar para não ir, a gente não vai.
3: Exatamente.
2: Então, o apóstolo Paulo vai dizer também na palavra dele que muitas das vezes ele queria estar com algum dos irmãos, mas
3: e
2: foi
3: o Espírito
2: impedido
3: impedia,
2: pelo Espírito
3: né?
2: Santo. Mas agora respondendo a enquete, aonde eu gostaria realmente de ir evangelizar? Na Itália.
3: Segundo
2: a vontade de Deus,
3: vai com
2: a
3: manete,
2: na Itália.
3: Vai com
2: onde
3: a manete.
2: Eu não queria ir de jeito nenhum é a Coreia do Norte. Claro, é óbvio. Mas,
3: Coreia do
2: como
3: Norte.
2: Eu falei, né? Se Deus mandar a gente ir, ele vai nos capacitar. Se ele falar que não, a gente não vai. É tudo segundo a soberana vontade de Deus. Amém? E eu queria ganhar essa cesta aí de café, Daniel. Fica na paz, meu pastor. Ótimo dia.
1: Valeu, Robertão. Obrigado aí pela sua participação, meu irmão. Já tá concorrendo, tá? E você que tá aí, ó, me vendo no YouTube, me ouvindo pelo rádio, vai participando, tá? Daqui a pouquinho a gente vai encerrar aqui. Aliás, já estamos pra poder encerrar aqui a nossa transmissão, mas a gente vai continuar com essa enquete até o meio-dia. Então você participa aí, tá? 999972005 é o nosso WhatsApp, código aqui de Goiânia, pra você que tá fora de Goiânia, 62, tá? E aí, ó, responde pra gente, um país que você gostaria de evangelizar e outro que você não gostaria de evangelizar de jeito nenhum, hein? O que eu acho engraçado é o seguinte, tem uma... eu sou muito de ficar caladinho, sabe, Manete? Mas tem horas, cara, tem horas que as pessoas, elas vêm assim pra poder, sei lá, pra me instigar, pra puxar minha língua, né? Aí um amigo meu virou pra mim e falou assim, uma vez, falou assim, escuta aqui, Kaique, falou assim, nossa, Daniel, meu coração está ardendo pra evangelizar os países no continente africano, que não sei o quê, eu tenho que fazer aula de missiologia e bababá, bababá, bababá. deixei falar, conversando e tal. Aí eu virei e falei assim, irmão, pode falar um negócio? Pode. Tem certeza? Tenho. Irmão, você não tá evangelizando nem sua família, seus amigos do bairro. Você tá querendo ir pra África evangelizar, meu irmão.
4: Se você não evangelizar, nem seu vizinho.
1: Ô, me ajuda, não fala de Jesus nem pra quem tá no seu trabalho. Gente, eu vou encerrar agora aqui a nossa transmissão no YouTube e também no TikTok. E eu quero te convidar, olha só o que eu vou fazer agora, tá? Eu vou startar uma live lá no Instagram, tá? No Instagram, Rádio Vinha FM também. E a gente vai estar lá falando sobre a enquete, você vai responder a enquete por lá também, mas você vai poder deixar seu pedido de oração. Você que tem um pedido de oração, ontem a gente orou aqui, ó, no Instagram e foi assim maravilhoso, poder de Deus, foi uma coisa linda. Então vai lá pro Instagram, daqui a pouquinho a gente começa lá, segue aí, né, o Instagram da Rádio Vinha pra você ter acesso aqui aos nossos conteúdos e também a essa live que a gente vai estar fazendo daqui a pouquinho, tá bom? Gente, beijo pra quem tá no TikTok. Beijo pra quem tá no YouTube. Eu continuo com vocês até meio-dia. Daqui a pouquinho, depois do intervalo, a gente volta.
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1: Bom, eu já tô de volta e agora pra poder ir direto pro WhatsApp, tem pedido musical chegando aqui agora no Solta a Voz.
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1: Bom, e quem vai cantar aqui, vai soltar a voz é a Thaís, lá de São Paulo. Thaís, bom dia.
3: Daniel.
1: Oi.
3: Toca Yavé do Marcos Freire.
1: Opa, agora canta aí.
3: Yavé.

0: Estará.
1: Boa.
2: Paz. Bom final de semana pra todos. Toca essa aí pra nós.
1: Valeu, Thaís. Vamos tocar agora.

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Tá aí o som do Fernandinho com Thales Roberto. Somos a igreja desse novo projeto aí do Fernandinho. Ficou boa demais essa música, hein? Antes teve Marcos Freire e A Vé Se Manifestará. Foi pedido a Thaís lá de São Paulo, hein? Tirou um tempinho, mandou pra gente aqui o áudio, cantou. Você viu como é que ficou bonitinha ela cantando? Então, você tem que cantar aí, ó, pra colocar o seu louvor preferido pra tocar aqui hoje também, tá? Se você aí, ó, de repente não ouviu o seu louvor preferido tocando aqui, ah, o Daniel não tocou. Muito provavelmente é porque você não pediu, hein? Pede aí que daqui a pouquinho a gente toca pra você, tá? Mas tem que ser por áudio. Canta aí um pedacinho, manda pra mim, daqui a pouquinho eu toco pra você. E aí se aproveita, participa também da nossa enquete, hein? Hoje tem aqui, ó, uma cesta de café da manhã linda, maravilhosa da Panificadora Empório Fornaio e também uma limpeza com higienização de até 2 ares condicionados lá da JP Clean, de até 18 mil BTUs, tá? Então manda pra gente aqui, ó, a sua resposta pra nossa enquete. A gente tá querendo saber aqui de você qual país que você gostaria de ir pra evangelizar e outro que você não gostaria de ir. Conta aí no nosso WhatsApp, 629-9997-2005. Deixa eu começar aqui, ó, com algumas participações. O Lucas. Alô, Lucas, bom dia, meu irmão.

0: Bom dia, Daniel. Paz, seu meu irmão.
1: A paz, senhor, meu irmão.
0: Respondendo a enquete de hoje, o país que eu queria evangelizar seria nos Estados Unidos.
1: Estados Unidos.
0: É um lugar muito bom para evangelizar. E um país que eu não queria, cara, era na Eritreia.
1: Eritreia.
0: Lá o país da Helen Berhane.
1: Sim,
0: aquela cantora famosa. Não queria evangelizar lá naquele país. Fechou, meu amigo?
1: Pois é, ô Lucas, mais cedo, eu não sei se você ouviu aqui, eu dei uma lista de países que são extremamente, pelo menos o top 5, né, perseguidos por causa de serem cristãos, e a Eritreia, que era um país que eu nem tinha informação, nem sabia que existia, Eritreia, ela tá na quinta posição, né, antes tem ali Sudão, Iêmen, Somália, e o mais perseguido no mundo é a Coreia do Norte. É, deixa eu pegar aqui, ó, a participação, deixa eu ver de quem, vou pegar o Daniel aqui, ó. Alô? É o Xará? É isso mesmo, aqui, ó. O Daniel. Alô, Daniel, bom dia!
2: Graça e paz, Daniel.
1: Graça e paz, meu irmão, tudo bem?
2: O país que eu queria evangelizar seria a Coreia do Sul, né?
1: Certo.
2: Lá é uma benção também. E o que eu menos queria ir era o Paquistão.
1: Paquistão.
2: E a Coreia do Norte também, né?
1: Pois é, Paquistão também seria difícil, hein? Alaides, alô, Alaides, bom dia!
3: Bom dia, paz do Senhor.
1: A paz do Senhor, minha irmã.
3: Então, eu gostaria de ir sim pra Nigéria.
1: Nigéria?
3: Eu acho que aquele sofrimento ali faz a gente até fazer o melhor que a gente consiga, levar a palavra do Senhor. Acho que seria uma boa opção. E aproveitando aí, eu gostaria de participar do sorteio dessa sexta. É Laídes Alves, do setor Bandeirantes.
1: Valeu, Laídes, tá concorrendo. Só faltou você falar um que você não gostaria, né, Laídes? Então aqui, ó, só pra ficar claro, tá, gente? Você vai citar um país que você gostaria de ir pra evangelizar e outro que você não gostaria, tá bom? Então tem a resposta completa é essa, tá? Um que você gostaria e um que você não gostaria. Dado aqui a resposta, né, dada a resposta, você já pode deixar o nome aqui pra você concorrer aos prêmios, hein, gente? Uma cesta de café da manhã lá da panificadora e Empório Fornaio e também uma limpeza com higienização de até 2 ares condicionados lá na JP Clean de até 18 mil BTUs. Então manda aí a sua resposta. Acho que dá tempo mais uma, né? Ó, mais uma aqui, ó. O Marcos Aurélio. Alô, Marcos, bom dia!
4: Bom dia. Graça e a paz do nosso
1: querido.
4: Graça
1: e a paz, meu irmão.
4: E precioso Senhor Jesus. Amém, pastor Daniel Fernandes.
1: Amém, meu irmão.
4: É, participando da enquete, meu irmão. É um país que se eu tivesse um chamado de Deus para evangelizar seria a Índia, Paquistão,
1: boa.
4: E Bangladesh, pois não são os menores em porcentagem, mas concentram o maior número absoluto de pessoas, de grupos considerados não alcançados pelo evangelho.
1: Uhum.
4: Se Deus gerasse em meu coração um chamado, com certeza eu iria evangelizar esses países, entendeu? E os países que eu não tenho vontade de evangelizar seria os Estados Unidos, o México, Filipinas, República Democrática. Por quê? Porque esses são os países com maior número absoluto de cristãos evangélicos no mundo, amém? Então eu procuraria evangelizar esses países que não são alcançados pelo evangelho de Deus, amém?
1: Valeu, Marcos, acho que o Marcos rodou duas vezes aqui, né? Mas foi bem essa sua resposta, né, Marcos? Valeu, obrigado pela participação, vamos tocar mais músicas? Agora são 10h43, chegando aqui o som do Get Worship. Sou grato por seu amor.

0: na programação da Vinha. Sou grato por seu amor. Antes teve Fernandinho com Thales Roberto, Somos a Igreja, e também o Marcos Freire e a Vé se manifestará. Ó, são 10 horas e 47 minutos, hein? Ainda dá tempo, claro que dá tempo, né? A gente vai até o meio-dia. Você participar conosco aqui pra concorrer aos nossos prêmios, hein? Tem uma cesta de café da manhã da Panificadora e Empório Fornaio e também uma limpeza com higienização de até 2 ar-condicionados de até 18 mil BTUs lá da JP Clean, hein? Ó, na hora de responder a enquete, pode ser por texto, pode ser por áudio, tá? Você precisa me dizer qual prêmio que você quer levar, tá? Especifica aí, Daniel, eu quero a cesta. Não, Daniel, eu quero aí a limpeza do ar-condicionado. Só pra eu poder saber aqui onde eu vou colocar você, porque de repente você tá querendo a cesta e não fala nada, aí a gente te dá o ar-condicionado, você nem ar-condicionado você tem, né? Então como é que a gente vai fazer a limpeza nessa casa? Não tem jeito. Então especifica pra mim, tá? Deixa seu nome completinho pra concorrer aqui, ó, e tomara que você possa faturar. Sorteio meio-dia, tá bom? Mas tem que responder a nossa enquete, tá? Você vai falar aí um país que você gostaria de ir pra evangelizar e outro que você não gostaria de jeito nenhum, hein? Deixa eu falar agora aqui com meu amigo Max, da YMax. Ô Max, bom dia, tudo bem?
1: Bom dia, Daniel. Bom dia aos ouvintes da Vinha. Tudo jóia, graças a Deus.
0: Ô Max, como tem sido aí, né, uma coisa assim, revolucionar esse sistema de atendimento via WhatsApp que vocês criaram e trouxeram aqui para o pessoal de Goiânia, né? Aliás, eu vou te fazer uma pergunta aqui, ó. Isso tá disponível pro Brasil inteiro, né, Max?
1: Tá disponível pro mundo inteiro. Inclusive, a gente já tem gente utilizando na Bélgica, em Portugal e
0: em Londres. Uau! Mas, e como é que tem sido aí a experiência dessas pessoas, Max? Qual que é o feedback que você tá tendo aí a respeito desse atendimento?
1: Graças a Deus, o feedback tem sido, assim, bem interessante, né?
0: Uhum.
1: As pessoas, os clientes têm entrado em contato e, assim, sem dificuldade. Eles entram lá pela primeira vez, já conectam ali o WhatsApp com o QR Code.
0: Sim.
1: E é o que a gente chama de onboarding, né? Então eles vão ali, ó, o que você quer fazer? Você quer criar um menu? Você quer conectar uma planilha para fazer agendamento? Você quer conectar no seu sistema? Você quer cadastrar produto aqui e subir o seu produto para o Mercado Livre, para Shopee, né? Então, assim, tem sido interessante. Muitos têm feito isso sozinhos, sem acionar o suporte, né? Assim, é muito fácil, né? E quando você entra ali e quer acionar o agente de inteligência artificial, é quando ele faz uma pergunta que ele não soube responder, ele te avisa, aí você vai lá e ajusta, quando alguém perguntar disso, responde isso, e aí ele passa a aprender o autoaprendizado dele e vai embora. Ele também pode fazer só o atendimento humano. Eu não quero vender com agente de inteligência artificial, quero que minha equipe atenda. Só mudar a chavinha ali, ele já transfere tudo para a fila de atendimento lá dos seus 15, 20 vendedores. Com um número só de WhatsApp, você coloca várias pessoas ali para atender. E é muito, tá muito boa a experiência. 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
0: Valeu, são 10h52. Deixa eu aproveitar e já atender mais um pedido musical aqui, ó.
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0: Bom, quem vai soltar a voz aqui é o Marcelão. Alô, Marcelo, bom dia.
3: Irmão Daniel, a paz do Senhor,
0: meu irmão. A paz do Senhor, meu irmão.
3: Esse dia chuvoso, hein, maravilhoso.
0: Bom demais.
3: Se puder, toca uma canção pra nós aí do Rodolfo Abrantes.
0: Ah, o Rodolfo.
3: Que ela é assim... O que era e é e há de vir, nos conhece pelo nome e nos chama pra andar um caminho de volta pra ele.
0: Boa demais.
3: Essa música, ela fala demais sobre essa promessa maravilhosa de Deus em nossas vidas. Um abraço.
0: Amém, Marcelo. E a gente vai tocar ela pra você agora, ó. Rodolfo, o dia que será pra sempre.

0: versão do Elis Soares. Mas ficou boa essa versão, hein? Antes teve o Rodolfo Abrantes, O Dia Que Será Pra Sempre. Foi pedido direto aqui do nosso WhatsApp. Você viu, ó, você manda pra cá o seu pedido cantando um pedacinho dele. A gente passa aqui no Solta Voz. E ainda você aí, ó, vai ouvir o seu louvor na programação, hein? Foi o Marcelo, né, Marcelão? Quem pediu aí essa música. Mas o Raimundo mandou mensagem aqui enquanto a música tava tocando. Falou assim: nossa, Daniel, gosto demais dessa música do Rodolfo. Boa, né, Raimundo? Também gosto, viu? Maravilhosa. Ó, vamos fazer o seguinte, antes de ir pro intervalo comercial, deixa eu bater um papo aqui, ó, com meu amigo André da Martins Vindros. André, bom dia!
1: Bom dia, Daniel! Bom dia a todos que estão nos ouvindo!
0: Ô, André, a gente tá falando muito aí esses últimos dias sobre substituição, né? Às vezes a pessoa tem uma janela que já tá antiquada, ela quer mudar, quer colocar esquadrinhas, né? 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O pessoal tá procurando vocês aí, André?
1: Daniel, é muito na questão de portas e janelas.
0: Portas
1: mas,
0: e janelas.
1: Mas aí varia bastante. Inclusive, nesse exato momento está sendo feita uma instalação, uma substituição na casa da ouvinte, da Iene.
0: Olha que legal.
1: Onde nós estamos substituindo aí um gradil, né, de ferro, de metalon, pela porta de vidro temperado, né?
0: Que olha
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0: que
1: muito
0: legal.
1: Mais moderno, muito mais bonito.
0: Pois é, ô André, e uma outra coisa, né? Esses dias eu vi também lá no Instagram de vocês um espelho que vocês fizeram, que é enorme, né? Pra pegar corpo inteiro. Geralmente a mulher, ela gosta pra colocar no quarto, pra poder ver corpo todo, né? Aquilo que ela tá vestindo, pra poder se maquiar melhor. E assim, espelhos também, né? O que o pessoal tá pedindo aí não deve ser brincadeira, né? Principalmente aqueles desconstruídos, né? Que fala isso?
1: 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Esses espelhos, igual você falou também, de corpo inteiro, tem saído bastante. 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E sobre essa questão que você falou sobre... o espelho de corpo inteiro, ele tem trazido cada vez maior essa proporção. Então ele tem expandido cada vez mais aonde nós estamos revestindo paredes inteiras ali de espelho, Daniel.
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0: Boa, garoto! Eu preciso aqui para um rápido intervalo comercial, mas você não sai daí, daqui a pouquinho a gente volta. Vamos tocar aqui o som da Valesca Maís, André e Felipe, tem Francesca Battistelli, Juliane Souza e muito mais. E tem a sua resposta para nossa enquete, hein? Você já respondeu? Se não, responde aí, 9997-2005. Eu quero saber aí, ó, de você, um país que você gostaria gostaria de ir pra evangelizar e outro que você não gostaria. Você fala assim, não dá pra ir não, esse lugar aqui é meio difícil, né? A gente sabe que é tudo dentro da vontade do Senhor, né? Se ele te enviar e se você tiver o chamado pra isso, obviamente você vai, né? Mas assim, só pra responder a nossa enquete, um país que você gostaria, se dependesse de você, um que você gostaria e um que você não gostaria. Vem responder e vem concorrer aqui aos nossos prêmios. Tem uma cesta de café da manhã maravilhosa aqui, ó, lá da Panificadora e Empório Fornaio, e também uma limpeza mais higienização de 2 ares condicionados da JP Clean. Participa aí!
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11: Irmã, nem sempre diminuir o ritmo significa que você está andando para trás. Às vezes significa que Deus está preparando você para ir mais longe.
12: Exatamente, né? Aquele descansinho para depois você avançar. Mas a gente vive numa geração que valoriza essa velocidade. Já percebeu, Michelle? Mas Deus quase sempre trabalha em profundidade, não necessariamente em velocidade.
11: Mas, Márcia, aqui vale uma reflexão. A raiz, ela cresce no silêncio e ninguém vê. Mas é justamente ela que sustenta a árvore quando chegam os ventos.
12: Exatamente. Tem fases em que parece que nada está acontecendo. Um silêncio total. Só que é exatamente nesse tempo que Deus fortalece o nosso caráter, amadurece as nossas decisões e prepara principalmente o nosso coração.
11: José, Márcia, viveu anos no anonimato, antes de viver um dia no palácio. Nada daquele tempo foi desperdiçado.
12: Exato. Talvez, irmãs, o atraso que você tanto questiona hoje seja exatamente o cuidado de Deus para que você esteja pronto ou pronta quando a promessa chegar.
11: Então, irmãs, eu queria deixar uma reflexão para nós. Será que Deus está atrasando a sua história ou apenas aprofundando as raízes que vão sustentar tudo aquilo que ainda está por vir?
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0: Boa, a gente já tá de volta aqui na programação da Rádio Vinha, são 11 horas 12 minutinhos, daqui a pouquinho, hein, meio-dia, eu vou estar fazendo o sorteio dos dois prêmios aqui nessa sexta-feira aqui do Cidade Ligada. Eu tenho aqui uma cesta de café da manhã da Panificadora e Empório Fornaio e também uma limpeza com higienização de até 2 ar-condicionados lá na JP Clean. Bora lá participar, mas tem que responder a enquete, tá? A enquete de hoje, a gente quer saber o seguinte: qual país que você gostaria de ir pra evangelizar e um outro que você não gostaria? Essa é a nossa enquete, hein? Olha, eu vou fazer o seguinte, hein? Eu já passei vários áudios aqui, ainda tem alguns pra gente passar até meio-dia, mas agora eu vou com textos, tá? A Regina tá dizendo o seguinte, ó: Daniel, como é que você tá? Tudo bem? Bom dia! Daniel, gostaria de evangelizar algum país da África, viu? E um lugar que eu não gostaria seria o Japão. A Wasf Lima tá dizendo o seguinte: Daniel, bom dia, tudo bem? Respondendo a enquete, eu gostaria de pregar um evangelho na Espanha, Daniel, e eu não gostaria de ir pra Coreia do Norte. Eu quero concorrer aí, ó, ao sorteio da limpeza dos ares condicionados, hein? Tá certo, Wasf? Já tá aqui concorrendo, tá? A Nádia também tá aqui com a gente. Alô, Daniel, bom dia! Olha, respondendo a enquete, Daniel, o país que eu queria evangelizar seria a Alemanha. Gente, a Alemanha tá precisando, hein? Boa. Seria uma boa, viu, Nádia? E o que eu não gostaria seria a Coreia do Norte. Ela colocou assim, entre aspas, misericórdia, Daniel. Essa seria fácil, não, né, Nádia? Um abraço pra você, obrigado. O Valdir também tá participando conosco aqui nessa manhã. Daniel, bom dia. Tudo bem? Tudo bem, meu irmão. O Daniel, gostaria de evangelizar um país que fala português. Seria fácil evangelizá-los, né? Angola. E um que eu não gostaria seria a China. Tá certo, Daniel. Tô aqui em Aparecida de Goiânia, manda um abraço aqui, um abraço aí pros irmãos de Aparecida de Goiânia. O Giovanni também tá aqui nessa manhã participando por texto, hein? Ô, Daniel, deixa eu ver aqui, ó, eu não gostaria de ir pra China, Daniel, é um país muito fechado, comunista, né? Agora, eu escolheria fácil qualquer país da África pra para poder estar ali evangelizando. A Fernanda também está aqui, ó, participando por texto, está dizendo assim, ó: ô Daniel, os Estados Unidos tem bastante brasileiro, né? Então acho que seria a minha preferência, eu gostaria de evangelizar lá nos Estados Unidos. Agora, a China, eu teria um problema muito grande, Daniel, não gostaria, viu? O Raimundo também está aqui participando, né? Ele mais cedo elogiou aqui a gente ter tocado a música do Rodolfo, né? Está dizendo assim, ó: Daniel, respondendo aí a sua enquete, um país que eu gostaria de evangelizar seria a Jamaica. Olha só, ninguém tinha dito Jamaica, hein? E um que eu não gostaria, Daniel, seria a Índia, por causa das perseguições lá quanto aos cristãos, hein? Tá certo. Ó, vou fazer o seguinte, vamos lá atender mais um pedido musical direto aqui do nosso WhatsApp.
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0: Bom, e quem vai soltar a voz aqui? A Rose. Alô, Rose, bom dia.
18: Oi, Daniel, graça e paz.
0: Graça e paz, minha irmã.
18: Gostaria de ouvir uma canção, Eu Vou Fazer.
0: Eu Vou Fazer.
18: Vamos dar a cantar, Daniel?
0: Bora lá, vamos lá.
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0: Boa, Rose, eu acho que a gente foi bem, hein? Eu acho que a gente cantou bonitinho, Rose. Mas agora vamos deixar a Kailane cantar certinho, né? Eu vou fazer, é o som da Kailane e o pedido da Rose Miller aqui na programação da Rádio Vinha.

0: teve a Kailane com Eu Vou Fazer, que foi pedido direto aqui do nosso WhatsApp, a Rose, né, Rose? A Rose Miller foi quem indicou pra gente aqui, ó, pra tocar essa música. E é assim, tá? Hoje aqui, ó, pra você ouvir o seu louvor preferido, você precisa cantar um pedacinho. E é bom, né? É bom que eu canto com você. E aí a gente alegra aqui a nossa manhã de sexta-feira, tá? E não esquece também que a gente tá com a nossa enquete, tá? Você manda aí, ó, pra gente poder passar aqui o seu áudio ou registrar sua participação por texto e você concorrer aos nossos prêmios. Tem uma cesta de café da manhã aqui, ó, da Panificadora e Empório Fornaio, e uma limpeza mais higienização de dois ares condicionados lá da JP Clean. Pra concorrer, responde: qual país você gostaria de ir pra evangelizar e um que você não gostaria, hein? E enquanto você vai pensando na resposta aí, ó, deixa eu chamar ela que já tá aqui pra passar pra você com certeza aí, ó, promoções imbatíveis. Grazi, bom dia!
1: Bom dia, Daniel! Bom dia, ouvintes da Rádio Vim, sextou!
0: Sextou, já tá no finalzinho a promoção dessa semana, hein, Grazi?
1: Sim, sextou. E que climinha mais gostoso é esse, Daniel?
0: Não, tá bom demais, nossa, bom demais.
1: Agora tá bom, Lucas.
0: Aí eu amo. Eu sou suspeito pra falar, mas eu gosto demais de chuva, de frio.
1: Sim, então o climinha é maravilhoso. Tá. E tá, pra fechar assim a semana com chave de ouro, nada mais, nada menos que uma promoção incrível, né? 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
0: Olha isso.
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1: Exatamente, exatamente. Ainda mais assim, muita gente tem um mito, um bloqueio com os preenchimentos,
0: uhum,
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1: 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Gente, o preenchimento de ácido hialurônico, ele veio pra estética, é pra corrigir pequenos detalhes na sua face. 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
0: 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Outra coisa também. 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
1: São 11h28, gente. Eu preciso aqui pra um rápido intervalo comercial. Daqui a pouquinho eu tô de volta. Não sai daí.
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0: Fernandes ao vivo até o meio-dia. E ó, a hora que você puder, participa aí. Daqui a pouquinho tem um prêmio aqui pra estar liberando pra você. Mas pra concorrer, você precisa deixar seu nome completo, precisa responder a nossa enquete, tá? Antes, deixa eu falar os prêmios aqui, ó. É uma cesta de café da manhã da Panificadora e Empório Fornaio. E também, ó, uma limpeza com higienização de 2 ares condicionados de até 18 mil BTUs lá da JP Clean. Pra concorrer, bora lá, manda aqui a resposta para a nossa enquete de hoje. A enquete, a gente quer saber o seguinte: se você fosse evangelizar aí, ó, qual seria um país que você gostaria de evangelizar e um que você não gostaria, hein? Deixa eu pegar mais algumas participações aqui. O Vinícius, alô Vinícius, bom dia, meu irmão.
1: Fala, Daniel, bom dia, paz, é o Vinícius. É, eu sei que, obviamente, ninguém vai falar Brasil, né? Mas nós temos um missionário na tribo Yanomami, e aí eu gostaria de fazer uma visita e evangelizar lá. É, e um país que eu não gostaria de ir, é, obviamente pelas perseguições, né, seria na Coreia do Norte.
0: Boa, valeu, um abraço pra você aí, Vinícius. Coreia do Norte também, viu? Também não gostaria. O Giovanni também tá participando aqui. Giovanni, bom dia.
2: Fala, Daniel, bom dia. Giovanni aqui falando. Daniel.
0: Oi.
2: É, o país que eu gostaria de evangelizar, e eu gosto de desafio, hein? Seria a Coreia do Norte.
0: Ó, aí
2: porque
0: sim.
2: Porque se salvar uma pessoa ali dentro, ali, seria uma explosão de milagres, viu? Pensa. E outro país que eu não gostaria de evangelizar, sabe onde? Israel.
0: Ah, Israel?
2: Porque eu vou falar pra você, religião é complicado de mexer. E é um povo religioso demais. Por isso, tamo junto, Daniel. Ou quer concorrer aí à sexta aí da Empório Fornaio, tá? Que o Flavão lá, o dono lá da Empório Fornaio, é membro da minha célula, viu?
0: Oh, aí sim, Giovanni. Um abraço pra você, obrigado pela participação. Senhor também tá de volta, né, Senhor? Bom dia!
3: Graça e paz, Daniel
0: Graça
3: Fernandes.
0: Graça e paz, meu irmão.
3: Ô, Daniel Fernandes, agora o rádio tá funcionando, cara.
0: Aê, garoto, aí sim. Te
3: ouvir durante, boa, durante boa, o trabalho.
0: Boa.
3: Daniel Fernandes, sobre a enquete aí, eu vou lá, eu tô contigo na tua fala. Eu não ando evangelizando nem quem tá perto, Daniel. Como é que eu vou evangelizar quem tá
0: ai,
3: longe?
0: Ai, meu Deus.
3: De outro idioma, de outra cultura, né?
0: Boa, boa, boa.
3: Daniel, quero participar do sorteio da sexta, hein?
0: Bora lá concorrer.
3: É, se puder também, toca uma música pra nós, Ia. Pai Nosso, com a banda Pedras Vivas.
0: Boa. Ô, Senhor, é o seguinte, pra você concorrer aos prêmios aqui, você precisa deixar seu nome completo, meu irmão. Você não deixou não, hein? Volta aí, coloca o nome completo, daqui a pouquinho tem o resultado.

0: Hora do céu, tá aí o som de Juliane Souza, quem é esse? Olha, são 11 horas 39 minutinhos, a gente tá com a nossa enquete aqui pra você participar, hein? Me fala aí um país que você gostaria de ir pra poder evangelizar e outro que você não gostaria, tá? Tem que falar os dois, hein? Um que você gostaria e um que você não gostaria de ir pra poder evangelizar, hein? Daqui a pouquinho tem um sorteio de 2 prêmios aqui, ó, e tomara que você possa faturar, né? Um dos dois. 11h40 o sorteio, meio-dia, hein? 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
0: 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Gente, 11 horas 43 minutos, deixa eu mandar um grande abraço aqui pro Cassiano. Ele me mandou uma mensagem aqui, falou que tá gostando demais da programação da Rádio Vinha. Ele tá lá na cidade de Caxias do Sul, no Rio Grande do Sul, né? Um abraço aí pra você, Cassiano, e pra todos os nossos irmãos aí, ó, do Rio Grande do Sul. Por aqui a música não para, a gente continua aqui tocando os melhores louvores, não só nacionais, mas internacionais, ó. Agora tá chegando o internacional, o som de Jarrett Gale, a música se chama I Speak Jesus.

0: E o cenário vai mudar, essa é a última de hoje aqui do Cidade Ligada. Acabou, William Nascimento, mais uma que você ouve primeiro aqui na nossa programação. Antes teve a Sherrod Gale com I Speak Jesus e também o som da Juliane Souza. Quem é esse? Bom, e aí, quem foi que levou aqui os prêmios nessa manhã de sexta-feira na nossa programação, hein? Que rufem os tambores! Vamos lá, café da manhã aqui, ó, a cesta de café da manhã, lá da padaria Empório, Fornaio. Inclusive, eu quero mandar um abraço aqui pro Flávio, viu? Flávio, obrigado, tá? Por ter cedido esse prêmio hoje aqui nessa sexta-feira. Gente, vocês não têm noção de como é maravilhosa essa cesta de café da manhã aí, pra você presentear a sua esposa, ou a esposa presentear o maridão, hein? É, quem levou aqui, ó, foi a Rose Miller da Silva Ribeiro, final de fone 8995. 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Gente, muito obrigado quem esteve comigo aqui na programação da Rádio Vinha. Eu tô de volta amanhã às 14h. Na sequência, tem aqui, ó, Companhia da Palavra. Hoje não tem horário eleitoral gratuito. Companhia da Palavra para você com Pastor Aloísio, hein, trazendo aí uma ministração maravilhosa, as crianças do reino. Valeu, gente, um abraço, fiquem com Deus. Tchau. 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
2: Eu estava pensando esses dias, é muito ruim quando eu encontro líderes que estão liderando obrigado, na marra. Porque o discipulador está obrigando ele a liderar. Meu Deus do céu, não vai funcionar, não vai adiantar nada fazer isso. A obra de Deus não vai funcionar assim. É melhor largar o sujeito para ele divertir do jeito que ele quiser. Mas quem está na cela precisa estar lá apaixonado, se divertindo e dizendo que alegria ver o que está acontecendo. É bom encontrar com líderes que têm história para contar, meu amigo. Mas as histórias que eles têm para contar, não é somente as histórias dos grandes feitos espirituais na célula, mas é a história do dia a dia que torna a vida dele divertida e dos irmãos também. É precioso ver isso. Eu amo sentar com os pastores e ouvir as histórias que acontecem no encontro. Tanta coisa que acontece no encontro. Um pastor estava contando que ele gosta sempre de soltar uma pomba. Soltar uma pomba na hora da libertação do pecado, para simbolizar o Espírito de Deus. Aí ele... agora o Espírito virá. Ele, puf, jogou a pomba. Ela, puf, caiu do outro lado. Não voou. Aí uma pessoa estava fazendo encontro e falou, é porque é fiote. Falei, até o Espírito Santo é criança entre nós, meu Deus do céu. Como é que você não diverte num lugar desse? Ah, mas converteu muita gente. Mas foi uma diversão maravilhosa. Mas caiu endemoniado, mas foi maravilhoso. História de endemoniado, então, meu Deus do céu, como a gente ouve. O pastor nosso estava orando com uma pessoa efeminada, e falou, e ela ficou possessa. Ele falou para o demônio, você vai sair pelo lugar que você entrou. Soltou uma flatulência. Flatulência, aromaterapia. Oh, Deus. Mesmo naquela obra mais séria, filho, você está lá alegre, porque você é esse grupo de cara que está convidando para brincar. Nós estamos brincando no encontro. Enquanto nós brincamos, tem muita gente sendo salva, tem muita gente sendo liberta. Esse é o poder que existe nessas crianças do reino. E sabe o que é bom a respeito de brincadeira? É que brincadeira é contagiante, é ou não é? Começa a brincar, todo mundo quer brincar também. Crianças que brincam com prazer e com alegria, elas começam a atrair outras crianças a brincar também. Sabe por que a sua célula não cresce? Porque a brincadeira não está boa. Não está boa, as outras crianças olham e falam, não parece muito divertido, mas deixa você divertir para valer, para ver o que vai acontecer. Deixa divertir para valer, para você ver o tanto de gente que vem para brincar junto com você também, que quer participar do que você está fazendo. Entende? Ah, mas esses aí não entenderam. Não tem problema, eles vão aprender a regra da brincadeira na medida que brinca. Na medida que brinca, eles aprendem as regras. Toda brincadeira tem regra. Nossas brincadeiras também têm regras. E a regra torna a brincadeira muito mais interessante. Tem brincadeira que tem regra mais difícil do que outras. Me lembro de um casal da Praça da Bíblia, mas eles têm mais de 60 anos de idade. E aí... eles vieram me contar que foram participar de uma missão para ajudar a abrir igreja. E foram convidados a poder ajudar a fazer o primeiro encontro. A irmã me disse que comprou roupa nova. Eu falei, roupa nova, fazer um encontro. Comprei. E nós compramos uma filmadora e uma máquina fotográfica. Para quê? Para fazer um álbum. E aí ela chegou com o álbum do encontro para mim. Foi mostrando tudo. Nem era foto deles, que eles eram os fotógrafos. Entendeu? Mostrando, quer dizer, um casal que comprou roupa nova para ir fazer um encontro é porque está indo para uma festa. Ninguém compra roupa nova se não for para festa. Concorda comigo? Ele fez um álbum, então, porque era um negócio muito bom, empolgante. Entende? Mas eles brincaram para valer e vieram me mostrar. E eu fiquei pensando, oh Deus, tomara que eu tenha muitos irmãos dessa idade também empolgados desse jeito. Porque você encontrar alguém com mais de 60 anos fazendo álbum de encontro, é porque no espírito dele ele é criança demais. Você encontrar uma irmã de mais de 60 anos que foi comprar uma roupa, porque ela vai fazer um encontro lá no interior de Goiás, em Caturaí, É porque tem muita coisa de criança. Essa é uma criança do reino de fato dentro da igreja. Que o Senhor nos dê muitas crianças dentro dessa igreja. Que aceita as brincadeiras do céu. Não essas crianças que são metidas a gente grande. Tem 10 anos de idade, mas quer parecer um ancião. Para quem nada agrada, para quem nada é bom. Não, nós somos as crianças do reino. Fala para o seu vizinho, você é uma criança do reino, filho. Vão brincar as brincadeiras de Deus. Segunda coisa. Já me adiantei nesse. Jesus disse que as crianças estavam sentadas na praça. Olha, a Bíblia nada é por acaso. Mas isso é uma coisa estranhíssima. Crianças não ficam sentadas na praça. Não importa a idade. Crianças, quem fica sentado na praça é velhinho. Jogando dominó. É ou não é? Fica lá contando caos um pro outro. Eles sentam. Crianças não. Crianças, quando chegam na praça, elas correm. Se tiver um parquinho, corre pro escorregador, corre pro balanço. Se tiver um pula-pula, ela vai pular até não aguentar mais. Mas ela não vai ficar sentada olhando os outros brincarem. Mas aqui, as crianças do reino querem correr. Elas querem brincar. Mas tem um grupo de crianças que está sentado. Sentado na praça. Sentado porque não quer participar da brincadeira. Essa brincadeira é muito infantil. Eu acho que eu já amadureci o suficiente, não posso participar disso. Não quer brincar de nada, porque não tem nenhuma brincadeira que satisfaz. Perdeu a espontaneidade. Não tem mais espontaneidade nas coisas do céu. Não é mais espontâneo diante de Deus. A religião nos torna crianças insuportáveis. Porque todo religioso é um menino metido a adulto. Todo religioso é uma criançona, mas que tem um comportamento aparentemente de um ancião. Horrível, horrível. Jesus disse, se não se tornar como criança, não vai entrar no reino, não vai experimentar o reino, não vai provar das coisas do reino, não vai se encher das coisas do reino, não vai receber nada, só recebe se for criança. Criança é assim, criança quer participar, criança quer se envolver. Ela nem pode às vezes, nem tem a maturidade, dizem os adultos, mas ela quer, porque não existe nada pior do que menino envelhecido. Meu Deus do céu, como isso pode ser doente para a alma? Quando somos as crianças do reino, nós somos como aquela criança que ganhou um brinquedo novo. Essa criança que ganha um brinquedo novo, ela tem uma atitude tão peculiar. Como é que funciona? Noel Pedrosa chega de viagem, tarde da noite, mas ele trouxe um presente para o Lucas, um trenzinho elétrico, mas já é 10 da noite. E o menino, quando vê o brinquedo, ele não fala, amanhã eu vou olhar, pai. Não, ele pega na hora e já senta e começa a rasgar. E a mãe fala, não rasga não, filho, não faz isso não. Não, eu quero brincar. E ele vai puxando a caixa. Não, não, mamãe quer guardar a caixa. Os velhos gostam da caixa, o menino gosta do brinquedo. Mamãe quer guardar a caixa, mas ele vai puxando e vai rasgando. Ele abre o brinquedo e ele... Aí o brinquedo tem que ser montado. Você sabe, tem brinquedo que é difícil de brincar. Vai ter que montar o brinquedo. Você acha que ele fica desanimado? Ah, não, pai, não tinha um trenzinho já montado? Ah, não, não tinha um brinquedo mais fácil? Já viu criança falando isso? Quem fala isso ficou muito velho. Espiritualmente falando. Vamos liderar uma célula? Dá muito trabalho. Vamos ajudar no encontro? Muito difícil. Vamos envolver no louvor, vamos cantar no louvor. Ah, chato demais. Esse não pegou o brinquedo ainda. Porque Jesus disse que se não for como Lucas, não vai entrar no reino. Ele começa a montar o brinquedo, é difícil, tem que olhar o manual, tem que ver como é que se encaixa ali as peças, ele tem que entender como é que liga aquilo, como é que põe a bateria, como é que o trem vai andar, mas aí já está na hora de dormir, e a mãe fala, filho, você tem que dormir, mas ele não consegue dormir, como é que ele vai dormir com um presente desse? Crianças não se importam com brinquedos complicados. Criança não se importa nem com a hora de brincar. Se o seu olho está brilhando, ela vai dormir em cima do brinquedo. Ela vai pegar no sono em cima do brinquedo, mas ela não vai largar. Mas quantos de nós somos tão preocupados com a hora? Pastor Luiz tem mudado tanto, ele ficou tão indisciplinado com o horário. Vem brincar comigo, meu filho. Vamos brincar junto. Se a gente estiver brincando junto, você nem vai lembrar de comer. Criança não lembra de comer quando está brincando. Quem tem que lembrar é a mãe e o pai mesmo. Eu não vou culpar ela, não. É a mãe e o pai que tem que dizer, agora vai comer. E ela vai parar na marra, e ela vai comer em pé. E alguns vão comer já assim. Porque ela está tão cheia de energia que ela não está aguentando. Ela precisa de ir, porque ela está tão empolgada. Jesus disse, se você não ficar desse jeito, que adianta você querer fazer obra? Que adianta você querer se envolver na religião? Você perdeu toda essa característica infantil do reino. É infantil ficar empolgado com uma coisa tão pequena? É. Mas isso é o reino. Esse é o reino. Eu me empolgo com pregação. Eu me empolgo com perguntas que eu respondo. Eu falo, não, mas que legal. Essa pergunta foi tão empolgante. Eu me empolgo com atividades, com viagem. Eu me empolgo com tudo. Eu me empolgo com multiplicação. Eu me empolgo com os batismos. Eu sou empolgado. Eu tenho que me segurar. Porque a paixão do Senhor vai te consumir. Ela vai te consumir. Isso é normal. Agora, menino grande não liga. Menino velho, menino que acha que é velho, menino emburrado, ranzinza, rabugento. Não. Pai, amanhã a gente vê esse brinquedo, tá bom? Mas Lucas, trouxe para você agora. Não, mas agora eu estou com sono, mãe, você está na hora de dormir. Amanhã a gente vê isso. Quem aguenta uma criança dessa? Tem que levar num terapeuta. Ela tem problemas. Não é normal. O que o Senhor está falando aqui é isso. Criança sentada na praça não é normal, não. A praça é apenas a ilustração da nossa vida espiritual, filho. A praça é só a ilustração do seu ministério, do seu trabalho. A praça é só uma ilustração que Jesus propôs. Ele está dizendo, olha, nessa praça que é aqui a igreja local, tem gente que só está sentado enquanto os outros estão brincando. Tem gente que está sentado olhando enquanto outros estão divertindo. Esses vão desfrutar. Gastam mais energia? Com certeza. Mas criança não quer saber quanta energia que ela gastou. Criança não quer saber a dificuldade do brinquedo. Já viram crianças brincando de videogame? Tem uns videogames que são difíceis pra caramba. Tem videogame que é difícil. Eu sei que o moleque às vezes não gosta de pegar um problema de matemática de jeito nenhum. Fazer uma análise sintática de uma frase em português, ela abomina. Porque a escola não consegue se transformar numa grande brincadeira, infelizmente. Mas ela faz coisas muito mais complicadas no videogame. Tem videogame que ele tem que coordenar suas coordenações motoras, seus gestos, com raciocínio. Porque ele tem que pensar no ataque que vai ter. Ele tem que descobrir a arma, não sei mais o quê. Daqui a pouco ele tem que passar para outro nível. E ninguém ensina para ele. Ele vai descobrindo brincando. Se você que já é adulto pegar um videogame, você não sabe o que fazer, nem qual botão que você aperta. Eu te digo isso não é por se humilhar não, porque é um fato, você simplesmente não vai saber. Agora você acha que ele sabe? Ele não sabe também não, só que ele não se intimida, porque aquilo na cabeça dele é o desafio do brinquedo, é o que torna o brinquedo divertido, é a dificuldade, meu Deus do céu. Se ele pega um videogame muito fácil, ele fala o quê? Esse está muito fácil para mim, eu quero um mais desafiador. Eu quero um mais difícil. Mas na vida da igreja, aquelas crianças emburradas de lá, elas só querem saber do videogame fácil. Não, isso está consumindo demais. Não, essa visão está exigindo demais. O que estão pedindo está além da conta. O que estão falando está além do que poderia ser dito. Porque tudo é muito difícil. É difícil liderar uma célula. Espera aí, para liderar uma célula, eu vou ter que fazer CTL? É, mas você jogar com mais classe. Vai aprender direitinho as regras do jogo. Crianças não se importam se for para brincar. Se for para brincar, elas vão. Mesmo o brinquedo sendo difícil. Mesmo o brinquedo sendo complicado. Acredite, na vida da igreja, existem coisas que são complicadas. Até na sua vida pessoal, há coisas que são mais complicadas. A espiritualidade, a praça não é só a vida da igreja. Pode ser o seu casamento. O casamento pode ser muito divertido. E as irmãs têm que ouvir essa palavra. Porque por incrível que pareça, a mulher casa, ela fica tão séria que não diverte mais nunca na vida. Você conta uma piada para ela, o que você quis dizer com isso? Mas outro dia eu perguntei para o irmão, na nossa intimidade, falei, irmão, como é que está a sua vida sexual? Ele assustou com a minha pergunta. Como se falar de sexo fosse uma coisa assim terrível. Ele falou, está bem, pastor. Eu falei, você está divertindo muito? Ele falou, o que é isso, pastor? Eu falei, se você não diverte, você não tem vida sexual, você tem outra coisa. Você tem um compromisso orgástico, mas você não tem vida sexual. Porque quem tem vida sexual diverte. Se você nunca deu uma gargalhada fazendo sexo, você nunca fez. Você fez outra coisa. E eu falei pra ele, o que que você faz na hora H? Ele não falou nada. Eu falei, já sei, você fala em línguas, né, miserável? Não consegue divertir nem nessa hora. Essa é aquele grupo lá. Não tem diversão, tudo é sério demais. Não, o grupo que eu falei é esse aqui, ó. Você não entrou na brincadeira ainda, é esse aqui. O grupo tá aqui, não tá aí não. Presta atenção. Às vezes, temos que aprender a ser crianças do reino no nosso trabalho também. Seu trabalho vai largar de ser trabalho se você divertir, meu amigo. É para isso que você tem que ter essa paixão simples, descomplicada, entende? Singela. Se não se transformar em criança, não vê as coisas do reino. E você sabe tudo isso por causa da religião. Tem que ser muito religioso para orar em línguas nessas horas. Tudo por causa da religião, que enche a nossa cabeça dessas tabelas prontinhas do Excel e que não aceita mudança. As fórmulas estão prontas. Se mexer em algum lugar, vai atrapalhar tudo no final. Então não pode mexer em nada. Perdeu a espontaneidade. Se tornam amargurados. Todo religioso é amargurado. Porque é claro que fica amargurado. Você vê todo mundo divertindo, só você que não. Todo mundo está ali, só você que não. Terceiro, crianças do reino, infelizmente, podem se tornar os meninos amargurados da praça. As crianças do reino, de repente, elas podem passar para o outro lado. Essas coisas podem acontecer. Crianças do reino ficam felizes de ver Deus usando outros. Outros que estão envolvidos nessa santa brincadeira celestial. Mas menino emburrado não liga a mínima para o brinquedo. Tem algo pior do que uma criança que ganha um brinquedo, fala muito obrigado e nem abre a caixa. Pior ainda, aquela criança que acha que já tem brinquedo demais. Agora, mãe, onde é que eu vou guardar esse brinquedão que eu ganhei? Lá em casa nem cabe. Quer dizer, isso não é criança. Isso é um paciente, esperando internação. Crianças não fazem assim. Crianças não agem assim. Muito ruim quando perdemos a espontaneidade. Muito ruim quando queremos tudo muito bem explicado, definido. Quando não há espaço para mistério, não há espaço para o não sei ainda, não entendo ainda. Mas uma característica da criança é que ela não tem vergonha de não saber e não tem constrangimento de aprender. Porque o não saber é próprio de criança. Mas o saber tudo é próprio dos rabugentos metidos a adulto. Sabem tudo, entendem tudo, conhecem tudo. Perderam a simplicidade ingênua que é própria das crianças do reino de Deus. Quarto, as crianças do reino também podem se tornar meninos enraivecidos. Jesus disse no texto que as crianças gritavam umas para as outras. As crianças de cá e as crianças de lá gritavam umas para as outras. Só que a palavra gritar aqui no original não é simplesmente falar alto, mas era grito de gangue, entendeu? É aquele grito de guerra, é o grito de agressão, é o grito de provocação. Essas são as crianças rabugentas. Podem contagiar as crianças do reino? Pode. Quando transformamos a comunhão da brincadeira, transformamos num tipo de competição, onde precisamos saber qual que é o grupo melhor. Aí você fala, pastor, isso é próprio de criança, mas daquelas crianças rabugentas que Paulo disse. As crianças do reino não, todo mundo vai entrar na brincadeira. Não estão preocupados com quem é melhor, com quem é maior. Todos vão participar da brincadeira. Mas temos que vigiar para não nos tornarmos como aquelas lá. Porque sabe uma característica dessas crianças sentadas na praça? É que elas gostam de ficar sozinhas. Criança que gosta de ficar sozinha não gosta de brincar. Porque é possível brincar sozinho. Claro que sim. Mas convenhamos, é muito melhor brincar em grupo. É ou não é? É muito mais divertido brincar com os irmãos. Mas você já viu que tem irmãos da videira que gostam de brincar sozinho? Vão brincar de orar. Ele quer orar sozinho. Vão brincar de ter comunhão. Ele quer ter comunhão só com a esposa. E ele fica na casa dele. E não tem interesse que ninguém apareça por lá. E quando a campainha toca, ele dá até um trelelê nele. Ele fala, ah, alguém chegou. Por quê? Porque é aquela criança do lado de lá, sentada na praça. Crianças de verdade adoram quando vem outra criança. Quando vê outra criança, ela fica super atraída, porque elas querem saber quais as brincadeiras possíveis agora. Ah, eu queria tanto brincar de jogar bola, mas jogar bola sozinho não tem graça, mas agora você está aqui. Criança. Quando vê outra criança, ela fica super atraída, porque elas querem saber quais as brincadeiras possíveis agora. Ah, eu queria tanto brincar de jogar bola, mas jogar bola sozinho não tem graça. Mas agora você está aqui, nós podemos já jogar bola um para o outro.

com os irmãos. Quinto e último, as crianças do reino podem se tornar meninos negativos. Por que negativo? Porque Jesus contou a parábola, e a atitude dos meninos é sempre a atitude do não, não, não e não. Vão brincar de velório? Não. Vão brincar de ciranda, cirandinha? Também não. Tudo é não. Não importa a proposta que você faz, é não, não, sempre não. E o que é pior, não consegue nem negociar. Entende? Porque é muito bom você conviver com gente que pelo menos te dá uma opção. Olha, eu não quero brincar de velório não, mas eu queria brincar de jogar bola. Ah, então tá bom, então vamos brincar. Mas não tem opção, é só não. Na sua casa, você precisa permitir opções. Eu queria comer hoje, era pudim. Pudim não tem. Tem sorvete, você quer? Não. Tem doce de banana? Não. Doce de leite? Detesto. O que você quer? Nada. Ele não quer nada. Ele só quer o pudim, mais nada na vida. Porque não tem negociação. Não tem brincadeira opcional. Ele não propõe nada de volta. Entende? Não há uma resposta para pelo menos começar uma conversa. Olha, essa brincadeira que você propôs, ciranda, cirandinha, é muito legal, mas eu conheço uma melhor. Amém. Então eu quero saber como é que é essa brincadeira. Vamos brincar junto com essa então, mas não fica de fora não. Como é ruim quando as crianças do reino se tornam simplesmente negativistas, negativistas, numa forma de vida que não dá saída, que não dá alternativa. É ruim em todo lugar, é ruim na vida da igreja, é ruim no casamento, é ruim nas amizades, é ruim no trabalho. Essas crianças negativas normalmente se tornam tristes. Você sabe, tem uma tristeza que é sadia. Porque na vida tem uma hora de ficar triste, sabia disso? Tem crente que quer ficar triste hora nenhuma. Esse é um problema. Ele quer ser dopado por algum tipo de substância celestial, que não importa a circunstância, ele vai dar aquela gargalhada de êxtase. Não, mas tem hora que é hora de chorar. Jesus é tão maravilhoso, que ele foi para o enterro de Lázaro, ele sabia o que ele ia fazer lá. Ele mesmo falou para Marta, eu sou a ressurreição e a vida. Mas mesmo assim, quando viu Lázaro, ele chorou. Chorou. É gente. É gente. Sabe o que é bom de criança? Criança é exatamente assim, as crianças do reino. Quando estão alegres, elas riem. Quando estão tristes, elas choram. Mas essas crianças doentes, elas tornam-se um mistério psicológico. Você nunca sabe o que ela está sentindo. Nunca há expressão exterior. Se tornam inexpressivas no decorrer do tempo. Por quê? Porque para elas a alegria é superficialidade. Alegria é leviandade. Ó, tá vendo aquele pessoal pulando no louvor? Não, eu não, já sou maduro, não preciso pular mais não. Foi você que tinha que pular, meu filho. Entra na brincadeira. Procure conservar. Conservar vivo essa criança que está dentro de você. Deixa a vida abundante de Cristo transformar você nessa criança do reino. Porque só as crianças do reino é que desfrutam do reino. É que vão entrar no reino. Não tem jeito de ter vida abundante e viver como um velho. Ah, pastor, mas eu sou velho. Por fora. Por dentro você vai ter que se tornar criança. Senão não vai entrar no reino dos céus. Você vai ter que aceitar as brincadeiras celestiais. Senão não vai entrar no reino. Eu quero entrar no reino hoje. Eu quero participar do reino hoje. Eu quero a glória de Deus hoje.

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16: Boa tarde, ouvintes da Vinha FM. Eu descobri, lamentavelmente, que eu não ligo os números dos candidatos a nomes de partidos políticos, à exceção do 22 e do 13. O resto eu nem sei. Partido hoje virou número. Não é nem nome mais. Eu dizia que era apenas um rótulo de fantasia, nem mais isso é. É um número de 2 algarismos, de 3, de 4, dependendo do cargo a ser votado. Eu vejo nomes conhecidos da história política brasileira fazendo propaganda no jornal e parecem envergonhados do nome de seu partido, só põe o número. A gente não fica sabendo. A isso foram reduzidos os partidos. Eu não vou chamar nem de políticos mais. Sem doutrina, ou com uma suposta doutrina para ser arquivada na justiça eleitoral, um estatuto igual aos outros, de um modo geral. A separação hoje é por nome, indivíduo e suposta ideologia. Eu digo suposta porque a pessoa diz que eu sou direita, ou eu sou esquerda, ou eu sou centro, mas se a gente perguntar, explique. Vai ter alguma dificuldade de explicar ou vai dizer a mesma coisa se fosse direita ou se fosse esquerda. É uma pena. Formam-se partidos como se formam ONGs e com a mesma intenção. Bom, eu vi aqui, eu achei estranho, né, que o Tribunal Regional Eleitoral do Distrito Federal tenha apenas proibido o coordenador geral de estratégia e informação da Secretaria de Comunicação da Presidência da República, que trabalha no Palácio do Planalto, Jorge Marques, eu não sei se é Jorge ou George Marques, proibiu de fazer publicação política, depois de ficar comprovado que saiu dele uma das fakes sobre Nossa Senhora Aparecida e Flávio Bolsonaro. Ao Poder 360, o George, ou Jorge, revelou que tem um perfil de política e humor. Como assim? Ele é coordenador de estratégia e informação da Secretaria da Presidência da República, mas ele também tem um perfil de política e humor? Quando ele é oficial e quando ele é particular? Como é que é isso? E interessante que o TRE parece que aceitou essa distinção. Acho que aí se funde. É uma fusão, não é uma mistura. Não? Estranho. Sinal dos tempos, eu estou vendo aí muita gente apostando que pode dar decisão no primeiro turno. Se a gente comparar com as pesquisas, pode o primeiro turno antecipar o resultado do segundo turno. Aí sim. Agora, decisão a tomar pelas pesquisas, não. Mas eu vejo um sinal dos tempos aqui. O Eduardo Paes, no Rio de Janeiro, Eduardo Paes está com 42 pontos no Datafolha e o Ruas está com 31. Vai para segundo turno. Mas ele está dizendo aqui que apoia e vota em Lula. Mas como ele me dizia, né? Olha, quando tem um mas, sempre leve em conta que o que importa é o que vem depois do mas. Mas não preciso da bengala do Lula. Não sou subordinado dele. Ele não manda em mim. Eduardo Paes. Será que ele percebeu alguma coisa que as pesquisas não percebem? Não. Uma outra questão. Agora, questão econômica. Porque eu tenho dito aqui que nós vamos votar no domingo se quisermos mudar ou se quisermos continuar avançando nessa direção. Né? A Confederação Nacional da Indústria está mostrando que os estoques estão altos, principalmente em têxteis, eletroeletrônicos e móveis. Ou seja, as vendas caíram. Não há compras suficientes para baixar os estoques, porque há endividamento e juros altos. E os juros são altos porque o governo está muito endividado e se não pagar juros altos, ele não consegue pôr os papéis dele no mercado. E aí ele puxa os juros para cima, o atual governo, que quer continuar. De Brasília, Alexandre Garcia.
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21: Olá, ouvinte. Como saber a diferença entre ansiedade normal ou ansiedade patológica? A ansiedade faz parte da vida e nem sempre significa doença. Quando ela nos mobiliza, pode ser adaptativa. Aquele coração acelerado antes de uma prova, as mãos suando no primeiro dia de trabalho ou nervosismo antes de uma reunião. São respostas naturais diante de uma situação de ameaça ou desafio. E podem até nos preparar para agir, para a chamada resposta de luta ou fuga. O problema começa quando a ansiedade deixa de ajudar e passa a limitar a vida. A ansiedade patológica é excessiva, persistente e provoca prejuízos na funcionalidade. Pode afetar o pensamento, a percepção, o aprendizado, o sono e o comportamento. Um bom sinal de alerta é quando a ansiedade começa a impedir a pessoa de sair de casa, trabalhar, estudar, manter uma vida social, se relacionar ou realizar atividades que antes faziam parte da sua rotina. Portanto, não é apenas sentir ansiedade que caracteriza uma doença. É preciso observar sua intensidade, duração e principalmente o impacto que ela provoca na vida. Quando a ansiedade mobiliza, ela pode ser adaptativa. Quando imobiliza e tira autonomia, é hora de procurar a ajuda de um médico psiquiatra. Eu sou a doutora Aline Salim para a Vinha FM.
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4: Estamos no ar, Mesa dos Notáveis, que começa pela rádio Vinha FM. Eu não vou nem demorar para te mostrar isso, para que você saiba que o tema de hoje tem a ver com coisa boa. Olha só o que tem dentro dessa caixa. Claro, quem está no YouTube está vendo, né? O pessoal que está na rádio vai só imaginar. É literalmente um bolinho de cenoura com chocolate, mas tem uma característica nesse bolinho. Ele é saudável. O que você chama de saudável? Eu considero coisas que não têm açúcar, coisas que façam bem, mas aí tem uma característica. Não significa que é sem gordura. Quem vai explicar isso é a nossa nutricionista, que é inclusive o motivo de nós conhecermos os únicos doces saudáveis que eu já comi, que realmente são gostosos. Eu não conhecia até ela desafiar a audiência da Vinha. Ela desafiou todo mundo, ela falou, eu desafio, existe doce saudável bom? E eu falei, não existe, e os que tem dão gases. Falei dessa forma, pois ela provou que existe e realmente é verdade. Querida Laís Bittencourt, nossa nutricionista esportiva, funcional, clínica e estética. A Laís, que é um fenômeno nessa área da culinária, provando que além de nutricionista, ela sabe resolver o problema substituindo pela coisa certa. Você está bem, Laís? Obrigado pela presença.
5: Boa tarde, Guilherme. Boa tarde aos ouvintes. É uma satisfação imensa poder estar aqui novamente, contribuindo com um tema, né, da nutrição, que eu tanto amo, e eu espero que esse programa seja bem produtivo.
4: Laís, eu sempre escuto da minha sogra o seguinte, ela fala, eu vejo você falando com nutricionista, com médico, e você não faz nada que eles recomendam? Eu fico rindo, porque até então eu não conhecia doce saudável que fosse gostoso. E aí eu costumo repetir aquele episódio que nós estávamos ao vivo, eu desafiei, você aceitou o desafio e provou. Claro, existem muitas maneiras de fazer doce, mas hoje em dia eu percebo que nós chegamos no ponto. Então, antigamente era substituir por milharina, substituir por ricota, uhum. E eu só de ouvir esses nomes eu já sinto o gosto amargo na boca, né? E ninguém conhece, né? A pessoa pensa assim, ricota? Mas eu nunca comi isso na minha vida. De repente, chega a nutrição inteligente, começam as adaptações, olha, essa farinha aqui ela é mais saudável, não tem glúten e vai substituir bem, e de repente o resultado acontece. Tem um motivo para isso, Laís? Para a gente ter demorado a chegar nessas receitas que realmente são saborosas?
5: Tem um motivo, porque antes eram muito limitados os recursos que, por exemplo, substituíam o açúcar e davam a mesma palatabilidade. Então, como era uma coisa muito nova, tinha poucos recursos para fazer essa substituição. Então, os produtos eram mais assim, diet, mais pro diabético, mas sem essa preocupação tanto com o sabor, com o atrativo ali do alimento. E acabou que com o crescimento, né, dessa pegada mais de saúde, de mesmo quem não tem uma restrição específica, dar preferência para um alimento que tem uma composição mais saudável, eu acho que essa própria procura maior levou a indústria a desenvolver mais alimentos, né, a própria tecnologia de alimentos, que foram agregando e conseguiram melhorar também a palatabilidade, a aparência e tornar o produto, assim, viável para ser inserido, porque antigamente era horroroso, né? Sim. Então, ninguém conseguia consumir um produto diet, porque era aquele adoçante que deixava um sabor residual extremamente forte. Ou depois foram descobrindo outros adoçantes, mas eram adoçantes extremamente fermentativos, que causavam diarreia em algumas pessoas. Então, a indústria foi evoluindo a partir dessa procura maior mesmo, com essa pegada de mais saúde. E a gente chegou numa maravilha, né, dessa daí, como os produtos da Natu, que assim, ninguém acredita que são...
4: É impressionante. Jessé, já provou, Jessé? Ainda não? Hoje é o dia, então.
5: Hoje é o dia, Jessé.
4: Nossa, isso aqui é uma delícia. Isso aqui é um brownie?
5: É um brownie. Ele é maravilhoso. Deus. E ela mandou quentinha as coisas.
4: Pois é, eu tô sentindo aqui. Saiu do forno e veio. Uau,
5: estão quentinha.
4: Olha, hoje é um programa feliz de fazer. O ouvinte ainda fica se perguntando assim, ah, mas você faz o programa só pra comer? Também. Por que não, né? Mas óbvio que hoje tem muita coisa para ser dita. Depois eu vou perguntar sobre tudo que está aqui em cima da mesa.
5: Sim.
4: São muitas coisas. Mas eu até queria fazer essa pergunta para a Laís, que a gente não teve tempo da outra vez de falar. Só que existe um fator, você falou aí, da disenteria, da diarreia, porque alguns adoçantes eles causam esse efeito, né? Que seria o xilitol.
5: Principalmente. Aí, os polióis em isso. Si, que são os que mais aproximam do sabor do açúcar na doçura, isso. Porém, algumas pessoas não toleram de forma nenhuma. Ou apresentam enxaqueca, ou algum desarranjo intestinal, muitos gases.
4: E eu vou até dizer de algo, eu parei de comer doce saudável depois que eu percebi isso. Eu ganhava de presente, tem até uma lojinha perto aqui da rádio, só doce saudável. Quando eu comia um bombom, nossa, mas muitos gases. Eu pensava, rapaz, tá errado isso. Como que pode desse jeito? Será que eu tô com intolerância? Mas eu olhava, não tinha nada que, de dar intolerância. Uhum. Então a verdade era que o adoçante causava isso. E aí eu percebi que hoje em dia existem outras formas também. Tem gente que diz assim, ainda bem que eu adoço com mel. Na minha cabeça, mel é açúcar de outro jeito. Como fruta, por exemplo, tem gente que fala, eu gosto da banana passa, que é um doce, que ele pega aquela banana e reduz ela tirando a água.
5: Desidrata.
4: Ela fica docinha. Só que ali tem açúcar. Sim. Açúcar de uma banana. Qual açúcar? Chama frutose. O leite, do jeito que ele sai da vaca, tem um tipo de açúcar.
5: Sim.
4: Chama lactose.
5: Sim.
4: Ou seja, tudo tem um tipo de açúcar. Não é porque mudou o tipo de açúcar que vai fazer alguma coisa. Por isso eu quero perguntar, adoçar com mel muda a vida de alguém?
5: Então, o mel ele é apenas uma forma mais bruta de um tipo de açúcar. Então, em relação, por exemplo, a um açúcar refinado que passou lá por todo um processo na indústria, é claro, ele vai ter uma característica mais nutritiva, porém, ele vai desempenhar uma carga glicêmica grande naquela refeição, vai ter calorias. Então, é engano a pessoa pensar que ela vai consumir ali uma fruta e despejar o mel e está tudo certo. Então, o mel também precisa ser com moderação, porque ele tem calorias e também vai causar pico glicêmico, né?
4: Ou seja, você nada e acaba morrendo na praia. Não muda muito, né?
5: Não muda muito. Então, na verdade, é com moderação, né? Não é que não possa. Por exemplo, um iogurte natural, se às vezes eu quero ali dar um toque, coloca um fio, mas nada de despejar, porque por achar que é um alimento saudável, né?
4: Eu conheci uma velhinha que ela falava assim, ainda bem que eu faço é com banha de porco, que eu sou saudável. E eu olhava, rapaz, cada colherona com aquela gordura de porco bem branquinha quando ela fica dura, né? E eu pensava, meu amigo, antes usar um fio de óleo do Sim. que umas 5 colheres de banha de porco, né?
5: Exatamente, porque hoje também tem essa essa dúvida em relação à banha de porco, que por ser uma gordura mais natural, ela seja melhor. Mas hoje os estudos mostram que ela tem uma quantidade de gordura saturada importante e o excesso vai ser prejudicial em relação às doenças cardiovasculares, ao colesterol, né? Então, precisa ser com moderação e muito melhor usar o azeite.
4: Com muita certeza. Bom, para quem está acompanhando o Mesa dos Notáveis, nós estamos aí nos aproximando de um momento de muita tensão, que são as eleições, depois de amanhã. E aí, a minha pergunta, ela é muito simples, porque eu sei que a emoção, ela interfere diretamente na alimentação. Então, eu tô falando desse momento de ansiedade e tensão, mas eu percebo que as pessoas, elas querem lidar com a comida sem lidar com as emoções. Lá no consultório, Laís, tem muito disso? Você tem que tratar primeiro as emoções do paciente, tentar ver outro problema que não esse em cima da mesa?
5: Total, né? E tem a questão da fome emocional também. É como se a pessoa quisesse fazer uma compensação daquele problema, como se fosse um merecimento, um prêmio, e às vezes ela acaba consumindo um excesso maior de alimentos, e principalmente os ricos em carboidratos, os doces, que dão aquela sensação de prazer, de alívio, de bem-estar, como se fosse uma compensação.
4: É, até então, porque se a gente parar pra pensar, sendo honesto aqui, tem coisas que a gente não consegue explicar muito. Então, quando eu era criança, minha mãe me perguntava: você realmente está com fome, Guilherme Rigonato? Eu dizia: não sei, eu sei que eu quero comer. E é difícil decifrar, né?
5: Sim.
4: Tem uma técnica para saber quando é fome e quando é emoção? Para mim parece tão igual, eu não sei discernir.
5: É, isso é um pouco difícil, mas a gente precisa se atentar. Se for, por exemplo, se você acabou de fazer uma refeição ou comeu há pouco tempo, se foi uma refeição balanceada com proteína, com certeza não vai ser fome física. Com certeza vai ser uma necessidade que Entendi. Você está tendo de consumir alguma coisa. Então, a gente precisa ver como é que está essa distribuição ao longo do dia, quais estratégias que você está utilizando. Será que essa refeição está predominando só carboidrato? Uhum. E aí, você está sentindo fome mais rápido também, combinado com um processo de ansiedade maior? Então, a gente precisa avaliar tudo de forma muito integral e individual.
4: Perfeito. Até para não cair nesse erro de tentar sentir. Não, eu estou sentindo isso. Às vezes sente, às vezes não.
5: Muito subjetivo, né? Mas precisa ser avaliado. Outra coisa também é avaliado, problema de estômago, porque problemas de saúde como gastrite, por exemplo, a pessoa tem uma sensação de alívio com a presença de alimento no estômago.
4: Ah, é?
5: Muitas das vezes, sim. Então, e isso também precisa ser descartado, né? Então, precisa ser feito um check-up com a frequência para ver se, por exemplo, esse estresse não está refletindo no desenvolvimento, numa produção maior de acidez e está gerando essa gastrite. E a pessoa, às vezes, tem aquele conforto quando consome algum alimento e aí ela aumenta a frequência de consumo por esse bem-estar do estômago, entendeu? Então, sim, precisa ser avaliado muitos fatores.
4: Faz todo sentido. Ó, a Laís Bittencourt, como nutricionista esportiva, funcional, clínica e estética, sabe melhor do que ninguém que a moda é ficar magro. Então, eu vejo uma pessoa que há anos tenta emagrecer, de repente ela está magra. Qual o primeiro pensamento? Conheceu o irmão Jairo. É ou não é verdade? O irmão Jairo. O Monjaro, junto com seus afins, aí eu vou dizer de todos, né? A gente tem lá atrás, um que chamava Saxenda. Uhum. Nunca resolveu. Conheci pessoas que torraram uma grana em Saxenda e permaneceram obesas. Passa o tempo, surge o tal do Ozempic. A Nordisk faz a Dinamarca explodir o PIB só por causa de um medicamento, Ozempic. Passa um tempo maior, a Lilly, que é uma farmacêutica americana, surge com o Monjaro com uma promessa. Um peptídeo que atende duas necessidades, não uma só. Enquanto o Ozempic atacava com a semaglutida só a fome, né, que no caso estaria ali com comida mais tempo no estômago. Agora, a tizerpatida, que é o princípio ativo do Monjaro, ataca fome e também saciedade. Aparentemente são duas coisas distintas. O que você está percebendo nesses pacientes que estão tomando muito Monjaro, Laís? Tá realmente funcionando? Eu vou dizer de um que eu conheço, até bem próximo de mim, viu? Um primo meu parou de tomar Monjaro e engordou tudo de novo. Como que faz, Laís?
5: Guilherme, esse tem sido o nosso maior desafio da atualidade.
4: Um amigo mandou te perguntar.
5: É, tá certo. Um amigo. Eu acho que tem dois grupos, né? Aqueles que perceberam que por conta própria não é o caminho e estão fazendo esse tratamento de forma muito responsável. A gente tem alcançado resultados fantásticos, mas precisa ser muito bem acompanhado. Tem pacientes que eu acompanho semanalmente a composição corporal, justamente para minimizar ao máximo a perda de massa muscular.
4: Legal.
5: Assim, medindo criteriosamente toda semana, vendo recordatório alimentar, aonde que tá errando. E a gente tem tido resultados fantásticos com a maior perda de peso sendo gordura corporal. Ao mesmo tempo que aqueles que querem economizar com a nutricionista e seguir o tratamento por conta própria,
4: eita,
5: ou comprar do mercado negro, né? Que aí tá muito facilmente.
4: Estão comprando até aquela que nem nos Estados Unidos tá permitido.
5: A retratutida.
4: Retratutida.
5: Sim.
4: Chamam até pelo princípio ativo, né? Porque é engraçado. Por quê? Todo mundo chama de Monjaro, mas Monjaro é a marca.
5: É.
4: Princípio ativo de Zerpatida. Chamam de Ozempic, mas Ozempic é a marca.
5: Uhum.
4: Tem os dois, né? Ozempic e Wegovy, que os dois pertencem à Nordisk, que é a semaglutida. Só que agora a gente nem sabe o nome do remédio. É retratutida.
5: É isso aí. O que tá na moda, as pessoas estão se sujeitando, né? E às vezes sem estudo ainda, comprovando a eficácia, a retratutida. Então, ela é muito nova. Então, tem que ter cuidado com isso. E então, esse grupo que tem feito de forma irresponsável, até eu chegaria a dizer, irresponsável porque a longo prazo a gente tem visto a perda de músculo muito severa.
4: E é devagar, né? As pessoas pensam assim, perdi músculo de repente. Não, é sempre um processo.
5: É, mas às vezes, por exemplo, sem os ajustes na alimentação, os dígitos na balança caem muito rapidamente. E aí a pessoa fica feliz porque tá perdendo peso, mas a gente vai avaliar depois e ver que foi metade, por exemplo, de músculo. E hoje a gente sabe que o maior investimento que a gente pode fazer para nossa longevidade é investir na construção de músculo.
4: Sim.
5: E aí, se você simplesmente joga tudo pelo ralo, os estudos já estão assim com uma previsão de que no futuro próximo nós teremos um grande problema, que será a obesidade sarcopênica. Porque é aquele indivíduo que não fez um tratamento de forma correta, ele reganhou o peso, mas está totalmente sem massa muscular. Então, esse provavelmente será um dos outros problemas próximos que nós enfrentaremos em decorrência desse uso irresponsável.
4: Ó, Laís, eu era só um adolescente, eu não entendia muito, mas eu vivi pra ver a minha avó descer do ônibus, e o degrau do ônibus pra o asfalto, ele é um pouco maior, né? O ônibus é um carro alto. E eu vi lá em Uberlândia, quando eu era adolescente, a minha avó pisando no chão e sem força pra sustentar o peso do próprio corpo por conta a sarcopenia, que é o quê? Vai perdendo músculo, de repente não suporta nem o peso do próprio corpo.
5: Exatamente.
4: E é aí que começam doenças, né? Geralmente o pessoal ouve a seguinte história: nossa, a senhora tal quebrou a bacia, quebrou o fêmur, né? Que aí o pessoal pensa, nossa, quebrou o fêmur, a chance de morrer é muito grande. Mas qual o problema? Quebrou porque estava fraco.
5: Massa óssea
4: tava
5: e
4: porosa,
5: massa muscular.
4: E a massa muscular. Então, tá agindo, tirando tanto cálcio como músculo do corpo?
5: Sim, massa óssea também.
4: Ah, é?
5: Então, a gente fala o seguinte, se você quer envelhecer com dignidade no sentido de você ser independente,
4: ninguém precisar te limpar.
5: Exatamente, é um envelhecimento com dignidade. Invista na sua massa muscular. E isso é o que a gente pode fazer de mais precioso para nossa longevidade, considerando justamente isso, para você chegar numa velhice, ter força para sustentar seu próprio corpo, fazer movimentos básicos, funções básicas, sem depender de ninguém, com saúde.
4: Eu sei que essas perguntas, elas não são o ideal. O ideal é que a gente faça, né, tudo certinho. Mas aí eu vou colocar dois casos, e a Laís Bittencourt, como especialista em nutrição, ela vai me dizer o que é preferível. Uhum. Então, o gordinho, que é fisicamente ativo, então faz academia, né, come saudável e tá caminhando. Mas aí eu vou colocar dois casos, e a Laís Bittencourt, como especialista em nutrição, ela vai me dizer o que é preferível. Uhum. Então, o gordinho, que é fisicamente ativo, então faz academia, né, come saudável e tá caminhando, ou o magro sedentário.

0: né? Que aí o metabolismo vai desacelerando, aí começa a barriguinha chamada de lobó. Né? Lobó é um peixinho que tem uma barriguinha feia, né? E aí o magro aparece com a barriguinha de lobó. Porque demorou fazer exercício, não fez nada, quando o metabolismo dele reduziu, ele engorda. E aí é difícil emagrecer, hein?
1: É difícil, Guilherme. Assim, é difícil escolher qual dos dois seriam, porque os dois vão ter pontos prejudiciais. Mas o que a gente tem visto muito é justamente esse perfil de pessoa que se acha magra, ela nunca teve problema com a balança, e aí ela nunca se atentou para dedicar a exercício, a uma alimentação saudável. Só que aí chega ali entre 40 e 45 anos... os problemas metabólicos começam a aparecer, os silenciosos. E o mais frequente deles, que eu mais pego na minha prática clínica, é o quê? Gordura no fígado.
0: Eita!
1: Porque esteatose. Ela é extremamente silenciosa, a pessoa não sente dor, geralmente, não sente nada. E aí, ela segue a vida ali, sedentário, tomando bebida alcoólica, sem se atentar para uma composição de alimentação saudável. E aí chega a idade, vai investigar um exame de imagem, já está com um grau avançado de esteatose e podendo evoluir para uma cirrose hepática não alcoólica.
0: Aí é o problema grande.
1: Aí é o problema, porque é um grau de fibrose no fígado que é irreversível. Então, você gera perda de função hepática por conta de hábitos simples que você poderia ter construído quando mais jovem.
0: Perfeito. Então vamos fazer o seguinte, eu tô com muita coisa para provar aqui na mesa. Eu quero ser o magro atleta, tô no caminho, né? E eu acho que todo ouvinte aqui que tá acompanhando quer também. E eu percebi algo, realmente antes de mexer na dieta tem que mexer no psicológico. Tem que colocar na cabeça que existem vantagens, né?
1: Sim, tem que ter essa virada de chave, né, Guilherme?
0: Eu acho esse negócio de pensar, vou viver de dieta, isso traz uma dor na pessoa.
1: Sim.
0: Não, eu não consigo viver de dieta, tanta coisa eu tento, eu não consigo, essa é mais uma. Mas se eu começo a visualizar e ver que é possível... E eu acho que o auxílio dessas canetas é maravilhoso, desde que da maneira certa.
1: É, né? Eu acho que a tecnologia do produto é fantástico. Eu acho que só precisa ser feito de forma responsável. Isso. As pessoas têm tido oportunidade, resultados assim maravilhosos, que estavam estacionadas e desmotivadas há muito tempo. Então, o medicamento, eu acho que ele veio para revolucionar mesmo. Porém, a pessoa acha que é o caminho mais fácil e não... E prefere não fazer o acompanhamento completo, né? E aí a gente vê os prejuízos.
0: Eu posso estar enganado, mas esse brigadeiro que está aqui em cima, ele é saudável?
1: Saudável. Sem açúcar.
0: É mesmo?
1: Sem lactose.
0: Você sabe que eu não sou muito
1: já
0: crédulo
1: faz o
0: assim
1: teste
0: não,
1: aí.
0: Sabe? Vamos fazer o seguinte, eu vou para um rápido intervalo. Na volta, Laís Bittencourt, nossa nutricionista, vai auxiliar a gente aqui, tanto nesse tema, que é saúde. E eu acho, sinceramente... que se a gente quiser fazer uma transição, eu vou dizer hoje se é possível. Vou comer esse brigadeiro na volta do intervalo e vou dizer ao vivo para os ouvintes. Vou confiar também aqui no paladar do Gessé, vou usar aqui os meninos da rádio para a gente chegar a um denominador comum. Laís, você põe a mão no fogo por esse brigadeiro?
1: Coloca a mão no fogo.
0: Então, nós vamos hoje provar e ver se é bom mesmo. Esse brigadeiro aqui parece, a cara dele é como um brigadeiro comum. E eu amo fazer o teste... de pôr alguém que não sabe de nada pra comer e perguntar, gostou? Porque geralmente quando é coisa saudável a pessoa come e fala, faz gosto estranho, é sem açúcar?
1: Já vai com preconceito.
0: É, só que eu fiz um teste com a Nato Cuisine e a minha esposa provou, eu até mandei o vídeo, tem lá o vídeo da rádio, ela come, nossa, muito gostoso. Eu falei, pois é, foi a nutricionista que mandou, a Laís Bittencourt, nossa, agradece ela, você gostou? Aí a minha esposa disse assim, ó, gostei demais. Você não sentiu nada diferente? Não, por quê? Você não gostou, não? Ela perguntou pra mim. Eu falei, não, eu gostei, mas não tem açúcar. Aí ela ficou chocada, ela, não tem açúcar? Não é possível. Então, enfim, na volta do intervalo, a prova dos 10 com brigadeiro saudável. Será, ouvinte, que alguém inventou o leite condensado sem açúcar? Eu sei que sem lactose eu conheço. E sem açúcar, será que deu certo? Rápido intervalo e a gente já volta contando a receita também. Até lá.
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7: De volta com Mesa dos Notáveis, hoje falando com Laís Bittencourt, nossa nutricionista esportiva, funcional, clínica e estética. E eu disse, prometi que na volta nós iríamos provar esses doces. Então fica o convite. Quem ouve pelo rádio, eu não sei se você sabe, a Vinha transmite todos os programas. É Jornal Realidade, Mesa dos Notáveis, Pastor Tira Dúvidas. Nós transmitimos o Fé para Mudar a História, Graça para Prosperar. Todo conteúdo que tem no ar, tem também no nosso canal do YouTube. Tem até um pessoal da live. Essa live é de onde agora, Caí? Então nós estamos no TikTok da rádio fazendo live. Nós temos, inclusive, prêmios e interações. E eu tenho o brigadeiro de ouro aqui na minha mão. Laís, conte-me a verdade, não me esconda nada. Esse brigadeiro é saudável?
8: Saudável. Sem açúcar, com uma composição muito melhor do que o convencional.
7: E é interessante porque nós associamos doce a algo que não tem como fazer parte de nenhuma dieta. Afinal, é uma bomba de açúcar e tantas coisas. Só que com o tempo, eu percebi, inclusive nas suas falas ao longo de muitos outros programas, que o segredo não é excluir doces, mas sim acertar na medida e no tipo, né?
8: Fazer escolhas, né, melhores, e a gente conseguir fazer o equilíbrio com gasto calórico, né? Porque quem pratica atividade física de forma intensa, constante, ele vai ter um gasto calórico que dá tranquilo pra gente incluir aí essas versões, principalmente de doces mais saudáveis, bolinhos, pra dieta não precisar ser ruim, ser monótona e ser prazerosa.
7: Pronto, eu tô sentindo o cheiro aqui, é chocolate puro. Aqui, no caso, é cacau mesmo, Porque o cacau é saudável em si, né? Sim. O problema é que a gente adiciona açúcar, gordura aí. Na verdade, o próprio cacau tem gordura, né?
8: Sim. E o chocolate que a gente está acostumado a usar é mais uma mistura, né? E a porcentagem de cacau é muito pequena. Então, por isso que fica calor. Tem muita gordura, muito açúcar. É. E aí, se a gente consegue isolar mais, né? Para esse cacau mais puro e com ingredientes do bem, a Laysa, ela conseguiu desenvolver uma linha de produtos muito boas. É, eu não vou saber especificar exatamente os ingredientes que tem, né, em cada produto desses, mas de fato são trocas muito mais inteligentes e mais limpas, né, considerando o potencial nutritivo do que o convencional.
7: Perfeito. Eu não vou perguntar o segredo, né, porque todo mundo tem um grande segredo.
8: Até porque eu não sei, né, o segredo dela.
7: É, ela mantém segredo. Eu só espero, porque eu, sinceramente, a última vez que eu comi... Eu falei, não, é mentira. Certeza que isso aqui tem açúcar. Porque eu associei a todo doce que é gostoso de verdade, feito com açúcar.
8: Sim.
7: E nunca achei um substituto que fosse realmente gostoso. Mas então vamos lá. A gente tá falando demais já, né? Vamos ao brigadeiro. E aí uma pergunta, chocolate branco não tem nada de cacau, né?
8: Ele tem, mas é uma quantidade muito pequena, né? Porque o que vai em maior quantidade é gordura mesmo.
7: Rapaz, não é possível. Não tem açúcar aqui?
8: Não tem.
7: Jessé, tem uma câmera apontada pra vocês, só prova. Eu tô chocado. É muito gostoso. E olha que eu odeio aquele brigadeiro que é feito. Tem a brigadeiro com açúcar que é ruim.
8: É.
7: Esse tá uma delícia.
8: É muito bom.
7: Uma pergunta também, Laysa. A gente fica sempre preso. E aí, Jessé?
9: Bom, hein?
7: Liga o microfone.
9: Caramba. Ué, parece normal.
7: É um brigadeiro.
8: Parece
7: gostoso, comum. Se tivesse na festa de criança, ninguém iria falar que era saudável. Todo mundo ia pensar que era comum.
8: E acho que é aí que é o sucesso, né, dessa empresa. É justamente aproximar muito do convencional, um produto fantástico e com bem menos calorias.
7: Pois, Laysa, você sempre traz essas coisas para nós. Eu já abri um, vou abrindo os outros.
8: Vai experimentando aí.
7: Isso aqui é bolinho de cenoura.
8: Um muffinzinho de cenoura com gotas de chocolate. Não sei se ele ainda tá morninho, mas pra quem tiver a oportunidade
7: Eu tô com a mão embaixo da caixa, ainda tá quentinho.
8: Esquentar aqui uns minutinhos no micro-ondas pra essa gotinha, ela derreter um pouquinho. Gente, esse bolinho é maravilhoso. Pra aquele período ali da tarde, que você tá doido pra comer um docinho... Ele pode entrar como uma estratégia de lanchinho sem problema nenhum, com um cafezinho, né, Guilherme?
7: Ah, meu Deus, e o café já tá até aqui. Eu, na verdade, eu conheço doce saudável, viu? E não tem essa cara, não. Geralmente é aquela farinha ou de aveia ou de milharina. Tem uma outra que usa demais.
8: E com produto seco, né?
7: É, farinha de castanha. É. Aí você come, você fala, nossa, é ruim.
8: E às vezes um produto que fica pesado. E os produtos da Natura são legais porque eles são levinhos demais.
7: Eu prometo, ouvinte, não parece coisa saudável. É uma delícia. Quer provar? Não, esse aqui não. Tô brincando, prova aí. O Kaique tá com... Joga pra você provando. O Kaique tá com a cara de menino pidão. Calma, Kaique. Agora que
8: o Kaique
7: o programa...
8: já ganhou uma trufa também, né, Kaique? Oh, mas Kaique vai ganhar mais.
7: Isso, hein? Esses meninos da Rádio Vinha são abençoados. Maria, vem cá, por favor. A Maria...
8: Vem provar, Maria.
7: A Maria é cozinheira de mão cheia.
8: Tudo bom?
7: A Maria faz o melhor café da Rádio Vinha. Maria, prova, por favor. Fica ali do ladinho do Jessé para o pessoal da rádio te ver. Isso é um bolinho de cenoura com gotas de chocolate. Prova, Maria. Vê o que você acha. A Maria, ela vai trazer a prova dos 10 aí.
8: Cozinheira de mão cheia.
7: Não, e a Maria entende. O que você achou, Maria?
10: É isso.
7: Abre o microfone dela, Jessé. Fala pra gente. Parece um doce saudável?
10: É, sim. Parece. Muito bom, ó. Uma delícia.
7: Isso aí, Maria. Não tem açúcar, sabia? Não tem açúcar. Tudo feito com coisas saudáveis. Essa farinha de quê, hein? Isso aí é o segredo dela. Mas é de trigo, não?
8: Não, não é farinha. Não tem trigo lá na tua cozinha.
7: Não tem trigo?
8: Não.
7: Isso que a gente tá comendo é uma farinha saudável de alguma coisa.
8: É uma farinha saudável. Provavelmente algum
7: mix
8: que tenha farinha de amêndoas. Ela usa muito farinha de amêndoas. Provavelmente na descrição da caixa deve ter a lista de ingredientes. Embaixo não tem, não.
7: Esse aqui eu acho que é o último que saiu do forno.
8: Esse é o brownie. Esse é maravilhoso. Pra mim, ele é o campeão.
7: Eu até acho que ele foi o último a sair do forno, porque a caixa tá quentinha aqui. E por que que eu tô provando ao vivo? Para o pessoal ver a quantidade de coisas que dá para fazer. Quando você acha os ingredientes certos para substituir, dá para fazer tudo, né?
8: Sim. A gente também consegue fazer muitas receitinhas fazendo trocas inteligentes em casa, sem o bolo ficar pesadão, sabe?
7: Uhum.
8: Então, eu costumo orientar muito, por exemplo, no bolinho de banana, ao invés de usar a farinha de trigo normal, a gente usar uma combinação de farinha de amêndoa com a aveia e a banana bem madurinha, fica um bolo fantástico também. Então a gente consegue desenvolver para quem tem tempo e habilidade, né, e gosta. Para quem não tem, a gente já tem a dica da Natu, que já compra tudo pronto. E uma dica, Guilherme, é congelar isso daí. Então às vezes pessoa...
7: Dá pra congelar?
8: Você pode comprar, por exemplo, um combozinho de uma quantidade maior e congelar para você ter disponível sempre ali lanchinhos práticos. Ela também tem salgados, né? Eu coloco sempre como estratégia da minha dieta para quem vive na correria, tenha lanchinhos saudáveis no seu freezer que você põe ali na air fryer 10 a 12 minutos. Tá pronto o bolinho, até menos tempo. Tá pronto um lanchinho saudável pra você não ir lá pra coxinha da lanchonete.
7: Ah, é. Esse é que é o problema. Você segura a fome. Quando você quebra, é a coxinha.
8: É, porque não tem planejamento, né? Então, se a gente tem um planejamento de coisas acessíveis que vão poder entrar na sua dieta, a gente consegue tranquilamente cumprir um plano alimentar com sucesso.
7: Você já provou desse brownie?
8: Esse é o meu preferido.
7: Eu tô chocado com esse negócio.
8: Porque eu acho
7: já
8: ele...
7: Já deu um pedaço pro Gessé, mas aqui, Kaique, pronto.
8: Guilherme, eu acho ele melhor do que o convencional. O convencional é muito doce. Eu acho enjoativo o convencional.
7: Olha, eu vou
8: esse
7: te falar
8: daí...
7: a minha sensação. Se você me servir com uma bola de sorvete, isso aqui... Eu não vou dizer que é saudável. Eu vou falar, não, para de mentir.
8: E você sabe que lá ela tem, né, o gelato pra fazer a combinação também. Lá no Arena Botanic tem o gelato com a torta, ou o gelato com brownie, ou com uma torta de cookies, maravilhoso.
7: O nível da minha surpresa é o nível da minha ceticidade. Eu era cético. Pra mim, era tudo conversa. Não existe coisa saudável ou gostosa.
8: Eu tô aqui pra gente desconstruir.
7: Agora sim, óbvio que eu tô me lembrando da sensação de quando nós fomos lá.
8: Sim.
7: Mas assim, pra dizer, não tem nada que seja feito por eles que é bom. E aí, Kaique? Bom?
9: Muito bom.
7: Ai, meu Deus. Todo mundo. Eu duvido que alguém num teste cego, se eu pegar um brownie com açúcar e esse, que alguém consiga diferenciar um do outro.
8: É, não dá.
7: Não dá pra diferenciar. É a mesma coisa. E claro, aí tira o peso da consciência, você pode comer em paz, né?
8: Sim.
7: Lembrando que não é porque é saudável que não tenha gordura.
8: Sim, que
7: pode
8: comer.
7: Que as pessoas também pensam que vai comer assim...
8: Vários de uma vez, né?
7: Se você comer 30 desse aqui, com certeza vai fazer mal.
8: Com certeza vai engordar.
7: É, porque não deixa de ter calorias, só não vai ter as erradas. Glória a Deus, olha só que delícia. Tem mais, pessoal. E tem uma galera que tá doida pro programa acabar, você sabe, né, Laís, pra poder provar. Chama o menininho ali fora, ele vai provar desse último aqui. Tem um... Esse aqui é um biscoito, né?
8: É cookies.
7: Ah, isso aqui com leite é muito bom. Como que funciona? É uma massa igual a outra, só o modo de preparo que é diferente.
8: E sem farinha branca e sem açúcar também, que ela desenvolveu.
7: Por que que a farinha branca, ela é tão nociva para a saúde? Ela é muito refinada?
8: O excesso dela, né, torna o produto com um índice glicêmico muito alto. Então, assim, não é que ela seja... vilã em todos os casos. Porém, a maior parte dos alimentos que são ultraprocessados, tipo biscoito recheado, quitandas, são feitos com farinha branca combinado com açúcar, né? Então, por isso que a gente, às vezes, demoniza tanto a farinha branca.
7: Sim.
8: Porque, geralmente, ela é combinada com itens que não são saudáveis.
7: Farinha branca, arroz branco... Tem muitas outras coisas, né? Que aí eles falam assim, ó, procura a integral. Que a integral tem uma parte da casca.
8: Sim,
7: tanto
8: tem
7: do
8: mais
7: trigo,
8: nutrientes
7: como do arroz.
8: E mais fibra, né? Que vai gerar uma liberação dessa glicose mais lentamente na corrente sanguínea.
7: Esse aqui é o maior desafio de qualquer comunicador. É conversar provando doce saudável sem falar com a boca cheia. Porque é sem educação. Então eu acho que eu estou conseguindo na medida do possível. Sharon, você... Tava aqui no início do programa torcendo pra ele terminar só pra degustar esses doces. Prova aí desse biscoito e me fala. Fala pra audiência da Rádio Vinha. Cookies de chocolate e castanha com chocolate. Diz aqui.
11: Mas esse aqui é aquele com açúcar, né?
7: Sem açúcar. Pessoal, gostou?
11: É bom, é bom.
7: Eu na verdade, acho interessante. Teve um dia que eu fiz um programa de café aqui. E aí o Manete falou assim, nossa, nem parece que é sem açúcar. Eu falei, também não precisa mentir, não. Porque o café, ele é amarga sem açúcar, mas mesmo sendo o melhor café, ele tem ali um amarguinho da torra, que é normal. Mas, no caso desse doce, é honesto dizer que ele não se diferencia de um comum, né? Se você comer, você diria que ele é saudável?
11: Depende, né? Pra mim, coisa doce é bom. Faz bem pro meu corpo, me fica... Eu fico feliz, entendeu?
7: Mas esse aí, apesar de doce, não tem açúcar, entendeu?
8: Você pode ficar feliz e ser saudável ao mesmo tempo.
11: Pode ficar feliz e saudável ao mesmo tempo.
8: Exatamente.
7: Eu só tenho um temor. Quando a gente diz saudável, as pessoas costumam consumir demais.
8: É, aí precisa ter um cuidado, que não, nada nessa vida que não seja água, e às vezes até a água em excesso, né?
7: É.
8: Faz mal. Então, é claro, é moderação, é estratégia, é inserir pra ser prazeroso, ter uma dieta variada e, ao mesmo tempo, com menos calorias.
7: Perfeito. Ó, a Laís Bittencourt trouxe tanta coisa aqui que eu acho que fica de bom tom, Laís, a gente contar pros ouvintes substituições que sejam legais. Então, eu me lembro de uma vez alguém dizer assim pra mim, substitui o arroz por milho. Eu ficava pensando, meu Deus do céu, milho é muito bom, mas... O brasileiro, quando ele come sem arroz, dá um vazio. A gente gosta tanto de arroz que a gente come lasanha com arroz. É. Não faz nem sentido. Porque a lasanha já é massa. Aí você vai comer lasanha e arroz. Desculpa, eu sou um desses, né? A gente erra tudo. A gente coloca macarrão, arroz e feijão. É. Aí eu faço a pergunta para a nossa nutricionista. Quais substituições são legais? Que traz uma vida mais saudável... E não são tão difíceis assim. Essa do arroz com milho faz sentido?
8: Guilherme, o arroz, ele é um alimento que tem proteína de qualidade e, de fato, o arroz com feijão, ele compõe um prato nutricionalmente saudável. Então, assim, a gente tem que tomar cuidado, porque se essa pessoa, às vezes, restringe o arroz, mas à tarde ela vai... incluir lanches que tenham farinha branca, com ultraprocessados, porque vai dar uma fome descompensada, não é bem por aí. Eu acho que as trocas que a gente poderia fazer, por exemplo, troque quitandas por um pão com ovo, seria bem melhor. Troca uma carne empanada por uma carne grelhada.
7: Ó, uma substituição que fez sentido na minha cabeça, eu aprendi já faz um tempo. Quando eu quero diminuir gordura, ao invés de bacon, colocar o peito de peru, só que aí você dá uma fritadinha no peito de peru, fica muito parecido com o bacon.
8: É, só que assim, o peito de peru não deixa de ser um embutido, né?
7: Vai ter muito sódio.
8: Talvez,
7: né?
8: O bacon a gente possa incluir um que seja mais artesanal, okay. Que aí ele vai ter mais carne e menos gordura.
7: Sim.
8: Mas, por exemplo, ao invés de um sanduíche dessas redes de fast food que são extremamente ultraprocessados, por que não um hambúrguer caseiro, esses hambúrgueres que são mais gourmet, com carne de verdade, carne que dá pra fazer com carnes mais magras, né? Então, eu acho que tranquilamente nos meus planos alimentares eu consigo fazer trocas conforme o paladar das pessoas... sem que a dieta fique extremamente ruim, mas sendo prazerosa ao mesmo tempo.
7: E quando a pessoa diz assim, eu não consigo abrir mão disso ou daquilo?
8: A gente tenta encaixar e descontar em outra coisa e compensa com o cardio.
7: Então tem lá, cuscuz, a pessoa não vive sem cuscuz. É pão com manteiga, eu não vivo sem pão com manteiga. Ótimo.
8: A gente encaixa, né? Vamos pôr um ovinho nesse pão? Isso. Então, vamos ajustar a quantidade do cuscuz e combinar com uma fonte de proteína, um ovo, um queijo, uma carninha desfiada. Tranquilamente, a gente consegue inserir.
7: Tem alguns costumes estranhos, né? Eu corto meu pescoço, mas não falo quem faz. Que o Jessé, ele faz o seguinte, ele passa margarina no pão, joga Toddy em cima da margarina, fecha e mergulha o pão no café.
8: É, aí, Jessé, nós vamos ter que conversar melhor. Isso daí é
7: muita ousadia,
8: é,
7: né?
8: É muita ousadia pra uma pessoa. A gente pode negociar isso daí, porque nem se trocar esse Toddy, acho que vai ter muito recurso.
7: Ah, meu Deus, troca o Toddy por Nescau, pronto. Mas tem costumes estranhíssimos, né? Eu conheço gente que mergulha batata frita no sorvete. Eu fico pensando, gente, é tudo que o infarto gosta,
8: exatamente, né? Às vezes já vão entupindo na
7: Deus
8: mesma hora.
7: Aí as pessoas, elas até falam, eu vou lá no Rio, eles dizem x-podrão.
8: Uhum.
7: Eu vou lá no aqui em Goiás é pit dog, né? Mas enfim, a gente sabe que entope veia, né? Tem que tomar cuidado.
8: Tem que tomar cuidado, mas até no pit dog dá pra fazer escolhas melhores. A gente consegue. Não colocaram tudo, o X tudo. Pode ser um sanduíche mais tranquilo, né? Com a carninha grelhada, uma saladinha, um queijo. Sem salsicha, bacon, ovo frito. A gente consegue, às vezes, reduzir pela metade o valor calórico. E por que não inserir como uma refeição livre do final de semana?
7: Eu não me esqueço, foi a própria Laís que em um dos programas fez a leitura de um lanche do Burger King. E um único lanche com batata, sanduíche e refrigerante completava 5 mil calorias. Claro que era o lanche que tinha três carnes, molho a perder de vista e por aí vai. Mas tem gente que come esse lanche e se deixar ainda toma um sorvetinho. Então pensa, o lanche sozinho tinha as calorias de um dia todo.
8: E até mais, né? Porque dependendo do peso da pessoa, isso daí é muito mais do que ela precisa para um dia todo.
7: Tá vendo, Jessé?
8: 2.000 calorias é a média de calorias, assim, de um peso saudável, uma mulher, por exemplo. Mas, por isso que a gente tem que tomar cuidado, às vezes, com aquele final de semana que a pessoa passa comendo errado o final de semana todo. Às vezes, ela extrapola tanto o valor calórico que ela reganha todo o peso de tudo que ela dedicou durante a semana. Então, assim, não é que precise ser extremamente radical, mas eu costumo negociar refeições pontuais e ela precisa administrar de forma inteligente a vida social para que ela consiga, assim, ter momentos em que ela vai comer algo ali fora do que é o padrão, mas que não seja um exagero no final de semana.
7: Como uma conta bancária. Se você gastar tudo durante a semana comendo iFood, no final de semana você não vai conseguir sair com sua família para aquele restaurante.
8: Exato.
7: Então, pensando em calorias, se você ficar comendo besteira todo dia, aí no dia que você poderia gastar esse saldo de calorias numa festa de criança, de aniversário, não vai ser possível.
8: Isso, então a conta não fecha, né? Todo esse excedente vai ser transformado em gordura, as reservinhas de gordura lá, que é quando a pessoa ganha o peso.
7: Faz todo sentido e eu quero agradecer Laís Bittencourt, como sempre, que é brilhante aqui nas participações. E já vou deixar um desafio, então. A Laís, ela disse que é possível continuar comendo sem sentir fome e ainda emagrecer. Então, eu vou deixar que a Laís, lá no Instagram dela, dê uma dica para os ouvintes da Vinha. Podemos fazer isso?
8: Podemos.
7: Então eu vou lançar o desafio lá no Instagram da Laís e o pessoal vai seguir e a gente posta em collab com o Instagram da rádio.
8: Beleza.
7: Só para dizer pro ouvinte, isso aqui que eu comi hoje é loucura, tá? Loucura total. E aí eu vou deixar também aqui o desafio. Nós vamos sair daqui do estúdio do ar, a Laís vai mostrar os doces e dizer que é possível ser saudável e ao mesmo tempo ter sabor. Não precisa ser uma vida sem graça e saudável. Dá pra ser saudável e com muita alegria, vamos dizer
8: com
7: assim.
8: Com certeza.
7: É?
8: Com certeza.
7: Combinadíssimo, Laís. Obrigado mais uma vez pela participação. Um abraço pro pessoal da Natu Cuisine. Obrigado a eles que sempre são parceiros da Rádio Vinha. E, enfim, eles é que destravaram aí o nosso entendimento de comida saudável ser saborosa. E nós vamos entendendo aí com o tempo o que a gente deve substituir. Já pensei aqui, o x-tudo que eu como, eu vou pedir mais milho e cebola. Vamos ver se resolve, porque são duas coisas também gostosas e um pouco mais saudáveis, né?
8: Sim.
7: Tem mais fibra. Mas vamos entendendo com o tempo. E Laís, desde já, muito obrigado.
8: Obrigada, Guilherme. Sempre uma honra poder participar do programa da Vinha, do Mesa dos Notáveis. Me coloco à disposição para a gente poder desenvolver aí outros temas também. E quem tiver alguma dúvida, pode me procurar nas redes sociais. Meu Instagram, Laís Bittencourt, _Nut. Eu estou à disposição.
7: Segue a Laís e também entra no Instagram da Vinha, que vai estar postado ela lá, falando essas receitas aqui das comidas saudáveis e principalmente te dizendo que é possível fazer substituições inteligentes. Eu mesmo já quero acompanhar esse vídeo para ver se eu estou acertando. E óbvio, não como ricota até hoje e eu tô achando que não vou comer também. Porque eu descobri que não é obrigatório, né?
8: Não, a gente pode usar outros queijos mais saborosos.
7: Quando eu era menino, me diziam para comer barrinha de cereal. Morreu a barrinha de cereal na nutrição.
8: Morreu.
7: Ninguém usa mais, né?
8: Não.
7: Pois, então, isso sim é que é bom, é saber que existe estudo, existem coisas equilibradas e ninguém precisa fazer terrorismo pra dar certo.
8: Com certeza.
7: Obrigado, Laís. Parabéns, como sempre, brilhante aqui no Mesa dos Notáveis. E um abraço, pessoal, da Natu Cuisine. Vamos fazer o seguinte, eu vou sortear uma dessas caixas com bolinhos pros ouvintes, mas tem que buscar hoje, tá? Quem ganhar, pra ficar fresquinho. Se não buscar hoje, nós da Vinha nos encarregaremos de comer por você. Então, legal. Até às 18, quem for sorteado vai poder ganhar. Deixa eu até pegar aqui o WhatsApp da Vinha. Não vou fazer muita cena, não. Eu vou sortear ao vivo aqui, ó. Joguei. Quem ganhou foi a Adriane. Adriane, que mandou aqui. Ah, olha só. Ela, inclusive, participou. Adriane dizendo, onde posso encontrar
8: olha
7: essas
8: aí,
7: gostosuras?
8: Que pronto, coisa ganhou. Boa, já ganhou pra conhecer.
7: Ela comemorando. Adriane, é seu. Ganhou uma caixa desses mini brownies. E aí eu vou filmar ela a hora que ela vir buscar.
8: Maravilha.
7: Vou dizer, ouvinte da Vinha ganhou, prova e me fala o que você acha. E aí não vai ficar só na minha palavra, fica na palavra do ouvinte também. Laís, mais uma vez, muito obrigado, viu? Estende meu abraço a todo mundo lá. Obrigado.
8: Obrigada, Guilherme.
7: E nós vamos encerrando esse segundo bloco, mas eu vou estender pra um terceiro bloco. Porque eu pedi ajuda de duas pessoas políticas para me explicarem o que aconteceu ontem. Cancelamento do debate da Rede Globo tem um motivo. Interferência do judiciário. Tem gente interferindo no processo eleitoral. E eu quero entender o que, que aconteceu. Isso depois do intervalo, rapidamente, com duas pessoas políticas que vão falar um comentário pontual. E a quem acompanhou até aqui, muito obrigado. Depois do intervalo, a gente retorna falando sobre isso no Mesa. Um abraço.
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0: Estamos no ar e de volta com o terceiro bloco do Mesa dos Notáveis. Eu decidi fazer algo, né, que inclusive tem a ver com esse momento, que é o fato de você que acompanhou ontem os acontecimentos políticos percebeu que tem algo acontecendo no país, né? Então, o debate político, principal discussão, principal sabatina e principalmente debate entre candidatos à presidência foi suspenso. E digo principal porque era do veículo de maior audiência do país, né? E agora, vendo tudo isso, eu preciso entender o que do jogo político acontece. Então, rapidamente aqui comigo, no Mesa dos Notáveis, Cairo Montello, que é advogado, especialista no processo eleitoral e tem aqui colocações para fazer sobre o que aconteceu. E juntamente com ele, eu convidei deputado Cairo Salim, que é deputado estadual e participa também do processo eleitoral, como também Silvio Vaz, que está, inclusive, suplente, né? Nesse momento como suplente de vereador, e são amigos da rádio, tem muito para dizer a respeito, e por isso eu quero ouvi-los. Primeiro, deixa eu cumprimentar o deputado Cairo. Deputado, ontem nós vimos esse acontecimento, o processo eleitoral do Brasil mudou como nós nunca vimos antes, né, deputado? Boa tarde.
1: Sim, boa tarde, Guilherme Rigonato, sempre uma alegria participar do Mesa dos Notáveis. Infelizmente, a gente tem visto um ativismo do judiciário muito grande, né? A população já não aguenta mais esse protagonismo exagerado do judiciário brasileiro. Infelizmente, também, não vou dizer atrapalhando, mas impedindo o fluxo normal, que é a mesma coisa que atrapalhar, né?
0: Sim.
1: No processo eleitoral. Imagine só um debate da Rede Globo ser quase que impedido de acontecer. É tanta dificuldade, é tanta ação eleitoral, é tanta liminar, que uma emissora de televisão decide, não, desse jeito não tem nem como começar, porque eu começo aqui o programa, daqui meia hora manda parar. Aí ficou realmente inviável. Isso é ruim para a democracia. A gente fica triste de observar que isso tudo está acontecendo. Tanta coisa séria que a justiça poderia realmente estar trabalhando aí para impedir, mas a justiça virou um lugar de picuinhas.
0: Sim.
1: Infelizmente, os partidos provocam muita justiça e esse excesso de ativismo aí também dos magistrados tem atrapalhado aí a eleição mais importante da história do Brasil, que, a meu ver, que é essa eleição presidencial agora.
0: E é interessante porque, assim, a política acontece no meio de proposições. Então, eu me proponho a fazer algo para resolver algo. Então, um debate é exatamente para chegar...
1: Claro, é salutar.
0: Tem que ter. E óbvio, né, o presidente Lula substituiu o debate de ontem por um podcast de apoiadores. Essa aqui é a verdade, né? O podcast nitidamente amistoso, apoiando. Isso, não tem confronto, não tem debate. Silvio Vasco, como suplente de vereador e também colocando ao pleito aí, muito me intriga também, Silvio, as pessoas não perceberem que não é uma questão só de jogo político. Ah, tem que competir. A eleição é competição. Não. Faz parecer que o brasileiro desaprendeu que a regra não pode ser descumprida. A gente já normalizou isso, né, Silvio? Boa tarde.
2: Boa tarde, pastor Guilherme. Boa tarde a todos os ouvintes. Estamos num momento muito importante da nossa nação. A gente vê tantos acontecimentos assim que nos deixam muita dúvida, questionamos muito o nosso poder judiciário hoje, isso é um perigo para uma democracia. Ontem no podcast que o nosso presidente Lula foi, por mais que estava, sim, amistoso, ele foi questionado algumas questões intrigantes, até para os apoiadores dele mesmo, porque eles, com certeza, eles pensam em algumas ações do Lula e, por mais que não aceitem, defendem. E o apresentador, em dado momento, ele perguntou o porquê dessas medidas, né? Tem as bets que ele já cancelou, criou muita animosidade com grandes times brasileiros, uma ação aí tão próxima da eleição. E quando ele perguntou isso, Lula tentou esquivar, falou que não sabia. Então acabou que, por mais que era amistoso, ele demonstrou que eles estão um pouco desesperados. Até caneta emagrecedora estão querendo soltar aí para a população. E esse debate chancela isso. Ele confirma tudo isso que a gente está falando, essa narrativa dessa guerra, né, na eleição. A gente poderia ter um debate com propostas, com pessoas ali que, por mais que tenha o ataque, mas um ataque no sentido de querer demonstrar um ponto específico e não deliberado. mas pela, historicamente não teremos um debate antes das eleições dos nossos presidentes.
0: Eu gostei de explicar essa questão das bets para alguém, porque funciona mais ou menos assim: seu patrão, que manda na empresa, diz para você, vai lá e compra, gasta o dinheiro da empresa para comprar isso. Você, como responsável, vai lá, compra e usa o dinheiro da empresa de acordo com a ordem do patrão. Quando passa-se o tempo, o patrão fala assim, quem comprou isso aqui? A pessoa fala, não, fui eu. Ué, mas você comprou? Não podia ter comprado. Fala, mas foi você que deixou. Você falou para comprar com o dinheiro da empresa. Não, porque você comprou, você está demitido. Foi exatamente o que aconteceu. 2023 foi sancionado. Então, não teve poder de veto. O PT todo acompanhou. De repente, é proibido. Claro que é só para poder ganhar votos. E ano que vem, espera caducar, o Congresso não vai fazer nada a respeito, caduca e o presidente vai dizer, é, eu tentei, mas realmente não tem como lutar contra as bets.
2: Mesma coisa das taxas da Shein, né?
0: É, exatamente, a taxa da Shein foi feita, chega o ano eleitoral, não, nós vamos tirar. Então, é brincar com a nossa inteligência. E Cairo Montello, como advogado e alguém que acompanha o processo, judicialmente eu nunca vi interferência do STF na regra de uma empresa privada. É, por exemplo, mesa dos notáveis. Eu tenho a liberdade de assinar entre candidatos. Fizemos, inclusive, aqui sabatina do Senado. Fizemos aqui na Rádio Vinha sabatina dos candidatos ao governo. E aí, de repente, alguém quer interferir nas regras internas de uma empresa privada? Isso não existe. Você já viu isso antes, cara?
3: Guilherme, não é só uma empresa privada convencional. Nós estamos falando de um player que
0: é o
3: tem
0: maior
3: um papel
0: do país
3: essencial na liberdade de expressão e na liberdade jornalística. Então nós temos uma interferência clara, né, da nossa Suprema Corte, do TSE, muito importante afirmar, literalmente no pleito eleitoral. O grande problema do Brasil, e isso precisa ser alterado, né, de maneira bastante rápida no Congresso Nacional, é que nós temos juristas políticos. Então nós temos juízes que tomam decisões políticas, que possuem lado, infelizmente. Então, eu sou a favor de juízes de carreira, né? Pela excelência, pela execução, pelo bom trabalho, e que consigam se eximir das suas ideologias, das suas crenças, né? Para seguir aquilo que está na lei. Mas juízes que decidem acima da lei, porque esse é o problema do Brasil. Congresso Nacional decide, os deputados decidem, os senadores decidem, mas tem pessoas numa posição e num tom de superioridade que falam, não, mas isso daqui... Não é assim, esse daqui não é legal, mas quem tem o poder de debater isso são os deputados e senadores, não é quem não tem mandato.
0: É uma coisa interessante também, que aconteceu, o presidente Lula foi questionado pelo podcast, que na minha opinião mais é uma entrevista de apoiadores, né? Então, Igor 3K, como ele é conhecido, ele estava lá fazendo a seguinte pergunta, Lula, você prometeu picanha e terminou agora falando que não tem... Não tem carne, a gente come ovo. Essa é a frase do presidente da nação. Não tem carne, a gente come ovo. E aí ele pergunta, por que essa diferença? É, óbvio que nessa minha repaginada eu já perguntei muito mais incisivamente do que ele. Ele falou, comenta isso aí pra gente. Comenta não. Diga por que você não cumpriu com uma promessa de campanha. Por quê? Promessa de campanha é pra ser cumprida. É, se você não faz nada a respeito, você é um mentiroso. No entanto, ele só diz, porque quando eu trabalhava, às vezes a minha marmita só tinha arroz e feijão. Então é brincar com a inteligência de todo mundo, achar que eu vou cair nessa de que quando você trabalhava era assim, então eu tenho que aceitar. Não, eu não aceito. Por quê? Porque o presidente está lá para facilitar o acesso à carne, o acesso a combustível. Se ele não fez nada a respeito, ele é culpado por isso. Tem ali a cadeira do executivo, precisa ser alguém. Na sua opinião, deputado Caio, o presidente Lula, quanto mais ele fala, mais ele se complica?
1: Olha, dentro da lógica deveria ser assim, mas para o eleitorado dele é impressionante o poder, o magnetismo que ele tem, nada que ele faça de errado, abala
3: é impressionante isso,
1: a
3: né, deputado?
1: Popularidade dele no meio em que ele já domina, né, que é a grande massa aí do eleitorado brasileiro. Mas a gente percebe também, claro, que com as redes sociais a população vai tendo mais conhecimento político e vai aprendendo aos poucos separar o joio do trigo. Essa é a nossa grande expectativa para esse final de semana.
0: Eu vou fazer uma pergunta então, porque em 2022 eu vi muitas contas no Instagram, Facebook serem censuradas. Como é que funciona esse rito da campanha? E eu sei que aí cada um tem um. Então, por exemplo, o deputado Caio estava nas sessões da Assembleia Legislativa, uhum, né? E agora, em período eleitoral, muda-se o rito e aí tem muitas atividades. Muitas
1: sessões híbridas agora na campanha.
0: Já viajou para quantas cidades nesses últimos dias, deputado?
1: Eu fiz campanha em 150 cidades.
0: 150?
1: É.
0: Meu amigo.
1: Deve ter rodado aí muitas delas, não sei nem o número.
0: Sim, com certeza.
1: Mas o trabalho realmente é muito intenso e, infelizmente, nessa reta final, nós até perdemos um colega aí, o deputado Hamilton Filho, que faleceu há menos de uma semana aí, na madrugada, chegando em outra cidade.
0: Estava em campanha, né?
1: Estava em campanha. Essa é a vida da grande maioria dos políticos, né? De um trabalho muito intenso, rodando aí todos os municípios e arriscando muitas vezes a própria vida aí. Mas também o sistema político brasileiro, ele é um pouco complexo, o voto não é distrital, então os deputados podem pegar voto no estado todo, são mais de 240 municípios em Goiás, 246, então os deputados, os candidatos têm que rodar aí muitas cidades para conseguirem atingir o eleitorado.
0: Fora
1: faz parte, são as regras do jogo.
0: Coeficiente político também conta, né? Que a gente tem aí um cálculo por partido para que faça uma vaga.
1: Questão do quociente eleitoral, que é mais complexa ainda. Você pega a quantidade de votos válidos da eleição e divide pela quantidade de cadeiras. Por exemplo, deputado estadual são 41 vagas. Então você pega aí 5 milhões de eleitores, divide por 41 vagas, ou 4 milhões de votos válidos e divide por 41. E no caso de deputado federal, são 17 vagas. Você pega o eleitorado e divide por 17. Esse resultado é a quantidade de votos que cada partido tem que ter para poder eleger um representante.
0: E é igual para todos os partidos?
1: É igual, porém, tem partido que tem muita gente forte e em outros tem muita gente mais fraca. Mas se o somatório de muita gente fraca der aquela quantidade de votos, elege o mais forte deles. Por isso que tem partido, que no meu caso de deputado estadual, tem partido que com 35 mil votos você perde a eleição, mas tem partido com 18 mil você ganha. Ou seja, metade praticamente dos votos, em um partido ele é eleito e no outro ele não é eleito. O Silvio foi vítima desse sistema nas últimas eleições.
0: Sim, ele saiu para vereador.
1: Ele teve 5.100 e poucos 46.
4: Votos.
1: 5.146 votos. Foi um dos mais votados da cidade. Porém, não foi eleito. Tem vereador lá com 3 mil e poucos votos.
0: Porque estava no partido que fez mais candidatos.
1: Exatamente. Então, ele mesmo sendo mais votado que muita gente, perdeu a eleição.
0: Eu pergunto então, Silvio, diante de tudo isso...
1: Qual é a sensação, Silvio? É boa, né?
4: Rapaz, você tá doido.
1: Tá doido.
4: Se não complicasse, não era Brasil, né, pastor Guilherme?
0: É, realmente...
1: Tudo que tem que explicar demais, né?
4: Tem que ter uma complicação, era pra ser simples.
1: Era tão simples, os mais votados elege, acabou.
0: É o que todos, inclusive, desejam, né? Na verdade, nós estamos percebendo que tem muita coisa que precisa mudar, inclusive faz anos que eu não vi alguém propor uma constituinte. Augusto Cury, que é um dos candidatos à presidência, tá falando. Tem que mudar a Constituição. Então...
1: É uma boa,
0: né? Tem muita coisa que nós discordamos, né? Acho que lá em 88 fazia sentido e hoje não faz nenhum.
4: Muita coisa
0: pra
4: mudou,
0: você,
4: né?
0: Essa é uma delas.
4: Claramente, em 88 eu lembro que minha bisavó falava que homem que andava de bermuda ia pro inferno. Então, a cabeça do povo não podia jogar futebol, que era pecado. Então, meus amigos,
0: é isso mesmo.
4: A mente das pessoas muda. O preconceito era maior.
0: Sim,
4: o racismo.
0: Tudo era diferente, né?
4: Então as pessoas vão, como sociedade vão avançando e a gente fica fazendo muitas emendas, muitos retalhos na Constituição e vai complicando a cada vez mais.
3: Acaba piorando, né? No
4: tinha
3: todo.
4: Que ter hoje, com a tecnologia que a gente tem, o que, que é democracia? Democracia, na essência da palavra, significa o poder do povo, o poder da maioria. E o povo precisa ser escutado. Infelizmente, nossos legisladores não têm essa representatividade ali na Assembleia, na Câmara dos Deputados.
3: Acaba atuando porque... por interesse próprio, né?
4: Totalmente. Então, acho que a gente já tinha que ter há muito tempo um mecanismo. O GOV, nosso aplicativo, é uma piada. A gente tem até memes de como que é difícil ter o acesso. Toda vez que você entra lá, ele fala que perdeu o acesso, tem que refazer.
3: Eu acho que se a gente vê um candidato no Brasil que a única pauta dele é melhorar o GOV, eu acho que ele é eleito.
4: Porque o governo...
3: A minha pauta é só essa, o melhorar o GOV.
1: Você precisa daquele GOV, ele não
4: funciona. Doutor Caro, o governo não quer ter essa conectividade não com quer, o povo, porque quer. O poder da democracia significa poder do povo. Sim. Se você tem acesso a saber a voz do povo através de aplicativos e plebiscitos online para temas importantes, então o poder dos nossos representantes diminui. Então por isso que eles não querem avançar nessa tecnologia, nessas questões. E, infelizmente, a nossa Constituição, para ter uma reforma que vale a pena, nós temos que ter políticos ali com ousadia, com coragem. Porque trazer uma conexão com o povo, a voz do povo que traz a mudança nessa Constituição, de uma maneira que vai trazer benefícios para o Brasil. Porque senão vai ser só mais uma medida para passar o batomzinho, aquela maquiagem, fingir que está tudo bem. Porque a nossa política, infelizmente, não nos tem trazido essa esperança. Mas eu creio que o povo está acordando. Esses dias para trás, vocês falaram aqui que realmente o Lula pode fazer o que for, que o eleitor continue endeusando ele. Ele falou num áudio, em algum evento internacional, que esse negócio de esquerda não existe, esquerda e direita. Ou seja, essa polarização é excelente para eles ali no meio político. Porque quando o cara se corrompe, faz algo que é inescrupuloso, as pessoas do seu lado os defendem. Então o Brasil precisa urgentemente de moralizar essa classe legislativa, porque eles são os salvadores da pátria. A gente está vendo agora esses mandos e desmandos do STF, porque o nosso legislativo, Senado e Câmara dos Deputados Federais, estão acovardados.
0: E é tempo de eleger Senado e Câmara, né? Vamos dizer aqui, ó, Congresso Nacional, Câmara, o Senado. Guilherme. Tá todo mundo escolhendo um candidato para esse momento.
4: Escutar o presidente de um Senado falar que pode ter todas as assinaturas, que não vai prosseguir com o processo ali que é constitucional e tem que seguir, ele vai enrolar o máximo que ele puder. Sim. Isso aí é um tapa na cara do povo brasileiro. Porque, infelizmente, essa é a situação que a gente está atual. Mas, em nome de Jesus, iremos mudar, que o povo brasileiro vai acordar.
0: Para quem, na época, dizia da Lava Jato, Deltan Dallagnol não pode falar com o Ministério Público, essa relação aí é promíscua. O que você me diz do jantarzinho de todos os ministros, junto com o PGE? Não é verdade. É loucura, meu
3: Guilherme, amigo. Não, falando desses acontecimentos, PGE, né? A mídia falou, retratou sobre isso, mas eu, como advogado, eu fiquei estarrecido de ver o presidente Lula ligando em um evento político para o ministro Flávio Dino, né? Alguém que decide ali muitas coisas relacionadas ao Lula, ao escalão do governo. Isso me deixou... É uma piada. Transforma o Brasil numa piada.
0: E é um ministro que já está provando que é 100% político, né?
3: 100%.
0: Está lá sendo corrigido pelo Fux, mas atravessando todos os ritos. Seja
3: ele,
0: regimento
3: Gilmar,
0: interno,
3: virou
0: seja
3: chacota,
0: legislação.
3: Virou chacota.
0: A lei para eles é só mais um adereço.
3: Exatamente.
0: Eles não precisam dela para poder legislar.
3: Só usam se for necessário, mas se não for...
0: Própria consciência que diz e eles é que assumem. É triste, mas é verdade.
3: Triste.
0: E tem muitos acontecimentos, né? Isso aqui não é uma fala... E é que ela está sozinha. Tem como fundamentar tudo isso que a gente está falando. Uma coisa que eu quero perguntar, o deputado Cairo, inclusive, falou, né, no tempo, muito antes dessa eleição, que o Senado é o segredo para que haja uma, em outras palavras, uma correção do poder judiciário, porque é o Senado que é o poder regulador dos juízes, inclusive da Suprema Corte. Então, votar em senador esse ano é muito importante. Goiás tem duas cadeiras para escolher. Só para tirar uma dúvida, tem, sim, brasileiro achando, deputado, que como são duas vagas, ele pode votar duas vezes no mesmo candidato. Isso é loucura. Se você fizer, o seu voto está sendo anulado. Você precisa escolher dois candidatos diferentes para votar, né, deputado?
1: Exatamente. E são dois candidatos diferentes ao Senado da República, que a população precisa votar. São 6 votos no total: presidente da República, governador do estado, 2 vagas de Senado, deputado estadual e deputado federal. Só que a ordem é outra. Você vai votar primeiro para deputado federal, depois para estadual, aí depois... Desculpa.
0: Depois vai ser os dois senadores.
1: 2 vagas de Senado, governador e presidente.
0: Antes o presidente era o primeiro, né?
1: Agora, como você falou, Guilherme, quem está insatisfeito com o Supremo Tribunal Federal precisa estar com um olhar muito atento à eleição de Senado, porque são os senadores que podem, por exemplo, impeachmentar um ministro do Supremo.
0: Sim.
1: Só eles podem fazer isso. De todos os tribunais superiores, só o Senado da República pode fazer isso. Então, essa é uma pauta aí que está em voga. E, na verdade, a maioria dos candidatos ao Senado aqui em Goiás já estão falando: eu vou impeachment tal ministro, eu vou impeachment Hospital Mineiro. Sim. Virou proposta de campanha de senador.
0: Meu Deus.
1: Você vê o tanto. A pública pode fazer isso. Então, essa é uma pauta aí que está em voga. E, na verdade, a maioria dos candidatos ao Senado aqui em Goiás já estão falando: eu vou impeachment tal ministro, eu vou impeachment tal ministro. Sim. Virou proposta de campanha de senador.
0: Meu Deus.
1: Então, você vê o tanto que isso está latente.

0: TSE dizendo que era proibido utilizar o lugar de Lula com a plaquinha escrito o nome dele porque ele faltou presente no debate. Você acha que isso favorece ou atrapalha o próprio Lula, que é alguém que com certeza é amigo dos dois juízes que deram a decisão? Silvio.
1: Claramente favorece, né? Essas jogadas aí, todas pensadas. O Renan, com certeza, ia ser um calo no sapato ali pro Flávio, porque já não pensa mais em ir pro segundo turno e estaria ali só para minar o adversário do presidente Lula, Flávio Bolsonaro. E a questão de não... assinar uma ata, um compromisso, dizendo que o candidato ausente teria ali o nome. E, mais uma vez, quando eles prometem, eles não se importam da honra do seu nome e entraram com esse processo aí através do ministro para impedir que isso acontecesse. Eles sabem que ia ficar mais feio ainda, mas já é feio no I. Ia ficar mais feio ainda poder fazer uma pergunta ali com o nome da tribuna vazia. E toda medida que acontece aí, o STF, os tribunais, a gente já questiona, porque sempre favorece um lado e a gente sabe qual é.
0: Sempre. Bom, deixa eu só fazer uma pergunta, Silvio. Você tem uma proposta que, se eu não me engano, é para que um portal transforme muito mais fácil esse processo de transparência do Congresso.
1: É importante mais, né?
0: De emendas.
1: É porque, como a gente está falando, olha só tanto que é importante a gente entender. Brasil, nós somos, pela Constituição, três poderes iguais e separados ao mesmo tempo, independentes, que é o Judiciário, Executivo e o Legislativo. E a solução do Brasil está no Legislativo. Se você for olhar a grosso modo, o Executivo tinha que só executar o que o Legislativo cria e determina ele fazer. O Judiciário tinha que só julgar as leis criadas pelo Legislativo. E, infelizmente, a gente vê que não está acontecendo isso, porque existem as emendas parlamentares que o Executivo distribui para os parlamentares, fazendo com que eles tenham um teto de vidro. A gente sabe como é que funcionam essas emendas, a corrupção que existe no Brasil. Logo, a fiscalização não existe no Executivo. E aí a gente olha para o Judiciário, onde o nosso presidente pode indicar e fazer indicação. Concordo plenamente com o Dr. Cairo, tinha que ser por plano de carreira, tinha que ser por mérito, meritocracia, mas essa indicação faz com que eles tenham poder pleno do Poder Judiciário. Então não tem como o Executivo, o Judiciário, julgar alguém do Executivo, algum político, imparcialmente, porque se ele foi indicado por ele, com certeza vai haver algum benefício para a pessoa. E só mais um detalhe para você ver o tamanho do poder legislativo na nossa democracia. O Cairo bem disse, o Senado pode dar impeachment para os ministros do STF, e o Senado e a Câmara podem dar impeachment o presidente do Brasil. Então ele pode impeachment o chefe maior do Executivo e os chefes maiores do Judiciário, mas nenhum dos dois pode impeachment alguém da Casa do Legislativo. Um presidente do Senado e o presidente da Câmara só pode ser impeachment pelo próprio corpo legislativo. Perfeito. Olha o tamanho do poder aí legislativo que a gente tem que, então, olhar, ter um foco importante para moralizar aqui. Porque aí depois o Executivo e o Judiciário vão se alinhar. Porque essa é a força do Brasil, é o poder da Constituição e do povo ali no Legislativo.
0: Disse muito bem, o que é isso? Explicou brilhantemente. E eu acho.
1: E as emendas têm que ser fiscalizadas com o quê? Tecnologia, pastor.
0: Tem como
1: não
0: publicar,
1: tem,
0: né?
1: Joga agora qualquer pessoa num chat, GPT, qualquer lugar. Quanto de emenda algum deputado, senador mandou detalhado para onde foi? Não consegue. Porque isso impede, né, de os políticos serem, terem uma investigação em cima e dar problema para eles. Então, esses dados tão importantes, eles não são transparentes para a população, e isso vai ser colocado, porque essa é a solução, moralizar os legisladores.
0: Essa é uma proposta sua, né?
1: Tem que ter, né, pastor?
0: É. Ótimo.
1: É uma coisa que já tinha que existir há muito tempo.
0: Vou finalizar dizendo, então, da pesquisa que mostra, pelo menos fora do Brasil, na Polymarket, que é um mercado de apostas, inclusive, né? As pessoas apostam no índice futuro, que Flávio Bolsonaro sai vitorioso como presidente. Mas eu vou dizer de uma pesquisa, dentro aqui de Goiás, que o deputado Cairo Salim coloca-se como um dos primeiros da pesquisa.
2: Glória.
0: Isso é uma surpresa, deputado? Que coisa boa, hein?
2: Olha, eu recebo essas pesquisas com muita humildade e com os pés no chão.
0: Sim.
2: Né? Política é algo muito complexo e depende do eleitor ir até a urna e votar. Mas é claro que a gente recebe...

0: também com gratidão a lembrança do eleitor, né? E agradeço aqui, aproveitando aí a audiência, né, a todos que têm nos apoiado. Dizer que isso é muito importante, porque fazemos uma política séria, transparente e verdadeira, que é o que a população espera de nós, né? Isso é mais que obrigação. Mas a gente fica feliz, claro.
1: Com muita certeza. Deixa eu agradecer o carinho da participação que veio aqui assim que nós pedimos, porque não tem jeito. Depois de um acontecimento como ontem, à noite, fica evidente que o debate político se tornou necessário. Você ouviu tudo isso, ouvinte? Eu te pergunto, você sabe de todos que você vai votar, quais são do Legislativo, quais são do Executivo?
2: Uma pergunta, hein, pastor?
1: Você sabe diferenciar? Se eu te perguntar, Jessé Antônio, senador, faz o quê? Você sabe dizer? Um deputado federal e o estadual, qual a diferença entre os dois? Tem que saber. Qual poder cada um ocupa? Executivo, né? Legislativo. E aí alguém diz assim, judiciário. Calma. Calma que o judiciário não tem colocado... Tem algum juiz que é eleito por voto, Cairo Montella?
3: Nenhum. E no termômetro da normalidade, não é o ideal, eleitor, que você saiba o nome dos juízes. Sim. Não é normal.
1: Ele deveria...
3: O normal é você saber o nome do deputado, do senador, do governador. No Brasil tá invertido. Isso não é normal.
1: Tá vendo? Ouvinte, você não vota pra juiz. É por isso que os amigos do Lula estão no STF. Porque tem alguém que trabalhou, pagou muita emenda para que eles chegassem lá. O último não entrou. O último amigo do Lula se chamava Messias. Tem muitos áudios vazados aí, Lava Jato, que falava Messias, fala com Messias. Pois é, não passou. Depois de mais de 100 anos, todos os ministros do STF sendo aceitos, de repente tem um outro amigo de Lula que não entra. Bom, o Lula já tinha muitos lá, né? Vamos ver se o próximo presidente, que vai escolher 4 cadeiras de ministro do STF.
3: Que isso.
1: Vamos
3: que
1: ver loucura. Quem vai ser. Se Lula ganhar depois de amanhã, você sabe que vai continuar sendo os amigos dele, porque é isso que ele fez até hoje. E ele mesmo diz, isso não pode acontecer, o presidente da República ser amigo dos ministros do Supremo Tribunal. Pois é, nas palavras dele, ele está errado. Então vamos entender. Obrigado, Cairo Montella, nosso advogado especialista no processo eleitoral. Um abraço e domingo nós temos a apuração. Se der certo, estaremos juntos. Obrigado.
3: Com certeza. Obrigado, Guilherme. Obrigado, Silvio. Obrigado, deputado. Para mim é sempre uma honra.
1: Vou liberar aqui, porque nós temos a agenda. Deputado Cairo Salim, Silvio Vaz estão saindo. Deputado Cairo, obrigado pela, mesmo que rápida, pontual, a participação e poderosa. Obrigado.
0: Obrigado, pastor Guilherme Rigonato. Um grande abraço ao ouvinte da Vinha FM. Obrigado, Cairo Montelli, Silvio Vaz, pela companhia aqui.
1: Com certeza. Silvio Vaz, um forte abraço. Vamos juntos.
4: Um abraço, pastor Guilherme, a todos os ouvintes, doutor Cairo, deputado Cairo Salim. Deus abençoe o nosso país, a nossa nação. Em nome de Jesus, teremos uma eleição onde pessoas com coração voltados para servir serão eleitas. Tamo junto, Deus abençoe.
1: Obrigado, ouvinte, você que está sempre aqui conosco, com carinho da audiência. Domingo tem apuração de votos e eu me encontro com você. É domingo, na Rádio Vinha FM. Um forte abraço e até lá. Tchau.
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10: Boa tarde, meus amigos, minhas amigas. Alegria está no ar. Eu sou Jéssica Zanata, hoje é sexta-feira, dia 2 de outubro. Sextou! Gente, como é bom a sexta-feira, não é não? Semana toda juntos. Ontem tivemos muita programação, vem o final de semana pela frente. E eu sei que tem gente que chega na sexta-feira com o final de semana já todinho organizado. Sabe a hora exatamente que vai sair com a família, onde vai comer e até qual roupa usar. E tem gente que só quer dizer, Deus, obrigada, Deus, por essa sexta-feira, por essa semana. Agora, deixa eu ver o que acontece. Então, eu quero saber de você, ouvinte, de qual time você é. Você é daquele que planeja tudo final de semana da família ou prefere deixar acontecer? Vai passear, visitar a família, ir à igreja ou aproveitar para descansar em casa? Então, meu querido ouvinte, manda um áudio para nós de até 30 segundinhos para o 629-9997-2005. Diga seu nome, a sua cidade e me conta. Qual que é o jeito favorito de aproveitar o fim de semana? O que que você prefere? Organizar tudo, sair, deixar tudo já planejado ou deixa a vida me levar? Deixa acontecer o final de semana. Eu quero então até começar esse programa, gente, essa sexta, ouvindo vocês, viu, meus ouvintes maravilhosos? Um abraço, Pastor Márcio. Olha só o Elton já aqui mandando um oi pra nós. Como é bom ter sua companhia. Eu sou Jéssica Zanata e estaremos a tarde toda juntos.

0: você ouviu Isadora Pompeu, Azeite, música linda. Olha, música nova, uau, como é bom ter vocês aqui na melhor. Nós somos a melhor rádio do Brasil e do mundo. Para você que acompanha a programação da Rádio Vinha pelo Instagram ou pelo nosso aplicativo Rádio Vinha FM, eu quero te desejar muito bom, bem-vindo, como é bom ter você aqui. Você que é do interior, do Brasil ou fora do Brasil. E já tem ouvinte participando, Marlene. Oi, Marlene. Oi, Jéssica, sou da Videira do Bueno, moro em Goiânia, no setor Bueno. E olha só, Jéssica, eu planejo tudo, já combinei o almoço de domingo com a família aqui em casa. E se eu deixar pra decidir na hora, ninguém sai de casa. Eu te entendo, viu, Marlene? Lá em casa também, o final de semana já tá todo planejado. Olha só, domingão é dia dos meus irmãos, do meu pai, da galera, almoçar lá em casa e reunir a família toda à mesa. Eu amo, gente. Então, daqui a pouquinho, depois de um bloco comercial, eu tô de volta. E na sequência, palavra com o pastor Naor Pedrosa.
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7: Aquele povo morreu, porque sempre que você se voltar para dentro da arca, você vai ver as coisas erradas da sua vida. Então não é o pecado que faz você decair da graça. É tentar merecer alguma coisa de Deus. Por isso que eu perguntei para você se você está pronto para subir. Muito bem. Quando a arca andava, ela era coberta, sabia? Ela era coberta por três camadas. A primeira camada era o véu que tinha lá dentro, cobria ela. Foi esse véu que depois, quando Jesus morre, é rasgado. A segunda camada era couro de animal marinho. Era uma proteção muito grossa. Mas a terceira camada era um pano azul. Então, quando a arca estava andando, o que que você via? Você via só o pano azul. Por que você acha que o céu é azul? Deus cobriu a arca com o céu. Se você quer, a arca é Cristo. Se você quer ver a graça de Deus, olha além do céu. Olha para as coisas do alto. Se você ficar olhando para cá, você não vai ver Cristo. Você não vai ver a graça de Deus. Você vai ver cobrança. Por isso que Deus queria... Tudo na Bíblia, nada é por acaso. O azul é o céu. Deus estava nos transmitindo uma mensagem. Isso é maravilhoso, isso é poderoso. Ele está nos dizendo, você quer ver a arca? Olha além do céu azul. Pois Jesus está lá, sua justiça está lá, sua santidade, sua sabedoria, sua saúde, sua cura, sua provisão, sua libertação. Tudo que você precisa está lá. Não está aqui, não fica olhando para as coisas daqui. Olha para as coisas do céu. Porque como ele é, nós somos neste mundo. Muito bem, eles chegaram ao Rio Jordão. Eles vão atravessar. O Senhor disse que no momento em que os sacerdotes entrassem no rio, o rio se abriria. Coloca para mim Josué capítulo 3, verso 13. Vamos ler. Josué capítulo 3, verso 13. Porque há de acontecer que assim que as plantas dos pés dos sacerdotes que levam a arca do Senhor, o Senhor de toda a terra, pousem nas águas do Jordão, serão elas cortadas, a saber, as que vêm de cima, e se amontoarão. Que coisa poderosa. O Senhor disse que isso ia acontecer. Foi um ato de fé. Por que foi um ato de fé? Porque eles tinham que pôr o pé na água. Primeiro, não ia acontecer. Por isso que tem irmãos que falam: pastor, eu não sei, eu não sei se eu caso, eu não sei se eu abro uma empresa, ou se eu mudo de ideia, ou viajo. O que que eu faço? Irmão, faz, vai. Mas se eu errar? Deus só pode guiar quem está em movimento. Pisa na água. Se você errar, está tudo bem, você é amado. Todas as coisas cooperam para o bem. Aqueles que amam a Deus são chamados até os seus erros. Então vai, faz o que está no seu coração. Está sentindo paz? Tem alegria? Tem conformidade com a palavra? Vai. O Senhor está contigo. Eles tinham que pisar. Era uma atitude de fé. Se você não vai, esse é o problema, você não vai entrar. Eles estavam pisando em qual água, gente? Jordão. Lembra o que é a passagem do Rio Jordão? O que eu falei para você? Mar Vermelho, libertação do quê? Romanos 6, pecado. Tá deixando o mundo para trás. Rio Jordão, batismo do Rio Jordão, Romanos 7. Libertação do quê? A lei, porque a lei foi dada no deserto. Vão entrar onde? Canaã, Romanos 8. Romanos 6, libertação do pecado. Romanos 7, libertação da lei. Romanos 8, a vida no Espírito. Poderoso demais. Veja, então, se você quer entrar numa experiência espiritual de uma vida abundante, você vai ter que dar um passo. Você vai ter que pisar na água. Enquanto eles não pisaram, não podia abrir. Muito bem. Qual que é a figura da arca nesse momento? É uma figura de Cristo, que nos leva a um lugar onde não tem mais julgamento. O julgamento estava no deserto, Canaã não teria mais. Ele está introduzindo o povo. Preste atenção, na época da travessia, a Bíblia fala que o Jordão transbordava, estava cheio, durante a primavera. E ela aconteceu nessa época. Olha o verso 14, continua para mim. Tendo partido o povo das suas tendas para passar o Jordão, levando os sacerdotes a arca da aliança diante do povo, e quando os que levavam a arca chegaram até o Jordão, e os seus pés se molharam na borda das águas, porque o Jordão transbordava sobre todas as suas ribanceiras, todos os dias da cega, pararam-se as águas que vinham de cima. Imagina a cena, parou a água, de um lado, e levantaram-se num montão, muito longe, até a cidade de Adã, que fica ao lado de Sartã, e as que desciam ao mar do Arabá, que é o mar salgado, mar morto, foram de todo cortadas. Então passou o povo de fronte de Jericó. Meu Deus, olha quanta coisa rica tem aqui. Presta atenção, eles estão saindo do julgamento, a Arca da Aliança está fazendo isso, estão morrendo para a lei e vão entrar na experiência de uma vida abundante. É o que Deus quer fazer com você. Amém. E isso está aqui para sua edificação, não é uma historinha. Amém. Aconteceu, mas é uma revelação para nós hoje. Então você tem que olhar isso aqui para ganhar fé no seu coração. A Bíblia fala que as águas se dividiram e foram empurradas até a cidade de Adã, que é Adão. Adão. Sabe quantos quilômetros que dava? 50 quilômetros. Daqui em Anápolis, pega um rio e empurra as águas dele até lá. Imagina o tamanho da parede de água. Agora, preste atenção. Não é nada por acaso. Por que que Deus empurrou com a arca as águas que davam acesso a a uma vida de abundância até a cidade de Adão. Porque foi lá em Adão que a maldição foi derramada sobre a sua vida. Mas agora, ele empurrou, através da Arca da Aliança, toda a maldição que vinha lá de Adão. Ele resgatou o homem até lá, para que você atravessasse e definitivamente estivesse livre da maldição e pudesse desfrutar de uma nova terra, de uma vida espiritual poderosa, abundante, sem maldição. Olha que coisa incrível. Preste atenção. Não apenas isso, a Bíblia fala que também isso estava do lado de uma cidade chamada Sartã, que significa angústia e aflição no hebraico. Deus empurrou as águas até Adão para remover a angústia, a ansiedade do seu coração. Você não tem mais que viver aflito. Você não tem mais que viver angustiado, porque as águas foram empurradas até Adão. E toda a maldição que um dia entrou na nossa vida lá atrás, agora não pode mais ter efeito sobre nós. O Senhor parou essas águas. Você pode atravessar, você pode entrar na terra da promessa, você pode sair daqui hoje com a fé de que as coisas vão mudar. É o dia que você vai atravessar o Rio Jordão. Se você entrou aqui hoje e tem vivido em alguma área da sua vida um deserto, eu estou profetizando que as águas da maldição estão paradas, estão afastadas até Adão, e o Senhor vai te introduzir num tempo novo na sua vida. Nós, como igreja, estamos debaixo de uma palavra profética. Eis que faço coisa nova. Coisa nova. Coisa nova. O tempo do deserto vai cessar. E o tempo da vida abundante vai começar a acontecer na sua vida, na prática, no seu casamento, no seu trabalho. Deus está fazendo isso. A maldição, a angústia, a aflição cessaram. Jesus julgou por meio da sua morte no Calvário toda a maldição. E isso é uma figura da travessia do Jordão. Josué 3,17, a Bíblia fala: porém, sacerdotes que levavam a arca da aliança do Senhor pararam firmes no meio do Jordão. E todo Israel passou a pé, enxuto, atravessando o Jordão. A terra estava seca de um lado até o Mar Morto, do outro lado até a cidade de Adão. A Bíblia diz que as águas pararam. Isso foi poderoso. E aí Deus disse aos filhos de Israel, no entanto, uma coisa interessante, no verso 4 de Josué 3, volta para o verso 4, olha o que ele diz: contudo, haja distância de cerca de 2.000 côvados entre vós e ela, não vos chegueis a ela, para que conheçais o caminho pelo qual haveis de ir, visto que por tal caminho nunca passaste antes. O Senhor falou para eles que não se aproximasse da arca, mas que observassem para ela e a seguissem. Essa distância é, e a arca, lembra, aponta para Cristo. Ele estava dizendo: olha para a arca, não olha para o sacerdote. Quem estava segurando a arca era o sacerdote. Mas o que, que o Senhor falou? Olha para ela e segue ela. Nós somos apenas porta-vozes. Você tem que seguir a Cristo. Olha só para Cristo. Não olha para os homens. Olha para Cristo. O que importa não é o homem, é o que o homem diz sobre Cristo. Olha para ela, porque é ela que vai te levar. Não tem outro jeito. Olha para cá. O Senhor está te dizendo: olha para ele. Por que que ele mandou ficar? Essa distância dava uns 900 metros, quase um quilômetro. 2.000 côvados. Mais ou menos meio metro. Porque o Senhor queria deixar claro para eles: vocês vão ficar longe para saber que quem abriu o mar, quem abriu o Rio Jordão para você entrar numa vida abundante, não foi você, foi a arca. Tem nada a ver com você, não tem nada a ver com o seu esforço, não tem nada a ver com o seu merecimento. Fica longe, para que ninguém diga: abriu porque a gente entrou. Não, não, abriu porque a arca entrou. Aleluia! Eu entrei, minha vida mudou, meu casamento mudou, meu emprego mudou, minha vida financeira mudou, minha vida voltou a ter alegria, minha saúde voltou. Não foi porque eu abri o mar, o rio, foi porque a arca abriu o rio. Eu entrei porque eu estava olhando para ela, não estava olhando para mim, Não estava olhando para o homem, estava olhando para Cristo. Porque é ela que sabe o caminho. Ele disse: vocês vão entrar, olha para ela, segue ela, porque vocês vão entrar num caminho que vocês nunca foram antes, porque a vida inteira ficaram no deserto, a vida inteira viveram uma vida cristã baseada na lei, na troca, na barganha, no merecimento. Agora, esse é o novo.

em outra coisa. É ilusão. Não tem um homem especial. Não tem um curso especial. Em Cristo. Olha para a obra consumada. Olha para ele. Esquece você. Esquece essa história. Não, mas a minha família. É a história da minha família. Que história é essa? Família da carne ficou lá no Rio Vermelho. Lá no Mar Vermelho. Ah, mas eu vivi a vida inteira na igreja legal. Esquece. Ficou no Rio Jordão. Agora Deus está te conduzindo para um caminho novo. Esse caminho você só entra se você parar de olhar para você, para suas falhas, e olhar e pensar em Cristo, em Cristo, em Cristo todo dia. Se você me acompanha, eu faço todos os dias, você não vai ver eu falar de regras, nem um dia. Você não vai ver eu falar de condições, exigências. Eu só falo de Cristo para você todos os dias, todos os dias. Porque eu quero que você entre. Eu quero que você desfrute o meu encargo. Não é que você ache uma palavra interessante, mas que ela te produza fé e uma experiência que mude o estágio da sua vida. Interessante que 2000 côvados tem um significado também. Isso é poderoso. Porque na Bíblia nada é por acaso. Ele tem um significado profético. Por quê? Porque desde o tempo em que Deus fez a promessa para Abraão, que enviaria o seu filho, até o momento em que Jesus foi batizado, sabe aonde? Quem sabe qual rio que Jesus foi batizado, gente? Jordão. Qual o rio que abriu para entrar na graça? Jordão. Tudo está relacionado. De Abraão até o dia que Jesus entrou no Rio Jordão para ser batizado, 2000 anos, 2000 côvados. Mas desde o dia que ele morreu e ressuscitou, se fazem mais 2000 anos. A nova aliança, a arca é a arca da aliança. Você sabe que dia que começou a nova aliança? Começou no dia que ele morre e ressuscita e o Pentecoste acontece. Vocês já perceberam o tanto que estão falando desse número? Aí fora, agenda de 2030, não sei o que de 2030. Eu fico tudo desconfiado. Eu não sei, não tô dizendo que é o fim, que é o arrebatamento. Eu sei que nós estamos muito perto de algo muito poderoso. Não porque estão falando, mas porque a Bíblia está falando. Porque ele vem, e quando ele vem, nós somos colocados no outro lugar. A Bíblia nada é por acaso, tudo está aqui para nossa advertência. A Bíblia fala então que todo o povo cruzou o rio, um a um. Isso é poderoso. Se você entender essa jornada, você vai entrar nessa experiência. A palavra Egito, da onde eles saíram em hebraico, é Mitzrahim, que significa duplo estresse, dupla pressão. Ele tirou você de um lugar de escravidão, o mundo, tirou você de um lugar de estresse e te trouxe para um lugar de vida, para a terra prometida. E assim como Deus nos disse que nós deveríamos nos identificar com Cristo, que morreu para o pecado, que morreu para a lei, esse também é a nossa história. Interessante que no verso 8 de Josué 4, olha o que ele diz. Ele manda fazer uma coisa. Josué capítulo 4, verso 8: fizeram, pois, os filhos de Israel como Josué ordenara, e levantaram 12 pedras do meio do Jordão, como o Senhor tinha dito a Josué, segundo o número das tribos dos filhos de Israel, e levaram-na consigo ao alojamento e a depositaram ali. Deus mandou eles fazerem duas coisas: pega 12 pedras no deserto, coloca dentro do rio, e pega 12 pedras do rio e coloca do lado de lá como um memorial. Cada pedra representava uma tribo. Ele estava dizendo, é um memorial para que vocês saibam que eu tirei vocês de um lugar de morte, ficou aqui debaixo da água, e te levei para um lugar de vida. Não despreze memoriais. Memoriais são importantes na nossa vida.
o batismo é importante na sua vida. Mudanças que Deus faz devem ser guardadas. Talvez você teve um milagre, você foi curado, pega aquela muleta e põe na parede. É um memorial. Quando alguém perguntar, vai ser um motivo para você pregar. Talvez a sua foto de batismo, coloca lá. Hoje, enquanto eu ouvia isso, eu tenho uma foto de batismo, eu vou colocar lá em cima do armário lá em casa. É um memorial, aquele dia foi importante para mim. Todos os dias que eu me lembro daquilo, eu choro porque Deus estava mudando a minha vida. Meu casamento é um memorial, o nascimento dos meus filhos são memoriais, a minha ordenação são memorial. Memoriais de mudanças que Deus está fazendo. Deus falou, pega a pedra, põe de lá para vocês lembrarem de onde eu te tirei e para onde eu estou te levando. Não esquece do que Deus já fez. Tenha marcos na sua vida. Por que nós estamos fazendo festa, celebrando? Porque nós queremos fazer um memorial que Deus tirou esse povo da garagem de uma casa, nos levou para um barracão ali. Nunca imaginávamos que estaríamos em mais de 35 países. É muita graça de Deus. Muita graça. Você está fazendo parte disso. Precisamos contar história, fazer memoriais para agradecer a Deus. Dias de gratidão, amém, irmãos? Olha, você que é jovem, vai casar. Não cai nessa besteira. Não vou fazer festa, não, porque eu vou gastar o dinheiro com viajar. Você tem a vida inteira para viajar, mas a festa do casamento é um memorial. Memorial do dia que Deus mudou sua vida. Você vai começar uma família. Você vai tirar as fotos com sua família. Você vai celebrar o que Deus está fazendo. Não tenha os olhos corretos para as coisas. Cada coisa tem o seu valor adequado. Mas às vezes o mundo vai entrando na nossa vida e família, você vai tirar as fotos com sua família, você vai celebrar o que Deus está fazendo. Não tenha os olhos corretos para as coisas. Cada coisa tem o seu valor adequado. Mas às vezes o mundo vai entrando na nossa vida e nós nos esquecemos.

e acamparam-se em Gilgal, do lado oriental de Jericó. Para que que Deus coloca datas? Para que saber que foi no dia 10 que eles saíram? Porque na Bíblia nada é por acaso. As datas são importantes. Primeiro mês é o mês de Nisan, e é o mês da Páscoa, da primavera. E o décimo dia era o dia em que os judeus separavam o cordeiro. Nessa época, eles separavam o animal e colocavam 5 dias dentro de casa para avaliarem se ele era puro para ser sacrificado para pagar os seus pecados. No 15º dia. Muito bem. A travessia do Rio Jordão também aconteceu no 10º dia. Dia da escolha do Cordeiro. Porque o Espírito Santo nos mostra isso? Porque Jesus entrou em Jerusalém montado num jumento. Sabe que dia? No 10º dia do mesmo mês. E sabe quantos dias ele ficou em Jerusalém sendo analisado pelos sacerdotes? 5 dias. E morreu para perdoar os meus pecados, os seus pecados, e nos introduzir a uma vida gloriosa na sua graça. Tudo está conectado. Lucas diz que as pessoas não reconheceram que a sua paz, o seu shalom estava entrando, e Jesus chorou porque ele viu toda a dor que aquele povo sofreria por terem rejeitado a ele. Mas nós não. Nós reconhecemos que ele veio para nós. E por isso nós podemos hoje tomar a ceia como um marco, uma lembrança do que o Senhor fez. Você sabe, muitas pessoas tratam a ceia às vezes de uma maneira leviana, mas não é. Tem muita gente que acredita em sal grosso, pano ungido, carteira ungida, toalha não sei do que, tudo coisa que os homens inventaram. Mas a única coisa que tem valor é o que Deus determinou: o pão e o cálice. Ele é um memorial da história que eu te contei. Porque o pão é o corpo de Cristo que foi partido na cruz. O seu pecado estava sobre ele. Foi a passagem do Mar Vermelho. Quando você comer do pão, a maldição do Egito vai ficar para trás. Hoje é dia de cura. Hoje é dia de milagre. Você sabia? Vou te contar uma coisa. Olha para cá. Talvez 2 milhões de pessoas saíram do Egito. Eram escravos por 400 anos. 400 anos. Muito cuidado com as teologias que tem por aí, que a Bíblia às vezes nos pega. Eu pergunto para vocês: os irmãos acham que escravo de 400 anos tinha comida saudável? Mediterrânea? Não comia glúten? Não coma. Tudo bem. Se tivesse alguém na saída lá: deixa eu ver o exame de sangue do senhor, colesterol. Qual comida o senhor comia? Acho que eles iam se enlouquecer. Nós somos escravos, meu amigo. Nós vivíamos uma coisa horrorosa. Pasme. Sabe o que a Bíblia fala? Naquele dia, eles tinham comido o cordeiro em casa. E eles saíram. E de 2 milhões de escravos, que não tinha dieta, não tinha nenhum doente. Nenhum doente. Da loucura da religião da comida, que não pode nada. Com ações de graças, você pode comer tudo, meu querido. Você está liberto. Eu sei que eu vou ser apedrejado, mas tudo bem. Já tem gente me olhando. Você não precisa comer comida ruim. Não estou falando isso. Só estou te dizendo que não é a comida que te dá saúde. É a comida do céu. Aleluia. Você é pai de família, tem alguém doente na sua casa? Tome a ceia. Se tiver 2, já pode tomar a ceia. 2. Quando as coisas estiverem ruins na sua casa, chama sua família e tome a ceia. O pão espiritual é a passagem do Rio Vermelho. É o pecado e a maldição que ficou para

mais. E o sangue? O sangue é o sangue da nova aliança. É o que te tira da lei e te introduz na graça. São memoriais dessa história linda e maravilhosa que Deus está escrevendo na vida de cada um de nós aqui. E hoje Ele está te chamando para crer nesse caminho que Ele está te guiando. Porque o Evangelho da Graça está alcançando essa cidade. Glória a Deus por isso.

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3: Já voltei, depois dessa palavra abençoada com o nosso pastor querido Naor. E aí, você curtiu a palavra? Gente, como a palavra nos renova. Eu, toda tarde, eu ouço as palavras e sou muito edificada. Então vamos de música. Vamos de música, você vai ouvir agora Fernandinho Gabriel Guedes e aumenta o som, porque eu gosto de música alta. E você? Então, você vai curtir agora Tu És Fiel Senhor. E não esqueça de participar da nossa enquete, valendo prêmios. E aí, você é daquele que planeja o final de semana ou deixa ele acontecer? Lembre de mandar sua participação no 62999972005.

0: Você ouviu Isadora Pompeu, Maria Marcela Coral Tauber, Os Sonhos de Deus, aqui na programação da Rádio Vinha. E tem interação dos ouvintes. Rafael! Rafael mandou aqui pra nós, escrito, mensagem. Rafael, Jéssica, eu sou de Aparecida de Goiânia e eu sou do time que deixa tudo acontecer. A minha única programação é desligar o despertador no sábado. É isso aí, viu, Rafael? Nada de despertador. Mas é tão incrível, Rafael, que meu relógio biológico já me acorda super cedo. Eu sou mãe de duas princesas, todo dia, 10 para 6, meu despertador toca. Porque a meninada tem que ir para a escola. Mas, final de semana, eu tento estender um pouquinho até pelo menos 8 horas. Vamos para um rápido bloco comercial. E daqui a pouquinho, eu estou de volta na Alegria na Vinha.
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0: Já estão de volta, falei que era bem rapidinho. Você vai ouvir Get Worship, música Aleluia. Eu quero que vocês aumentem o som, porque bom é som alto. Que o Senhor abençoe sua tarde. Você que está chegando agora, Deus te abençoe. Cadê meus amigos motoristas de aplicativo? Vocês sabem que vocês contam presença aqui. Você que é passageiro, que está indo e vindo, o Senhor te abençoe, viu? Aumenta o som, porque vem louvor.
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0: Agora 4:09, nós vamos para um rápido intervalo. Você ouviu A Jesus, de Juliane Souza. Logo depois do intervalo, eu converso com ela no palco Vinha FM. Júlia Lourenço já nos estúdios Vinha. Dá para acreditar que, além de participar do palco Vinha, ela também vai fazer louvor hoje à noite no culto RL Go? É, meus amigos, é para valer. Então, ó, rapidinho intervalo e a gente já volta.
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2: Olha, mais uma vez eu tô recebendo aqui no estúdio da Rádio Vinha o meu amigo Caio da Zetelo Madeiras. 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
3: né,
2: maravilhoso o que Deus fez ali, realmente.
3: Seja sincero, você esperava
2: não,
3: aquilo tudo?
2: Não mesmo, só que eu tinha uma certeza, irmão, eu tinha uma certeza. Eu tava indo pra roça com a minha esposa e eu falei assim: amor, eu tô sentindo uma paz, uma alegria tão grande no meu coração, que esse bazar, esse evento, vai ser igual aquela passagem da viúva, que Deus manda ela pôr as vasilhas. Eu falei assim: nós pode pôr as vasilhas que Deus vai encher.
3: Amém.
2: Cara, e encheu. Amém. Que transbordou, que ali foi um milagre. 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
3: Sim.
2: Eu tenho muito essa visão, que às vezes, isso, até antes de eu me tornar empresário, Daniel, eu tinha isso, esse questionamento com Deus. Eu falei: Senhor, para quê? Para que que eu vou construir isso, construir aquilo, pra quê? Sendo que pra mim viver eu preciso de pouco, um parede de roupa, um pacote de arroz, uma beirada de um rio aí pra me ficar tranquilo com a minha família, tá bom. 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
2: Agora é oficial, vamos começar o Palco Vinha FM, a hora certa?
3: 4:14.
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2: É, meus amigos, você ouviu aí na voz da IA, 4:14. Ó, gente, eu vou falar um negócio, eu ainda não sou uma IA, tá bom? Tô aqui, estou ao vivo e a cores pelo YouTube da Rádio Vinha, ao vivo no nosso dial 91,9 MHz. E pra quem acompanha esse programa, sabe que nós sempre recebemos amigos, muito mais do que cantores, muito mais do que ministros. O Palco Vinha FM é uma plataforma pra divulgar o que Deus está fazendo através da vida desses grandes cantores. Eu conversava no Radicais Livres com eles, eles estavam lá no palco, já aquecendo o que Deus iria fazer, e hoje é o dia. Ela, Júlia Lourenço, vai ministrar no culto RL Go e deu uma passada aqui no Palco Vinha, até porque, vamos combinar? Eu conheço a Júlia desde quando ninguém conhecia ela, ó. Você já ouviu alguém que fala assim? E essa banda aí, eu ouvia eles quando eles nem tocavam no rádio. Pois é. Júlia, primeiro agradecer a presença aqui no nosso Palco Vinha e dizer que é sempre uma alegria quando você, o Nizim, vem aqui nos visitar e contar as novidades do que Deus está fazendo. Você tá bem, Júlia?
5: Olá, pessoal, eu tô muito bem, muito feliz de estar aqui mais uma vez. Sempre é uma alegria estar aqui, a gente sempre bate um papo muito legal e hoje vai ser incrível, estamos com expectativa.
2: Alegria toda nossa, Júlia, meu amigo Nizim, que inclusive é celebridade nas redes sociais, o homem dos baixos raros, só tem instrumento de 25 mil pra cima. Você tá bom, meu amigo?
6: Que honra mais uma vez estar aqui com vocês, todos os ouvintes aí da Rádio Vinha, acompanhando hoje minha esposa maravilhosa, Júlia. Deus abençoe pelo convite.
2: Alegria nossa, Nizinho. Ó, vocês são um casal nota mil, viu? Porque além de vocês abençoarem a igreja brasileira com louvores, com ministração, vocês ainda têm um tempo para desfrutar junto enquanto trabalham. Como é que é essa experiência, Júlia? Eu sei que, inclusive, você foi muito estimulada pelo seu marido, Nizim, para cantar, compor. Ele fez parte dessa caminhada.
5: Com certeza. Eu falo assim que é um privilégio, né? Que poucos têm, assim, de ter um casamento onde o esposo vai, a mulher vai também e vice-versa. E eu agradeço muito a Deus, porque assim, a gente é muito grudado desde o início e foi um presente de Deus ter ele me acompanhando, né? Imagina eu ter que viajar, sair sem ele, eu acho que eu sentiria muita falta. Então eu agradeço muito a Deus por isso e, lógico, né? Porque ele me incentivou desde o início. Então eu considero ele assim como uma âncora do meu lado, um incentivo muito grande. E ele já, como é que se diz, abriu mão de muita coisa também pra estar do meu lado.
2: Que legal, que sempre implica em sacrifícios, né? Eu vou dizer de uma história que parece muito a de vocês, que é a da Ana Nóbrega. Vocês conhecem a Ana?
5: Sim, com certeza.
2: A Ana estourou no Brasil com a versão de Oceans, mas ela, desde que saiu do Diante do Trono, sempre caminhou com o marido também, né? Que auxilia. E aí tem outros, Nívia Soares, Nívia, né? Soares, o Gustavo, que é marido da Nívia, sim, Soares, acompanha ela até tocando o teclado. Sim. E aí eu não vou continuar, porque a lista é muito grande, né? Mas é sempre poderoso ver quando Deus age através da família, né? Eu ia dizer da Carol Braga e do Caio,
6: sim,
2: né?
6: Verdade,
2: a Carol
6: verdade.
2: Braga, o Caio tá lá. Saiu da casa worship na época pra acompanhar a esposa. Então realmente é impressionante como Deus faz. E a pergunta de ouro, Júlia, o que que tem de novidade? Eu sei que vocês não param. Vi que esses dias vocês estavam em ministrações fora do Brasil, na Europa. Deus está fazendo a obra, levando vocês em todos os lugares que tem igreja.
5: Sim, a gente esteve em um período de ministrações ali na Europa, na Holanda, Bélgica. Foi simplesmente assim, especial, um momento preparado mesmo por Deus. Eu, pela primeira vez, ministrei, tive uma ministração totalmente em inglês, para nativos mesmo, né? Não tinha brasileiros na igreja, era uma igreja de holandeses. E assim, foi uma experiência que eu pedia para Deus muito no secreto. Legal. Então, assim, foi uma resposta de muita oração e de promessas, né? Porque eu, né, sempre escutei promessas de Deus falando que a minha voz alcançaria as nações e de uma forma alcançou, né, aqueles holandeses, aquelas vidas que estavam ali, então a gente ficou muito feliz. E sobre novidades, sempre temos, né, a gente sempre tem as músicas que ainda estão sendo lançadas, a gente agora tá com um planejamento de lançar todo mês. Mesmo que seja, pode ser autoral, pode ser regravação, mas a gente tá tendo esse compromisso de todo mês estar lançando uma canção. E é um desafio, não é fácil, mas a gente tá conseguindo.
2: É aquele negócio em tempo de on demand, né? Que o pessoal consome em tempo real, nas redes sociais, você tá sempre postando, o pessoal acompanha a sua vida na íntegra.
5: É verdade.
2: Mudou tudo, né? A velocidade. Antigamente o Fernandinho lançava um CD, né? Que é da época do CD, mas já teve o MD, depois o vinil, a gente via um lançamento a cada 5 anos, depois foi diminuindo, 3 anos, depois um por ano, e agora pela Júlia Lourenço, um por mês.
5: Assim, a gente espera que um dia consiga lançar até mais, né?
2: Claro.
5: Mais canções ainda, mas...
2: Claro. Eu só vou citar uma parte que você disse, né? Sua primeira ministração em inglês. Uhum. Eu me lembro quando eu ouvi a primeira vez o Jason Lee Jones. Lembra do Jason Lee Jones? Ele cantava assim, ó... Sinto galapados, cavalos... cantava o português tudo errado. Mas a gente entendia.
5: Sim.
2: E tinha muita unção, né? E isso, acho, se eu não me engano, é... Dançando no Fogo. Dançando com Fogo era o nome do CD. E o Jason Lee Jones tem muitas participações. Tem uma em especial que o Brasil cantou, que foi com a ministração da banda Voz de Muitas Águas.
5: Uhum.
2: E aí o Voz de Muitas Águas cantava aquela música, quem já pisou no Santo dos Santos? E o Jason Lee Jones cantava em inglês, Won't you have entered the Holy of Holies? E eu ficava pensando, rapaz, o Brasil é servido pelos gringos, vamos chamar assim, porque é tanto dos Estados Unidos como da Europa e outros, desde sempre. Ana Paula Valadão traduziu música da Darlene Zeck quando nós éramos crianças. Se você voltar mais, David Keelan trouxe hinos do inglês para o português. Se você voltar um pouco mais, Asaf Borba traduziu músicas do inglês para o português. E eu ficava me perguntando, quando vai chegar a nossa vez? E vi, há pouco tempo atrás, uma música do Alessandro Vilas Boas sendo cantada por americanos, né? Eles cantando aquela música... É, meu amado é o mais belo entre. E eu te pergunto, Júlia, como foi ver pela primeira vez pessoas. Foi na Holanda?
5: Foi na Holanda.
2: Holandeses louvando a Deus através de uma brasileira.
5: Foi muito especial. Foi um dia assim que eu estava muito nervosa, né?
2: Eu
5: porque
2: imagino.
5: É a primeira vez que eu estava ministrando em outra língua.
2: Orando em outra língua.
5: Orando em outra língua.
2: Aleluia! Lift your hands!
5: A gente tem que falar com a igreja, né? Não é só
2: não
5: chegar...
2: é só cantar.
5: Não é só cantar. A gente tem que conversar com a igreja. Falar, graça e paz, estamos felizes de estar aqui. E eu toda nervosa. Gente do céu, se eu falar alguma coisa errada aqui...
2: O medo do seu inglês ser igual do Caneta Azul, né? Aquele inglês todo errado.
5: Fiquei bem apreensiva, mas na dependência de Deus, né? Totalmente, porque eu sabia que aquilo era uma promessa. E foi uma bênção mesmo. Muitas das canções que eu ministrei lá são canções que a gente canta aqui também em português. Então, assim, isso facilitou bastante,
2: com
5: né?
2: Com certeza.
5: E escutando eles cantando juntos em uma só voz. E, assim, a Holanda é um país que ainda tá num processo, sim, de evangelização, né? Bastante difícil. Então, você vê cristãos lá dedicando tempo, dedicando a vida à igreja. É realmente muito precioso.
2: É porque a Europa viveu isso, né, Júlia? Primeiro o evangelho eclodiu de lá para o mundo. Mas nós sabemos que se esfriou completamente.
5: Sim, é verdade.
2: Só que esse movimento do Islã crescendo na Europa está reativando muitos cristãos.
5: Uhum.
2: Então nós temos relatos aí de igrejas que estão num momento de muito crescimento porque o europeu percebeu que a cultura dele está sendo dominada por outras religiões. Então, se o europeu cristão se calar, ele vai, infelizmente, perder o lugar dele e depois para recuperar só um milagre, né?
5: É verdade.
2: Né? E uma pergunta, Júlia, quando você ministra, você costuma cantar músicas, né, que a igreja ouve para contemplar ou você costuma ir nas congregacionais, que é aquela coisa para recuperar só um milagre,
5: né? É verdade.
2: E uma pergunta, Júlia, quando você ministra, você costuma cantar músicas, né, que a igreja ouve para contemplar ou você costuma ir nas congregacionais, que é aquela que a igreja canta junto. Vou fazer um

0: principalmente para esses momentos, assim, que a gente às vezes está inseguro ali com o repertório, com a igreja responder, é melhor irmos nas congregacionais do que, às vezes, tentar algo novo, assim. E aí é o que eu sempre tento encaixar nas ministrações. Aqui no Brasil, a gente mescla bastante canções atuais com congregacionais, com canções antigas, né?
1: Sim.
0: E o pessoal canta bastante também.
1: Glória a Deus. Vocês têm muita unção e eu tô dizendo como quem já participou e viu as ministrações. Hoje não vai ser diferente. Hoje à noite tem culto RL Go para quem tá acompanhando tanto a live do TikTok, da rádio, como aqui no YouTube. E você do rádio, você é nosso convidado, é entrada franca, os RL da cidade. E você que é jovem, claro que tem que ter o espírito jovem, não basta ter só idade, tá? Tem que vir para adorar o Senhor. Começa às 19 horas, tá? Então você que quer vir pro culto RL Go é na Videira Bueno. É 19 mesmo, Jair? 19h30. Mas chega às 19 que você pega o melhor lugar, entendeu? Deixa eu fazer o seguinte, então. Vi uma versão da Aline Barros que vocês fizeram. Acho que foi uma das primeiras,
0: sim,
1: né?
0: Sim, sim.
1: E amei, porque tem músicas que a gente louvou lá atrás, que até hoje, quando a gente canta, se lembra, é uma grande bênção. Queria muito que os ouvintes participassem dessa adoração. Pode ser? Vamos abrir o dia de músicas no palco Vinha com essa?
0: Amém.
1: Essa aí nós cantamos muito na igreja, hein?
0: Sim.

0: Aleluia! Júlia Lourenço ao vivo no palco Aleluia. 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Gente, vamos falar a verdade, adorar nunca tem limite, né? Eu uma vez participei de uma roda de louvor que aconteceu um feito histórico. A gente não conseguia parar. Porque quando você puxa um louvor, vem outro, vem outro, vem outro. Quando você percebe, já foi a noite inteira de louvores. Uhum. Já viveu isso aí, Júlia?
1: Com certeza. Aquele momento assim que você tá cantando aquelas canções, aí vem uma música congregacional, assim, uma música antiga na cabeça, e aí delas você vai lembrando de outras mensagens, vai puxando. Às vezes o pastor tem que subir pra falar, porque senão não acaba.
0: Fala, gente, ó, vamos terminar, senão vai embora.
1: É verdade.
0: Eu acho essa uma sensação maravilhosa. Você só gosta de gastar tempo com aquilo que traz prazer.
1: Com certeza.
0: Adorar a Deus realmente dá prazer. É porque as pessoas não têm noção, né? Porque tudo que você, né, adora, ganha espaço na sua vida. Sim. Então, se coisas dessa vida vão ganhar espaço dentro de você, depende do que for, vai te matar, né?
1: É verdade.
0: E se você coloca Deus pra ganhar espaço dentro de você, o resultado é muita alegria, muito
1: com
0: desfrute.
1: Certeza.
0: Faz parte da sua vida isso, né, Júlia?
1: Com certeza. Nós precisamos sempre. Até esses dias eu comentei no meu Instagram sobre você sempre se alimentar e sempre receber da fonte de água cristalina, de Deus, porque dependendo do que a gente se alimenta, dependendo do que a gente escuta, do que a gente ouve, isso pode nos contaminar. E se encher de Deus é sempre o caminho certo que nos leva ao entendimento.
0: E quem vem no palco vinha abrir a boca, os rios de águas vivas fluem. Impressionante.
1: Amém.
0: É porque já tem a vivência, né? Não começou hoje no palco vinha, tem muitos anos,
1: né? É verdade.
0: Deixa eu até comentar com a nossa audiência um episódio que eu amo falar, porque nós sabemos, ouvinte, que todo mundo que trabalha com música tem um momento que vai, né, viver aí a exposição e o crescimento. E a Júlia, aqui em Goiás, pelo menos pra mim, ela já era muito conhecida, né? Então o Nizinho vai se lembrar, né, que nós tivemos até na gravação de um projeto, eu ficava olhando e pensando, rapaz, o próximo, a próxima Juliane Souza tá aqui na nossa cidade. E o Nizinho pode dizer, Nizinho, você já viu muitas cantoras acontecer. Geralmente, são as

0: Sim, né? Serve a igreja local, sim. Cresce, faz composições, de repente explode.
1: Acho que 90%, né, dos cantores hoje que cresceram serve primeiro a igreja local. A Juliane mesmo, eu gravei o primeiro projeto dela antes da casa.
0: Na época que ela ainda era só Juliane.
1: Só
0: né?
1: Juliane.
0: Que aí quando fica famosa, vira Juliane Souza.
1: Ninguém se conhecia. Eu, o Felipe, o Caio, o Baby. Tem até uma história engraçada que ela chegou no Felipe e falou: esses meninos vão dar conta de gravar meu projeto.
0: Ou esses meninos aí não dão conta de esses nada, meninos... não.
1: E aí depois a gente se conheceu e, né, a gente viu todo o crescimento que ela tem hoje, né? Tá conhecida, acho que fora do Brasil, Brasil fora também, né?
0: É verdade. Tá vendo aí, Sharon? Começa simples, começa pequeno. O Nizinho, então eu vou contar aqui, ele não era nem casado com a Júlia, e aí tinha uma vigília na Videira Praça da Bíblia. A Videira Praça da Bíblia tem um violão que foi doado pelo cantor Fernandinho. Sim. É um crafter, jumbo, grandão. E o Filipinho Rodrigues foi tocar esse violão lá. Ele ficou parecendo um menino, sabe aqueles adolescentes? Que o violão do Fernandinho gigante, grande. E o pequeno Filipinho atrás do violão.
1: É bem pequeno mesmo.
0: Bem pequeno. Aí na época o tecladista era o Kennedy, que era funcionário da Igreja Videira, Kennedy Silva. O baixista era um menino de boné com a cara amarrada, chamava Nizinho.
1: Eu gostava de usar boné naquela época.
0: E o batera era o Baby Batera, né? Hoje o Baby tá fazendo trabalho, né, gigantesco por aí. Toca até com o Zezé de Camargo, né? Se tornou um dos principais bateristas da cena brasileira. E o Kennedy continua gigante também, produzindo também grandes artistas. E aí, de repente, eu falo assim: moço, quem que é esse baixista? Toca demais. Os caras, mano do céu, ele é lá da Assembleia. Oh, é bom, hein?
1: Bondade do pastor.
0: Foi, né? E assim, eu fiquei pensando, falei, nossa, mano, como é que deve ser, né? Como é que deve ser de uma banda famosa, estourada? E eu fico pensando, Deus tem projetos sobre nós, muito grandes, né? A gente nem sabe onde vai chegar, né, Nizinho? Hoje você louvando que eu sou esposa, eu pensando, rapaz, onde que Deus vai levar vocês? É muito grande.
1: A gente nem imagina, né, tudo que Deus preparou pra gente. Naquela época era o nosso começo ali, a gente tava no início mesmo da nossa carreira como músico aqui em Goiânia. Porque todo mundo veio de fora, né? Eu vim de Palmas, o Filipinho acho que da Bahia, o Kennedy da Bahia também.
0: Da Bahia e o Baby da Bahia também.
1: Só tinha baiano na banda.
0: Só baiano. O Baby chegava pra mim, pastorzão, chama a gente. Eu falei, eu não sou pastor, não, mas você é pastor aqui.
1: E foi um tempo assim muito bom de aprendizado, viu, pastor?
0: Que massa, que massa. Eu acho que relembrar essas histórias faz parte da nossa vida. E a Júlia, enquanto artista, ela foi parar no Shadow Brasil.
2: Sim.
0: Shadow Brasil, que até hoje acontece, né? É um reality de cantores?
2: É, mas se não me engano, agora eles não... já foi a última edição.
0: Entendi.
2: Eles não fazem mais.
0: O Shadow Brasil veio tipo pra substituir o Raul Gil.
2: Isso.
0: Porque o Raul Gil, ele botava os cantores cristãos, né? Eu me lembro, acho que é Jamile... E depois sim. Gabriela Rocha,
2: era um
0: Robson
2: quadro.
0: Monteiro.
2: Isso, foi um quadro dentro do programa dele, o Shadow.
0: Que aí ele pegava o microfone dourado, obrigado, senhor!
2: Exatamente.
1: Figura, Raul, é figura.
0: E eu me lembro do Eli Soares na plateia, quem mais que tava, Júlia?
2: Eli Soares, Delino.
0: Tinha aquela Mariana Valadão.
2: Mariana. Não sei se no dia... Na verdade, passaram vários, né? Passaram vários jurados.
0: Na
2: lá.
0: Sua vez, era o Delino Marçal, o Eli Soares.
2: E o nome dela é uma moça que... me fugiu o nome dela agora.
0: É Priscila Alcântara, não?
2: Não.
0: Ah, então deixa pra lá.
2: Não, é uma cantora
0: se
2: mais
0: se for
2: antiga,
0: Priscila Alcântara, deixa pra lá. Mas só pra dizer que eu me lembro com muita alegria. Por quê? Ouvinte, dá pra acreditar? Eu daqui de Goiânia... Já conversei com muita gente que hoje está na cena internacional. E eu fico olhando e pensando como Deus é precioso nos seus caminhos. E eu não tenho dúvida, Júlia e Nizinho, Deus vai levar vocês muito
2: amém,
0: longe.
2: Amém.
0: Isso é só o começo. Não, e depois do Shadow Brasil, imagino que você continuou construindo. Antes do Shadow, vocês já tinham muitas ministrações. Sim, uhum. O Shadow foi um lugar de projeção. Uhum. Sai do reality, você continua gravando e está gravando projeto solo agora.
2: Sim, agora a gente está focado nessas gravações de autorais, na verdade.
0: Legal.
2: Que a gente tem... Algumas canções gravadas, estamos nesse processo de lançamento. Uma das canções que nós gravamos autoral chama Renúncia. E essa canção, ela tem, assim, alcançado muitas vidas. Eu fico impressionada que às vezes a gente vai ministrar em algum lugar e as pessoas falam, ai, eu escuto essa música na minha playlist todos os dias. A gente fica, nossa, mas uma canção autoral, porque normalmente as pessoas escutam as mais conhecidas, né?
0: Que legal.
2: Que é as regravações. E sim. Quando chega uma pessoa falando sobre uma canção autoral, isso toca o nosso coração.
0: O que você escreveu? escreveu, tocou
2: sim,
0: aquela pessoa.
2: Sim, a gente vê que tá alcançando mesmo, que tá chegando, mesmo que seja uma, duas, 10 pessoas, tá fazendo a diferença. E o Nizinho acabou de me lembrar de algo também, que no período que a gente foi pra Holanda, eu fiz uma regravação de uma música holandesa. É, eu entrei em contato com um compositor holandês.
0: É nada.
2: Que a minha que irmã massa. Me apresentou uma música. E a gente regravou essa canção.
0: Em holandês?
2: Fizemos a versão dela em português.
0: Em Dutch? Porque holandês é difícil, hein?
2: Nossa,
0: holandês é uma língua complicadíssima.
2: Complicada. E já tinha a versão em inglês, em holandês. E aí nós temos a primeira versão em português, essa canção. Que também é uma... A gente gravou, inclusive, na videira do Garavello.
0: Que legal!
2: E tá disponível em todas as plataformas. Chama Enche a Casa com a Glória. É uma canção muito linda mesmo, muito poderosa.
0: Glória a Deus! Eu não deixaria jamais de pedir, mas a Renúncia é a que tá bombando.
2: Renúncia, ela tem andado muito bem nas plataformas. A gente vê algumas pessoas fazendo algumas... trends, né? Com a canção. E o que mais me toca é que nessas trends, às vezes, as pessoas mostram renunciando algo mesmo da vida delas. Já vi uma trend de uma pessoa tirando piercing com a música, trocando as roupas do armário dela. Ou seja, renunciando, às vezes, algo que Jesus tá pedindo pra elas. E, às vezes, através da canção, elas foram tocadas a renunciar algo que tava afastando elas da presença. E isso tem gerado uma comoção mesmo, assim, no mundo.
0: Que legal. Eu já quero, então, ouvir e fazer um vídeo. Chama de remixar, né? Quando a gente pega o áudio e lança um vídeo em cima do áudio. Inclusive, ajuda muito a música a ficar mais conhecida quando você pega o áudio e usa ele para poder divulgar. Então, para quem quiser, pode entrar nas redes sociais da Júlia e usar o áudio de Renúncia.
2: Pode.
0: Tá lá.
2: De Renúncia.
0: Glória a Deus. E os ouvintes conferem agora no palco.

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0: Meu Deus, fica difícil não querer uma vigília ao vivo no Palco Vinha FM. Júlia, você escreveu essa canção?
2: Sim.
0: Que letra, hein?
2: É uma canção autoral.
0: Que letra.
2: Amém.
0: Dá pra sentir que você viveu essa letra. Que é outra coisa. O pastor Luiz sempre diz, nosso pastor Naor, quando as músicas são fruto de realidade, tem muito mais peso.
2: Com certeza.
0: Não é só uma canção, ela é fruto de uma vivência,
2: sim,
0: né?
2: Com certeza.
0: Não é só pegar uma letra, trocar onde tem amor por Senhor, né? É literalmente escrever o que tá no coração.
2: E essa canção é realmente foi uma vivência. Eu precisei passar por muitas renúncias, inclusive, para me tornar uma ministra. Porque ao longo da vida, as renúncias elas vão exigindo, vão sendo exigidas conforme Deus quer te levar a um nível maior.
0: Amém.
2: Então, assim que nós nos convertemos, Deus pode nos renunciar amizades, renunciar locais. Mas conforme você vai crescendo ainda mais em Cristo, ele vai aprofundando nas nossas renúncias. E chegou um momento que eu tive que renunciar coisas que ele me pediu no secreto. Que assim, às vezes ele não pede pra todo mundo, mas pra mim ele pediu. Por exemplo, a questão de músicas seculares. Eu até comentei esses dias no meu Instagram, fiz um post e muitas pessoas comentaram. Júlia, mas você escuta música secular?
0: Você escuta Gustavo Lima?
2: Você escuta Gustavo Lima? Você escuta Anitta? Não. Gente, que acontece? Esse é um assunto que eu costumo dizer que é um pouco delicado, porque Deus pediu algo pra mim no meu secreto que pode ser que ele não tenha pedido pra você e tudo bem. Mas, por exemplo, eu gostava, quando eu era adolescente, de escutar rock pesado.
0: É nada.
2: E rap. Aqueles raps gringos.
0: Sei.
2: E se você for ver a tradução daquelas letras...
0: Eita.
2: Tem muita coisa que foge do evangelho, dos padrões bíblicos, daquilo que Jesus prega, daquilo que Jesus fala.
0: É verdade.
2: Letras muito pesadas. E assim, foi coisas que eu tive que renunciar, inclusive pra me tornar ministra. Eu tava durante uma leitura de um livro onde eu senti Deus falando comigo realmente pra analisar as letras das canções que eu estava escutando, porque nós que ministramos, nós jorramos uma fonte.
0: Sim.
2: E nós também somos abastecidos por uma fonte. Essa fonte precisa ser abastecida pra ela regar pra outras pessoas. E se eu sou abastecido por uma fonte de água cristalina, eu vou gerar água cristalina, eu vou gerar uma água pura. Se eu sou abastecido por uma água turva, pode comprometer quando eu for jorrar isso nas pessoas.
0: É.
2: Isso ficou na minha mente. Gente, o que que eu tô escutando? Do que eu tô me alimentando? O que que isso vai influenciar na hora que eu for jorrar a minha voz na vida das pessoas, a minha música? Isso tá afetando até que ponto na minha música, nas minhas composições, na minha vida com Deus? Então eu comecei a analisar e confesso que é muito difícil você ter que parar de escutar canções que você gosta, ritmos, enfim.
0: E aquele negócio, as pessoas elas têm uma ideia do evangelho, né? Que assim, então isso é proibido, aquilo é permitido, mas na verdade é só uma questão de você perceber o valor das coisas.
2: Sim.
0: Não é proibido que
2: não.
0: Eu trabalhe muito e tenha que deixar de ver minha
2: sim.
0: esposa por isso. Mas chega uma hora que eu preciso decidir vê-la, porque eu a amo, né? Então não é proibido você fazer nada disso, mas será que você não anseia por algo mais
2: maior,
0: de Deus?
2: Maior, assim, nível, né? Mais profundo.
0: Sim.
2: Será que às vezes em alguma renúncia, Deus não quer te mostrar uma profundeza maior, né?
0: Senão a gente fica igual o porquinho querendo pular na lama.
2: É.
0: Eu não posso pular na lama porque é pecado. Nossa, mas eu estou desejando pular
2: exatamente.
0: Na lama, né? Não, você deveria ser um cordeiro que quando ouve a voz do bom pastor, que é Jesus, você segue. Você
2: sim.
0: fala, não, ele tem coisas melhores pra mim. E às vezes em inglês é traiçoeiro. Né?
2: Demais.
0: Você citou aí, eu conheço muitos cristãos que cantam Bruno Mars e eles dizem o seguinte, não, são músicas inofensíveis. É. Se você olhar ali a inofensiva, você vai ver que tem muita coisa pesada, né?
2: Sim.
0: Tem uma que eles cantavam que é You Make Me Feel Like I'm Not in Heaven, que tá falando sobre a relação íntima como o paraíso. Ou seja, você sim. pega as coisas de Deus e reduz a algo natural.
2: É.
0: Não, tem mais de Deus pra você.
2: E diz, na verdade,
0: eu uma compartilho coisa mais com a sua ainda. Visão, viu,
2: sim.
0: Júlia? Compartilho muito.
2: E diz uma coisa mais forte ainda nessa letra que a pessoa deixa ele de fora dos céus, ele de fora do paraíso, né? Então, assim...
0: É duro.
2: O que, que a gente tá se alimentando? Mas, ao mesmo tempo, com certeza existem canções muito saudáveis, existem letras muito saudáveis. É o que eu falo. Você tá disposto a analisar? Porque se você tiver disposto a analisar e entender o que, que você vai escutar... Beleza, mas se você não tiver disposto a analisar, é bom ter um cuidado com isso.
0: Eu vou falar o teste do Pastor Naor, então. Vou aproveitar o momento. Pastor Naor fala assim, ó, faz o seguinte, assiste um monte de série. Vai lá, assiste lá. Como é que é o nome? Lúcifer.
2: É.
0: Vai lá, assiste aquelas horríveis. E termina e me fala se dá vontade de orar. Pastor já dá logo nos peitos, né? Vai lá, vê se dá vontade de buscar a Deus. Óbvio que não. Agora experimenta passar um tempo. Acorda de manhã, põe um louvor. Mas louvor mesmo, sabe? Aquele do Ron Kenoly. I see the Lord, vejo o Senhor. E vê se não vai mudar o seu dia. Amigo, se o seu dia foi igual, eu retiro o que eu disse. Mas eu sei que não vai ser. Por quê? Porque é prática. Todo mundo que busca a Deus vai ser cheio dele. Isso aí você disse algo poderoso, viu, Júlia? Glória a Deus. E óbvio, saibam, a lei de Deus não é regra para todos.
2: Com certeza.
0: É liberdade no Espírito para você buscá-lo. Buscar a Deus porque é obrigado, você não atinge a Deus. Você, na verdade, só mostra que você quer cumprir uma regra. Agora, quando você descobre... Não tem nada mais precioso do que ele. Ah, aí é outra história.
2: Com certeza.
0: Aí é outra história. Tem participações aqui, Júlia? A Carol Lourenço está dizendo, Júlia, fala da canção holandesa. Ela falou,
2: Carol. Eu falei.
0: Carol. Mas vamos fazer um negócio? Eu queria ouvir. Enche
2: tá,
0: a casa?
2: Como enche é que é o nome? Enche a casa com a glória.
0: Enche a casa com a glória. Eu quero ouvir em português e imaginar essa canção em holandês.
2: Essa canção, ela é simples. Ela tem duas estrofes.
0: É então, nada.
2: Assim, é super fácil de
0: cantar. Fácil de cantar?
2: Demais.
0: Vou junto. Vamos lá.
2: Então mesmo.

0: Que é isso? Essa música é linda.
1: Você, é somente isso.
0: Você foi longe pra buscar, hein? Exatamente, achou lá na Holanda?
1: Na Holanda, um compositor holandês. Aí eu fiz, inclusive, uma live com ele no dia do lançamento. Ele contou a experiência da composição. Foi simplesmente incrível.
0: Aleluia. Júlia, eu inclusive quero saber como é que vai ser hoje à noite. Hoje à noite vão ter grandes louvores pro pessoal cantar no culto RL Go.
1: Demais. A gente preparou, assim, um cronograma, um set list que eu tenho certeza que o pessoal vai pular bastante.
0: É isso que eu quero ouvir. Ó, vou contar uma história de bastidor aqui. Vocês não contam pra ninguém, não. Viu, ouvinte? Se eu souber que vocês espalharam, eu vou saber quem foi. O Felipe Rodrigues, eu arrumei pra ele cantar nos Radicais Livres, né? Falei, Felipe, deu tudo certo. Conferência Radicais Livres, Goiânia Arena. E aí o Filipinho sobe no palco. Pastor Naor chega, ó, Guilherme, começa pra cima. Pra cima. Né? Levanta a galera, por quê? Porque nós queremos celebrar. É festa, né? Festa. Comemorar o que Deus tem feito. Comemorar as vidas salvas. Né? Nós vencemos o diabo, então nós vamos celebrar. Meu amigo, eu chego no Filipinho. Filipinho, quebra tudo. Eu quero que você explode esses falantes do Goiânia Arena. O Felipe olhou pra mim. Não, meu amigo, a gente não canta essas músicas, não. Eu falei, não, Felipe, não faz isso comigo, não, cara. E aí, eu falei, canta Som da Liberdade, do PV aí. Não, canta você. Eu falei, como canta assim, você? Canta eu? Eu falei, canta eu, você tá doido, do nada. Aí, resultado. E eu tô contando isso porque foi muito feliz. Eu cantei junto com ele. E você lembra? E abri o evento cantando. Eu achei o máximo. Eu pensei, bom, eu tava aqui só pra servir, terminei cantando e achei o máximo. Mas é importante, né? A gente ter esse momento de celebração. Pastor Aloysio conta que alguns países, né, da América Latina, Chile, né, eles começam o louvor com a música animada, vão pra música lenta e depois finaliza a ministração pra cima com a música animada.
1: Eu já vi isso também.
0: Você já viu?
1: Já vi alguns cantores fazerem dessa forma, principalmente os gringos.
0: E aqui no Brasil tem a nova moda, né? Que começa lento, termina lento, né?
1: É verdade.
0: Eu acho bom também, né? Cada um faz um culto da maneira que preferir, mas sem sombra de dúvidas, se alegrar no meio da congregação é muito bom. No meio da congregação de Cristo. Então vamos fazer o seguinte. Bom. Tem uma música da Júlia Lourenço que eu, lá atrás, a gente cantava, e eu acho que ela continua sendo incrível, né? Que é Ó Maravilhoso.
1: Ó Incrível.
0: Ó Incrível. Você lembra que a gente cantava Ó Incrível? Cê,
1: sim.
0: Ainda tem fresco na memória?
1: Tem.
0: É? Essa Ó Incrível, eu fui longe, hein? Isso é 2000 e o que vocês cantavam?
1: 2019 ou 20.
0: Olha aí.
1: Já tem 6 anos. 16
0: anos, passa rápido. Verdade. E nós já cantamos aqui na Vinha. Só queria cantá-la mais uma vez, porque eu amo essa música, Ó Incrível. E pra dizer que foi uma das que marcou, foi quando eu conheci vocês.
1: Verdade.
0: Literalmente, na época, eu falei, rapaz, esse povo vai estourar. A nova Betel brasileira. Tá aqui, Júlia Lourenço, ao vivo no Palco Vinha. E hoje à noite, no Culto RL Go. Ó Incrível. Oh.

0: Glória a Deus! Adoramos aquele que é incrível! É, não tem jeito, caminhando pro final. E é isso, em clima de festa, Palco Vinha FM. Júlia, obrigado pela visita aqui no Palco Vinha.
1: Muito obrigado. Ó, pastor, eu não posso deixar de encerrarmos sem mandar um abraço pro ouvinte muito especial da Rádio Vinha.
0: Não esquece, não. Quem que é?
1: A minha avó.
0: É mesmo?
1: Ela escuta a Rádio Vinha, assim, desde que eu me entendo por gente.
0: Que maravilha!
1: Ela é aquela... Ela ouve no radinho, tá?
0: Claro!
1: Ela tem o radinho clássico.
0: O radinho
1: dela
0: tá lá na cozinha.
1: Inclusive, eu fui almoçar lá hoje, ela me mostrou o radinho aqui, Júlia, o radinho é de antena, assim. E ela falou que ela já sabe o Avinha. Eu falei pra ela que eu ia estar aqui hoje, que eu ia mandar um abraço pra ela, Dona Marlene.
0: Que é isso? Dona Marlene, obrigado pelo carinho da audiência. Um super abraço pra Dona Marlene. Ai, super abraço pra todo mundo. Tem mais gente também?
1: Não, tem uma história da minha avó que eu vim ministrar com a pastora Alda Célia. E ela não pôde perder, ela veio. Sim. Também. E ela encontrou o pastor Naô. Meu Deus, eu preciso ir lá falar com ele, eu preciso comentar, eu preciso cumprimentar ele. Aí, como é que ela falou mesmo? Que quando...
2: Ele era mais lindo ainda
1: pessoalmente, que ela só tinha escutado ele na rádio, que ela tava
0: olha,
1: muito feliz de conhecer ele pessoalmente.
0: Antes ela só conhecia de ouvir falar, agora os olhos viam. Um abraço, Dona Marlene, obrigado por esse carinho tão grande. A Dona Marlene é representando aqui todos esses ouvintes que nós amamos tanto, é por isso que nós estamos aqui, por causa dessa turma. A gente sempre diz que é a turma da latinha, que é o radinho antigo. Você mostra pra um adolescente esse tipo de rádio, ele fala, que é isso? Isso aí é um aparelho que a IA fazia antigamente,
1: é,
0: né? Antigamente as pessoas se comunicavam assim, meu filho. Que maravilha, Dona Marlene. Um abração pra você. Júlia, muito obrigado. Meu amigo Lizinho, que alegria recebê-lo aqui.
3: Deus abençoe mais uma vez, pastor. Gratidão, uma honra sempre estar aqui com você nessa tarde maravilhosa. Eu quero mandar um abraço lá pra Palmas também, pra minha família, minha mãe, tá nos ouvindo aí também.
0: Que maravilha, como é o nome da sua mãe?
3: Eunice Rosa.
0: Grande Eunice, um abraço pra você e todos da família. E lá em Palmas tem um pastor também, Pedro Emerson.
3: Pedro Emerson, nosso Pedro grande Emerson. Amigo.
0: Ó, o Pedro Emerson esteve aqui, participou de um programa. E nós vamos repetir a dose, tem mais lançamento.
3: Tem
0: até collab com vocês,
3: sim,
0: teve,
3: sim,
0: né?
3: Sim.
1: Temos uma música que chama Cruz e Trono.
0: Que é isso? Vocês não brincam, não. Onde vocês foram é lançamento, é sucesso.
1: Amém.
0: E hoje não vai ser diferente, ouvinte. Amém. Convite aberto, Júlia Lourenço, hoje à noite, no Culto RL Go. Os Radicais Livres estarão reunidos na Arena Bueno, aqui na cidade de Goiânia. Você é o nosso convidado. Venha e traga mais um, venha e traga todos os seus amigos e a sua célula, tá bom? Momento de louvor, palavra poderosa e ministração de unção. É Culto RL Gol, é sexta-feira, 19h30. Júlia, deixa as redes sociais, o pessoal quiser seguir, Instagram, TikTok.
1: Amém, meu Instagram é @julia_com_y. O meu é Júlia com Y, então quando você escrever o Júlia com Y, já vai aparecer lá, julia_com_y.lourenco. Em todas as plataformas, YouTube, TikTok, Instagram, no YouTube tem as músicas, no Spotify também tem todos os lançamentos, autorais, regravações, e eu espero por vocês hoje à noite.
0: Que é isso? Vai ser incrível. Hoje à noite vai ser assim, ó, e a igreja canta glória.

0: Flávia Lourenço no palco, vinha! Um abraço, ouvinte, até hoje no RL Gol. Tchau!
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0: Você ouviu? Drops, é ele. Você curtiu aqui a tarde comigo? Gente, tá bom demais a nossa tarde de sexta-feira. E tem enquete rolando. E é claro que vocês participam pra ganhar prêmios pelo 62999972005. Mande aí um áudio pra nós, uma mensagem de texto. Me fale, você é do time que prefere planejar o final de semana ou deixa a coisa acontecer? Gosta assim, ó, de viver o novo e ser surpreendido. Vamos então para um rápido bloco comercial e na sequência eu volto com vocês com as melhores. Fica aí, gente, que é daqui a pouquinho.
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1: Quando falamos em transtorno bipolar, é importante saber que existem diferentes formas de apresentação da doença. No transtorno bipolar tipo 1, o que define o diagnóstico é a ocorrência de pelo menos um episódio de mania. Na mania, existe uma mudança importante do funcionamento. A pessoa pode apresentar energia excessiva, redução da necessidade de sono, pensamento acelerado, fala aumentada, irritabilidade ou euforia, impulsividade e comportamentos de risco. Nos quadros mais graves, podem ocorrer delírios e alucinações e até necessidade de internação. Já no transtorno bipolar tipo 2, não ocorre mania. A pessoa apresenta episódios de hipomania, associado a episódios de depressão. Na hipomania, também há aumento de energia e atividade, mas a intensidade é menor e pode passar despercebida. Muitas vezes, a pessoa procura atendimento justamente durante a depressão. E aqui está um ponto importante. Bipolar tipo 2 não significa simplesmente uma doença leve. Os episódios depressivos podem provocar sofrimento e prejuízos significativos. Reconhecer essas diferenças é fundamental para o diagnóstico e para o tratamento adequado. Eu sou a doutora Aline Salim para a Vinha FM.
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5: Agora está começando as melhores da Vinha oficialmente. Gente, são as melhores músicas mais pedidas, as mais ouvidas para vocês, os melhores ouvintes. Vamos soltar música boa enquanto vocês participem. A gente tem interação demais. O WhatsApp tá aqui bombando. Cadê meu amigo Neide? Meu amigo que tá toda tarde aqui comigo. Cadê a minha amiga Aline? Aline, tudo bem? Boa tarde, Jéssica. Tô aqui ligadinho na Rádio Vinha, comendo meu pão de queijo. Ah, não, Aline. Assim não vale. Manda aqui pra nós, gente. Manda o pão de queijo aqui pra nós. Vem comer um pão de queijo e um cafezinho quentinho aqui na nossa rádio. Então, abrindo o nosso bloco das melhores, Abraão Alencar, palavra liberada e aumenta o som. E vamos louvar o Senhor juntos. Hoje.

0: você ouviu Juliane Souza e Gabriela Rocha nas melhores da Rádio Vinha. A Cristo seja a glória. Está só começando várias músicas para tocar o seu coração, é claro. Deus habita em meus louvores. Então, fica comigo que eu vou para um rápido bloco comercial, mas daqui a pouquinho eu volto com as melhores para os melhores.
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1: Vamos então de música, gente, nessa tarde abençoada de sexta-feira. Na sequência você vai ouvir F-Hop Music Sublime. Tem mais interações, quero mandar abraços pros meus, meu Deus, os meus kids. Um beijo, Arthur Henrique, maravilhoso, Sofia. Vamos então de música, gente, nessa tarde abençoada de sexta-feira. Na sequência você vai ouvir F-Hop Music Sublime. Tem mais interações, quero mandar abraços pros meus, meu Deus, os meus kids. Um beijo, Arthur Henrique, maravilhoso, Sofia, Alice.

0: Você ouviu nas melhores, Felipe Rodrigues, Tudo é Perda. Mas ainda não terminou, tem muita música pra rolar. Eu vou pra um rápido bloco comercial e na sequência eu volto com participação daqui a pouquinho. Vamos ter muita coisa ainda pra acontecer, mas não deixe de participar pelo 629-9997-2005. A enquete tá no ar e eu quero saber, você é daquele que planeja o final de semana ou deixa a vida acontecer? Vamos lá, responda pra mim, que eu quero soltar a sua participação no ar, viu, minha amiga? Um abraço pra você que tá no trânsito, Deus te guarde. Na sua casa, na volta pra sua casa, buscando os filhos na escola, cadê as mães turistas? Deus te abençoe e te guarde. Viu? Beijos! Já já tá de volta. Vamos para um rápido bloco comercial.
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0: Estamos nas melhores da Vinha FM. Gente, eu amo essas vinhetas, é sério, eu me divirto nessas vinhetas. Eu quero cantar todas e eu vou pra minha casa e elas ficam tocando na minha cabeça. É sério. O Jessé me olhou aqui, mas é sério, Jessé. Fica tocando na minha cabeça aqui essas trilhas sonoras e eu me divirto. Gente, Deus te abençoe. Eu vou soltar a música porque nós estamos nas melhores e Get Worship. Sou grato por seu amor e você vai cantar comigo. Porque você é amado, você é favorecido, você é o filho preferido do Senhor. E tem gente participando da nossa enquete, gente. Mas daqui a pouquinho eu volto se você ainda não participou. Mande o WhatsApp no 629-9997-2005. Já já tô de volta. Enquanto isso, você curte música.

0: Você ouviu Isadora Pompeu, Maria Marçal e Carol Tauber, Os Sonhos de Deus. Deus tem sonhos pra você, uma música linda de Ludmilla Feber. Nessa tarde de sexta-feira abençoada, tá quase terminando, mas ainda não terminou, porque agora você vai ouvir e vai orar comigo a oração do descanso com o pastor Fabrício Barbosa.
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2: Olá, ouvinte da Vinha, graça e paz vos sejam multiplicadas. Diz assim a palavra do Senhor: no dia da minha angústia, clamo a ti, porque me respondes. Essa é uma verdade inquestionável. Quando você decide orar, Deus prontamente ouve a sua oração e a responde. Por isso, eu quero, nesse momento, estimular você a exercitar a sua fé. Eu não sei exatamente o que você está passando, mas eu sei em quem eu tenho crido. E eu sei que Ele é poderoso para fazer infinitamente mais. Então, onde quer que você esteja agora, se você pode, pare por um instante. Incline o seu coração, o seu espírito, para o trono da graça. Vamos falar com Deus. Espírito Santo, nós te exaltamos porque o Senhor é aquele que está atento ao nosso clamor, à nossa oração. E eu estou aqui nesse momento orando juntamente com essa pessoa para que milagres aconteçam, porque é essa a necessidade de muitas pessoas. Elas precisam de um milagre. Quantas dessas pessoas estão lidando com dificuldades insolúveis? Humanamente, elas não sabem o que fazer. E por isso nós estamos recorrendo ao Senhor. Talvez essa pessoa que está lidando com uma enfermidade, ó Deus, que não há cura, talvez um problema, uma demanda conjugal, talvez um problema financeiro, ó Deus, dívidas. Quem sabe há pessoas que estão lidando com a depressão, com a ansiedade. É claro que somente o Senhor pode fazer algo por elas. Por isso eu te peço, ó Deus, tenha agora um encontro com essas pessoas. Toca no coração, toca, ó Deus, no espírito, na alma e no corpo, para que ela possa desfrutar de saúde plena e ela possa se tornar um testemunho, ó Deus, de alguém que foi alcançado pelo teu amor, pela tua graça e pelo teu favor. Que nesses dias o Senhor nos abençoe e nos guarde. Que o Senhor faça resplandecer o teu rosto sobre nós e tenha misericórdias de nós. Que sobre nós o Senhor incline a tua face e que o Senhor nos dê abundante paz. Em nome de Jesus. Amém.

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11: Encerrando, gente, quase encerrando a nossa sexta-feira. Boa noite. Que Deus te abençoe e te guarde nesse trânsito, na ida para sua casa. Lembre-se, você é abençoado e favorecido. Estamos aqui soltando música para vocês enquanto vocês vão nesse trânsito agradecendo, sabe? Não reclama do trânsito não, gente, dá glória, porque só tá no trânsito quem tem vida. Você tem vida. Então, peça pro Senhor aquietar sua alma agora com Maria Marçal, música pra acalmar o seu coração. Daqui a pouco eu volto, gente, pra me encerrar de vocês. Deus abençoe sua noite. Música.

ouviu que Emily Santos, Deus de Obras Completas, ele é fiel e poderoso. Uma excelente noite pra vocês essa sexta-feira. Olha, sextou, muita gente aqui, programa o final de semana, os outros deixa acontecer. E não importa se você é do que planeja, do que não planeja, no que deixa a vida acontecer, desfrute do seu final de semana. Seja planejado, saiu do planejamento, tá tudo bem, fique em paz. Curta sua família, sua casa, esteja presente com quem você ama genuinamente. Deus abençoe, aproveite o final de semana, descansa, vai pro culto, abençoada. É importante congregar. Domingo estarei no culto, quero ver vocês lá, estando juntos, congregando em unidade ao Senhor. Na sequência, vem na Companhia da Palavra com pastora Luísa Silva. E eu me despeço de vocês. Deus abençoe, beijo, beijo. E lembre-se, hein, do meu recado de todos os dias. Desconecte-se para se conectar com quem está de verdade com você. Esquece esse celular, deixa ele para lá e vai viver uma vida de verdade. Deus abençoe. Segunda-feira eu estou de volta, se assim o bom Deus nos permitir. Beijo, beijo, gente. Até segunda. Tchau.

0: gente. Até segunda. Tchau.
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0: Pastor Rigonato, aqui é a Leila Vaz. A minha dúvida é sobre o Apocalipse. Pastor, quando a igreja for arrebatada, o Espírito Santo vai ser retirado? Se sim, como as pessoas que ficarem vão ser convencidas do pecado?
4: A sua pergunta, ela já dá uma dica da resposta. Como seria se o Espírito Santo saísse da terra? Como seriam convencidos do pecado? É porque essa premissa de dúvida, ela é baseada, né, no que fala a 2 Tessalonicenses, é sobre aquele que o detém, né? Quem que o detém? O que detém é o Espírito Santo. 2 Tessalonicenses 2:7. Com efeito, o mistério da iniquidade já opera. Paulo, ele não dá definições desse mistério. Olha a humildade de Paulo. Nem o próprio Paulo ousou proferir conceitos ou teorizar o mundo espiritual, mas ele só chamou de mistério. Há um poder maligno que opera nas trevas do mundo espiritual, mas ele aguarda somente que seja afastado aquele que agora o detém. Quem o detém, a sua operação, é o Espírito Santo. E aí diz, então, quando ele for afastado, de fato, será revelado o iníquo. É a quem o Senhor Jesus, com o sopro da sua própria boca, destruirá pela manifestação da sua vinda. Entenda isso aqui, ó. No primeiro momento, a igreja é arrebatada. Os crentes cheios do Espírito Santo serão levados para Deus. Lembre-se de uma coisa: só é cheio do Espírito aquele que busca o Espírito. Ao prostrado que busca, o Espírito Santo o enche. Quando essa igreja cheia for tirada, no primeiro momento, fica a igreja vazia do Espírito. Porque os crentes distraídos, displicentes, embriagados com os cuidados da vida, ficarão de fato. Mas o que que acontece? O que que você acha que vai acontecer? Coloque-se no lugar, faça uma empatia. O que que você acha que acontece com um crente, mediante o arrebatamento, percebe que não foi arrebatado? O que que ele faz? Ele começa a buscar a Deus como nunca buscou. E o avivamento de Joel 2, do 28 ao 32, e acontecerá naqueles dias que derramarei do meu espírito sobre toda a carne, porque haverá uma busca como nunca houve na história. O arrebatamento da igreja promoverá isso. E a igreja se encherá do Espírito Santo. Então o Espírito não é tirado aqui da terra. E esse Espírito convencerá os que estiverem aqui do pecado, da justiça e do juízo, e a maior safra de salvação se dará nesse tempo.
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5: Eu estava pensando esses dias, é muito ruim quando eu encontro líderes que estão liderando obrigado, na marra, porque o discipulador está obrigando ele a liderar. Meu Deus do céu, não vai funcionar, não vai adiantar nada fazer isso. A obra de Deus não vai funcionar assim. É melhor largar o sujeito para ele divertir do jeito que ele quiser. Mas quem está na cela precisa estar lá apaixonado, se divertindo e dizendo que alegria ver o que está acontecendo. É bom encontrar com líderes que têm história para contar, meu amigo. Mas as histórias que eles têm para contar, não é somente as histórias dos grandes feitos espirituais na célula, mas é a história do dia a dia que torna a vida dele divertida e dos irmãos também. É precioso ver isso. Eu amo sentar com os pastores e ouvir as histórias que acontecem no encontro. Tanta coisa que acontece no encontro. Um pastor estava contando que ele gosta sempre de soltar uma pomba. Soltar uma pomba na hora da libertação do pecado. Para simbolizar o Espírito de Deus. Aí ele, agora o Espírito virá. Ele, puf, jogou a pomba. Ela, puf, caiu do outro lado. Não voou. Aí uma pessoa estava fazendo encontro e falou, é porque é fiote. Falei, até o Espírito Santo é criança entre nós, meu Deus do céu. Como é que você não diverte num lugar desse? Ah, mas converteu muita gente, mas foi uma diversão maravilhosa. Mas caiu endemoniado, mas foi maravilhoso. História de endemoniado, então, meu Deus do céu, como a gente ouve. O pastor nosso estava orando com uma pessoa efeminada, e falou, e ela ficou possessa. E falou para o demônio, você vai sair pelo lugar que você entrou. Soltou uma flatulência. Flatulência, aromaterapia. Oh, Deus. Mesmo naquela obra mais séria, filho, você está lá alegre. Porque você é esse grupo de cara que está convidando para brincar. Nós estamos brincando no encontro. Enquanto nós brincamos, tem muita gente sendo salva. Tem muita gente sendo liberta. Esse é o poder que existe nessas crianças do reino. E sabe o que é bom a respeito de brincadeira? É que brincadeira é contagiante, é ou não é? Começa a brincar, todo mundo quer brincar também. Crianças que brincam com prazer e com alegria, elas começam a atrair outras crianças a brincar também. Sabe por que a sua célula não cresce? Porque a brincadeira não está boa. Não está boa, as outras crianças olham e falam, não parece muito divertido, mas deixa você divertir para valer, para ver o que vai acontecer. Deixa divertir para valer, para você ver o tanto de gente que vem para brincar junto com você também, que quer participar do que você está fazendo. Entende? Ah, mas esses aí não entenderam. Não tem problema, eles vão aprender a regra da brincadeira na medida que brinca. Na medida que brinca, eles aprendem as regras. Toda brincadeira tem regra. Nossas brincadeiras também têm regras. E a regra torna a brincadeira muito mais interessante. Tem brincadeira que tem regra mais difícil do que outras. Me lembro de um casal da Praça da Bíblia, mas eles têm mais de 60 anos de idade. E aí, eles vieram me contar que foram participar de uma missão para ajudar a abrir igreja. E foram convidados a poder ajudar a fazer o primeiro encontro. A irmã me disse que comprou roupa nova. Eu falei, roupa nova, fazer um encontro. Comprei. E nós compramos uma filmadora e uma máquina fotográfica. Para quê? Para fazer um álbum. Aí ela chegou com o álbum do encontro para mim. Foi mostrando tudo. Nem era foto deles, que eles eram os fotógrafos. Entendeu? Mostrando. Quer dizer, um casal que comprou roupa nova para ir fazer um encontro, é porque está indo para uma festa. Ninguém compra roupa nova se não super para a festa. Concorda comigo? Ele fez um álbum, então, porque era um negócio muito bom, empolgante. Entende? Mas eles brincaram para valer e vieram me mostrar. E eu fiquei pensando, oh Deus, tomara que eu tenha muitos irmãos dessa idade também empolgados desse jeito. Porque você encontrar alguém com mais de 60 anos fazendo álbum de encontro, é porque no espírito dele ele é criança demais. Você encontrar uma irmã de mais de 60 anos que foi comprar uma roupa, porque ela vai fazer um encontro lá no interior de Goiás, em Caturaí, é porque tem muita coisa de criança. Essa é uma criança do reino de fato dentro da igreja. Que o Senhor nos dê muitas crianças dentro dessa igreja, que aceita as brincadeiras do céu. Não essas crianças que são metidas a gente grande, tem 10 anos de idade, mas quer parecer um ancião, para quem nada agrada, para quem nada é bom. Não, nós somos as crianças do reino. Fala para o seu vizinho, você é uma criança do reino, filho. Vão brincar as brincadeiras de Deus. Segunda coisa, já me adiantei nesse. Jesus disse que as crianças estavam sentadas na praça. Olha, a Bíblia nada é por acaso. Mas isso é uma coisa estranhíssima. Crianças não ficam sentadas na praça. Não importa a idade. Crianças, quem fica sentado na praça é velhinho, jogando dominó. É ou não é? Fica lá contando caos um para o outro. Eles sentam. Crianças não. Crianças, quando chegam na praça, elas correm. Se tiver um parquinho, corre para o escorregador, corre para o balanço. Se tiver um pula-pula, ela vai pular até não aguentar mais. Mas ela não vai ficar sentada olhando os outros brincarem. Mas aqui, as crianças do reino querem correr. Elas querem brincar. Mas tem um grupo de crianças que está sentado. Sentado na praça. Sentado porque não quer participar da brincadeira. Essa brincadeira é muito infantil. Eu acho que eu já amadureci o suficiente, não posso participar disso. Não quer brincar de nada, porque não tem nenhuma brincadeira que satisfaz. Perdeu a espontaneidade. Não tem mais espontaneidade nas coisas do céu. Não é mais espontâneo diante de Deus. A religião nos torna crianças insuportáveis. Porque todo religioso é um menino metido a adulto. Todo religioso é uma criançona, mas que tem um comportamento aparentemente de um ancião. Horrível, horrível. Jesus disse, se não se tornar como criança, não vai entrar no reino, não vai experimentar o reino, não vai provar das coisas do reino, não vai se encher das coisas do reino, não vai receber nada, só recebe se for criança. Criança é assim, criança quer participar, criança quer se envolver, ela nem pode às vezes, nem tem a maturidade, dizem os adultos, mas ela quer, porque não existe nada pior do que menino envelhecido. Meu Deus do céu, como isso pode ser doente para a alma? Quando somos as crianças do reino, nós somos como aquela criança que ganhou um brinquedo novo. Essa criança que ganha um brinquedo novo, ela tem uma atitude tão peculiar. Como é que funciona? Noel Pedrosa chega de viagem, tarde da noite, mas ele trouxe um presente para o Lucas. Um trenzinho elétrico. Mas já é 10 da noite. E o menino, quando vê o brinquedo, ele não fala, amanhã eu vou olhar, pai. Não, ele pega na hora e já senta e começa a rasgar. E a mãe fala, não rasga não, filho, não faz isso não. Não, eu quero brincar. E ele vai puxando a caixa. Não, não, mamãe quer guardar a caixa. Os velhos gostam da caixa, o menino gosta do brinquedo. Mamãe quer guardar a caixa, mas ele vai puxando e vai rasgando. Ele abre o brinquedo e ele... Aí o brinquedo tem que ser montado. Você sabe, tem brinquedo que é difícil de brincar. Vai ter que montar o brinquedo. Você acha que ele fica desanimado? Ah, não, pai, não tinha um trenzinho já montado? Ah, não, não tinha um brinquedo mais fácil? Já viu criança falando isso? Quem fala isso ficou muito velho, espiritualmente falando. Vamos liderar uma célula? Dá muito trabalho. Vamos ajudar no encontro? Muito difícil. Vamos envolver no louvor? Vamos cantar no louvor? Ah, chato demais. Esse não pegou o brinquedo ainda. Porque Jesus disse que se não for como Lucas, não vai entrar no reino. Ele começa a montar o brinquedo, é difícil, tem que olhar o manual, tem que ver como é que se encaixa ali as peças, ele tem que entender como é que liga aquilo, como é que põe a bateria, como é que o trem vai andar, mas aí já está na hora de dormir, e a mãe fala, filho, tem que dormir, mas ele não consegue dormir, como é que ele vai dormir com um presente desse? Crianças não se importam com brinquedos complicados, criança não se importa nem com a hora de brincar. Se o seu olho está brilhando, ela vai dormir em cima do brinquedo. Ela vai pegar no sono em cima do brinquedo, mas ela não vai largar. Mas quantos de nós somos tão preocupados com a hora? Pastor Luiz tem mudado tanto, ele ficou tão indisciplinado com o horário. Vem brincar comigo, meu filho. Vamos brincar junto. Se a gente estiver brincando junto, você nem vai lembrar de comer. Criança não lembra de comer quando está brincando. Quem tem que lembrar é a mãe e o pai mesmo. Eu não vou culpar ela, não. É a mãe e o pai que tem que dizer, agora vai comer. E ela vai parar na marra, e ela vai comer em pé. E alguns vão comer já assim. Porque ela está tão cheia de energia que ela não está aguentando. Ela precisa de ir, porque ela está tão empolgada. Jesus disse, se você não ficar desse jeito, o que adianta você querer fazer obra? O que adianta você querer se envolver na religião? Você perdeu toda essa característica infantil do reino. É infantil ficar empolgado com uma coisa tão pequena? É. Mas isso é o reino. Esse é o reino. Eu me empolgo com pregação. Eu me empolgo com perguntas que eu respondo. Eu falo, não, mas que legal. Essa pergunta foi tão empolgante. Eu me empolgo com atividades, com viagem. Eu me empolgo com tudo. Eu me empolgo com multiplicação. Eu me empolgo com os batismos. Eu sou empolgado. Eu tenho que me segurar. Porque a paixão do Senhor vai te consumir. Ela vai te consumir. Isso é normal. Agora, menino grande não liga, menino velho, menino que acha que é velho, menino emburrado, ranzinza, rabugento. Não, pai, amanhã a gente vê esse brinquedo, tá bom? Mas Lucas, trouxe para você agora. Não, mas agora eu estou com sono, amanhã você está na hora de dormir. Amanhã a gente vê isso. Quem aguenta uma criança dessa? Tem que levar num terapeuta. Ela tem problemas. Não é normal. O que o senhor está falando aqui é isso. Criança sentada na praça não é normal, não. A praça é apenas a ilustração da nossa vida espiritual, filho. A praça é só a ilustração do seu ministério, do seu trabalho. A praça é só uma ilustração que Jesus propôs. Ele está dizendo, olha, nessa praça que é aqui a igreja local, tem gente que só está sentado, enquanto os outros estão brincando. Tem gente que está sentado olhando, enquanto outros estão divertindo. Esses vão desfrutar. Gastam mais energia? Com certeza. Mas criança não quer saber quanta energia que ela gastou. Criança não quer saber a dificuldade do brinquedo. Já viram crianças brincando de videogame? Tem uns videogames que são difíceis pra caramba. Tem videogame que é difícil. Eu sei que o moleque às vezes não gosta de pegar problema de matemática de jeito nenhum. Fazer uma análise sintática de uma frase em português, ela abomina. Porque a escola não consegue se transformar numa grande brincadeira, infelizmente. Mas ela faz coisas muito mais complicadas no videogame. Tem videogame que ele tem que coordenar suas coordenações motoras, seus gestos, com raciocínio. Porque ele tem que pensar no ataque que vai ter. Ele tem que descobrir a arma, não sei mais o quê. Daqui a pouco ele tem que passar para outro nível. E ninguém ensina para ele. Ele vai descobrindo brincando. Se você que já é adulto pegar um videogame, você não sabe o que fazer, nem qual botão que você aperta. Eu te digo isso não é por se humilhar não, porque é um fato. Você simplesmente não vai saber. Agora você acha que ele sabe? Ele não sabe também não, só que ele não se intimida. Porque aquilo na cabeça dele é o desafio do brinquedo, é o que torna o brinquedo divertido, é a dificuldade, meu Deus do céu. Se ele pega um videogame muito fácil, ele fala o quê? Esse está muito fácil para mim, eu quero um mais desafiador. Eu quero um mais difícil. Mas na vida da igreja, aquelas crianças emburradas de lá, elas só querem saber do videogame fácil. Não, isso está consumindo demais. Não, essa visão está exigindo demais. O que estão pedindo está além da conta. O que estão falando está além do que poderia ser dito. Porque tudo é muito difícil. É difícil liderar uma célula. Peraí, para liderar uma célula, eu vou ter que fazer CTL? É, mas você precisa jogar com mais classe. Vai aprender direitinho as regras do jogo. Crianças não se importam se for para brincar. Se for para brincar, elas vão. Mesmo o brinquedo sendo difícil. Mesmo o brinquedo sendo complicado. Acredite, na vida da igreja, existem coisas que são complicadas. Até na sua vida pessoal, há coisas que são mais complicadas. A espiritualidade, a praça não é só a vida da igreja. Pode ser o seu casamento. Casamento pode ser muito divertido e as irmãs têm que ouvir essa palavra. Porque por incrível que pareça, a mulher casa, ela fica tão séria que não diverte mais nunca na vida. Você conta uma piada para ela, o que você quis dizer com isso? Mas outro dia eu perguntei para o irmão, na nossa intimidade, falei, irmão, como é que está a sua vida sexual? Ele assustou com a minha pergunta. Como se falar de sexo fosse uma coisa assim terrível. Ele falou, tá bem, pastor. Eu falei, você está divertindo muito? Ele falou, o que é isso, pastor? Eu falei, se você não diverte, você não tem vida sexual, você tem outra coisa. Você tem um compromisso orgástico, mas você não tem vida sexual. Porque quem tem vida sexual diverte. Se você nunca deu uma gargalhada fazendo sexo, você nunca fez. Você fez outra coisa. E eu falei para ele, o que você faz na hora H? Ele não falou nada, eu falei, já sei, você fala em línguas, né, miserável? Não consegue divertir nem nessa hora. Essa é aquele grupo lá. Não tem diversão, tudo é sério demais. Não, o grupo que eu falei é esse aqui, ó. Você não entrou na brincadeira ainda, é esse aqui. O grupo tá aqui, não tá aí não. Presta atenção. Às vezes, temos que aprender a ser crianças do reino no nosso trabalho também. Seu trabalho vai largar de ser trabalho se você divertir, meu amigo. É para isso que você tem que ter essa paixão simples, descomplicada, entende? Singela. Se não se transformar em criança, não vê as coisas do reino. E você sabe tudo isso por causa da religião. Tem que ser muito religioso para orar em línguas nessas horas. Tudo por causa da religião, que enche a nossa cabeça dessas tabelas prontinhas do Excel e que não aceita mudança. As fórmulas estão prontas. Se mexer em algum lugar, vai atrapalhar tudo no final. Então não pode mexer em nada. Perdeu a espontaneidade. Se tornam amargurados. Todo religioso é amargurado. Porque é claro que fica amargurado. Você vê todo mundo divertindo, só você que não. Todo mundo está ali, só você que não. Terceiro, crianças do reino, infelizmente, podem se tornar os meninos amargurados da praça. As crianças do reino, de repente, elas podem passar para o outro lado. Essas coisas podem acontecer. Crianças do reino ficam felizes de ver Deus usando outros. Outros que estão envolvidos nessa santa brincadeira celestial. Mas menino emburrado não liga a mínima para o brinquedo. Tem algo pior do que uma criança que ganha um brinquedo, fala muito obrigado e nem abre a caixa. Pior ainda, aquela criança que acha que já tem brinquedo demais. Agora, mãe, onde é que eu vou guardar esse brinquedão que eu ganhei? Lá em casa nem cabe. Quer dizer, isso não é criança. Isso é um paciente, esperando internação. Crianças não fazem assim. Crianças não agem assim. Muito ruim quando perdemos a espontaneidade. Muito ruim quando queremos tudo muito bem explicado, definido. Quando não há espaço para mistério, não há espaço para o não sei ainda, não entendo ainda. Mas uma característica da criança é que ela não tem vergonha de não saber e não tem constrangimento de aprender. Porque o não saber é próprio de criança. Mas o saber tudo é próprio dos rabugentos metidos a adulto. Sabem tudo, entendem tudo, conhecem tudo. Perderam a simplicidade ingênua que é própria das crianças do reino de Deus. Quarto, as crianças do reino também podem se tornar meninos enraivecidos. Jesus disse no texto que as crianças gritavam umas para as outras. As crianças de cá e as crianças de lá gritavam umas para as outras. Só que a palavra gritar aqui no original não é simplesmente falar alto, mas era grito de gangue. Entendeu? É aquele grito de de guerra, é o grito de agressão, é o grito de provocação. Essas são as crianças rabugentas. Podem contagiar as crianças do reino? Pode. Quando transformamos a comunhão da brincadeira, transformamos num tipo de competição, onde precisamos saber qual que é o grupo melhor. Aí você fala, pastor, isso é próprio de criança, mas daquelas crianças rabugentas que Paulo disse. As crianças do reino, não. Todo mundo vai entrar na brincadeira. Não estão preocupados com quem é melhor, com quem é maior. Todos vão participar da brincadeira. Mas temos que vigiar para não nos tornarmos como aquelas lá. Porque sabe uma característica dessas crianças sentadas na praça? É que elas gostam de ficar sozinhas. Criança que gosta de ficar sozinha não gosta de brincar. Porque é possível brincar sozinho. Claro que sim. Mas convenhamos, é muito melhor brincar em grupo, é ou não é? É muito mais divertido brincar com os irmãos. Mas você já viu que tem irmãos da videira que gostam de brincar sozinho? Vão brincar de orar, ele quer orar sozinho. Vão brincar de ter comunhão, ele quer ter comunhão só com a esposa. E ele fica na casa dele, e não tem interesse que ninguém apareça por lá. E quando a campainha toca, ele dá até um trelelê nele, ele fala, ah, alguém chegou. Por quê? Porque é aquela criança do lado de lá, sentada na praça. Crianças de verdade adoram quando vem outra criança. Quando vê outra criança, ela fica super atraída, porque elas querem saber quais as brincadeiras possíveis agora. Ah, eu queria tanto brincar de jogar bola, mas jogar bola sozinho não tem graça. Mas agora você está aqui, nós podemos já jogar bola um para o outro. Já melhorou muito a brincadeira. Crianças não esperam que outra criança faça uma visita formal. Espera que chegue de mala e cuia, de mochila e videogame. Por quê? Porque a ideia é que a brincadeira não vai passar. A brincadeira vai continuar. E a brincadeira é muito melhor se for junto com os irmãos. Quinto e último. As crianças do reino podem se tornar meninos negativos. Por que negativo? Porque Jesus contou a parábola. E a atitude dos meninos é sempre a atitude do não. Não, não e não. Vão brincar de velório? Não. Vão brincar de ciranda, cirandinha? Também não. Tudo é não. Não importa a proposta que você faz, é não. Não, sempre não. E o que é pior, não consegue nem negociar. Entende? Porque é muito bom você conviver com gente que pelo menos te dá uma opção. Olha, eu não quero brincar de velório não, mas eu queria brincar de jogar bola. Ah, então tá bom. Então vamos brincar. Mas não tem opção, é só não. Na sua casa, você precisa permitir opções. Eu queria comer hoje, era pudim. Pudim não tem. Tem sorvete. Você quer? Não. Tem doce de banana? Não. Doce de leite? Detesto. O que que você quer? Nada. Ele não quer nada. Ele só quer o pudim, mais nada na vida. Porque não tem negociação. Não tem brincadeira opcional. Ele não propõe nada de volta. Entende? Não há uma resposta para pelo menos começar uma conversa. Olha, essa brincadeira que você propôs, ciranda, cirandinha, é muito legal, mas eu conheço uma melhor. Amém? Então eu quero saber como é que é essa brincadeira. Vamos brincar junto com essa então. Mas não fica de fora não. Como é ruim quando as crianças do reino se tornam simplesmente negativistas. Negativistas. Numa forma de vida que não dá saída, que não dá alternativa. É ruim em todo lugar, é ruim na vida da igreja, é ruim no casamento, é ruim nas amizades, é ruim no trabalho. Essas crianças negativas normalmente se tornam tristes. Você sabe, tem uma tristeza que é sadia. Porque na vida tem uma hora de ficar triste, sabia disso? Tem crente que quer ficar triste hora nenhuma. Esse é um problema. Ele quer ser dopado por algum tipo de substância celestial, que não importa a circunstância, ele vai dar aquela gargalhada de êxtase. Não, mas tem hora que é hora de chorar. Jesus é tão maravilhoso, que ele foi para o enterro de Lázaro, ele sabia o que ele ia fazer lá. Ele mesmo falou para Marta, eu sou a ressurreição e a vida. Mas mesmo assim, quando viu Lázaro, ele chorou. Chorou. É gente. É gente. Sabe o que é bom de criança? Criança é exatamente assim, as crianças do reino. Quando estão alegres, elas riem. Quando estão tristes, elas choram. Mas essas crianças doentes, elas tornam-se um mistério psicológico. Você nunca sabe o que ela está sentindo. Nunca há expressão exterior. Se tornam inexpressivas no decorrer do tempo. Por quê? Porque para elas a alegria é superficialidade. Alegria é leviandade. Está vendo aquele pessoal pulando no louvor? Não, eu não, já sou maduro, não preciso pular mais não. Foi você que tinha que pular, meu filho. Entra na brincadeira. Procure conservar. Conservar vivo essa criança que está dentro de você. Deixa a vida abundante de Cristo transformar você nessa criança do rei. Porque só as crianças do reino é que desfrutam do reino. É que vão entrar no reino. Não tem jeito de ter vida abundante e viver como um velho. Ah, pastor, mas eu sou velho. Por fora. Por dentro você vai ter que se tornar criança. Senão não vai entrar no reino dos céus. Você vai ter que aceitar as brincadeiras celestiais. Senão não vai entrar no reino. Eu quero entrar no reino hoje. Eu quero participar do reino hoje. Eu quero a glória de Deus hoje.

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4: A depressão não interrompe apenas vidas. Ela também pode roubar anos de quem continua vivo. A pessoa permanece presente, mas pode deixar de conseguir participar plenamente da própria vida. Já não trabalha como antes, tem dificuldade para cuidar de si, para manter relações e deixa de sentir prazer naquilo que antes fazia parte da sua rotina. O tempo continua passando, mas a pessoa sente que já não consegue acompanhá-lo. Na medicina, não avaliamos o impacto de uma doença apenas pelo risco de morte. Também consideramos os anos de vida perdidos por incapacidade. O período em que uma doença compromete profundamente a autonomia e o funcionamento de alguém. E a depressão pode fazer exatamente isso. Ela pode afetar o pensamento, a capacidade de tomar decisões, o trabalho, os relacionamentos e o autocuidado. Por isso, depressão não deve ser confundida com tristeza passageira ou falta de força de vontade. É uma doença, pode causar importante incapacidade, mas tem tratamento. E tratar a depressão é também ajudar uma pessoa a recuperar a própria vida. Nem sempre uma pessoa com depressão está na cama ou deixou de cumprir todas as suas obrigações. Às vezes, ela continua trabalhando, responde quando é chamada, cuida do indispensável e até tenta demonstrar que está bem. Por fora, parece que a vida continua normalmente. Por dentro, porém, ela pode estar apenas sobrevivendo ao dia. É o que muitas pessoas descrevem como viver no piloto automático. Os pensamentos podem ficar mais lentos, tomar decisões se torna difícil. As tarefas começam a se acumular e os relacionamentos vão sendo prejudicados. E aquilo que antes tinha significado pode parecer distante, vazio ou desinteressante. Isso não significa necessariamente que a vida perdeu seu valor. A depressão pode alterar a maneira como a pessoa consegue perceber e experimentar a própria vida. Por isso é tão importante observar mudanças persistentes no comportamento e no funcionamento de alguém. Uma pessoa pode continuar presente fisicamente e ainda assim estar profundamente adoecida. Reconhecer isso é um passo importante para procurar tratamento. Eu sou a doutora Aline Salim para a Vinha FM.
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8: Estamos começando mais um programa Tira Dúvidas. É sempre uma alegria nós estarmos juntos aqui. E você é o nosso convidado especial, para não dizer essencial. A gente está aguardando aqui a sua pergunta. Você pode mandar aqui através do nosso WhatsApp, que é o 99997-2005. Além da pergunta, nós temos aqui uma pergunta, a sua resposta para a pergunta do ouvinte, que é essa aqui, ó. De qual região virá o anticristo? Você tem mais ou menos uma ideia? Conta pra gente aqui e manda aqui para o nosso WhatsApp. Pastor Luiz Rigonato, tudo bem com o senhor?
9: Tudo bem, Raquel. A sua pergunta me provoca a expor a Bíblia. E a palavra de Deus, ela tem a resposta para todas as necessidades da humanidade inteira. Amém?
10: Amém.
9: Então nós vamos as respostas com base no que a palavra de Deus diz. E então, Raquel,
8: pastor, vamos começar com o Elton aqui. Ele quer saber daquele negócio lá do Felipe, que foi transladado para pregar para o eunuco. Ele quer saber se isso aconteceu de fato ou é uma afirmação assim, figurada?
9: Não, aconteceu de fato.
8: De fato e de verdade?
9: É, a Bíblia é a verdade, né? A palavra de Deus. É. E a Bíblia diz que Felipe, né, foi... um anjo do Senhor, antes dele ser trasladado, dele ser arrebatado, como a Bíblia diz, falou com Filipe dizendo, ó, vai para esse lugar, né? Pro lado sul, a caminho que desce para Jerusalém, a Gaza. Desce de Jerusalém para Gaza. E ele sabia qual era essa estrada, né? Hoje a gente fala BR-153, hoje a gente fala BR-060, GO... 070, já. Então, assim, foi por aí. O anjo falou, vai lá. E o anjo falou para ele, se acha deserto. E Felipe levantou e foi. E aí tinha uma pessoa muito importante. Ele era um oficial do governo, né? Da Etiópia. E ele era o superintendente da rainha da Etiópia. E ele aconteceu que ele pregou para esse homem, e a Bíblia diz que o homem pediu para ser batizado, Felipe o batizou, houve uma conversão genuína, isso é extraordinário. Olha, acredite, Felipe era só um diácono, ele fazia o serviço do diaconato na igreja, que é, digamos, o serviço braçal. Mas 1 Timóteo 3,13 fala que aquele que serve a igreja, um diaconato excelente, né? Aquele que limpa o banheiro, serve a mesa, organiza as cadeiras e etc. A Bíblia diz que ele vai alcançar proeminência na revelação de Cristo. Olha, é mais do que fazer um seminário quando você serve a igreja. E Filipe, cheio do Espírito, né? A Bíblia diz que quando eles saíram da água do batismo, o Espírito do Senhor arrebatou Filipe. Isso está em Atos 8,39. E não vendo mais o eunuco. E esse foi seguindo o seu caminho, cheio de júbilo, né? Estava cheio do Espírito. Mas sabe o que aconteceu? O versículo 40 de Atos 8 diz que Filipe foi encontrado e achou-se em Azoto. E passando além, evangelizava todas as cidades, até chegar a Cesareia. O homem cheio do Espírito, ele faz proezas. Seja cheio do Espírito, que você vai ser uma bênção. Isso aconteceu de verdade, viu?
10: Ele quer saber do senhor o seguinte, lá em 2 Tessalonicenses, capítulo 2, verso 6, diz que algo está detendo a manifestação do anticristo. O que é esse algo? Quem está detendo o anticristo?
9: Na verdade, para que a sociedade não se apodreça totalmente, a igreja é o sal que preserva. Quando a igreja for tirada, a deterioração espiritual e moral vai chegar a níveis insuportáveis de grande tribulação. Agora, de fato, aqui está falando do Espírito, né? O anticristo, ele vai se manifestar em ocasião própria. E a gente está na iminência de que isso aconteça. Crises globais requerem administrações e decisões globais. E quando a crise, ela permanece, é persistente, aí precisa de um governante global para corrigir, para ajustar a situação global. É o que nós estamos próximos de ver. Agora, o que detém a manifestação desse iníquo? Porque ele é o homem da iniquidade. O que o detém é a igreja cheia do Espírito Santo. Então entenda algo. Quando a igreja for arrebatada, o anticristo se manifestará. Porque ele vai ter espaço. Porque a igreja cheia do Espírito foi tirada daqui. O que o detém? A deterioração da sociedade, dos governos. A igreja cheia do Espírito. Então preste atenção. Esse anticristo, ele virá em ocasião própria. O que é? Quando ele souber, quando o diabo souber que ele tem elementos de poder para agir. Porque se você na sua casa é a autoridade espiritual, demônios não fazem algazarra na sua casa. Se você em autoridade espiritual ergue a mão e detém a crise, seja ela de relacionamento, de harmonia ou de qualquer espécie, a sua autoridade ela é funcional. Pelo Espírito de Deus, no nome de Jesus, você repreende demônios, eles sabem que você é autoridade. E é importante que você saiba que você é essa autoridade. Uhum. Nós, como igreja, temos que ter a postura e entendimento e conhecimento e clareza de que nós somos autoridades na terra. Para o bem, para sermos salvos e para sermos luz. É expressão de influência espiritual para Cristo. Agora, quando essa igreja for tirada, aí o anticristo se manifestará. Ah, mas o espírito vai ser tirado? No primeiro momento, sim. Mas fica uma igreja aqui, as pessoas se convertem e se encherão do espírito. Novamente, por quê? Você acha que o arrebatamento vai promover busca de Deus? Puxa vida, como nunca antes. Deus, como nunca foi adorado, ele será adorado. Alianças que nunca foram feitas será feita naquele tempo. Essas alianças por pessoas serão feitas. As pessoas que não buscavam a Deus vão buscar a Deus como nunca. E vai haver um grande derramamento do Espírito que está profetizado em Joel capítulo 2, do versículo 28 ao 32. Depois daqueles dias, derramarei do meu Espírito sobre toda a carne. Quando é que o Espírito vem sobre toda a carne? Quando toda a carne o busca. Para ter enchimento e derramamento do Espírito, tem que ter busca. E o arrebatamento vai promover essa busca. Ok? Então, assim, eu já estou respondendo duas coisas, sabe,
10: sim, Daniel? Uh-huh.
9: É o Espírito, através da igreja, a igreja cheia do Espírito que detém a manifestação desse mico.
10: Uhum.
9: Tirou o sal, a podridão vem.
10: É.
9: Aí haverá uma deterioração moral e espiritual como nunca antes.
10: E não vai haver resistência, né, pastor? Se não tem igreja, não tem o Espírito Santo, não vai haver resistência para as mentiras do anticristo.
9: Aí o diabo domina e governa.
10: Verdade.
9: Mas aí, digamos, dessa crise, dessa cinza, nasce uma igreja que busca a Deus.
10: Amém.
9: Amém?
10: Amém.
9: Porque o dia do Senhor, o arrebatamento, é uma coisa. Jesus vindo visível nas nuvens para governar a terra é outra coisa. Esse é o dia do Senhor.
10: É.
9: Mas é assunto para outra resposta.
8: Não, mas esse assunto
10: é Mas é bom, né? O assunto é bom.
8: O assunto rende, né? Ó, tem o nosso ouvinte aqui, o Márcio, que é Uber de Goiânia, tá nos ouvindo agora no seu carro aí. Ele quer saber, pastor, no entendimento do senhor, a igreja antes do arrebatamento vai passar por uma grande tribulação ou a tribulação será só depois do arrebatamento?
9: É o que eu acabei de falar, ó, pra você ver as perguntas estão...
8: Estão ligadas, né? Mas ele quer saber se vai passar esse sofrimento aí.
9: É bom que elas se retroalimentam.
8: Uhum.
9: Pois é, o Senhor não quer. Eu mostro para você alguns versículos, eu me lembrei aqui de alguns, para mostrar para você que Deus não quer e a igreja, e você não precisa passar pela grande tribulação, né? Pedro, ele fala assim, ó, falando sobre Sodoma e Gomorra e Ló, diz que em 2 Pedro capítulo 2, versículo 7, que Deus livrou o justo Ló da destruição de Sodoma e Gomorra, que era, Ló era afligido pelo procedimento libertino daqueles insubordinados a qualquer autoridade, né? Porque esse justo, pelo que via e ouvia, quando habitava entre eles, isso atormentava sua alma justa, né? Por causa da mentalidade e procedimento iníquo daqueles homens. É porque o Senhor sabe livrar, o versículo 9, da tribulação e da provação os piedosos, e reservar sob castigo os injustos, para o dia do juízo, dia com letra maiúscula. Esse dia do juízo aqui é a grande tribulação. Pois é, mas para concluir esse raciocínio, Apocalipse 3:10 diz assim, olha, porque guardaste a palavra da minha perseverança, também eu te guardarei da grande tribulação que há de vir sobre o mundo inteiro, para provar os que habitam sobre a face da terra. Jesus falou: eu venho sem demora, conserva o que você tem, para que ninguém tome a sua glória. Puxa vida. Então é isso. O propósito de Deus é livrar a igreja da grande tribulação. Ok? Mas muitos não estarão avisados disso. Não via. Qual que é a condição para você ser arrebatado? Fundamental. É vigilância e oração. É uma vida dedicada ao Senhor, consagrada a Deus. É viver hoje como se Cristo voltasse hoje mesmo. É? Então, se alguém dissesse para você, se um médico falasse para você, você morre essa semana, a sua vida não seria mais a mesma até a morte, se isso fosse um fato. Pois é, a qualquer momento o Senhor Jesus volta. Você tem que ter essa convicção contínua no seu coração, para que você seja guardado da grande tribulação, como está profetizado, que virá para tentar o mundo inteiro. Agora, já não precisa olhar só para a Bíblia, não. Olha para a condição internacional, a condição de harmonia, de geopolítica internacional. Não existe mais. A reunião da ONU foi a semana passada. Não existe organização de Nações Unidas mais. Cada um tem o seu parecer, o seu pensamento. Cada um está se armando como pode, com os recursos que tem. E a Europa está se preparando para uma grande guerra. Gente, a Europa entrar em guerra contra a Rússia, isso é um sinal muito claro que o mundo não está em paz mais, está em guerra. E a Terceira Guerra Mundial iminentemente acontecerá de maneira inevitável. São sinais. É o fim, não, é o princípio das dores. Mas é para alertar o seu coração. Busque o Senhor enquanto ele pode achar. Jesus falou: ó, nós temos que trabalhar enquanto é dia, porque a noite virá em que ninguém poderá trabalhar. Está falando desses momentos que virão sobre a terra. O Senhor nos guarde dessa grande tribulação.
8: Amém. Amém, amém, amém. A gente vai para um rápido intervalo, lembrando que tem a resposta aí do nosso ouvinte, tá? Manda sua pergunta aqui para a gente, para o nosso WhatsApp, que é o 99997-2005. E a pergunta é: de onde, de qual região virá o anticristo? Você tem ideia? Manda para a gente até daqui a pouquinho.
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1: De volta ao programa Tira a Dúvida, segundo bloco abençoado. Sempre uma alegria ter você aqui com a gente. Se você gosta desse conteúdo, segue o pastor nas redes sociais, Luiz com Z Rigonato. E agora chegou o momento da gente ouvir a voz dos nossos ouvintes, a participação de vocês, né? E a pergunta que a gente lançou hoje aqui foi sobre o anticristo. De qual região você acredita que virá o anticristo? Solta as respostas aí pra gente, Daniel.
2: Vamos lá, vamos começar com o Paulo.
3: Quanto à enquete hoje, eu me fundamento em duas linhas de raciocínio. Primeiro, João já nos falava que, lá em 1 João 2,19, que eles sairão do nosso meio, mas não era dos nossos. Então, quer dizer, o anticristo, ele vai ter primeiro essa questão aí de se fingir de ser cristão. E após isso, ele se aparecerá. Aí eu vejo essa primeira questão aí. E em concordância com a questão da briga atual que está tendo, né? Lá no Oriente Médio. Então, eu acredito que esse líder também, ele se unificará nessa região, né? Será um grande mediador, né? E vai estabelecer o tratado dos 7 dias com Israel, conforme está escrito lá em Daniel 9:27. Então, eu acredito que seria uma combinação desses dois fatos aí, né? Mas é isso aí, vamos que vamos.
2: Muito bem, agora vamos lá com a Marta.
4: Eu acredito que esse sujeito aí, ele virá lá das partes lá do Oriente Médio, sabe? Eu acredito que sim.
2: Muito bem, foram as duas participações de hoje aqui, o Paulo e a Marta.
5: Paulo Sérgio e Marta, ok. Bom, tá, estão na pista. Mas é muito provável, né, que ele emerja, que vai emergir. Na verdade, o emergir aí é que vai ser eleito pelas nações, tá? É, não vem com guerra armada. Vem com a proposta de uma suposta paz. E é provável que ele terá uma religião única, o islamismo é essa religião. E ele é o Messias prometido para o Islã. É, e ele não será cristão, ele será contra Cristo. Ele vai apresentar uma proposta melhor do que a de Cristo. Isso é, vai ser a máxima dele. É, e muito provável que ele surja, que ele venha emergir, seja alguém que traga uma solução de envergadura global para a partir do Oriente Médio, né? E vai ser treinado, versado, capacitado, solução.

0: e com a capacidade de uma pessoa. Então a Bíblia diz que ele terá o poder da oratória, da retórica. Então é essa pessoa. É, não se tem ideia de quem seja ainda. Por quê? É, a Bíblia diz que ele é a besta porque vai ser dotado de todo poder político, religioso, econômico, bélico, etc. Mas ele é um ser que não vem nem do homem, nem de Deus. Ele procede do diabo. Então é uma criatura ainda desconhecida por essas características. Então é isso que eu tenho para dizer para você.
1: Pastor, esse, o anticristo, ele vai se assentar no templo, não vai?
0: Sim, ele vai se assentar como se fosse o próprio Deus. Isso, depois, o Paulo Sérgio falou dos 7 dias, que são 7 anos. É, 7 anos que ele vai governar. É uma aliança de poder conjugado. Quer dizer, os poderes vão se alinhar. Das nações mais poderosas do mundo, vão dar o poder para ele governar o mundo inteiro. E ele vai governar por 7 anos. No meio dos 7 anos, 3 anos e meio, ele é ferido com a ferida mortal, a Bíblia fala em Apocalipse 13, versículo 5. E aí ele morre, mas ele ressurge da morte. Uhum. Quando ele ressurge da morte, ele recebe um louvor das nações. Quem é como a besta? Quem pode pelejar contra ela? Porque morrendo, ressuscitou. Ele é o próprio Cristo, né? O mais poderoso do que Cristo.
1: Uau.
0: É porque na visão do mundo atual, Cristo não trouxe a solução para o mundo. Não, Cristo trouxe a restauração da vida. E ele vai governar sobre a terra. Isso está determinado profeticamente, vai acontecer. A oração que ele nos ensinou a orar, que é a mais orada de todos, é: venha o teu reino, Senhor, seja feita a sua vontade na terra como ela é feita no céu. Como que a vontade de Deus pode ser feita na terra como ela é feita no céu? É Deus governando na terra a partir de Cristo. E o anticristo, quando ele ressurge da morte, a Bíblia diz que ele entra no templo judaico que será reconstruído. Uhum. Ele entra no santo dos santos e diz: eu sou Deus. E segundo a Tessalonicenses 2, diz que ele vai se assentar e ostentar como se fosse o próprio Deus.
1: Uau.
0: Então é todo poder diabólico que ele vai operar. E o diabo não vai operar mais de maneira sigilosa como ele opera hoje, discreta. Ele vai operar de maneira sensacional e visível. Uhum. Porque o anticristo, a besta, receberá todo o poder do diabo. E todo o poder político será conferido a ele. Então terá muito poder.
1: Uau, vai ser terrível, né?
0: Sim.
1: Pastor, e mudando de assunto aqui completamente pra gente finalizar o nosso programa, o Fernando, que tava lá no culto de domingo, né? Ele fala aqui, ó: como foi falado no culto de domingo, o dilúvio veio pra acabar com a terceira raça de gigantes, porque a maldade tava aumentando. Então ele quer tirar uma dúvida sobre Davi e Golias, né? É, Golias, ele viveu depois do dilúvio. Se o dilúvio acabou com os gigantes, de onde surgiram novamente os gigantes aí como Golias?
0: Então, Golias tinha aproximadamente 3 metros de altura.
1: Sim.
0: É. Olha, irmãos, o desenvolvimento das raças, às vezes algumas pessoas crescem muito. Não, muitos gigantes foram vistos na história, mas gigantes que está se dizendo aí é homens com estatura acima de 2 metros, 2 metros e meio. Eu quero que o Daniel leia aqui, é uma pesquisa que ele fez aqui para nós, a gente conversando no intervalo. E ele, na história do basquete mundial, homens com estatura, né, que você pode perceber aí que eles tinham alguma anomalia genética, né? Porque eles tinham um gigantismo. Homens com estatura, com altura até de quantos centímetros?
2: Pois é, eu fiz essa pesquisa aqui, ó, e aí a gente achou homens aqui, ó, por exemplo, o jogador líbio de basquete, Suleiman Ali Nashnush, ele chegou a ter 2,45 metros, pastor. E a gente teve outros também, viu? Olivier Hinox aqui com 2,36, Paul Sturges com 2,32. É, teve um de 2,31 que inclusive atuou na NBA, o George Morrison também. Então, assim, homens muito altos, né? Gigantes.
0: É, os gigantes que foram mortos no dilúvio era de uma genética

0: misturada, tá? Esses gigantes que surgiram depois foi por um crescimento. Às vezes o próprio basquete desenvolvem jovens que vão crescer com estatura de 2 metros acima. Então a genética ainda produz esse gigantismo, mas não é homens como daqueles antes do dilúvio, porque eles eram homens poderosos, muito fortes, eram supermens, né? Então assim, e é claro que o dilúvio, ele não errou no propósito daquilo que Deus queria. Deus queria preservar as gerações futuras da perversidade que era incontrolável. Uhum. O mundo era inabitável. O mundo era ingovernável com aqueles homens, se eles continuassem existindo. E Deus, para que a raça humana não fosse extinta, ele teve que tomar aquela medida. Então, o dilúvio é uma medida de juízo para uma parte, uma medida de amor, de graça para todas as gerações que viriam a existir. Diante da promessa que o Salvador Jesus Cristo, o Senhor Jesus, viria. Amém?
1: Amém.
2: Glória, glória a Deus. E a gente está finalizando mais um programa Tira Dúvidas. Quero agradecer a sua participação, a sua pergunta, a sua resposta, o seu carinho aqui com a gente. Vamos fazer o que a gente sempre faz. Vamos orar junto aqui com o pastor.
0: Em nome de Jesus, Pai, nós te damos graças pela sua palavra. A sua palavra é a verdade. A sua palavra é poderosa, ela transforma. A sua palavra traz cura, traz conforto, traz direção. Enfim, a sua palavra traz vida. O Senhor e a sua palavra são a mesma coisa. O Senhor é o verbo vivo de Deus, que criou todas as coisas. Aliás, tudo que foi criado não existiria se não fosse o Senhor. Então é o Senhor que nós invocamos e declaramos no teu nome a bênção para aqueles que precisam dessa bênção. Amém. Nesse momento, em nome de Jesus, abençoa com cura aqueles que estão doentes, abençoa com provisão os que estão necessitados, abençoa com alegria aqueles que estão entristecidos, levanta o abatido, Pai, restaura a alma ferida, amargurada, ressentida, cura, Senhor, aqueles que estão, ó Deus, de alguma maneira doentes, seja no espírito, seja na alma, seja no corpo, traz cura. O Senhor é um bálsamo restaurador. Ó Deus, para que o mundo não estivesse em trevas, o Senhor veio como uma grande luz que nós estamos aqui para refletir. Bendito Deus, que sejamos de fato luz do mundo e sal da terra, até que o Senhor venha, para que a sociedade não se apodreça. Abençoe esse momento do Brasil, traz cura. Ó Deus bendito, para este país, pelo Evangelho, pela graça, pela igreja. Abençoe os governantes do nosso país. Abençoa aqueles que assumirão esse governo poderoso para a glória do seu nome. Abençoe as famílias que estão conectadas comigo. Abençoa, Senhor, aqueles, sua minha tia Maria que está lá, ela, o irmão Nelson, a casa dela, que estão conectados e ouvindo o rádio. Que a sua unção, que o seu poder, que a sua bondade, oh, se manifeste através de favor e bênçãos, conforme as necessidades. Oh Deus, mas o Senhor não nos ouve conforme as nossas necessidades. O Senhor nos ouve primeiramente pela nossa fé, mas segundo a sua riqueza em glória. Essa é a medida da bênção do Senhor sobre nós. E é dela que nós nos apropriamos, em o nome de Jesus. Amém e amém.
3: Amém. 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